0: 9 e 5.
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Vale Papo de Bar, dois amigos falando sobre amores mal resolvidos. Aquela pessoa que tá sofrendo, deprimida. Vem cá, meu amigo, meu caso é diferente. Eu até tô sofrendo, mas eu tô vivendo.

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1: 9:34.
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0: 9:46.
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0: 10 e 8.
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0: 11 e 9.
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0: 2:59.
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0: 3:31.
1: Ei, Brasil! 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

0: 3:59.
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5:05, temperatura na marca dos 6 graus. Estamos chegando para mais uma edição do nosso Bom Dia, Região dos Vales, da sua Rádio Encantado. Na manhã deste sábado, dia 8 de agosto de 2026. E o Bom Dia, Região dos Vales, tem a apresentação de Alexandre dos Santos e Lucas da Rosa. Na central técnica, o Leandro Marcos Vinco Rebite. Na nossa equipe de apoio, daqui a pouquinho conosco, a nossa querida Rosane Colossi. Também teremos aqui a participação de toda a equipe de rádio jornalismo do Grupo Encantado de Comunicação, e a direção geral é de Antônio Alberto Luca. Até às 9 horas, trazendo muitos destaques, muitas informações no Bom Dia, Região dos Vales, da sua Rádio Encantado. E você, é claro, é nosso convidado a ficar ligadinho, ligadinho com a gente, nos acompanhar pelo velho e tradicional rádio, amigo, companheiro de todas as horas, lá no 104.7 FM. Você pode nos acompanhar pelo nosso canal no YouTube, no nosso site, o rdencantado.com.br, através do nosso aplicativo no celular. Baixe o aplicativo da Rádio Encantado no seu celular e acompanhe toda a nossa programação, ou você ainda nos acompanha através da live no Facebook. Acesse a página oficial da Rádio Encantado e, é claro, você acompanha a nossa live e ainda tem a oportunidade de mandar o seu recado, mandar a sua participação pra gente. Pode mandar seu recadinho também, além da live, no 37511580, que é o telerebite, o telefone da participação do ouvinte, ou no nosso WhatsApp, o 999881543. 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

0: 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Bom dia aqui pro pessoal da live no Facebook. O Rick Lutz, a Lídia Estefenon, a Vicentina Siqueira. É, a Vicentina tá parabenizando aqui a Patrícia Tomasi, que também já tá mandando seu bom dia aqui, ó. A Patrícia Tomasi, que hoje tá de aniversário, né? Bom dia, Alexandre. Hoje os parabéns é para eu mesma. É o recado aqui da Patrícia. Muita saúde, muita paz, muitas felicidades. Tá aqui na nossa lista dos aniversariantes. Patrícia Tomasi aí do Porto 15, mandando seu bom dia. A Lourdes Fontana de Garibaldi, a Roseli Boaro, o Paulo Schmidt e a Vilma, lá em Roca Salles, a Jaqueline Gastman, manda o seu bom dia. Quem mais está conosco aqui? A Isabel Lorenzon. E ainda temos aqui a participação da Mirti Zaidelwein, lá de Estrela, a Rosa Maria Simonetti em Blumenau, Santa Catarina. Bom dia para Keila Canã, ainda a Neiva Bergeran, lá em Marques de Souza, a Luciana Lúcio, o amigo Silvano, lá em Suave, na Itália, mandando seu bom dia, dizendo que por lá a temperatura está em 30 graus. Por aquilo, hoje 6 graus a temperatura, bastante frio. Bom dia também para Leda Bresciani, a Milta Gedós, a Cleide Tasca e o bom dia também para Maria Helena Gobi e também a Aine Spotrick lá em Antagorda e o Denis Lorenzon na padaria Pão da Hora em Carazinho, povo querido que tá na nossa companhia, na nossa audiência na live no Facebook. Destaques e manchetes do portal UOL deste sábado. Alerta de desmatamento na Amazônia tem menor patamar da série histórica. Ciclone perde força, mas ventos ainda podem chegar a 90 quilômetros por hora no sul e sudeste neste sábado. USP anula concurso após aprovado a apresentar cartas de ministros do Supremo Tribunal Federal. Republicanos volta atrás e Cleitinho será candidato ao governo de Minas Gerais. Outro destaque, outra manchete. O staff de Luiz Henrique diz que negociação com o Flamengo está encerrada. Meninas de 14 anos relatam estupro coletivo dentro de sala de aula em Pernambuco. Irmão de PC Farias é indicado suplente de Arthur Lira ao Senado em Alagoas. São as principais manchetes, os principais destaques do portal UOL da manhã de hoje. Agora são 5:10, 5:10, 6 graus a temperatura. 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No nosso WhatsApp, o bom dia aqui para Circe Giovanella. Tá mandando seu bom dia também o amigo Renato Rickert e o Álvaro Belotti. Pessoal aí que manda o seu recado, manda aqui a sua participação pra gente. Agora, quando são 5:10, temperatura na marca dos 6 graus, vamos trazendo o Hoje na História, aqui no Bom Dia, com o colega Lucas da Rosa.
1: Sábado, 8 de agosto de 2026. Hoje é Dia Nacional da Pessoa com Atrofia Muscular Espinhal, a AME, e também Dia do Controle do Colesterol. Na religiosidade, é celebrada hoje a memória de São Domingos. Hoje, na história. Em 1576, teve início a construção do primeiro observatório astronômico feito sob encomenda, o Arenenborg, do Tycho Brahe, localizado na ilha de Ven, próximo à Dinamarca. 1588. Morreu o pintor Alonso Sanches Coelho. Ele é considerado o mais proeminente pintor do Renascimento espanhol. 1709. O inventor brasileiro, Padre Bartolomeu de Gusmão, demonstrou o primeiro balão de ar quente da história à corte do rei de Portugal. 1793. Iniciou a insurreição de Lyon, movimento contrário à Revolução Francesa. 1863. Nos Estados Unidos, o general Robert Lee enviou uma carta de renúncia ao presidente confederado Jefferson Davis, que, no entanto, foi recusada. Em 8 de agosto de 1864, foi fundada a Cruz Vermelha. 1876. O inventor norte-americano Thomas Edison recebeu a patente do seu mimeógrafo. 1908. Os irmãos Wright, inventores norte-americanos, fizeram o primeiro voo público na pista da corrida de Le Mans, na França. 1819. Teve início a Batalha de Amiens, evento que marcou uma sequência de vitórias dos aliados sobre os alemães durante a Primeira Guerra Mundial. 1929, o dirigível Graf Zeppelin iniciou um voo de volta ao mundo. 1945, França, Reino Unido, União Soviética e Estados Unidos assinaram a Carta de Londres, uma série de leis e procedimentos para os julgamentos de Nuremberg. 1963, na Inglaterra, ocorreu o famoso assalto ao trem pagador, quando um grupo de 15 ladrões roubou quase 3 milhões de libras de um trem que ia de Glasgow, na Escócia, para Londres. Ronald Biggs, um dos ladrões, fugiu para o Brasil. 1974. O presidente dos Estados Unidos, Richard Nixon, renunciou à presidência do país devido ao escândalo Watergate. 1991, a Torre de Rádio de Varsóvia, com altura de 647 metros, desabou. No ano de 2023, incêndios florestais mataram mais de 100 pessoas e deixaram prejuízos em Maui, ilha do Havaí, nos Estados Unidos. Hoje na História, apresentação e produção, Lucas da Rosa.
0: 5 horas 14 minutos, temperatura na marca dos 6 graus. Bom dia aqui para Arlete Moreira, o Neucir Barata em Riqueza, Santa Catarina. Meu querido amigo Marcos Pereira Duarte, manda aqui o seu bom dia lá direto do litoral, acompanhando a gente. O Miguel Martins em Mussum, o Eugênio Senter em Antagorda. O Adriano Sonda também tá mandando aqui o seu bom dia para nós. Obrigado aí pela companhia, pela audiência. No portal Correio do Povo de hoje temos os seguintes destaques. Aumenta para 114 o número de municípios com danos após temporais no Rio Grande do Sul. Ciclone Bomba ampliou o impacto da instabilidade no Rio Grande do Sul. Tornado que atingiu o Rio Grande do Sul é classificado como F2, com vento de até 200 km por hora, aponta Metsul. TSE cria grupo para monitorar fake news e uso indevido de inteligência artificial nas eleições deste ano. Corpo é encontrado no Arroio Dilúvio, em Porto Alegre. A Advocacia Geral da União se reúne com Discord e cobra proteção de crianças na plataforma. Senado dos Estados Unidos aprova Daniel Pérez como novo embaixador no Brasil. Deputado do Rio Grande do Norte diz que eleição é na base da compra de voto. Moro diz que Valdemar Costa Neto já pagou por erros do passado no escândalo do Mensalão. Tarcísio registra candidatura em São Paulo e declara patrimônio. Também como destaque, Inter lança terceiro uniforme em homenagem ao Mundial de 2006. Descansado e reforçado, como chega o São Paulo para pegar o Grêmio neste sábado pelo Brasileirão. São as principais manchetes, os principais destaques do portal Correio do Povo de hoje. Agora são 5:16, 5:16. Nós vamos aí a um breve espaço comercial. Depois do intervalo comercial, tem a nossa trilha musical do Bom Dia e vamos trazer mais destaques, mais atrações aqui no programa. O Samuel Cupini está participando aqui. Ó, bom dia, eu queria que você mandasse um feliz aniversário, muita saúde, paz e felicidades para a nossa filha Emanuele Cupini, que está completando 12 aninhos hoje. Quem manda é o pai Samuel, a mãe Rosana e o irmão Gabriel. Então, um abração aí para nossa querida Emanuele Cupini, que hoje completa 12 aninhos, né? Saúde, paz, felicidades e tudo de bom na vida dela, colocando aqui a Emanuele também na nossa lista dos aniversariantes deste sábado, deste final de semana. Agora, intervalo comercial, a gente já retorna. 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

horas 24 minutos. Fábio Júnior, pai, abrindo a trilha musical do Bom Dia Região dos Vales. É neste final de semana, neste domingo, né, que é comemorado o Dia dos Pais. Então a nossa trilha musical de hoje é especial em homenagem a todos os pais desse Brasilzão afora. A temperatura tá na marca aí dos 6 graus. Temos agora 5 horas 25 minutos. Bom dia aqui para Cleonice da Silva, o Valdovino. Tô mandando o seu bom dia no nosso WhatsApp, o 999-88-1543. Na live no Facebook, o Valderi Zamboni, Elisete Machado, o Áureo Botoni. É o pessoal que manda aqui o seu recado, a sua participação. Agora tem mais trilha musical no Bom Dia.

5:27, a música de Rick Renner aí na nossa trilha musical do Bom Dia. 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Temperatura 6 graus.

0: música aí do César Passarinho aí na nossa trilha musical do Bom Dia. Temperatura na marca dos 6 graus. Tudo bem, Lucas? Bom dia.
1: Tudo bem, apesar do frio, tudo bem. Eu não sou muito fã do inverno, então vamos lá.
0: Vamos lá,
1: bora. Tá terminando. É, tá. Mês indo... que vem já tem a primavera.
0: Tá indo pra finaleira, né? Evandro Teles, lá de Vespasiano Correia, tá dizendo que sabadou, e o bom dia também do amigo aí, o Antenor Dalla Libera, que tá nos acompanhando aí no Jardim do Trabalhador, sempre na nossa companhia, na nossa audiência.
1: O mate tá pronto, as informações da polícia encaminhando. Temos as manchetes já, Xande, do setor policial.
0: Vamos lá.
1: Justiça Federal condena a dupla a pagar quase 2 milhões por extração ilegal de arenito em Bom Retiro do Sul. Corpo é encontrado no Arroio Dilúvio, em Porto Alegre. Incêndio destrói caminhonete em Paverama e polícia conclui inquérito sobre acidente com vítima fatal em Venâncio Aires. São destaques do setor policial que vamos ampliar aqui no Bom Dia por volta das 10 para 7 da manhã deste sábado.
0: Vamos trazendo agora informações da agência Rádio Web, aqui no Bom Dia.
2: Criada em 7 de agosto de 2006, a Lei Maria da Penha completa 20 anos. A legislação nasceu depois que o caso da farmacêutica Maria da Penha Fernandes, vítima de duas tentativas de homicídio praticadas pelo então marido, o economista Marco Antônio Herédia Viveiros, em 1983, foi denunciado na Corte Internacional, mais de 15 anos depois do crime. E o Brasil recebeu a recomendação para que adotasse medidas mais eficazes de combate à violência contra a mulher. Duas décadas depois, a lei se tornou referência na proteção das vítimas e passou por importantes atualizações para ampliar a prevenção e a responsabilização dos agressores. Quem destaca é a promotora de justiça Denise Guerzoni, coordenadora do Centro de Apoio Operacional às Promotorias de Justiça de Combate à Violência Doméstica e Familiar contra a Mulher do Ministério Público de Minas Gerais.
3: Caminhamos muito, estamos caminhando e muito há o que se fazer. Quando a Lei Maria da Penha, em 2006, integra o nosso ordenamento jurídico, nós trazemos a questão do enfrentamento à violência contra a mulher como uma política de Estado e deixamos simplesmente como uma resposta afeto ao sistema de segurança. Nós inauguramos a integração de resposta do sistema de saúde, do sistema de educação, do sistema de assistência social, de justiça e de segurança, todos articulados entre si para uma resposta ao fenômeno da violência contra a mulher.
2: Ao longo desses 20 anos, a lei foi fortalecida. Além das medidas protetivas, passou a dar mais espaço às ações preventivas, envolvendo áreas como saúde e educação, na identificação e no acolhimento das vítimas. Em 2021, a violência psicológica passou a ser tipificada e, mais recentemente, o vicaricídio, que é o crime de matar um filho, familiar ou dependente de uma mulher para causar-lhe sofrimento ou controle. Para a promotora de justiça, a Lei Maria da Penha continua em evolução.
3: Hoje, todas as violências são compreendidas também como facilitadas e potencializadas pelas redes digitais. Então, nós temos todas as violências sendo possível, infelizmente, pela via digital, e não há qualquer distinção de proteção se a violência ocorre no meio físico ou no meio digital. Pelo contrário, a Lei Maria da Penha assim reconhece, o sistema normativo, inclusive, recomenda e prevê aumentos de pena quando, no crime de violência psicológica, se utiliza artifício de IA, fazendo inserção de voz, imagem, enfim, qualquer recurso tecnológico que potencialize a exposição ou prejuízo àquela mulher.
2: Para o MPMG, a Lei Maria da Penha chega aos 20 anos mais completa e preparada para enfrentar diferentes formas de violência. Os principais desafios continuam sendo impedir que as agressões aconteçam e garantir que as mulheres tenham segurança para denunciar e romper o ciclo da violência. Do Ministério Público de Minas Gerais, para a agência Rádio Web, Vinícius Araújo.
0: 5 horas 35 minutos. 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
1: Nosso bom dia para Vera Ferreira Araújo, também conosco José Lima, Vanderli Lourdes Segabinazzi, Maria de Lourdes de Lázaro, Janete Mazo, Leonel Versetti, o Nelson Torres de Souza, Gilmar Pedersini, Elisa Calma e também o Fernando Durães participando pela nossa live no Facebook.
0: Chegando aí, reportagem de Eduardo Kowaleski, da agência Rádio Web, aqui no Bom Dia.
4: Uma nova regulamentação permite que supermercados operem farmácias completas dentro de suas lojas. A mudança cria uma oportunidade para diversificar o setor. O desafio dessa proposta está ligado à conformidade regulatória. Para aderir ao modelo de negócios, supermercados precisam gerir medicamentos, estoques, segurança de dados, rastreabilidade, que já fazem parte da rotina farmacêutica. O diretor de produtos de supermercado da Totus, João Giacomassi, avalia os desafios.
5: Não dá para operar a farmácia dentro do supermercado pensando que a legislação, que as regras são as mesmas do supermercado. Não, são totalmente separadas, né? Vai ter que aprender e operar, nesse caso de farmácias, envolver medicamentos, saúde, há uma vigilância muito maior sobre isso, né? E operacionalmente também difere bastante. Não necessariamente você vai comprar um determinado medicamento com o grande volume que você compra pacote de arroz. Aqueles produtos são produtos de maior valor agregado, de margem maior. Então, eventualmente, você vai ter 2, 3 unidades daquele produto, não um volume gigantesco. Então, muda como você compra. Tem uma possibilidade de controle de estoque melhor. Por ter um estoque menor, tem as transferências entre lojas, né? Como é que vai operacionalizar isso, né?
4: A proposta original previa apenas a venda de medicamentos sem prescrição nas gôndolas. Porém, ao longo da tramitação, o modelo final foi outro. Uma operação farmacêutica completa, com farmacêutico e espaço delimitado dentro da loja. Além da nova regulamentação, o segmento farmacêutico exige processos próprios, controle de lote, validade, compras em menor volume, maior valor agregado por produto e logística específica para transferência entre lojas. A tecnologia se torna indispensável para gerir esses recursos, como aponta Giacomassi.
5: Não se consegue fazer nada disso sem ter tecnologia, né? Sem ter sistemas de gestão que permitam fazer isso de forma bastante relevante. É preciso ter um sistema especializado nas duas coisas, sistema especializado em operação supermercadista, sistema especializado em operação farmacêutica, e que essas coisas se conversem. Também não imagino que um supermercadista vai colocar uma operação de farmácias no seu próprio sistema de supermercados, que é pensado para uma operação de supermercado. São coisas que têm as suas características próprias. Então, ter especialização nas duas coisas, eu acho que é bacana, e ainda que faça essa especialização se integrar entre eles, né?
4: Redes como o Açaí Atacadista já avançam nesse sentido com um plano estruturado de abertura de farmácias. Outras companhias ainda avaliam se o modelo compensa, especialmente pela questão de volume. Farmácias tradicionais operam em rede, com centenas ou milhares de lojas, enquanto supermercados costumam ter escala menor. Sistemas de gestão especializados ajudam a garantir conformidade com a legislação, controlar estoque de medicamentos e integrar a nova operação à rotina do supermercado. Agência Rádio Web, produção e reportagem, Eduardo Kowaleski.
0: Agora são 5:39, 5:39, intervalo comercial, já voltamos com mais destaques, mais informações aqui no Bom Dia. 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

0: 4, a música do Lucas Luco, 11 vidas aí na nossa trilha musical do Bom Dia, em homenagem ao Dia dos Pais. O Renoir Pesce tá mandando o seu bom dia pra gente aqui no nosso WhatsApp, o 999-88-1543.
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1: O presidente Luiz Inácio Lula da Silva chamou o secretário de Estado dos Estados Unidos, Marco Rubio, de latino-americano frustrado e disse que ele odeia o Brasil. A declaração foi feita ontem durante visita ao Instituto Nacional de Pesquisas Espaciais, o INPE, em São José dos Campos. Segundo Lula, Rubio toma decisões diferentes das acordadas com o presidente norte-americano Donald Trump. O presidente também criticou a tarifa de 25% sobre produtos brasileiros e afirmou que os argumentos ambientais usados pelos Estados Unidos não são verdadeiros.
0: 5 horas 46 minutos, 6 graus a temperatura, é hora das informações agrícolas aqui no Bom Dia com o colega Claudinei Coferri.
2: E o início da nova safra trouxe um sinal que precisa ser levado a sério. De um lado, o governo anunciando centenas de bilhões de reais para financiar a agricultura empresarial e familiar do país. Do outro lado, o desembolso do crédito rural perde força, justamente quando começa um novo ciclo produtivo. O Plano Safra 2026-2027 disponibiliza 525 bilhões de reais para a agricultura empresarial, além dos recursos destinados à agricultura familiar por meio do PRONAF. O problema está em quem consegue acessar o crédito. A inadimplência do crédito rural entre produtores e pessoas físicas alcançou patamares próximos a 7,5%, um nível muito elevado para uma atividade historicamente reconhecida pela capacidade de honrar os seus compromissos. Com o maior risco, os bancos ficam mais seletivos, exigem mais garantias e analisam com maior rigor a capacidade de pagamento. E o produto interno bruto do agronegócio brasileiro recuou 2% no primeiro trimestre deste ano, segundo o levantamento do Centro de Estudos Avançados em Economia Aplicada, o CEPEA. O resultado sucede a um avanço superior a 12% registrado pelo setor no ano passado. Conforme os pesquisadores do CEPEA e da Confederação Nacional da Agricultura, a retração dá continuidade ao movimento observado no quarto trimestre do ano passado. E a cultura do trigo apresenta desenvolvimento predominantemente satisfatório aqui no estado, embora as condições meteorológicas das últimas semanas tenham imposto restrições pontuais ao crescimento das plantas e a finalização da semeadura. O excesso de chuvas manteve elevada a umidade dos solos, dificultando o tráfego de máquinas, as adubações nitrogenadas em cobertura e as aplicações fitossanitárias, mas sem ocasionar atrasos expressivos nas operações. Nas lavouras de trigo mais desenvolvidas, o aumento da radiação solar nos últimos dias favoreceu a retomada do crescimento e o avanço para as fases reprodutivas iniciais. A elevada umidade nas lavouras, com molhamento foliar prolongado e temperaturas amenas, intensificaram a pressão de doenças foliares, exigindo monitoramento constante e continuidade de estratégias de controle. O valor médio, de acordo com o levantamento semanal de preços da Emater, aqui no estado, para a saca do trigo de 60 quilos, caiu 0,63%, passando para R$ 69 a saca. Com as informações agrícolas, repórter Rádio Encantado, Claudinei Conferri.
0: 5:49. 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
1: Pois uma febre, uma brincadeira com o chimarrão está viralizando nas redes sociais aqui no estado. O desafio é montar o chamado chimarrão topetudo com a erva mate empilhada acima da cuia. A moda ganhou força depois que João Oscar Nascimento, de Bom Retiro do Sul, aqui na região dos Vales, montou um topete de 1 metro e 1 centímetro. O vídeo passou de 1.400.000 visualizações nas redes sociais. Outros participantes já superaram a marca. Um deles chegou a montar uma estrutura de aproximadamente 6 metros de altura. A brincadeira pode até virar competição oficial. Nascimento, quem começou o topetudo alto, sugere um concurso em eventos como a Expo Inter para premiar o topete mais alto ou o preparo mais rápido do chimarrão.
0: 5:50 é hora das informações do Bom Dia Saúde com a colega Érica de Oliveira.
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4: Um estudo apontou que a prática regular de exercícios físicos pode trazer benefícios para pessoas com asma semelhantes aos obtidos com mudanças de hábitos de vida, como alimentação equilibrada e controle do peso. A pesquisa mostrou melhora no controle da doença, na capacidade respiratória e na qualidade de vida dos participantes. Os pesquisadores destacam que a atividade física, quando orientada por um profissional de saúde, pode reduzir sintomas, aumentar o condicionamento físico e contribuir para um melhor controle de asma. No entanto, o tratamento medicamentoso deve ser mantido conforme a recomendação médica. A conclusão reforça que a combinação de hábitos saudáveis e acompanhamento adequado continua sendo a melhor estratégia para controlar a doença e promover mais qualidade de vida. Com um Bom Dia Saúde para a Rádio Encantado, Érica de Oliveira.
0: 5:52. Lembrando que hoje, sábado, tem Feira do Produtor aqui na cidade de Encantado. É, hoje pela manhã, Feira do Produtor aqui ao lado da Casa de Cultura. Nossos amigos feirantes já estão por lá e hoje tem então a tradicional Feira do Produtor. Um abraço aí pro amigo Espessato, a Cleide, a Rose, o Castoldi, também o nosso amigo Dalavec aí do Melo Encantado, o Mauro Marques. É, final de semana aí tem festa lá na casa do Mauro, hein? Daqui a pouquinho a gente vai falar sobre isso, é, tem gente de aniversário por lá. Também a participação lá do nosso amigo Jair aí da Dora Alimentos, o Joãozinho Esfolha e o amigo André Scartesini e também, é claro, o nosso querido Jussimar Brandão, turma aí da Feira do Produtor aqui da cidade de Encantado. Pessoal, pode prestigiar aí os nossos amigos feirantes. E hoje tem feira lá em Mussum também com o amigo Luquino, lá no centro da cidade.
1: Nosso bom dia também para a Alemana Nogueira, também a Darcira Lorenzon, Marli Borniati, Neville Orbach, ainda a Ivanete Belotti, a Neiva Domingues e o João Carlos Pederiva manda o seu bom dia. Há pouco eu falava do topetudo, aí ele diz assim: vamos ver o topete do Dila.
0: Meu Deus do céu, né?
1: Olha,
0: é um perigo, né?
1: É, vai derrubar tudo, né?
0: Sim.
1: O perigo é o esparramo que vai fazer com a erva mate.
0: Vai ser um Deus nos acuda, né?
1: Não, mas ele, eu, sabe que eu falava aqui fora do ar, agora tenho que contar pros ouvintes. Ele vai dizer que não, isso aí não vale, porque ele, o pessoal tá usando cano de PVC, enfim, montando umas estruturas para deixar o topete.
0: Aí
1: o
0: não
1: Dilamar
0: vale.
1: Faz com a mão, tem que ser com a mão e depois tem que bater ainda a mão na calça, porque a calça também gosta de erva.
0: É o que ele diz, né? Sempre ele diz isso. 5:53, agora chegando aí a reportagem do Yuri Hudson, da agência Rádio Web.
5: O presidente Luiz Inácio Lula da Silva sancionou a lei que endurece as penas para crimes de violência sexual contra crianças e adolescentes praticadas no ambiente digital, inclusive com o uso de inteligência artificial. A nova legislação amplia punições previstas no Estatuto da Criança e do Adolescente, transforma os principais crimes do tipo em hediondos e cria novos mecanismos para fortalecer as investigações e a proteção das vítimas. Durante a cerimônia de sanção, o ministro da Justiça, Wellington César Lima e Silva, destacou que a nova legislação cria instrumentos inéditos para o combate aos crimes praticados na internet, como as rondas virtuais e a possibilidade de interromper transmissões criminosas em andamento.
6: Uma inovação é o aumento da pena em até 2/3 para quem oculta a identidade com uso criminoso na internet. Também permite aquilo que se chama de ronda virtual legalizada, que é a varredura policial automatizada em ambientes digitais abertos. E, presidente, possibilita também que a autoridade policial possa interromper transmissões de abuso em tempo real.
5: Além do aumento das penas, a lei substitui o termo pornografia infantil por violência sexual contra crianças ou adolescentes. Passa a incluir conteúdos produzidos por inteligência artificial, prevê atendimento psicológico às vítimas pelo SUS e determina que os condenados arquem com os custos do tratamento. A coordenadora geral de enfrentamento aos crimes sexuais e crimes de ódio do Ministério da Justiça, delegada Rafaela Parca, explicou que as investigações revelam um cenário cada vez mais complexo nas redes sociais.
7: E há 9 anos, o meu dia a dia é ver fotos e vídeos de violência sexual contra crianças e adolescentes. E o que eu vejo é extremamente danoso, porque são bebês, né? A gente está falando de adolescentes, crianças de tenra idade, que são vulneráveis e não têm capacidade realmente de se defender. Todas as legislações que estão sendo publicadas, estão entrando em vigor, essa em especial, possibilitam não só a repressão, mas também trazem o que eu acho mais importante, que é a prevenção.
5: Segundo dados do Anuário Brasileiro de Segurança Pública, o país registrou mais de 4 mil casos de produção, posse ou distribuição de material de violência sexual infantil em 2025, uma alta de 23% em relação ao mesmo período do ano anterior. Agência Rádio Web de Brasília, Yuri Hudson.
0: 5h56, a cooperativa Dalia Alimentos está contratando para o supermercado de Encantado. Vagas para açougue, caixa, repositor, depósito e padaria. Entrevistas de segundas a sextas, das 13 às 17 horas, no setor pessoal, ao lado do supermercado. Leve identidade e carteira de trabalho. Há vagas também para PCDs.
1: A ministra Carmen Lúcia, do Supremo Tribunal Federal, defendeu a segurança das urnas eletrônicas e afirmou que a confiança nas instituições é um dos pilares da democracia. A declaração foi feita ontem durante o Rio Innovation Week, no Rio de Janeiro. Segundo a ministra, a urna eletrônica foi criada pelo Brasil e é segura. Carmen Lúcia também destacou a importância da liberdade e da participação política das mulheres. Ela afirmou que mais da metade do eleitorado brasileiro é feminino e defendeu mais igualdade e o combate à violência contra as mulheres.
0: Chegando informações do Alan Barbosa, da agência Rádio Web, aqui no Bom Dia.
8: Os ministros do Supremo Tribunal Federal adiaram a decisão sobre os jogos de azar. A corte analisa recurso do Ministério Público do Rio Grande do Sul em relação ao entendimento de tribunais do estado que não vem considerando jogos de azar como contravenção penal. O argumento dos juízes é que a Constituição de 1988 não recepcionou o decreto-lei de 1941 de Getúlio Vargas, que trata como contravenções a exploração de jogos de azar como bingos, jogo do bicho e máquinas caça-níqueis. O ministro relator Luiz Fux votou discordando do entendimento aplicado no Rio Grande do Sul.
9: A relação entre o explorador do jogo e o apostador é estruturalmente assimétrica. De um lado, um agente empresarial que conhece com precisão matemática a expectativa negativa de retorno do produto. E mais do que isso, emprega mecanismos psicológicos que mantêm o consumidor em atividade voltada a impor prejuízo. De outro, um indivíduo cujas decisões são sistematicamente moldadas por vieses que eles desconhecem e não controlam, muitas vezes desenvolvendo ou aprofundando patologias psíquicas graves. A contravenção de exploração de jogos de azar, prevista no artigo 50 caput da Lei das Contravenções Penais, foi recepcionada pela Constituição de 1988.
8: No caso concreto, a corte julga absolvição em grau recursal de um comerciante que explora máquinas caça-níqueis. O ministro Flávio Dino sinalizou votar com o relator, mas quer incluir as bets na discussão. Dina argumentou que o decreto-lei 204 de 1967, que regulamenta a exploração de serviços de loteria no país, coloca jogos como exceção.
10: A exploração de loteria constitui uma exceção às normas de direito penal, só sendo admitida com sentido de redistribuir os seus lucros com finalidade social em termos nacionais. Ou seja, nós precisamos responder a uma aparente contradição material entre, de um lado, corretamente, afirmarmos a validade e a vigência do dispositivo tipificador do jogo de azar com a simultânea atuação de empresas de jogos.
8: Flávio Dino pediu vistas do processo para melhor composição do voto. A matéria não tem data para voltar a julgamento. A decisão do STF terá repercussão geral e deverá ser acompanhada por tribunais inferiores do país. 2.728 processos estão suspensos, aguardando decisão da corte. Agência Rádio Web de Brasília, Alan Barbosa.
0: 6 horas pontualmente, intervalo comercial. Depois do intervalo, a gente volta com as loterias e mais destaques, mais atrações aqui no Bom Dia. 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

0: horas 7 minutos, a música Meu Velho, aqui na nossa trilha musical do Bom Dia, hoje em homenagem ao Dia dos Pais. 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
1: Formação importantíssima para quem se desloca aqui pela região. A estrada que liga as comunidades da linha Marquês do Herval, Picão, Pinheirinho, também encruzilhada em Roca Salles. O desvio para Mussum, a rota alternativa, terá bloqueios neste sábado. A estrada ficará fechada das 8 da manhã ao meio-dia, será liberada do meio-dia até as 2 da tarde e então a partir das 2 da tarde até as 6 horas um novo bloqueio. A medida é necessária para os trabalhos de recuperação da estrada. A Prefeitura de Roca Salles orienta os motoristas a programarem os deslocamentos e respeitarem a sinalização e também equipes que atuam no local. Reforçando o horário do bloqueio total da estrada Rota Alternativa para Mussum, bloqueio total então das 8 da manhã ao meio-dia e das 2 às 6 horas da tarde. Por causa desse bloqueio, também o padre João Paulo Schaefer, lá de Roca Salles, também informa aos paroquianos que foram canceladas as missas da comunidade Nossa Senhora do Caravaggio na linha Bento Gonçalves e também da comunidade do Picão, que estavam programadas para a tarde de hoje.
0: 6 horas, 9 minutos.
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0: Chegando aí as loterias, num oferecimento da cirurgiã dentista doutora Marina Marque. 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
1: Começamos as loterias com o resultado da Super 7, concurso 883, a Super 7 que ontem acumulou. Os números sorteados por ordem de colunas foram 9, 5, 9, 9, 6, 0 e 5. Repito, 9, 5, 9, 9, 6, 0 e 5. A Super 7 acumulou, a estimativa de prêmio para segunda-feira é de 5 milhões de reais.
0: 6 horas 10 minutos. 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
1: A Dia de Sorte, ontem, concurso 1266, também acumulou. Os números sorteados foram 4, 7, 10, 11, 23, 25 e 28. Repito, 4, 7, 10, 11, 23, 25 e 28. O mês da sorte foi o mês de maio. Próximo concurso da Dia de Sorte acontece amanhã com um prêmio estimado em R$500.000.
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1: Dupla Sena, concurso 2993, ontem acumulou os números do primeiro sorteio da Dupla Sena: 3, 7, 8, 11, 28 e 50. Repito: 3, 7, 8, 11, 28 e 50. No segundo sorteio, 36, 38, 40, 47, 49 e 50. Repito os números do segundo sorteio da dupla Sena. 36, 38, 40, 47, 49 e 50. A dupla Sena acumulou a estimativa de prêmio do próximo concurso na noite da segunda-feira é de R$1 milhão.
0: 6:13, temperatura 6 graus. 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
1: Lotomania, concurso 2960, ontem acumulou. As 20 dezenas sorteadas na Lotomania foram 11, 15, 16, 18, 21, 26, 27, 29, 37, 43, 46, 49, 50, 57, 60, 65, 69, 78, 88 e 91. A Lotomania acumulou. O próximo concurso na segunda-feira tem o prêmio estimado em R$9.300.000.
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1: A Quina, ontem, concurso 7.086, acumulou. Os números sorteados na Quina foram 1, 22, 39, 58 e 61. Repito, 1, 22, 39, 58 e 61. A Quina acumulou, a estimativa de prêmio para o sorteio de amanhã é de R$1.500.000.
0: 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E falando em amargo do colono, um abraço pro nosso amigo Isidoro Kummer, lá da Constância Roca Salles, que aderiu também ao Amargo do Colono. Grande abraço aí pro Isidoro e pra Hildegard Kummer, lá na Constância em Roca.
1: Loto Fácil, ontem, concurso 37,56, teve 3 apostas ganhadoras. Os números sorteados na Loto Fácil foram 2, 3, 5, 6, 9, 10, 11, 13, 14, 15, 16, 19, 20, 21 e 22. Repito os números da Loto Fácil: 2, 3, 5, 6, 9, 10, 11, 13, 14, 15, 16, 19, 20, 21 e 22. As apostas ganhadoras, cada uma levou para casa mais de R$565.000. Uma delas foi feita em Brasília, no Distrito Federal, outra é de Porto Velho, capital de Rondônia, e uma das apostas feitas em Curionópolis, no Pará. O próximo concurso da Loto Fácil acontece amanhã, com prêmio estimado em R$2 milhões.
0: Bom dia aqui pro amigo Ricardo Dutra, né? O Ricardo do Quicorte tá mandando o seu bom dia e tá lembrando, né? Que o amigo Fabinho, o Fábio Rolim Medeiros, o Fabinho, também toma o amargo do colono. Sim, o Fabinho todos os dias toma o amargo do colono e acompanha a nossa programação aqui também. O Ademir Agostini tá lá no Parobé em Roca Salles, mandando o seu bom dia. O Nelson Ferla, o Elton Lapi, também o Davi Saldanha. Obrigado aí pela companhia, pela audiência de vocês.
1: Ontem também tivemos a extração da Loteria Estadual, extração das 18 horas, quinto prêmio, 3.291, 3.291, quarto prêmio, 2.565, 2.565, terceiro prêmio, 9.076, 9.076. Segundo prêmio, 3.501, 3.501. E o primeiro prêmio saiu para o número 8.212, 8.212. Repetindo os cinco prêmios da Loteria Estadual de ontem, quinto prêmio, 3.291. Quarto prêmio, 2.565. Terceiro prêmio, 9.076. Segundo prêmio, 3.501. E o primeiro prêmio, 8.212, o resultado da Loteria Estadual de ontem, extração das 18 horas.
0: 6:19, e nesse final de semana tem uma grana boa, Mega Sena, né, Lucas?
1: Isso aí, o prêmio da Mega, o sorteio que acontece amanhã, às 11 horas da manhã deste domingo, então, a Mega Sena com prêmio estimado em R$165 milhões. Isso aí, R$165 milhões, a estimativa de prêmio da Mega Sena que alguns concursos está acumulando. As apostas podem ser feitas até amanhã cedo, através dos canais pela internet e também nas caixas lotéricas, nas casas lotéricas, no horário de funcionamento. Também estão abertas já as apostas da Loto Fácil da Independência. O sorteio será no dia 15 de setembro. A Loto Fácil da Independência, que é um dos concursos mais esperados do ano. E reforçando, é concurso especial. Ela não acumula. Se ninguém acertar os 15 números, o valor divide entre quem acertar 14 e assim por diante. O prêmio até o momento está estimado em R$300 milhões na Loto Fácil da Independência.
0: 6:20. Bom dia aqui pro Josias Machado Mota, o Chigo e a Michele lá em Capitão estão mandando aqui o seu bom dia também. Obrigado aí pela companhia, pela audiência. E agora vamos pro recado aí da erva mate da família.
1: Ah, só antes, Xande, o Rebite me passa aqui, amanhã também tem o sorteio da Loteca dos Pais. Uh-huh. Para quem quiser apostar, o prêmio tá estimado em 3 milhões de reais, a Loteca dos Pais, também o sorteio que acontece amanhã, domingo, às 11 horas da manhã.
0: 6:20, 6 graus a temperatura.
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0: E os aniversariantes que a gente tem para esse final de semana são os seguintes. Hoje, sábado, dia 8 de agosto, a nossa ouvinte é a Patrícia Tomasi, lá do Porto 15, que já mandou inclusive o recadinho dela hoje de manhã aqui na nossa live no Facebook. A Ivete Gatterman, Angélica Piccoli, é a Angélica que trabalha lá com o Dilamar, com a Nega, lá no quiosque da Praça em Musum. Completando aniversário hoje, meu querido amigo Aleandro Zotti, lá de Doutor Ricardo, é aniversariante deste sábado também. O Cláudio Souza, a Lorena Gugel Gomes, lá de Roca Salles, Doutor Gustavo André Matti, também completando aniversário hoje. O Mauro Darôs, o Valdenir Melo e também a Emanuele Copini. A Emanuele que está sendo homenageada aí pelos pais, o Samuel e a Rosana, e pelo mano Gabriel.
1: Hoje também está de aniversário aqui em Encantado a Marinês Cantu Moreira e também a Vanessa De Vitti. Tu sabe que o Mauro Darôs, Xande, o trocadilho com o meu pai é bom. Porque o Mauro, o meu pai também é Mauro, para quem não sabe. Aí um é Mauro Antônio Darôs e o outro é Mauro Antônio da Rosa.
0: Faltou o A.
1: Só faltou o A.
0: Só faltou o A, né?
1: E botar um espaço.
0: Quase igual, né? Tá certo, então. O Mauro Darôs hoje também completando aniversário. E amanhã, dia 9, tem o nosso amigo Paulo Fraporte. É, esse nos manda mensagem todo dia. O Paulo Fraporte é lá de Pindamonhangaba, né? São Paulo. É daqui da região, na verdade, né? Mas tá lá pra São Paulo. Ele tá completando, estará completando aniversário amanhã. Diz que vai ter aquele churrasco no capricho. A Ivânia Marasca, também de aniversário amanhã. A Elisete Capalonga. A Giovana Zarpelon. A Ivete Gonzatti Marques. A Ivete é esposa do nosso amigo Mauro Marques.
1: Opa!
0: Amanhã tá completando aniversário. O Mauro hoje, inclusive, vai passar na Floricultura e comprar aquelas flores no capricho pra Ivete, porque o Mauro é um cara romântico. Também amanhã de aniversário, a Celita Giovanna Dalla Vecchia, a Francine Jaquete, a Roberta Fumagalli. São os aniversariantes, então, de amanhã, domingo. Tem mais alguém, Lucas?
1: São esses aí pra amanhã. Para os nossos aniversariantes, muitas felicidades, muitos anos de vida, só coisa boa. E claro, coisa boa é mate com a erva mate da família.
0: 6:24, 6:24. Agora o Lucas vai trazer pra gente aí o recado da Tox Center na sequência aqui do Bom Dia, região dos Vales.
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0: 6:26, 6:26, intervalo comercial. Depois do intervalo, a gente volta com a previsão do tempo, com as informações regionais e mais destaques, mais atrações aqui no Bom Dia. O Sicredi está informando a temperatura. 6 graus.
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0: aí a música do Regis Danese com a filha Brenda, aí na nossa trilha musical do Bom Dia, especial para o Dia dos Pais, que é comemorado amanhã, domingo, dia 9 de agosto.
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0: Agora quando são 6h34, temperatura na marca dos 7 graus a temperatura nesse momento. 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
1: Resumo da previsão do tempo para o final de semana, prepara a lenha e também o casaco, porque uma massa de ar seco e frio se instala sobre o território gaúcho, favorecendo o predomínio do sol durante boa parte deste sábado. No entanto, o avanço de instabilidade sobre parte do território gaúcho faz com que a nebulosidade aumente gradativamente, principalmente a partir da tarde e até o final do dia de hoje, podem ocorrer pancadas de chuva isoladas aqui na região. As primeiras horas do dia agora mais geladas, enquanto à tarde as temperaturas se elevam e ficam amenas, podendo alcançar os 19 graus. Amanhã, domingo, o tempo passa, ou melhor, permanece firme aqui na região devido à atuação de uma massa de ar frio e seco de origem polar. O sol predomina durante todo o dia com pouca nebulosidade, mas pode ocorrer formação de nevoeiro isolado no amanhecer. O dia começa com temperaturas baixas e até mesmo possibilidade de formação de geada, especialmente nos pontos mais elevados do vale. Durante a tarde, as temperaturas permanecem amenas. Amanhã, domingo, dia dos pais, os termômetros devem marcar entre 5 e 17 graus aqui na região. Na segunda-feira, a massa de ar frio também mantém o tempo firme no vale. O sol predomina ao longo do dia com a presença de algumas nuvens. Fará frio novamente no amanhecer e à noite, e também há possibilidade, mais uma vez, de formação de geada nos locais de maior altitude. A tarde da segunda-feira terá temperaturas amenas. Na segunda, mínima de 5, máxima de 16 graus. A partir da terça-feira, devemos ter o retorno da chuva aqui à região. A temperatura começa a se elevar um pouco mais, com as mínimas indo para os 9, 10 graus. O dia mais chuvoso da próxima semana até o momento deve ser a quarta-feira, quando temos previsão de precipitação pluviométrica de 25 milímetros no Vale do Taquari, de acordo com os dados do Núcleo de Informações Hidrometeorológicas da Univates.
0: 6 horas 37 minutos. 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
1: Funerária Delano informa. Nota de falecimento. Esposa Nair, filhos Valmir, Volmir e Maristela. Noras, genro, netos, irmãos, cunhados e demais familiares comunicam o falecimento de Clídio Schulz, aos 76 anos, ocorrido ontem. Os atos fúnebres estão sendo realizados na comunidade da linha Campinhos, Roca Salles. O cerimonial de despedida será hoje, às 9 horas, no mesmo local, e após, o sepultamento no cemitério da linha Campinhos, Roca Salles. Noticiamos o falecimento de Clídio Schultz, aos 76 anos, ocorrido ontem. Os atos fúnebres estão sendo realizados na comunidade da linha Campinhos, Roca Salles. O cerimonial de despedida será hoje, às 9 horas, no mesmo local, e após o sepultamento no cemitério da linha Campinhos, Roca Salles, informou Funerária Delano.
0: 6h39, temperatura 7 graus. 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
1: Bom dia para Cleci Franco, também o Arlindo lá no bairro Lambari, o Noimar Borba, Lessir Hartmann Cadori, também conosco Isabel Damásio, Devanir Santos, o Jardel Agostini, Nelda Benini, ainda conosco a Salete de Domênico, Cirlei Terezinha Pires, Geni Arne, Cláudia da Silva, o Marcelo Lorenzon também na nossa sintonia, o Luiz Paulo Lordes e o Vanderlei da Silva nos acompanhando lá em Espumoso. A temperatura lá em Espumoso neste momento está na marca dos 4 graus.
0: Falando em Marcelo Lorenzoni, me mandou uma mensagem aqui, ó, já estava esquecendo. Quem está de aniversário hoje é a dona Isolde Lorenzon, também conhecida como a sogra da Eliane e a mãe do Marcelo.
1: A mãe do Marcelo.
0: Isso, tá de aniversário hoje, moradora lá do município de Capitão, completando mais um ano de vida, muita saúde, muita paz, muitas felicidades aí pra dona Isolde, e o filho Marcelão com certeza vai comprar aquele presente no capricho, né? E
1: vai fazer aquela torta bem boa, né?
0: É verdade, e o Marcelo diz o seguinte, no dia 13 é o papai que vai estar de aniversário, e daí vai ser Kerp, né, então. Começa agora, né, começa... dia 8, né? Hoje, portanto, e depois no dia 13, o pai do Marcelo também vai estar completando aniversário. Que beleza, que maravilha, que espetáculo. E um abração especial então para dona Isolde, a mãe do Marcelo Lorenzon, a sogra da Eliane. É, tá completando aniversário hoje.
1: Informações dão conta de que a brasa vai começar a ser feita às 4 horas da tarde de hoje e vai perdurar até a noite da próxima quinta-feira.
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1: 19 faltando para 7, Claudinei Coferri, as informações regionais.
2: Acontece no próximo dia 16 de agosto no município de Roca Salles o Desafio da Fé de Mountain Bike. A largada do passeio será às 8 horas da manhã, com saída em frente à Igreja Matriz São José. A entrega dos kits para os inscritos acontece sábado na Igreja Matriz, no horário das 14 às 17 horas, e no domingo, dia 16, a partir das 6 horas da manhã. O governo municipal de Nova Bressa informa o novo contato com a Defesa Civil do município. O fone Whats é 9-8338-6655. E conforme levantamento da Secretaria Municipal da Saúde de Imigrante, no último mês de julho, 93 pacientes faltaram às consultas sem desmarcar nas unidades de saúde do município. O maior problema ainda segue na odontologia, com 49 faltas para atendimentos. A Secretaria da Saúde orienta a população, se não puder ir à consulta, que desmarque com antecedência, contatando o Centro de Saúde pelo telefone 3754-1031 e a Unidade Básica de Saúde de Daltro Filho pelo fone WhatsApp 981-84-3518. E a educação do município de Travesseiro celebra mais uma importante conquista. A Rede Municipal de Ensino alcançou a nota 7,6 em anos iniciais do ensino fundamental. Resultado que coloca o município de Travesseiro entre as 5 melhores notas do estado no IDEB 2025. O desempenho também supera as médias do estado e do Brasil. E Antur Valles e UERGS realizam no município de Vespasiano Corrêa o curso de boas práticas de manipulação de alimentos. Será nos dias 14 de setembro, das 8 da manhã ao meio-dia, e das 13 às 17 horas. E no dia 15 de setembro, das 8 da manhã ao meio-dia. A capacitação acontece junto ao auditório da Escola Esperança. E a Univates realiza, no dia 23 de agosto, mais uma edição do Gramado Cultural. O evento oferece à comunidade uma opção gratuita de lazer ao ar livre, com diferentes atividades artístico-culturais, serviços e comércio de produtos locais. A programação acontece no Gramado, ao lado do Centro Cultural, no horário das 14 às 18 horas. Terá feira de artistas e artesãos, chimarródromo, palco aberto com os músicos da Companhia Aprendiz. Em caso de chuva, a programação será cancelada. Com as informações regionais, repórter Rádio Encantado, Claudinei Conferri.
0: 6h44, bom dia aqui pro Jossi Bazanella, diz que tá muito legal a nossa trilha musical em homenagem ao Dia dos Pais, tá desejando feliz Dia dos Pais para todos, amigos ouvintes, Nenê Lanzini, manda seu bom dia, Tadeu Zarpelão Weber lá em Santa Tereza, o Edemir, manda um bom dia, o Gilmar Possebon aí na Peixaria Lambari, tomando aquele mate gostoso com erva mate da família, pacote vermelho, Lucas.
1: Moída grossa.
0: A moída grossa e acompanhando aqui a nossa programação e o amigo Álvaro Belotti quer saber da situação Mussum, Roca Salles, Mussum.
1: Por enquanto está liberado o trânsito, mas hoje serão realizados trabalhos de manutenção na rodovia por parte da EGR, a empresa gaúcha de rodovias. Chegaram ontem as máquinas, também material aí no começo da tarde em Roca Salles. Então hoje haverá bloqueio total no desvio ali na rota alternativa, passando pela encruzilhada, no Picão, também no Pinheirinho em direção a Mussum. O trânsito estará totalmente bloqueado das 8 horas da manhã até o meio-dia. Do meio-dia às 2 da tarde, liberado, e novamente bloqueado das 2 horas da tarde até às 18 horas, 6 da tarde. Então, trânsito bloqueado ali pelo Picão, Encruzilhada, Pinheirinho, das 8 da manhã ao meio-dia e das 2 às 6 da tarde. Trânsito liberado do meio-dia às 2 horas da tarde, também após as 18 horas. Os motoristas, programem-se, busquem rotas alternativas, porque é necessário fazer esse trabalho de manutenção. Até mesmo ontem o prefeito de Roca Salles, o Jones Vincho Mazinho, esteve aqui na rádio dando entrevista, e ele dizia, se a gente não fizer esse bloqueio, como aconteceu ontem pela manhã em Roca Salles, as equipes trabalharam aí cerca de duas horas e meia, se não fizer o bloqueio, se fica lá o dia inteiro e não se consegue fazer praticamente nada. Então, é necessário que se faça esse bloqueio total para que o trabalho seja feito com maior eficiência.
0: 6h46, um breve espaço comercial, já voltamos com mais destaques, mais informações aqui no Bom Dia. 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

0: 6h54, a música bonita aí do Sérgio Reis, da nossa trilha musical do Bom Dia, região dos Vales da Rádio Encantado, temperatura 7 graus, estamos no ar em nome do Sicredi, do STR de Encantado, Mundial Tintas e Laboratório Cepami.
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1: Nosso bom dia para Edriane Damiani nos acompanhando, também o Claudicir Crist, Onei Andrioli, Clarice Baldiceira, a Lourdes Furlaneto, também conosco Jorge Vargas o Bodão, a Claudete Oliveira, Gilvão Taufer, a Lourdes Serve lá em Roca Salles, Ana Mioto Poyer, Joaquim Fussiger, também o Silvério Cadore, ligados aqui na programação do Bom Dia Região dos Vales, que agora tem as informações da dupla Grenal e também do Juventude.
0: Começando pelo Grêmio, que tem jogo hoje à tarde contra o São Paulo, às 4 horas na Arena em Porto Alegre, o tricolor tentando sair aí da zona do rebaixamento da competição. O Internacional joga amanhã pelo Campeonato Brasileiro, enfrenta o líder Palmeiras às 4 horas no Allianz Parque em São Paulo. E quanto ao Juventude, tem jogo amanhã também 4 da tarde no interior paulista, enfrentando a equipe do Novo Horizontino. Ontem tivemos 2 jogos pela Série B do Brasileirão, mas não alterou a posição do Juventude na tabela de classificação. Continua em segundo lugar e busca um resultado positivo amanhã fora de casa para se manter aí na vice-liderança da competição. Portanto, gaúchos contra paulistas neste final de semana nas séries A e B do Campeonato Brasileiro.
1: Agora 3 minutos, faltando para 7 da manhã, também conosco está o Renato Gracioli, a Cleide da Silva, a Lia Haslen Roca Salles e o Everaldo Kapler.
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1: 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Pois a Polícia Civil prendeu na manhã de ontem um homem de 45 anos em Venâncio Aires. A ação foi realizada por agentes da delegacia do município que cumpriram um mandado de prisão expedido pelo Poder Judiciário da comarca de Tramandaí. O homem foi localizado na área central da cidade e encaminhado à delegacia de polícia para os procedimentos legais. Na sequência, o preso foi conduzido ao sistema prisional, onde permanecerá à disposição da justiça. A Polícia Civil também concluiu a investigação sobre o acidente que matou uma mulher na RSC 287 em Venâncio Aires, no dia 4 de junho. O motorista de um carro elétrico BYD foi indiciado por homicídio culposo e lesão corporal culposa. Segundo a investigação, ele iniciou uma conversão para acessar um estabelecimento comercial e acabou interceptando a trajetória de um Chevette, causando a colisão. A perícia descartou falhas mecânicas nos veículos e o teste do bafômetro do condutor teve resultado negativo. Foi identificado como Cleiton Oliveira Santos, de 44 anos, o empresário morto durante a fuga de criminosos após um assalto em Guarani das Missões. Segundo a polícia, ele foi feito refém depois de 5 homens invadirem a sua casa. Na fuga, o veículo do empresário capotou e pegou fogo na BR-392 em Cerro Largo. Cleiton e um dos assaltantes morreram no local. Outros 3 suspeitos ficaram gravemente feridos e um comparsa foi preso durante a ação. O caso agora é investigado. Já uma caminhonete Volkswagen Amarok ficou completamente destruída por um incêndio na tarde de ontem no bairro Cidade Baixa, em Paverama. Os bombeiros voluntários de Teutônia foram acionados por volta das 20 para as 4 da tarde. Houve também derramamento de óleo na pista. Ninguém ficou ferido. As causas do incêndio ainda são desconhecidas e a Brigada Militar também atendeu a ocorrência. Já o corpo de um homem foi encontrado boiando no Arroio de Luva em Porto Alegre no início da tarde de ontem. Populares avistaram a vítima nas proximidades de uma passarela de pedestres no bairro Santa Cecília. Segundo a Brigada Militar, o homem aparentava ter cerca de 50 anos e não havia sinais evidentes de violência. O corpo foi recolhido e encaminhado ao Instituto Geral de Perícias. A vítima até o momento não foi identificada. A Polícia Civil agora investiga o caso. Já um homem ficou ferido após ser atropelado por um Fiat Palio na noite de ontem em Lajeado. O acidente aconteceu por volta das 9h10 da noite na ERS-130. Segundo o comando rodoviário da Brigada Militar, o pedestre havia descido de outro veículo parado às margens da rodovia e tentou atravessar a pista correndo em um trecho sem faixa de pedestres. Ele foi atingido pelo Palio, que seguia no sentido Lajeado-Cruzeiro do Sul. O homem ficou ferido, recebeu atendimento no local e foi encaminhado para atendimento médico. Já um motociclista escapou por poucos segundos de ser atingido por uma antena parabólica durante o temporal que atingiu Estrela na noite da última quinta-feira. Imagens de uma câmera de monitoramento mostram o momento em que a estrutura se desprende do telhado de um imóvel e cai na rua, logo atrás do motociclista. O caso aconteceu por volta das 8h10 da noite no centro da cidade. O condutor não foi atingido e, pelas imagens, aparentemente nem percebeu o que aconteceu. A antena caiu devido aos fortes ventos provocados da cidade. O condutor não foi atingido e, pelas imagens, aparentemente nem percebeu o que aconteceu. A antena

0: Brigada Militar flagrar a estação irregular de arenito, conhecido como Pedra Grês, em Bom Retiro do Sul. Segundo a Polícia Federal, a atividade começou em 2005 e resultou na retirada de aproximadamente 13.120 metros cúbicos de material. A Agência Nacional de Mineração confirmou que não havia autorização para exploração e calculou o valor do minério extraído ilegalmente em R$ 1.958.817. Durante o processo, uma perícia confirmou 3 frentes de extração e apontou que a área impactada era ainda maior do que a inicialmente identificada. Na sentença, o juiz Andrei Gustavo Palmer considerou que os 2 réus obtiveram proveito econômico com a atividade irregular. O magistrado também destacou que os recursos pertencem à União e só podem ser explorados mediante autorização ou concessão. Além do ressarcimento de quase R$ 2 milhões, os réus terão de pagar custas processuais e honorários advocatícios. A decisão ainda pode ser contestada pelo Tribunal Regional Federal da 4ª Região. 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
1: 7h04, temperatura na marca dos 7 graus. Vamos trazendo agora no Bom Dia Região dos Vales o resumo de notícias em nome da Farmácia Central Associadas e Daniel Veículos. 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
0: Supremo julga recursos contra partes da decisão que anula marco temporal. Lula chama Marco Rubio de latino-americano frustrado e diz que o secretário de Estado dos Estados Unidos odeia o Brasil. Desconfiança é fácil de plantar, diz Carmen Lúcia ao defender a segurança das urnas eletrônicas. Senado norte-americano confirma o deputado Daniel Pérez como embaixador dos Estados Unidos no Brasil. Abates de bovinos no país recua mais de 21% em julho de 2026. Lulinha diz estar disponível para depoimento no âmbito das investigações do INSS. Após ciclone bomba, onda de frio intenso avança no estado com temperaturas negativas e previsão de geada. Marinha libera embarcação para até 4 passageiros, que começa a operar hoje entre Encantado e Mussum. Via alternativa para Mussum pelo interior de Roca Salles terá bloqueios para manutenção durante o dia de hoje. Com o resumo de notícias, repórter Rádio Encantado, Lucas da Rosa.
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0: Bom dia para Mairi Felipe Chiela de Domênico, a Suzana Marim, também conosco a Elis Tum, Ari Batistella, Marlene Murúcio, Ademar Cabeleireiro, Nilson Douglas, Neuza Marconi, a Dulce Pedersini e também o Gilberto Zanata, o Seninha, presidente do sindicato. Gilberto manda um recado. Bom dia, bom final de semana. O Dilamar não está aí? Vi que a erva continua dentro da cuia.
1: É, hoje o Dila tá, ficou por Mussum, né? É verdade, daí não teve nenhum acidente.
0: É, a erva tá ainda dentro da cuia.
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0: Daqui a pouquinho teremos as informações econômicas aqui no Bom Dia Região dos Vales. Mais destaques, mais atrações. 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

0: 7:14, 7:14, temperatura na marca aí dos 7 graus. Bom dia, região dos Vales. 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
1: Pois a Marinha autorizou a travessia de pedestres pelo Rio Guaporé entre Encantado e Mussum a partir da manhã de hoje. Será usado um barco de alumínio com capacidade para 4 passageiros e 1 tripulante. A primeira saída estava prevista agora para 7 horas da manhã. A operação ocorrerá somente durante o dia e será suspensa em caso de chuva ou neblina. Os passageiros todos deverão obrigatoriamente utilizar coletes salva-vidas. O serviço funcionará até a construção de uma passagem provisória ou a liberação da ponte da ERS-129, que está interditada, inclusive, para passagem de pedestres.
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1: A defesa de Fábio Luiz Lula da Silva, o Lulinha, afirmou que ele está à disposição da Polícia Federal para prestar depoimento nas investigações sobre fraudes no Instituto Nacional do Seguro Social, o INSS. Segundo o advogado Marco Aurélio Carvalho, a disposição existe desde o início das investigações. Ele afirmou que Lulinha pretende prestar todos os esclarecimentos necessários de forma voluntária. A defesa, porém, diz que ainda aguarda acesso integral aos autos. Lulinha é investigado por suspeitas de tráfico de influência e corrupção. Os advogados negam qualquer irregularidade e afirmam que as investigações são genéricas e não apontam à prática do crime.
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1: A Defesa Civil Estadual confirmou 1 morte e 5 pessoas feridas após a passagem do ciclone Bomba pelo estado. Até o final da manhã de ontem, 118 municípios haviam registrado danos. Uma vítima fatal foi o motociclista que sofreu um acidente na ERS-124 em Montenegro. Entre os feridos, um homem de Novo Hamburgo ficou enroscado em fios durante o vendaval e está em estado que exige maior atenção. Também houve feridos em Osório e Dom Feliciano. Segundo a Defesa Civil, a maior parte dos danos foi causada pelos fortes ventos. Com o afastamento do ciclone, não são esperados novos transtornos significativos.
0: 7:17, é hora das informações econômicas aqui no Bom Dia, chegando com o colega Claudinei Coferri.
2: E com novos dados do mercado de trabalho dos Estados Unidos, o dólar fechou ontem com queda de 0,47%, cotado a R$ 5,08. Mesmo com a queda de ontem, na semana, a moeda norte-americana acumulou valorização de 1,15% frente ao real. O Ibovespa, principal índice da Bolsa Brasileira, fechou ontem com um recuo de 1,75% nos 172.476 pontos. Na semana, a Bovespa acumulou perdas de 0,15%. Em baixa, o euro fechou ontem cotado a R$ 5,87. O barril de petróleo tipo Brent, referência no mercado internacional, fechou a sexta-feira com alta de 1,08%, cotado a US$ 83,38. Cadernetas de poupança com aniversário hoje tem rendimento de 0,65%. E a balança comercial brasileira registrou superávit de US$ 7,1 bilhões em julho, segundo o levantamento divulgado pelo Ministério do Desenvolvimento, Indústria, Comércio e Serviços. O saldo positivo registrou alta de 1% em relação ao mesmo período do ano passado. Já as exportações para os Estados Unidos caíram 5% na comparação com o mesmo período do ano passado. Com as informações da economia, repórter Rádio Encantado, Claudinei Coferri.
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1: A Mega Sena sorteia amanhã o concurso 3.042, com prêmio estimado em 165 milhões de reais. O prêmio acumulou após ninguém acertar as 6 dezenas do sorteio da última quinta-feira. A aposta simples com 6 números custa R$6. Os jogos podem ser feitos nas lotéricas de todo o país e também pelos canais digitais das loterias Caixa. A chance de acertar as 6 dezenas com uma aposta simples é de 1 em mais de 50 milhões. O sorteio acontece às 11 horas de amanhã.
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1: O Senado dos Estados Unidos aprovou a indicação do republicano Daniel Pérez para ser o novo embaixador americano no Brasil. Foram 51 votos favoráveis e 47 contrários. Apesar da aprovação, Pérez ainda depende do aval do governo brasileiro para assumir a embaixada em Brasília. A indicação foi aprovada junto com outras 73 nomeações do governo de Donald Trump. Durante a sabatina, ele citou desafios de segurança no Brasil e a atuação de organizações criminosas internacionais. O cargo de embaixador dos Estados Unidos aqui no país está vago desde janeiro do ano passado.
0: Depois do intervalo comercial, a gente traz aqui no Bom Dia Região dos Vales as informações do tempo e também o Boca no Trombone. Como é que o pessoal faz para participar do Boca no Trombone,
1: Lucas? Pode mandar o teu recado pelo nosso WhatsApp, 999-88-1543. 999-88-1543. Também liga para cá pelo 3751-1580. 3751-1580. Manda o teu recado aqui para Rádio Encantado, vamos trazê-lo no Boca no Trombone. O Dilamar dos Passos também já está a postos para o Boca no Trombone da manhã deste sábado.
0: Intervalo comercial, a gente já retorna. O Hospital Santa Terezinha informa a temperatura. 7 graus.
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0: Santos, a música do Baitaca, também em homenagem ao Dia dos Pais. Temperatura 7 graus. O nossa homenagem aqui também hoje, os parabéns para a avó Odila, que está completando 82 anos e está na escuta do programa. Um abração então para dona Odila, hoje completando aniversário, ligadinha aí na programação da Rádio Encantado, completando 82 aninhos. Muita saúde, muita paz e muitas felicidades para ela. Bom dia também para Ivete Toriani, a Lucy Fagion. É, segunda-feira tem festa, né, Lucy? E o pessoal aqui que manda o seu recado aqui no nosso WhatsApp, o 999-88-1543.
1: Nosso bom dia também para Maristela Vígula, Ivaneide Carboni, a Maria Clarice Schinemann, o Ademar Bertamon lá em Mussum nos acompanhando, a Elaine, o Alexandre Saldanha, o Rogério Benincá, Salete Dallavecchia, também conosco a Zenair Fagion, a Yalca Maria Porto na nossa companhia, o Israel lá em Arvorezinha tá na nossa escuta, o Luiz Henrique Luca Fraporte, o Nestor Scheib também manda o meu bom dia lá para Roca Salles, o Pio José Bandeira, nosso tio José, como conhecemos na família, sempre nos acompanhando. E o detalhe, Alexandre, ele foi denunciado pela esposa, tia Nica, de que quando eu começo a falar, ele diz pra ela falar mais baixo, porque eu vou começar a falar.
0: Ah, tá certo. Fica quieto que o Lucas vai falar.
1: É.
0: Mais ou menos isso.
1: Mais,
0: né?
1: Ou menos assim.
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1: 7h31, tá na hora da previsão do tempo aqui no Bom Dia. Daqui a pouquinho também teremos o Dilamar dos Passos em linha conosco, trazendo Boca no Trombone.
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1: Pois uma massa de ar seco e frio se instala sobre o território gaúcho, favorecendo o predomínio de sol aqui no Vale do Taquari durante boa parte deste sábado. Contudo, o avanço de instabilidade sobre parte do território gaúcho faz com que a nebulosidade aumente gradativamente, principalmente a partir da tarde. E até o fim do dia, podemos ter a ocorrência de pancadas isoladas de chuva aqui na região. As primeiras horas do dia agora com temperaturas mais frias. Enquanto à tarde, as temperaturas se elevam e ficam amenas, podendo alcançar os 19 graus. Amanhã, domingo, o tempo permanece firme no vale devido à atuação de uma massa de ar frio e seco de origem polar. O sol predomina durante o dia com pouca nebulosidade, mas pode ocorrer nevoeiro isolado no amanhecer. O dia começa com temperaturas baixas e com possibilidade de formação de geada, principalmente nos pontos mais elevados da região. Durante a tarde, as temperaturas permanecem amenas. Os termômetros amanhã devem marcar entre 5 e 17 graus. Amanhã, domingo, dia dos pais. Já na segunda-feira, a massa de ar frio mantém o tempo firme no vale. O sol predomina ao longo do dia com a presença de algumas nuvens na região. Fará frio no amanhecer e também durante a noite, novamente com possibilidade de geada nas cidades de maior altitude. Já na parte da tarde, as temperaturas ficam amenas. Na segunda, mínima de 5, máxima de 16 graus, de acordo com os dados do Núcleo de Informações Hidrometeorológicas da Univates.
0: 7 horas 33 minutos. 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
1: 7 horas 34 minutos.
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1: 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Em linha conosco, ele, de Lamar dos Passos. Como é que tá o lado de lá da ponte? Bom dia, Dila.
3: Tudo certo, Lucas, ouvintes da Rádio Encantado, tudo certo, né? Do lado de cá estamos aí mais uma vez, né? Ficando em isolados no município de Mussum por mais um dia, né? Em função aí desta ponte bloqueada na IRS-129, altura do quilômetro 82. O lado positivo, né? É de que começou ontem, então, uma obra aí através da iniciativa privada, através da SIC, Vale Taquari, AMATE, ACI e também a Associação Recupera Mussum, a construção, né? Trabalho de limpeza da área, para a gente ter então esta construção de uma pinguela. É, vem da iniciativa privada, com apoio, claro, aí de entidades, das prefeituras, através da AMATE, para a construção desta pinguela, e se tem uma estimativa de um tempo recorde para esta construção, que vai ser feito de forma diferenciada também. Já havia uma mobilização anterior e me parece que esta celeridade aconteceu após a presença ou a vinda para cá do secretário nacional de Defesa Civil, Volney Wolff, na última quinta-feira, que garantiu, inclusive, recursos para esta construção da pinguela, então, aqui no município, ligando Encantado e o município de Mussum, e desafogando também aquele trecho em Roca Salles, né, meu caro Lucas? Então, esta é a expectativa grande, mostra mais uma vez que quando a gente tem a união e que a gente cobrava muito isso, né, que a gente cobrava muito isso, as coisas funcionam. Eu sei que tem muita gente aí olhando para um lado, olhando para o outro. Nós não podemos, nós não precisamos, nós não queremos a questão política partidária deste momento. É claro que tem gente que vai dizer que tem alguém se promovendo, e tem sim, tem muita gente tentando se promover, tentando ganhar os likes e ganhar os votos com essa pinguela ou com essa ponte aqui da RS-129 entre Encantado e Mussum. É o que nós não queremos, é o que nós não pretendemos. Prefeitos estão, já falava ontem, né? Com muitas dificuldades, buscando alternativas, trazendo, buscando esta solução aí. Às vezes não depende do prefeito, depende muito da questão burocrática, depende muito da questão de meio ambiente, que depende da questão muito de liberação de um lado, de outro. Nem tudo que é dito pelos governos, e aí eu vou estadual e federal, acontece com aquela celeridade que eles prometem, que eles dizem, esta é a realidade. E eu vi ontem também, durante a semana aí, muitas críticas com o prefeito de Mussum, o prefeito Amário do Baldasso, que tem um modo diferente de trabalhar, né? Tem muita gente, muitos prefeitos, muitas outras associações aí que gostam de fazer o videozinho, de estar nas redes sociais. O prefeito Amário do não tem isso com ele, não trabalha desta forma. E aí, cadê o prefeito que não está trabalhando? Cadê o prefeito que não fez isso, não fez aquilo, não fez aquele outro? Não. Ele estava trabalhando incansavelmente e com as dificuldades todas, até porque qualquer reunião que precisava participar tinha que pegar o trajeto, o trecho Roca Salles, que demorava às vezes uma hora, duas horas e meia, três horas e meia, esta é a realidade. Então é desta forma que ele estava trabalhando e que ele continua trabalhando. E nem em um momento ele desamparou a comunidade mussunense. Nós precisamos também ter esta noção e esta ciência. É muito prático, é muito fácil a gente se esconder atrás da rede social através de um teclado para destilar o nosso ódio, para quem não merece muitas oportunidades. Então fica esse alerta também. Se não tem nada para fazer, não pegue o teclado. Pense duas vezes antes de digitar no teclado e teu computador, no teu celular. Então nós não precisamos disso, nós não queremos isso. Nós precisamos de uma solução conjunta. A solução conjunta é voltar a funcionar esta ponte para veículos leves e veículos pesados. Enquanto isso, tem essas alternativas. Por falar nisso, né, Lucas e Tchand, ouvintes da Rádio Encantado, chegou, né? Até que enfim, chegou aí, depois de duas semanas, o pessoal da EGR para trabalhar. Então chegaram ontem na parte da tarde, já estavam fazendo esta medição ontem à tarde, trabalhando, olhando aí para esta recuperação daquele trajeto alternativo. Por quê? Porque o município de Roca Salles, né, não consegue manter aquele trajeto. Não consegue porque tem o maquinário deles é para todo o município, não é só para aquele trecho. Ah, não é só para aquele trecho, não é só para aquele local. Então nós precisamos também ter essa ciência. Também ouvi muitas vezes, muitas barbaridades de pessoas que não sabem, que não têm a noção do que é fazer uma manutenção de um trecho onde estavam passando 2.500 veículos por dia. Isso mesmo, 2.500 veículos por dia. E então, aí, para a gente alertar a comunidade, né? Tem um bloqueio hoje e é necessário esse bloqueio. Agora, das 8 até meio-dia, o bloqueio é das 8 até o meio-dia hoje, bloqueio total, depois libera entre meio-dia e duas vai ser liberado, e mais um bloqueio entre as 2 até as 6 da tarde, 14 às 18. Bloqueio total, a EGR que vai estar fazendo, então, em conjunto, claro, com a Prefeitura de Roca Salles, esta recuperação, então, desse acesso alternativo, que é uma estrada vicinal, que é uma estrada que passavam veículos, poucos veículos dia, e aí tu tem 250 veículos dia, não sei se passava isso, para um trânsito de 2.500 veículos dia. Imagina a situação da estrada. Uma estrada que também teve desmoronamento, que também teve problema com a questão das cheias em outras oportunidades, uma estrada que não suporta aí a passagem principalmente de veículos pesados, né? Caminhões, bitrens, muitas toneladas em cima e além do veículo carregado, então precisa disso. Então precisa desse bloqueio hoje. Repito, entre 8 ou meio-dia agora, não passa ninguém daqui a pouquinho, e depois libera do meio-dia às 2 e mais um bloqueio entre 14 e 18 horas. E aí precisamos da colaboração também da comunidade. Precisamos da colaboração também da comunidade nesse sentido. A outra notícia, antes tarde do que nunca, né? Duas semanas depois chegaram então as máquinas da EGR, conforme prometido lá no dia 27, chegaram no dia 7, né? Então temos aí um hiato nesse meio que a prefeitura de Roca Salles teve que manter com todas as dificuldades. Também destacando, né, de que começa a trabalhar, então, a funcionar, na verdade, aquele barco aqui para a travessia, foi feito um atracador do lado de Encantado, outro atracador do lado de Mussum, inicialmente era uma embarcação para até 13 pessoas, dependendo aí da questão peso, foi inviabilizado em função do motor, que não tem condições de fazer esse trânsito, e então agora a outra alternativa é um barco que vem cedido através do Corpo de Bombeiros. Então começa esse trabalho, esse funcionamento, são até 4 passageiros, pode ser 3 passageiros, também dependendo aí do tempo das pessoas e também do peso, né? Que é o que impera nisso, né? E esta travessia começa das 7 às 9, das 11:30 às 13:30 e das 16:30 às 18:30. Isso mesmo, 7 às 9, das 11:30 até 1:30 da tarde e depois das 16:30 às 18:30 no final da tarde, inclusive nos finais de semana, que também é uma solução paliativa, que também é a solução alternativa para que se faça esta travessia e que foi ajustado junto a MAT, a SIC, Vale Taquari, a SI e também a Associação Recupera Mussum. Também vou fazer aqui um alerta mais uma vez, né? O pessoal que quiser utilizar, que possa utilizar a pinguela da Barra do Zeferino. A pinguela da Barra do Zeferino está à disposição para a passagem de pedestres, né? Motoqueiros também estão passando lá, ela comporta esse trânsito, apenas pedindo a colaboração, então, de todos que transitar por lá de moto. Também deve, acho que é uma sugestão, né? De que empresas ou até mesmo prefeituras possam disponibilizar um transporte, né? É uma sugestão que também tem aí, que se coloca um transporte da Pinguela, da Barra do Zeferino até o centro de Encantado, em horários aí alternativos, que se define a cada uma hora e meia, a cada duas horas, a cada três horas, não sei. E do outro lado também aí, de Mussum, de Vespasiano Correia, que se coloque também, quem sabe, esse transporte aí, para que se possa fazer, então, esse transporte de um lado da Pinguela até o outro. Claro que inviabiliza, é claro que tem a dificuldade aí quando tivermos a chuva, a neblina, e também é bem complicado, bem difícil. Por falar nisso, essa embarcação aqui, esse barco aqui, que vai fazer a travessia, não vai funcionar quando estiver chovendo ou também quando tiver muita neblina aí, visando sempre esta segurança. Mas me parece que agora clareou um pouco mais, né? Me parece que agora, depois de que precisamos chegar no caos, né? Precisamos chegar no caos aí para que as pessoas e os governos aí conseguissem nos ouvir aí nas últimas duas semanas que estamos vivendo, então, essa dificuldade de dificuldade não. Não se pode passar na ponte essa dificuldade de trânsito aí. Só quem passa, disse isso ontem e disse isso, estou dizendo isso de novo hoje. Só quem tem a necessidade de cruzar a ponte sabe da dificuldade que a gente vem enfrentando, tá? Só quem cruza, quem tem essa necessidade, sabe do problema que é vivido pelas duas comunidades. Muitas pessoas vêm de um lado, vêm de outro, tem muitas sugestões milagrosas, mirabolantes aí e que simplesmente não funcionam. Ok? É isso?
0: Tá certo. Obrigado, Dilamar, trazendo aí o seu recadinho aqui no Boca no Trombone, na Rádio Encantado, em nome do Amargo do Colono. Tem mais recadinhos aí pro Boca no Trombone, Lucas?
1: Só vamos reforçar, Xande, aquele recado então do bloqueio entre Roca Salles e Mussum para manutenção do trecho de estrada de chão das 8 horas da manhã até o meio-dia e depois das 2 às 18 horas. Do meio-dia às 2 da tarde, o trânsito estará liberado, este bloqueio que acontece, então, hoje no município de Roca Salles. Falando em Roca Salles, o pessoal do Rotary Clube lá de Roca Salles me encaminhou aqui. Hoje eles vão estar fazendo um pedágio solidário. Daqui a pouco, a partir das 8:30 da manhã, este pedágio solidário em prol da Kathleen. A Kathleen é uma moradora de Roca Salles, uma menina, deve ter uns 17, 18 anos, e ela foi diagnosticada com leucemia linfoblástica aguda tipo B. Então, a Kathleen precisa fazer esse tratamento, é um tratamento que custa caro e ela precisa fazer esse tratamento. Então, o pessoal do Rotary vai estar promovendo hoje pela manhã um pedágio solidário em Roca Salles. A comunidade toda é convidada a participar. Os pontos de que estará acontecendo esse pedágio, então, em frente ao Hospital Roque Gonzalez, ali pertinho do Colégio São José. Também em frente ao Centro Social, na entrada da cidade de Roca Salles. E em frente onde ficava a antiga Brigada Militar, para quem vem ali de Colinas, a Fazenda Loma. Ali também vai ter outro ponto de arrecadação. Quem puder participar, sinta-se muito convidado a apoiar a Kathleen. Ela precisa então fazer esse tratamento e cada contribuição faz a diferença. Um pouquinho de cada um já dá bastante. A Kathleen, então, repito, uma menina que é moradora de Roca Salles, que foi diagnosticada com leucemia linfoblástica aguda tipo B, este pedágio que acontece na manhã de hoje. Ela precisa fazer a compra de 4 doses de um medicamento que é essencial para que possa feita a continuidade do tratamento. Começa às 8:30 da manhã de hoje, pessoal do Rotary pretende ficar até às 11 horas ou enquanto tiver movimento, a comunidade toda é convidada a participar.
0: Uma boa causa, né? Uma causa nobre, e com certeza o pessoal de Roca Salles aí da região está convocado aí também a ajudar nesse momento, como sempre dá uma resposta positiva, né? Nesse tipo de situação, né, Lucas?
1: Outro recado que nos chega para o Boca no Trombone, como diz o Dilamar, é aquela foto que tem o selo. É de encantado.
0: É de encantado. Essa aí é fantástica.
1: Mas
0: né?
1: É impressionante o que passa na cabeça das pessoas, às vezes. Bom dia, Boca no Trombone. Carro estacionado na calçada desde quarta-feira na subida do Morro do Rice, na entrada do bairro Planalto, logo depois da rótula na Antônio de Conto. Acredito que se fosse no centro já teriam retirado, mas nos bairros de Encantado a impressão é de que tudo pode. Cabe bom senso ao proprietário recolocar o veículo em local devido. É um Peugeot branco. Se alguém quiser passar por lá, dá uma olhadinha. O carro tá tão bem estacionado na calçada que só as rodas aí do lado do motorista estão em cima do cordão e um pedaço na rua, porque o resto todo tá em cima da calçada.
0: Todo em cima da calçada, né?
1: Quem quiser passar por ali...
0: Essa sim é do selo, né? Encantado.
1: É de Encantado.
0: É de Encantado.
1: Sempre quem quiser passar encantado. Por ali, vai pelo meio da rua.
0: É isso aí.
1: É o recado da vizinhança.
0: É o fim da picada, né? 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Entre em contato com a nossa equipe pelo WhatsApp 999-88-1543 ou ligue 3751-1580. Certamente a Brigada Militar também está convidada aí a dar uma passada ali, né?
1: É.
0: Onde é que é o local mesmo?
1: Ali na subida do... ali no bairro Planalto, né? Na entrada do Planalto, quando passa Antônio de Conto em direção ao bairro... quando passa a rótula da Antônio de Conto em direção ao bairro Planalto.
0: Então tá fácil. Bem,
1: bem na
0: fácil,
1: subida.
0: Bem fácil de achar, né?
1: Passou a rótula, é só olhar pra direita.
0: Olhar pra direita, vai ver o carro estacionado na calçada, né? Sensacional. 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
1: É, agora então começou a funcionar o barco fazendo o transporte das pessoas entre Mussum e Encantado. Pessoal nos repassa também dos horários de ônibus, veio da rodoviária, os horários dos ônibus, da Barra do Guaporé, então, até a estação rodoviária aqui de Encantado. Tem um ônibus agora às 8 horas da manhã, daqui a pouquinho sai, outro esses horários de segunda a sexta, hoje não, segunda a sexta. Hoje então, repita e me passa, hoje tem o ônibus às 8 horas da manhã. Quem precisa vir da Barra do Guaporé até o centro de Encantado, hoje tem o ônibus às 8 horas da manhã. De segunda a sexta, também os horários. Das 8 horas da manhã, também às 10 da manhã e às 2 horas da tarde. Este ônibus, repito, que sai ali da Barra do Guaporé até a rodoviária aqui de Encantado. 8 da manhã, 10 da manhã e 2 da tarde, horários de segunda a sexta. Hoje, para quem precisa, daqui a pouquinho, às 8 horas da manhã, também o ônibus estará saindo de lá da Barra.
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1: Ouvinte também nos manda aqui. Bom dia. Quinta-feira, vim do trabalho até a ponte, porque teria a balsa. Quando eu cheguei lá, não tinha. Falei com o pessoal que eu precisava passar e eles disseram que não podia mais. Uma vergonha. O pessoal então da EGR, que fica lá fazendo o controle, pode passar na ponte, mas nós não. Saímos da firma às 5 e chega às 7h30 da noite. Pessoal reclamando então que na quinta-feira então saiu do trabalho, foi até a ponte para atravessar o rio com a balsa e não tinha balsa.
0: Ah, certo. Bom dia pro Jorge Henrique Spiller, o amigo Ike, a Serenita Loman lá em Arroio do Meio, dizendo que tá muito frio. Mauro da Rosa, tu conhece, Lucas?
1: Parece que é o meu pai.
0: O Lucas já deve ter comprado aquele presente no capricho aí pro seu Mauro pra celebrar o Dia dos Pais. Já tem almoço agendado, tudo certo, Lucas?
1: Olha, quem tava controlando o almoço era a senhora, minha irmã.
0: Ah, tua irmã que tá de promoter aí do... do almoço para o Dia dos Pais. A Sandra Reis, lá em Roca Salles, manda aqui o seu bom dia, desejo um feliz Dia dos Pais, a Tere Lisboa, a Jurema Zílio Miquelon e Alca Porto também, parabenizando a gente aí pelo Dia dos Pais, obrigado aí pela participação, pela audiência. Também aqui conosco o Paulo Ricardo Schmidt, Bom dia, eu queria saber por que tem gente que ganha casas e ainda estão morando nas casas velhas do Navegantes.
1: Mistério.
0: Mistérios da meia-noite, né? 7h52, depois do intervalo tem as informações do esporte aqui no Bom Dia, região dos Vales. 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

0: 7:57, 7:57, Teodoro e Sampaio aí na nossa trilha musical especial em homenagem ao Dia dos Pais. Estamos no ar em nome do Sicredi do Hospital Santa Terezinha.
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1: Bom dia para Tere Vianini, também a Maria Tereza Vigolo, Luiz Baceto Belo, a Lorena Cerati Mosena, Carla Piaceta, também a Laide Silva e a Gisele da Silva ligados aqui na programação da Rádio Encantado.
0: Chegando aí as informações do esporte em nome de quem, Lucas?
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0: Começando pelo Campeonato Brasileiro da Série A, o Grêmio joga hoje à tarde contra o São Paulo, às 4 horas na Arena em Porto Alegre, na abertura da 22ª rodada da competição. Hoje, além de Grêmio e São Paulo, tem Remo e Atlético Mineiro, Coritiba e Chapecoense e Botafogo e Fluminense. O Inter joga amanhã contra o líder Palmeiras às 4 da tarde no Allianz Parque em São Paulo. Além do jogo do Inter contra o Palmeiras, teremos amanhã pelo Brasileirão, Cruzeiro e Mirassol, Bahia e Vasco, Santos e Atlético Paranaense, Bragantino e Corinthians e Flamengo contra o Vitória. O Inter é o 16º colocado do Campeonato Brasileiro com 22 pontos e o Grêmio está na zona do rebaixamento também com 22 pontos ganhos, ao lado do Vasco, do Remo e da Chapecoense. Palmeiras lidera com 47 pontos. 8 pontos à frente do Flamengo, que é o segundo colocado. No Campeonato Brasileiro da Série B, o Juventude volta a campo amanhã, enfrentando o Novo Horizontino às 16 horas no interior paulista. O Juventude é vice-líder do certame com 35 pontos, 5 pontos atrás do Criciúma, que lidera a competição. Criciúma joga amanhã contra a equipe do Atletique em São João del Rei, Minas Gerais. No Brasileirão da Série C, as equipes do Rio Grande do Sul lutam para ingressar no G8 e tem rodada importante no final de semana, rodada de número 15, reta final, rodada 16, reta final aí da fase classificatória. O Ipiranga de Erechim joga em casa contra o Floresta do Ceará às 4 da tarde. E às 18h30, o Caxias enfrenta o Itabaiana lá em Sergipe. No Brasileirão da Série D, inicia as quartas de final da competição. São José de Porto Alegre, que está em busca aí de uma vaga na Série C, joga contra o Gama, hoje às 17 horas, no Passo da Areia, em Porto Alegre. O Zequinha buscando aí um resultado positivo para depois decidir a vaga fora de casa no outro domingo, lá no Distrito Federal. Também destaque para o Campeonato Gaúcho da Divisão de Acesso. O Lajadense vem de 2 derrotas nas 2 rodadas iniciais da competição, perdeu para o Pelotas e perdeu para a equipe do Bagé, e amanhã joga em casa contra o Esportivo de Bento, 15:30 na Arena Alviazul, em Lajeado. Lajadense buscando aí a sua reabilitação. Já o Guarani de Venâncio Aires, que tem 1 ponto somado em 2 jogos, joga amanhã contra o Veranópolis às 15 horas no estádio Edmundo Faix, em Venâncio Aires. Lembrando também que as equipes aqui da parte alta do Vale do Taquari jogam neste final de semana pelo Regional da Aslivata. O Serrano de Encantado faz seu primeiro jogo em casa, enfrentando a equipe do Imigrante de Nova Brécia. Amanhã à tarde, então, Serrano e Imigrante de Nova Brécia em Jacarezinho, lá no Serranão. O Serrano, que na rodada inaugural nos titulares, empatou com o Canabarrense nos titulares e venceu na categoria de aspirantes. E o Tiradentes de Nova Brécia, que estreou com uma goleada de 9-0 diante do Nova Berlim, lá em Canudos do Vale, o Tiradentes joga em casa amanhã contra a equipe do Poço das Antas. São os jogos aqui das equipes da parte alta do Vale do Taquari, no Regional da Aslivata, segunda rodada do certame, Lucas.
1: 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Nosso bom dia pro Jaxene, também a Linda, Darley Lapazini, o Pedro Pertili, Nadir Paine, a Marisônia Grilli lá em Reuvado, também conosco Arlete Federizzi, Genesi Terezinha Silva Martins, a Marisete Malman e a Eva Ferla Biazibete participando, mandando seu bom dia, desejando um ótimo sábado.
0: Chegando aí a manifestação do vereador Samuel da Silva, do PSDB, na Câmara de Encantado, na sessão realizada na última segunda-feira.
2: Gostaria aqui de agradecer aqueles moradores que estavam no condomínio sendo construído pelo governo federal via prefeitura para os atingidos nas últimas cheias, que se retiraram junto com a administração, entraram num bom senso e saíram para as obras continuar, não parar e a toda a população que foi afetada ser beneficiada com essas moradias. Então, desde já parabenizar eles por essa atitude. Aí a gente sabe também da dificuldade que eles têm de se afastar no momento que a água vem. Todo mundo está com sangue quente, nervoso pela situação. Então, mas eles foram bem acessíveis que a água vem. Todo mundo está com sangue quente, nervoso pela situação. Então, mas

0: que botar essa caça-níquel aqui na nossa cidade, tá? Que é para nos furtar, porque eles ficaram 30 anos, estão 30 anos nos cobrando e nós não temos nem acostamento, nós não temos. Quem sai de Encantada, Mussum, não tem acostamento, precisar dar estrada para um caminhão, não tem como dar estrada para algum auto passar, para algum auto passar para dar estrada para outro auto. Então, tu imagina eles deixarem essa ponte chegar nessa situação. Se eles tivessem um pouco de vergonha na cara, era para estar construindo aí uma outra ponte para duplicar essa rodovia aí. Onde é que se viu cobrar pedágio numa estrada que nem duplicada é? E não se ilude com falsos milagrosos aí que vão vir salvar também. Porque toda a verba que entrou foi gastada lá para baixo. Tá? Nunca pensaram no nosso município, do nosso município para cima aqui. Então agora vim aí dizer que vão fazer, vão acontecer, tirar foto, não é isso, não é assim. A gente quer ver fazer, tá? Que a gente não acredita mais na EGE, não acredita na antigamente era a Sulina de Rodovias, lá em 2000, que veio aí dizendo que ia cobrar um pedágio para trazer desenvolvimento para o nosso município, que nós ia ter rodovias duplicadas, que nós ia ter isso e aquilo, e até hoje nada. É 30 anos cobrando, gente. 30 anos estão pagando pedágio para quê? Para nada. É a mesma estrada que tinha 30 anos atrás, é a mesma rodovia que nós temos hoje, piorada, porque ficou 30 anos passando veículos pesados, coisa e tal, e então piorou, de 30 anos para cá piorou. Então tu acha que a gente vai acreditar que eles vão resolver o problema da nossa ponte? Eles estão falando em recuperar uma ponte de 60 anos atrás, e a gente tem que aceitar porque a gente precisa passar por ela. O que a gente está esperando de hoje em diante? Que se resolve o problema. Mas a maneira que eles querem resolver o problema é remediar, vai dar problema aí adiante de novo. Eles teriam que ter vergonha na cara e construir uma ponte nova, por todo o dinheiro que eles estão arrecadando. Vai dar BO daqui um pouco na ponte de Roca também, porque é sempre esses movimentos de mudar o trânsito. Roca ficou por causa da enchente, lá aconteceu em Lajado, ficou recebendo trânsito pesado aí 60, 70 dias, 100 dias, na ponte de Roca, e até hoje não dão uma manutenção necessária que ela precisa. Amanhã depois vai dar problema ali também, porque eles não querem gastar, é só arrecadar, não podemos gastar. E quando acontece isso aí, eles já sabem, vão deixar, uma hora estoura, a população vai se unir, aí vem daqui, vem de lá, alguém vai resolver o problema que era para eles resolver. Porque quem está precisando da solução é nós, não é eles. Ninguém deles mora em Mussum, ninguém deles mora da EGE, ninguém... Nem no município moro. O objetivo deles, com o pedágio aqui na nossa região, é só cobrar. Eles não querem gastar um real em nada. Tanto que agora eles falam até em botar outro sistema para não precisar ter nem funcionário. Que é para poder arrecadar mais e gastar menos. Então, nós estamos aí 30 anos aguentando essa gente aí. Não tivemos peito de lá com mareta, escavadeira, arrancar tudo fora. Que é a única maneira que tem para resolver. O resto é conversa, o resto é iludir a população. Já teve outros vereadores que passaram por essa casa 30 anos, sempre batendo em cima da tecla, mas não resolveu. A gente não tem poder de resolver. A única maneira de resolver era, infelizmente, indo para essa situação aí de ir para o combate. Porque o objetivo deles é um só, é sugar o nosso dinheiro o máximo que dá. E conseguiram. E estão conseguindo. 30 anos que estão cobrando e não nos ofereceram nada.
1: Manifestação do vereador Samuel da Silva, do PSDB, na Câmara de Encantado, na sessão da última segunda-feira. Parabéns ao vereador Samuel pela sua manifestação aí no Legislativo Encantadense. Disse tudo.
2: 30 anos que temos uma caça-níquel roubando nosso dinheiro aqui em Encantado.
1: É mais ou menos por aí.
2: Daqui a pouquinho teremos mais destaques, mais informações aqui no Bom Dia Região dos Vales. 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

0: 8 e 12, temperatura na marca dos 8 graus. Bom dia, região dos Vales, no ar aqui pela Rádio Encantado, no oferecimento do Sicredi nesta hora final do programa. 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Estamos recebendo aqui nos estúdios da Rádio Encantado o pessoal do Serrano, aqui de Jacarezinho, que participa conosco na manhã deste sábado, e está aqui conosco a presidente, a Carla Facchini, a Laudete Dalpian, que é a secretária, e também o Gabriel Capitani, que é da Comissão Técnica do Serrano, que iniciou aí no último final de semana a participação no Campeonato Regional da Aslivata. Vamos falar a respeito de futebol, mas vamos falar também a respeito aí dos trabalhos da diretoria, demais atividades, e um evento aí que está programado para o dia 14 de agosto, que é na próxima sexta-feira. Começando aqui com a presidente Carla. Tudo bem, Carla? Bom dia.
1: Bom dia, Xandão. Bom dia aos ouvintes. Agradecer mais uma vez a oportunidade de estarmos aqui na rádio e falar um pouquinho sobre o Serrano e falar um pouquinho sobre o que é o clube para a comunidade de Jacarezinho e para Encantado.
0: Laudete, tudo bem? Bom dia.
2: Bom dia, tudo bem. Muito obrigado por ter nos convidado e a gente tem o Serrano no coração, né? Então, vamos lá, vamos mostrar pro povo de Encantado o que é o nosso Serrano e o que nós estamos fazendo lá.
0: Certo. O Gabriel Capitani também está conosco aí, que é da Comissão Técnica aí do Serrano. Tudo bem, Gabi? Bom dia.
3: Bom dia, Alexandre. Tudo bem? Bom dia aos ouvintes. Primeiro, agradecer a oportunidade e se desculpar porque a gente não teve presente no último programa. Na verdade, foi um erro de comunicação.
0: Sim,
3: né? A semana passou chovendo, daí na sexta pedi, né, pra Júlia, vai ter amanhã, ela achou que tá falando amistoso e eu achei que tá falando programa. Sim. Né, mas se não, dito isso, enfim, a gente sempre agradece por estar aqui, sempre é importante para nós destacar o trabalho e também para os ouvintes ficarem sabendo da programação.
0: Certo. Vou começar a falar um pouquinho então, Gabi, do futebol, né? Estreia na semana passada, empate com o canabarrense lá em Canabarro Teutônia, nos titulares, e a vitória nos aspirantes, né?
3: Isso, a gente foi a Canabarro lá, assim, muito difícil jogar, né? Os aspirantes saíram com a vitória, o titular saiu vencendo, acabou tomando empate, mas a gente não considera um mau resultado, acho que foi um resultado bom, né? O canabarrense, para quem não sabe, tá 3 anos sem perder na sua sede, né? Então é muito...
0: Um time tradicional também lá de Teutônia,
3: tradicional,
0: né?
3: Então... semifinalista 2 vezes consecutivas nos últimos 2 anos, então acho que foi... Eu acredito que a gente merecia melhor sorte, mas o futebol é assim mesmo.
0: Certo. E deu para montar aí um bom time para a disputa do regional, Gabi?
3: Cara, eu acredito que sim, né? Eu acredito que sim. Não é só nós que montamos um bom time, na verdade são muitos bons times, né? Mas eu confio muito no nosso time.
0: E o encontro amanhã de dois times aqui da parte alta do Vale, né? O Serrano contra a equipe do Imigrante de Nova Brécia, né?
3: Isso, amanhã não deixa de ser um clássico, né? Até pela proximidade, pela tradição dos dois times. E o Imigrante, o time em ascensão, né? Um time emergente, que é muito bom time mesmo. Também vendo um resultado bom e importante. Empatou com o Juventude da Vesfália, lá em Vesfália, que é muito difícil jogar lá. Né? Então a gente considera um jogo muito difícil amanhã, um jogo bom, para quem quiser assistir, é um jogo bom, já convidando.
0: Com certeza, e fica a expectativa aí pro pessoal, é claro, teve o jogo fora de casa, mas jogar em casa é diferente, né, Gabi?
3: Isso, com certeza, eles têm também uma equipe de aspirante lá, o Imigrante muito forte, também vem de uma vitória, né? Eles também chegaram longe no aspirante no passado, né? O principal deles classificou, e sim, a gente vai buscar a vitória, mas a gente sabe das dificuldades.
0: Bom, tu falaste aí da questão de que o Serrano montou um bom time, que tem outros bons times no campeonato, dá para destacar aí algumas das equipes aí pelo teu conhecimento, que vão brigar pelo título?
3: Cara, naturalmente, tu vai destacando assim, no primeiro momento, as que tem mais investimento, né? Mas depois começa o campeonato, não é, tu acaba, enfim, apontando os demais, outros favoritos também, né? Futebol é assim, pegar no Brasileirão, por exemplo, tu vai botar uns 5 ou 6, 7, enfim, com mais investimentos. E depois aparecem equipes mais, né, que se destacam e daí surgem como favoritas. Mas no primeiro momento, sim, dá para colocar ali, mas pelo menos umas 10 equipes. Umas 10 equipes aí que são muito fortes.
0: Sim. Chamou atenção o resultado do Tiradentes, né? 9-0 no primeiro jogo, né?
3: Chamou atenção, me surpreendeu, né? Na verdade, o Nova Berlim lá tem jogadores bons, tá? Uhum. Eu confesso que não assisti esse jogo aí para ver o que aconteceu lá, mas enfim, chamou atenção. O fato é que o Tiradentes tem uma equipe muito qualificada, que é um dos que. Não tenha dúvida que é um dos favoritos, né? Mas chamou atenção, placar elástico que não se via há muito tempo no regional.
0: É verdade.
3: Né? Até porque, se for ver os outros jogos, teve muitos empates, né? A maior diferença de gols, tirando essa, foi lá do Guaporé, né? 3-0 lá, mas parece que foi um jogo que nem era para ter sido 3-0, foi um jogo bem difícil para eles. Até conversando com o pessoal, com o Remor do Juventude, que falou isso, que o time era muito bom, o adversário deles, mas os 9-0 chamou muita atenção, sim.
0: Chamou atenção, né? Para a arrancada assim, do campeonato, o Juventude de Guaporé que ganhou do Gaúcho de Progresso, né?
3: Isso aí, exatamente.
0: Por 3-0. Bom, a presidente Carla falar um pouquinho também dessa questão da participação do Serrano no futebol, e isso acho que acaba alavancando também o clube. A gente sabe que o clube não é só futebol, né? Tem outras atribuições também, e o que dá para se falar, e essa participação do Serrano aí no regional, presidente?
1: Nós, por muito tempo, nosso clube ficou um tempo fechado, né? Então, quando a gente reativou, um dos primeiros pensamentos, assim, da equipe que assumiu novamente, foi a entrada, até porque o nosso clube ele tem a parte social também, que é muito importante, né, para a comunidade, mas o que sempre movimentou muito foi o futebol, né? Até nós fizemos no último dia 18 de julho um jantar baile. Como nós nunca, pensamento assim, uma ideia, né, que tivemos, a gente fez no dia 18 de julho, em torno de 500 pessoas, a gente não esperava, graças a Deus, foi maravilhoso. E nesse jantar, nós, em reunião, assim, pensamos, teve tantos títulos, né? O clube teve tantos títulos. Por que não homenagear algumas dessas pessoas, né? Pensamos lá, então, vamos homenagear as pessoas mais antigas. Então, que tem poucas pessoas antigas, do lado dos mais antigos dos anos 50, 60, 100, 8, né, Lau? 8 vivos, entendeu? Que a gente foi investigar e tudo mais, sim. Conversamos com vários, enfim, para encurtar um pouco a conversa, a gente acabou homenageando, então, o pessoal de 95, né, onde foi o primeiro título municipal do clube como sociedade, e só não esteve presente alguns, né, que não puderam vir por né, motivos. O Felipe também, no momento de última hora, não conseguiu, enfim. Então, o que eu quero dizer com isso é que foi uma felicidade enorme para as pessoas que estavam lá e que foram convidadas a participar, e o reencontro, né?
0: Sim. E um reconhecimento, né, do que fizeram pelo clube, né?
1: É porque também, se tu pega alguns, né, digamos assim, lá do 95, tu pega Moisés Vian, que é o Nini, ainda joga. Luciano Vian ainda joga.
3: Léo tenta jogar.
1: O Léo tenta, mas ele não é do 95, ele é dos mais novos ali, né? Do Sim. outro. O Rony Guizzo, né? Com as Sim. dificuldades dele, estava lá. Pessoas assim que não moram aqui, que a gente demorou para encontrar. Tafu ainda joga, sabe? Sim. Então tem várias pessoas que ainda jogam, e muitas delas ainda jogam lá no nosso time. É gratificante, né? E ver a emoção de vários que estavam lá se reencontrando, né? Então, daí, né, tu ia na venda das fichas e dizia, não, a gente vai... o motivo é, assim, o reencontro, né, das pessoas. E outras pessoas, outras, né, que foram homenageados, que a gente tem um projeto a longo prazo, eu acredito, mas tão, não tão longo assim, da gente fazer uma parte social ali do clube de crianças e tudo mais. No ano passado a gente foi jogar a Copa Colinas com a categoria 2014 e eles ficaram campeões, né? Mas assim, de última hora foi montado um time e a gente foi, sabe? Então, eu, muitas pessoas podem achar que isso, nós estávamos mesmo falando isso primeiro, e o Gabi e a Lau ali de fora, né? A gente faz algumas coisas no futebol que para algumas pessoas podem ser desnecessário, sabe? Mas no momento que eu fiz o convite para essas crianças, né, receberem um mimo, né, como reconhecimento do título, elas, imagina, né, ficaram, claro, feliz, criança, né? Sim. Mas os pais...
0: Mais satisfeitos ainda.
1: Mais satisfeitos e assim, e alguns choraram. As pessoas acho que não são tão envolvidas quanto nós no futebol, não entendem às vezes o que a gente fala, né? Porque muitas pessoas, eu vejo as crianças lá em casa e me dizem, mãe, tu vive no clube, né? Eu vivo no clube, né?
0: Sim.
1: Eu vivo no clube. É interessante. E falar no time, né? No Serrano, para nós é o que move a nossa comunidade. E não esquecendo que é o único time da cidade, que é o time da cidade que representa o município, né?
0: É isso que eu ia destacar, né? Justamente isso, né? O Serrano é encantado no campeonato regional das Livata, né? E essa participação aí da criançada, também esse reconhecimento para eles, eu acho que fortalece também o vínculo com o clube, né? Aquela questão, né, de dar continuidade ao trabalho, a gente sabe, né, que os mais velhos vão cansando e tudo mais, isso, e daqui aí a pouco esse pessoal mais novo começa a se engajar também daqui a pouco, né?
1: Eu, como sempre digo, eu não sou ali do Jacarezinho, né, eu sou da linha Argola, assim, mas resido ali mais de 20 anos, mas os pais do Leo, né, do meu esposo, sempre foram da diretoria.
0: Sim.
1: Meu sogro era jogador, entendeu? Então, aí continua, né? E nós, é mais de 20 anos que a gente está na diretoria. Sim. Né? Às vezes à frente, às vezes, né, na diretoria, mas assim, que nem eu sempre falo, a nossa diretoria tem lá, sim, uma presidente, tem lá um vice, mas a nossa diretoria, todo mundo tem um lugar de opinião, faz a sua parte, sabe? E a parte social também para nós no clube é muito importante. A gente tem alguns eventos, né, que a gente faz todo ano. Então, tu tem que mover os dois lados, né? O social e o esporte, que é importante lá para a nossa comunidade.
0: Certo. Laudete, falar um pouquinho também nesse trabalho aí junto à diretoria do Serrano. Como é que é?
2: Olha, é emocionante, né, participar. Eu sou da... Meu pai foi um dos fundadores do Serrano. Meu irmão foi um dos campeões de 95, então o Serrano tá no sangue, né? E eu continuo lá, tô ajudando, tô fazendo o que eu posso, né? Mas é uma paixão. Trabalhar pro Serrano é muito bom.
0: Certo, e é bom esse engajamento de toda a diretoria, né?
2: Sim.
0: Mostra a união aí em prol do clube, né?
2: Uhum. Nós temos uma diretoria, assim, que todos pegam junto, todos... trabalham junto, então isso ajuda muito, né?
0: Porque não dá para trabalhar sozinho, né?
2: Não, com certeza. É uma equipe.
0: Certo. E o futebol correndo aí a parte, mas é claro com a supervisão aí da diretoria, né?
1: E eu ia falar mesmo agora, sim, tem a diretoria, né? Que faz essa parte, que organiza tudo, mas nós temos duas comissões técnicas, né? Uhum. Duas comissões técnicas que, por sinal, quase toda ela é formada por pessoas de fora da diretoria.
0: Sim.
1: Uhum. Sabe? Então, isso para nós, quanto clube, é gratificante, né? O Gabi é uma pessoa que caiu do céu no ano passado, né, Gabi? Caiu do céu. No ano passado, ele formou o time dos veteranos pro regional, sabe? Então, tem ele, tem o Arley, tem o Dai, a maioria das comissões são pessoas que não são da diretoria. Então, para nós, quando as pessoas, esse tipo de pessoa, né, que agrega ao nosso clube, fazem a diferença. Fora que, da nossa própria comunidade, né, as pessoas se oferecem, né? Olha, vocês precisam de ajuda, dia de jogo em casa, nos chame, a gente pode ajudar. Isso também é bom, porque não parece, mas um jogo, né? Um dia de jogo em casa movimenta muitas pessoas e movimenta muita coisa, né?
0: Com certeza.
1: Tem, ainda mais agora que as Livata andou mudando um pouquinho as regras de jogo ali, é um cuidado enorme. Então, por isso que é dividido, né? Dividido. Comissão técnica cuida da parte do futebol, da parte dos atletas e a diretoria e as pessoas que agregam, né, na ajuda, fazem a outra parte. Tu tem que ter todo um vestiário organizado, tu tem que ter, né, uma preparação, né, que inicia bem cedinho no domingo, né, durante a semana também, sim, né, mas...
0: É cortar grama, marcar campo, deixar tudo em condições, né?
1: Tudo. Tu tem que manter, né? Tu tem que manter, até porque a gente vem de nosso... Que nós estávamos falando antes da entrevista, né? A gente vem das enchentes, assim, que eu acho que é válido falar, mas eu acho que a gente tem que pensar pra frente, né? Não esquecer, que não tem como esquecer, mas eu acho que, assim... Com a força de todo mundo, a gente conseguiu organizar bastante coisa. Nosso estádio está muito bom. O nosso gramado, eu digo, é muito bem cuidado pelo Fabinho, que é a pessoa que cuida do gramado. Então, a gente tem pessoas específicas para cada coisa, né? Porque senão, todo um faz tudo e não faz nada, na verdade, né? Sim. E a questão de estar frente ao futebol, assim, eu acho que... Eu, como mulher, assim, eu sou uma amante de futebol. Eu, pra mim, esses dias eu disse, até disse pro Gabi, eu acho que vou fazer educação física, vou ser treinador de futebol, eu penso, né? Ah, não, falei pro Pingo. Falei pro Pingo, daí o Pingo deu risada. Eu já venho de família, né? Já venho de filha de jogador de futebol, então... lá em casa é movido a futebol, lá na mãe é
0: movido. Cresceu nesse ambiente,
1: a gente vive num ambiente de futebol, né? Então, é bom. E assim, eu não acho que eu não tenho uma habilidade... em algumas partes, claro, não vou ter, né? Mas assim, mas em questão de ajudar na organização e eu sempre vou pela o que é eles, né? Principalmente as comissões nos dizem, né? E a gente tem, claro, né, um aparato por trás, né, da pessoa, os guris da diretoria ali que já conhecem, né, e sim, sabem o que é o futebol. Então, graças a Deus, nosso time, graças a Deus, eu digo, e a nós, né, que estamos lá persistentes e está super bem organizado. Eu acho que foi montado duas equipes, eu não digo que são duas equipes, eu digo que são dois grupos, né, porque eu disse logo lá no início, eu disse, pessoal, eu acho que a gente tem que botar dois grupos, né? E quando eu fui convidado, um dos jogadores, ele me disse assim, Carla, o que vocês vão montar? Vocês vão montar a equipe, vocês vão montar um grupo. Eu disse, não, nós vamos montar um grupo, fica tranquilo. Sim. Porque isso conta muito, né? Faz a diferença.
0: Com certeza. Bom, e falando também nas demais atividades do Serrano, tem um evento aí dia 14, o evento só delas. Como é que vai funcionar?
1: Eu falar um pouquinho lá.
0: A Laudete.
1: Posso falar? Então, esse é o terceiro baile só delas. Isso surgiu no pós-enchente, onde nós percebemos que a mulherada estava toda, uma palavra pode ser, estressada, sabe? E do nada as gurias falaram, gurias, vamos fazer um baile só delas. Mas essa ideia vinha há muitos anos e a gente nunca sabe quando tu só diz vamos fazer e nunca faz.
0: Sim.
1: E aí eu disse, então vamos fazer. E assim, e montamos do nosso jeito, e já é o terceiro, e a mulherada ama, ela já, acabando um, já pedem quando vai ser o outro, né? A gente sempre faz no mês de agosto. Sempre o nosso intuito, a gente coloca de 150 a 200 mulheres, às vezes dá mais, às vezes dá menos, né? É um baile tranquilo, eu digo assim, né? Pra mulherada que quer ir, quer se divertir, quer dar um pouco de risada, né? Porque eu sempre digo, o que acontece lá, fica lá. Então,
3: que Las não é Vegas.
1: Não é nada demais, mas assim, é um pouco diferente, né? É mesmo quando tu sai com teu esposo, né? Com o acompanhante que tu tem, assim, é um pouco diferente, né? A mulherada se sente à vontade, né? Na conversa, no cantar, no beber... Tem bebida, né? Então, mas é um baile mesmo só pra
0: bem descontraído.
1: Pra, né? Descontraído e pra descarregar um pouco as energias. É isso aí do dia a dia.
0: Com certeza. Sexta-feira, né? Dia 14?
1: Sexta-feira, dia 14, lá na sede do veterano, né? Como a gente sempre faz, a gente tem a sede do veterano, eles cedem pra nós fazermos esse evento e pra qualquer outro evento do clube. É feito, se a gente necessita do espaço, eles cedem. E. Início às 21 horas, né?
0: Ingresso, como é que funciona?
1: Ingresso com a diretoria, nas redes sociais, até...
2: Na loja Beneduzzi.
1: A loja Beneduzzi, lá na loja Doleta também eu tenho alguma coisa que podem comprar lá. É um valor de R$160. Esse valor inclui bebida, né? A gente tem drinks, a gente tem chopp, a gente tem refrigerante e água. Certo. E comida a noite toda.
0: Ah, liberado, então.
1: Liberado. E isso, o valor, paga o valor e tá tudo liberado.
0: Tudo liberado.
1: Isso.
0: Então, pessoal convidado aí, a mulherada convidada.
1: A mulherada, né? Isso aí, é.
0: É só delas, né?
1: É só delas.
0: Só delas.
1: Só delas.
0: É importante também. O que teremos de atrações, Carla? Que dá
1: as atrações,
0: dizer?
1: Então, esse ano nós temos o pagode do Rangel, né? E que vai animar, né? E temos o DJ Matheus Facchinetto, né? Um menino novo, mas assim, sensacional, que anima vários eventos na região.
0: Tá certo. Então, pessoal convidado a participar, né, Laudete? Mas essa iniciativa aí do Serrano, né?
2: É, o nosso terceiro baile só delas e a gente aguarda todas as mulheres lá, que é um baile muito bom, a gente se diverte. Eu acho que tu deixa o estresse em casa, tu deixa tudo. É um baile para nós esquecermos tudo, para a gente se divertir mesmo.
0: Tá certo. A presidente Carla está disponibilizando um ingresso, né?
1: Sim.
0: Vamos fazer o seguinte, a primeira que ligar, né, já que é para a mulherada, né? A primeira que ligar aqui no 3751-1580, bota no ar para falar com nós aí, vai estar levando esse ingresso aí para o Só Delas, que acontece na próxima sexta-feira, dia 14, às 21 horas lá em Jacarezinho, lá no Serrano, né, na sede lá do Veterano. Então é só ligar aí, 3751-1580, quem ligar primeiro a gente coloca no ar e já vai estar levando aí esse ingresso. Falando em ingresso, como é que funciona o ingresso pro regional, Gabi?
3: É, na primeira fase é padronizado, né? A Zivata colocou um preço de R$10 por pessoa. Então, seja no jogo do Serrano, seja no jogo em Lajado, em qualquer outra cidade, o valor é o mesmo.
0: É o mesmo. Uhum. Todas as praças esportivas é o mesmo valor.
3: Exato.
0: R$10.
3: Isso.
0: R$10 para assistir os jogos aí do campeonato regional da Zivata, e é um recurso também importante para o clube, né? Essa contribuição, né? Aí.
3: É uma das principais receitas, né, Carla? Então, sim, os clubes precisam disso, tem gastos, inúmeros gastos, né? São de jogadores, são 50, né? 50 jogadores, então, tem que dar um lanche depois do jogo, tem, enfim, com certeza é importante, desde já convida todo mundo que pode ir, né? Como a Carla enfatizou ali, o Serrano é encantado, né? Isso a gente quer deixar bem claro. Tem pessoas, inúmeras equipes que estão fazendo parte das comissões lá, tem União de Palmas, tá? O Alex lá, tem. Eu mesmo sou do Nacional, do Santa Clara. Então, no regional, quem representa Encantado é o Serrano de Jacarezinho. Então, acho que todo mundo pode, né, e está convidado e vai ser bem recebido com certeza lá.
0: Tá certo. 8:35 e expectativa de um bom público para amanhã, presidente.
1: Acredito que sim, né? Em questão do. Em relação ao tempo, acho que vai estar tempo bom, né? E até porque é contra uma equipe com nome também, né? Imigrante, tem todo o nosso respeito.
0: Tem isso também, né? Que é uma equipe aí de perto, né? De Nova Brécia, que vai atrair o público também de Nova Brécia pra cá, né?
1: Isso, por mais que tenha um clássico lá em Nova Brécia amanhã também, mas acho que nós, na verdade, nós, tanto nós quanto imigrante, a gente tem uma boa torcida, assim, né? Eu digo, um bom público que nos assiste, né? Então, eu acho que vai dar dois jogos muito bons e o público vai ser muito bom. E até, voltando ao que o Gabi falou em relação às outros times do município, a gente tem muito essa ajuda, né?
0: Sim. Só um pouquinho, Carla, que já temos alguém na linha aí. Bom dia.
4: Bom dia.
0: Quem é que tá falando?
4: É a Sandra Marques da Silva, de Mussum.
0: Opa, nossa amiga Sandra, tudo bem, Sandra?
4: Tudo.
0: Tudo certo. Quer ir no evento do Serrano, então, na próxima sexta?
4: Quero, achei bem legal.
0: Então tá bom, tu tá levando o ingresso, né? Só passar aqui na rádio, de repente o Dila leva pra ti, né? E aí então na sexta-feira da semana que vem, a partir das 21 horas, tu vai participar aí desse evento lá do Serrano, Só Delas, que com certeza vai ser o maior sucesso, assim como foram as edições anteriores, tá bom?
4: Tá bom.
0: Um abração, tudo de bom, Sandra.
4: Obrigado.
0: Essa Sandra Marques da Silva, nossa ouvinte lá do município de Mussum, nos acompanha aí todos os dias, está levando o ingresso. Que bom, né? O pessoal de Mussum também prestigiando, né?
1: É bom. Nós estávamos falando primeiro, né, essa questão da ponte também talvez vai interferir em alguma coisa, mas tudo, para tudo há uma alternativa, né?
0: É verdade.
1: Tudo tem uma alternativa. Então, voltando a falar o que nós estávamos falando, o Gabi comentou, né? Eu tinha isso em mente também, de algumas pessoas de outros times da nossa comunidade, né? Mesmo o Gabi, que é do Nacional, se dispõe, né? O pessoal do Palmas. E assim como nós também, quando algum time sentir a necessidade da nossa ajuda, a gente está sempre disposto a ajudar. Eu acho que a união de uma comunidade é o que importa, né? Em todos os fatores, né? Em todos os eventos, o que é feito pela nossa comunidade.
0: Certo. Algo a acrescentar, Carla, a respeito do trabalho aí à frente do Serrano?
1: Olha, o que nós podemos falar é que os dois times foram montados assim, como falamos nas reuniões com os dois times, cada um foi escolhido a dedo, né? Para fazer parte do nosso time. O nosso trabalho não é em vão, porque a gente trabalha muito, né? Nos bastidores é trabalhoso. A gente não ganha nada, né? Para fazer isso, a gente só doa o nosso tempo, que é um tempo doado de coração. Então, e convidar toda a nossa comunidade a participar, a vir no campo. A gente sabe que tem pessoas que são fanáticas, né, pelo clube, gostam do futebol, que venham, que prestigiem, que torçam. Quando tem um jogo fora, a gente disponibiliza sempre ônibus para, né, as pessoas não querem colocar seu carro, podem ir de ônibus, podem entrar em contato conosco, sempre vai dar. Agradecer então a todas as pessoas, principalmente as nossas comissões técnicas, que se doam, né, durante a semana, Gabi.
0: Dá trabalho também, né?
1: E dá bastante trabalho, né, Gabi? E falar, não falamos nada, né, mas a outra comissão técnica, quem coordena é o Adair Lourdes, né?
0: Lourdes.
1: O Dai, que é um baita cara, tá conosco há muito tempo também. Ele e a Kátia são nossos parceiros, não fazem parte da diretoria, mas se dedicam tanto quanto nós à diretoria. E agradecer a nossa diretoria, né? Todos os componentes, todas as pessoas, cada um faz o que consegue, porque todo mundo tem os seus compromissos, né? E convidar o povo todo encantado a nos prestigiar.
0: Tá certo. Claudete, obrigado também pela presença, parabéns pelo trabalho aí junto à diretoria do Serrano.
2: Muito obrigada. Então, aguardamos todos para o jogo, né? E como eu faço parte mais da parte da cozinha, né?
0: Ah, então, dá trabalho também, né?
2: Esperamos vocês lá com pastéis, cachorro quente, vai ter o dia todo, domingo, né?
0: Opa, que
2: tá
0: legal.
2: Bom? Muito obrigado.
0: Nós que agradecemos a presença. Gabi, também obrigado pela presença. Até uma próxima.
3: Obrigado, Alexandre, convidando todo mundo, então, para se fazer presente no jogo, é dia dos pais, né, lembrando,
0: é,
3: então a gente acha, alguém pode falar, talvez vai tirar público, eu acho pelo contrário, né, não tem nada que mais junta um pai e um filho do que, né, um futebol ou esporte, né, seja de qual modalidade que a pessoa mais gosta. A gente fala do país do futebol, obviamente futebol é o que mais une pais e filhos. Então, quem puder se fazer presente também com os filhos, enfim, trazer seu pai, vai ser legal.
0: Tá certo. Falando em, antes a Carla falou, né, que tem gente que vive o Serrano, a gente ouve falar muito do Serrano aqui na rádio, né? Tem uma sentada ali na minha frente que fala bastante do Serrano, a nossa querida Júlia, né?
1: Nesse momento ela deve estar dormindo ainda, né?
3: Ela mandou agora, deve ter acordado agora. Bom dia, Júlia.
1: Bom dia, Júlia.
0: Essa é apaixonada pelo
1: Acorda
0: Serrano.
1: Pra vida, às vezes. É apaixonada por... É a Júlia. A Júlia é uma das pessoas também que, né, o Marcos, pai dela, sim, joga no veterano, mas é uma, eu sempre digo, é uma agora é uma adulta, né, mas que vive o futebol, que ama o futebol.
0: Gosta muito, né?
1: Gosta, e entende do futebol, né, uma amante, assim, do futebol, eu digo que ela é, acho que, ela, a primeira mensagem do dia é no domingo é da Júlia, né? Sim. Tu já tá acordada, já tô acordada, fica tranquila. Sabe? Então, é isso que eu falo, sabe? Ela é nova, né?
0: Sim,
1: ela é uma
0: sim.
1: menina nova, né? É uma menina nova que já está muito envolvida com o esporte.
0: Engajada aí no trabalho.
1: Isso
0: também,
1: aí,
0: né? Faz as redes sociais do Serrano, né?
1: Faz tudo, sabe tudo.
0: Sabe tudo.
1: Isso, sabe tudo.
0: Tá bom, obrigado, gente, pela participação de vocês. Conversamos aqui com a Carla Facchini, presidente do Serrano, a Laudete Dalpian, que é secretária, e com o Gabriel Capitani, que faz parte da comissão técnica. O Serrano, que tem jogo então amanhã contra o Imigrante de Nova Brécia, né? 13:30 os aspirantes e 15:30 os titulares. Pessoal convidado aí a participar, 10 pilinha o ingresso, né? E com certeza você vai ter uma tarde esportiva aí bastante agradável. E no dia 14, então, o evento Só Delas, a partir das 21h, também promoção do Serrano. 8:42, intervalo comercial, a gente já retorna aí com a sequência do Bom Dia Região dos Vales, aqui pela Rádio Encantado. Sicredi está informando a temperatura. 9 graus.
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7: Oito horas 45 minutos, temperatura na marca dos 9 graus. 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Agora vamos trazendo a manifestação do vereador Valdecir Cardoso do Progressistas na Câmara de Encantado na sessão da última segunda-feira.
8: As minutos atrás, como líder do Progressista, levantei alguns assuntos. Quando a gente iniciou aqui a caminhada como vereador lá em 2016, Cris, dali para cá a gente pegou 3 anos de seca. 3 anos de seca no Rio Grande do Sul, nosso município, junto deles. Depois pegamos pandemia, 19, 20, todo aquele problema. Depois pegamos dengue aqui Encantado, surto de dengue Encantado. Surto de dengue, hospitais cheios, saúde, apoios do governo, vem e vai. Sempre aquele imbróglio em cima de alguns assuntos. Depois pegamos, Cris, 2 enchentes, 2 catástrofes, onde que várias estruturas de nossos municípios foram abaladas, foram quebradas, foram desmontadas, foram refeitas, foram todos os população, secretários, vereadores, busca recurso, faz isso, corre para cá e corre para lá. Tivemos problema de Lajado, Cris, tivemos muitos problemas aí, questão de UTI, de saúde, né? Então assim a gente vem de um bolo de neve, que nem diz o Diego, que foi, tu é azarado, porque depois que tu começou a, tu veio para casa de, aqui como vereador, isso tudo aconteceu, né? Então assim dizer que peguei tudo, todas essas etapas aqui na casa, nesses 10 anos que estou aqui. Dizer que muitas vezes aqui a gente levanta algum assunto, a gente coloca, faz preposições, cobra do secretário Giovanni, liga lá de madrugada, de noite, ou as pessoas envolvidas, e dizer que ser pessoa pública e trabalhar num órgão público não é para qualquer pessoa. Colaboradores do município, sempre dispostos, sempre trabalhando, a gente tem que elogiar a Aline, sim, tem que falar bem, sim, dos nossos servidores, mas a gente tem uma obrigação, a gente tem que carregar as nossas obrigações como funcionário, como os responsáveis, como fiscalizadores do nosso município. Essas nossas obrigações, muitas vezes, algumas pessoas entendem mais em alguns assuntos, Carlos, e outras noutras, né? Advogado, administrador, engenheiro. Diante de tudo isso, né, envolve a política, Carlos. A política, né, que está aqui. O que eu quero chegar a dizer, que eu coloquei antes também, que esse imbróglio que nós, da bancada do PP, Nós levantamos esse assunto no dia 26 de abril com o ministro Providências aqui no município. Ele não se torne um palanque político. Um palanque político. Todo mundo vinha aqui fazer um videozinho, uma filmagem, rede social, que vai resolver isso, que vai resolver aquilo. Mas sim, nós como vereadores, nós temos que cobrar, fiscalizar, não somente a ponte de Mussum. Nós temos problemas na ponte Encantado Relvado, nós temos problemas na ponte Encantado Roca Salles, levantado agora há pouco também pelo colega Samuel, e outras estruturas, porque eu sempre digo, sempre coloco que todos os pilares do município, educação, saúde, desenvolvimento, parte social, tem que caminhar com os pilares iguais, para nós termos um município forte, um município com qualidade de vida, com respeito, com trabalho, onde que nós todos temos que fazer o nosso papel. Porém, a gente não pode admitir, não podemos mais admitir cobrança de pedágio, Samuel, não podemos admitir essas falhas que vêm ocorrendo, falhas técnicas, falhas irresponsáveis, onde que podemos ter mais problemas na sequência. Então, assim, a gente está aqui para cobrar com ações, está aqui para representar a população, sim, porém, nós temos que ser conscientes, nós temos que prestar atenção em tudo. Tudo que estamos fazendo, tudo que estamos fiscalizando, porque a população em si, as pessoas públicas em si, elas estão praticamente saturadas, estressadas de tantas coisas ruins que vêm acontecendo nos últimos anos. As empresas estão saturadas pelos custos altos. Então, assim, a gente não pode mais admitir falhas técnicas, falhas de irresponsabilidades, falhas irresponsáveis que vêm acontecendo, principalmente de órgãos estaduais, órgãos federais. Então, assim, eu quero deixar essa mensagem. Não podemos aceitar palanque político em cima desses problemas, mas sim...
7: Está aí a manifestação do vereador Valdecir Cardoso, do Progressistas, na Câmara de Encantado, na sessão desta semana. 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Manifestação do vereador Cris Costa, do PSDB, na Câmara de Encantado, na sessão da última segunda-feira.
9: Quero fazer uma saudação especial ao Grupo de Artes Nativas Anitta Garibaldi, para começar o meu pronunciamento, parabenizando pelo evento realizado no último sábado, com o evento Versos de Anitta, onde foram apresentadas poesias, declamações de crianças, adolescentes, adultos, de invernadas artísticas tradicionalistas. E também convidar a todos para a pré-estreia da Invernada Mirim, que acontece na sexta-feira, dia 7, 19h30, no Santo Agostinho. Eu estava fazendo uma busca e me lembrando da última manifestação que nós fizemos no pedágio de Encantado, no qual até a Adriana do Força do Vale fez uma publicação de um vídeo onde eu recebi voz de prisão por estar naquela manifestação e pela manifestação de todos que estavam ali. E desde de junho de 2022, quando eu estava, fui um dos líderes daquela manifestação, eu venho sofrendo retaliações do governo do estado, né? Sofri retaliações naquela época e meio que a gente perdeu o trânsito dentro do governo do estado. Pelo fato de eu ser do mesmo partido do governador, que agora não é mais do meu partido, é de outro partido, e me lembrou toda a batalha que o nosso querido colega falecido já, Joel Bottoni, naquela época, vinha batalhando com a sua comunidade de Palmas. Durante os últimos dias, colegas todos já falaram, eu acho que a gente tem que procurar, até foi sugerido aqui que a gente, como casa, como Câmara de Vereadores, tomasse as atitudes que cabem a nós, enquanto representantes da comunidade. E eu fui buscar informações ao Ministério Público, que a gente recorre ao Ministério Público muitas vezes por nós não termos força. E falando com o colega Diego, ele me questionou, a gente tem que ter mais força, porque nós somos poderes independentes. São três poderes que existem: o Poder Judicial, Legislativo e o Executivo. Mas nós, vereadores, não temos força. A gente tenta ajudar as questões das demandas da comunidade, a gente não consegue. E daí a gente recorre a quem? Quando a gente recorre ao executivo que não consegue resolver, a gente vai ao judiciário. E conversando com o promotor, no qual eu quero agradecer, né, que me atendeu prontamente, ele me passou algumas informações. Eu pedi para ele, promotor, qual vai ser o papel do Ministério Público em relação à ponte entre Arroio do Meio e Encantado. O procedimento já foi instaurado, a Jergues, que é a empresa que regula, foi oficializada. O CDL de Mussum já ajuizou uma ação civil pública pedindo a suspensão da cobrança do pedágio, no qual esta casa fez uma moção de aplausos aí para o CDL de Mussum e outras atividades que nós vamos desenvolver. E esta semana nós poderemos ter essa liminar, que é a suspensão da cobrança do pedágio. É uma das coisas que a gente pode fazer, mas não vai resolver ainda a situação que a gente precisa, que é a situação de circulação das pessoas entre os dois municípios. Já foi falado muito aqui sobre todo o caos, toda a situação que a gente está vivendo. Em 2024, nós perdemos a ponte do Rio Forqueta entre Arroio do Meio e Lajeado. E, nossa, era o caminho que a gente precisava, era o caminho que nos deixou ilhados aqui. A nossa ponte de Encantado Mussum não caiu, mas é como se tivesse caído, porque nós não temos acesso nenhum. E por que que eu falo isso? Porque lá em 2024, numa ponte que liga Arroio do Meio e Lajeado, todas as providências foram tomadas rapidamente. E nós aqui, eu não sei por que tá demorando tanto. É a mesma situação. Será que porque é Arroio do Meio e Lajeado foi tomado as providências, será que tem mais força do que a gente?
7: Manifestação do vereador Cris Costa na Câmara de Encantado na sessão realizada na última segunda-feira. Daqui a pouquinho o Lucas participa conosco direto de Roca Salles. 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Lucas da Rosa voltando aqui em nossa programação, agora direto de Roca Salles, Lucas.
10: Isso aí, Xande. Estou aqui então na Cidade da Amizade, já falávamos mais cedo aí no Boca no Trombone. Está acontecendo aqui em Roca Salles um pedágio solidário na manhã de hoje, promovido pelo Rotary Club. Esse pedágio que é em prol da Kathleen, ela que é moradora aqui da cidade, ela descobriu então uma leucemia e então precisa comprar alguns medicamentos para dar continuidade nesse tratamento que ela iniciou. Enfim, precisa de diversos medicamentos que custam caro. O pessoal está aqui arrecadando, então, fazendo essa coleta, o pessoal do SEAT, também o Colégio São José, onde a Kathleen estuda. São três pontos que se estão fazendo essa arrecadação. Ali onde ficava a Brigada Militar, sentido Fazenda Lomans, para quem vai a Colinas. Também outro ponto na frente do Centro Social, para quem entra na cidade de Roca Salles. E o outro ponto estava previsto que acontecesse ali na frente do hospital. Mas como foi bloqueado o trânsito para sentido Mussum, para manutenção, esse ponto do hospital ele migrou aqui para a rua Jacob Lang, também para a Avenida General Daltro Filho, próximo onde ficava a pizzaria Marasca. Para quem chega mais no centro de Roca Salles, pode fazer essa contribuição. O pessoal está aceitando a contribuição em dinheiro, tem também o QR Code para fazer a contribuição por Pix. E, Xande, talvez para o pessoal entender, eu estou aqui com a Kathleen. Ela está aqui nesse pedágio solidário e ela vai, então, fazer um resumo de como foi a descoberta, fazer até um convite para o pessoal colaborar. Kathleen, bom dia.
11: Bom dia. Bom, eu descobri a doença em março, né, dia 26, eu tive o diagnóstico da médica. E em abril, ali, eu deveria fazer uma quimioterapia, no qual eu tive reação muito forte. Aí a gente até tentou fazer duas vezes, dois dias, mas daí eu tive uma reação e não consegui continuar com ela. Aí para substituir, teria que ser uma de fora, uma que vem de outro país, só que a medicação tem um valor muito alto. E até então a gente está tentando pelo governo para a gente conseguir essa dose, essa medicação. Só que como o meu tratamento atrasou muito por causa dessa dose, nós estamos tentando apenas quatro doses dela, para seguir, assim, para dar um alívio e não se preocupar tanto com o atraso. Aí, no fim, essas 4 doses dão no total ali por 132 mil, né, nessa base, assim, por conta do valor do dólar, né?
10: Então, tá aí o convite, um resumo da Kathleen, que descobriu essa leucemia, passou por diversos exames, começou o tratamento, como ela mesma falou, teve uma reação, e se buscou, então, um tratamento alternativo com medicamentos importados, que custam um valor alto. Então, é sempre bem-vinda a ajuda de toda a comunidade que puder ajudar, porque o pouco de muitos se transforma em um valor que se consegue ajudar a se comprar esse medicamento para que ela não atrase o tratamento. E fica o convite, Kathleen, para o pessoal ajudar, né?
11: Sim, qualquer ajuda é bem-vinda, doação, oração, compartilhamento, tudo é muito bem-vindo e desde já agradeço com todo o meu coração.
10: Então tá certo, o pessoal é convidado a participar aqui em Roca Salles, repito, os pontos do pedágio, é na entrada de Roca Salles, aí na frente do Centro Social, também onde ficava o prédio da Brigada Militar, e aqui no centro, na cidade, na General Daltro Filho, para quem vai em direção à linha Júlio de Castilhos, tem um ponto, e o outro ponto bem pertinho aqui, próximo à ponte da rua Jacob Lang, para quem vai à Praça Júlio Lengler, também à Prefeitura de Roca Salles, o pessoal está fazendo essa arrecadação. Valores podem ser feito pagamento por Pix, tem o QR Code, ou também em dinheiro. A comunidade é convidada a participar, a colaborar com esse tratamento da Kathleen Xande.
7: Valeu, muito obrigado, Lucas, trazendo informações ao vivo aí direto do município de Roca Salles, aqui no fechamento do Bom Dia Região dos Vales da Rádio Encantado, na manhã deste sábado. O programa teve a apresentação aqui de Alexandre dos Santos e Lucas da Rosa, na central técnica o Leandro Marcos Vinco Rebite, na nossa equipe de apoio a nossa querida Rosane Colossi, a participação de toda a equipe de rádio jornalismo do Grupo Encantado de Comunicação e a direção geral de Antônio Alberto Luca. Um grande abraço a todos, beijos no coração. Um excelente, maravilhoso e abençoado final de semana a todos, especialmente a todos os papais. Um feliz e abençoado Dia dos Pais. A gente volta segunda-feira, 5 horas, com mais um programa Bom Dia Região dos Vales, aqui pela Rádio Encantado.
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excelente sábado pra você ligado junto conosco nas ondas queridas da sua Rádio Encantado. 8 de agosto de 2026. Um excelente e maravilhoso sábado pra você. Tudo tranquilo? Na boa? Sereno? Nas ondas queridas da sua Rádio Encantado. 8 de agosto de 2026. Um excelente e maravilhoso.

só tem música boa aqui na sua Rádio Encantado, no nosso maravilhoso sábado. 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

nosso sábado. Obrigado pela tua audiência e companhia. Vamos lá, previsão do tempo. O que que se espera para esse maravilhoso final de semana, esse sábado, esse domingo e também a próxima semana que se inicia, né? Bom, temos aí previsão de chuva neste sábado, segundo a Metsul, e frio, hein? Máxima de 13 e mínima de 6 graus. 6 milímetros são esperados para este sábado aqui no Vale do Taquari. Chuva fraca, tranquila, serena, bom demais. Amanhã, Dia dos Pais, dia 9, máxima de 14, mínima de 4 graus aqui na nossa região. Esperados são sol entre nuvens. Não deve chover aqui na nossa região. O mesmo se repete na segunda-feira. Mais frio ainda na segunda, hein? Máxima de 12 e mínima de 3 graus. É, meus queridos. Abre o olho, hein? Bastante casaco aí. Agora sim parece que o inverno começou, hein? Na terça, na quarta, na quinta e na sexta-feira tem previsão de chuva. O esperado no agregado desses dias são 50 milímetros para o Vale do Taquari. Temperatura não muda muito não, hein? Máxima de 12 e mínima de 6 graus. Esses dados são da Metsul Meteorologia. Excelente sábado para você.

Fechando o nosso sábado, agradecendo demais a tua companhia, a tua audiência, ó. Fique conosco. Na sequência tem Claudine Coferri e o Encantado Saúde. Temos José Raimundo Tramontini e o Panorama 104,7. O Jornal do Meio Dia, o programa Pelo Caminho da Fé da Igreja Quadrangular, a partir da 1h10 da tarde. E às 2 horas da tarde tem ele, o nosso querido Daniel Alves e o Sabadão dos Vales. Eu volto segunda, a partir das 9, com o Show da Manhã. Fiquem com Deus que eu vou com ele. Tchau, tchau.

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Agora são 10:03, 11 graus, céu nublado aqui no Vale do Taquari na manhã deste sábado, esse dia 8 de agosto de 2026. Muito bom dia, está no ar aqui pela Rádio Encantado 104.7 FM, mais uma edição do programa Encantado Saúde, a informação a serviço da saúde, do bem-estar e da qualidade de vida, com o objetivo de incentivar o autocuidado, a prevenção e auxiliando no processo de educação em saúde. 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

0: smartphone, desejando a todos um bom sábado, esse dia 8 de agosto de 2026, véspera do Dia dos Pais. Antes de iniciarmos a nossa entrevista, de saudar o nosso convidado aqui do programa Encantado Saúde desse sábado, a gente vai acionar o nosso repórter Lucas da Rosa, que está em Roca Salles amanhã deste sábado, acompanhando uma ação beneficente muito importante, em benefício da jovem Kathleen dos Santos. Ela que foi diagnosticada com uma leucemia e necessita aí angariar recursos importantes para custear parte deste tratamento. Uma iniciativa que está acontecendo na manhã de hoje, aí no centro da cidade de Roca Salles, uma ação do Rotary Club, também dos alunos do Colégio São José, aonde a Kathleen estuda no terceiro ano, e também alunos do Colégio Evangélico Alberto Torres. Então a gente volta a Roca Salles falar com o repórter Lucas da Rosa, que traz mais informações sobre esta ação beneficente, este pedágio que está acontecendo na manhã de hoje, e também convoca a comunidade, ao população para colaborar. Lucas.
1: Estou aqui então na Cidade da Amizade. Está acontecendo aqui em Roca Salles um pedágio solidário na manhã de hoje, promovido pelo Rotary Club. Este pedágio que é em prol da Kathleen, ela que é moradora aqui da cidade, ela descobriu então uma leucemia e então precisa comprar alguns medicamentos para dar continuidade nesse tratamento que ela iniciou. Enfim, precisa de diversos medicamentos que custam caro. O pessoal está aqui arrecadando, então, fazendo essa coleta, o pessoal do SEAT, também o Colégio São José, onde a Kathleen estuda, são três pontos que se estão fazendo essa arrecadação. Ali onde ficava a Brigada Militar, sentido Fazenda Lomans, para quem vai a Colinas. Também outro ponto na frente do Centro Social, para quem entra na cidade de Roca Salles. E o outro ponto estava previsto que acontecesse ali na frente do hospital. Mas como foi bloqueado o trânsito para sentido Mussum, para manutenção, esse ponto do hospital ele migrou aqui para a rua Jacob Lang e também para a Avenida General Daltro Filho, próximo onde ficava a pizzaria Marasca. Para quem chega mais no centro de Roca Salles, pode fazer essa contribuição. O pessoal está aceitando a contribuição em dinheiro, tem também o QR Code para fazer a contribuição por Pix. E, Xande, talvez para o pessoal entender, eu estou aqui com a Kathleen. Ela está aqui nesse pedágio solidário e ela vai, então, fazer um resumo de como foi a descoberta, fazer até um convite para o pessoal colaborar. Kathleen, bom dia.
2: Bom dia. Bom, eu descobri a doença em março, né, dia 26, eu tive diagnóstico da médica. E em abril, ali, eu deveria fazer uma quimioterapia, no qual eu tive reação muito forte. Aí a gente até tentou fazer duas vezes, dois dias, mas daí eu tive uma reação e não consegui continuar com ela. Aí para substituir, teria que ser uma de fora, uma que vem de outro país, só que a medicação tem um valor muito alto. E até então a gente está tentando pelo governo para a gente conseguir essa dose, essa medicação. Só que como o meu tratamento atrasou muito por causa dessa dose, nós estamos tentando apenas 4 doses dela, para seguir, assim, para dar um alívio e não se preocupar tanto com o atraso. Aí, no fim, essas 4 doses dão no total ali por 132 mil, né, nessa base, assim, por conta do valor do dólar, né?
1: Tá aí o convite, um resumo da Kathleen, que descobriu essa leucemia, passou por diversos exames, começou o tratamento, como ela mesma falou, teve uma reação, e se buscou, então, um tratamento alternativo com medicamentos importados que custam um valor alto. Então, é sempre bem-vinda a ajuda de toda a comunidade que puder ajudar, porque o pouco de muitos se transforma em um valor que se consegue ajudar a se comprar esse medicamento para que ela não atrase o tratamento. E fica o convite, Kathleen, para o pessoal ajudar, né?
2: Sim, qualquer ajuda bem-vinda, doação, oração, compartilhamento, tudo é muito bem-vindo e desde já agradeço com todo o meu coração.
1: Então tá certo, o pessoal é convidado a participar aqui em Roca Salles, repito os pontos do pedágio, na entrada de Roca Salles, aí na frente do Centro Social, também onde ficava o prédio da Brigada Militar, e aqui no centro, na cidade, na General Daltro Filho, para quem vai em direção à linha Júlio de Castilhos, tem um ponto, e o outro ponto bem pertinho aqui, próximo à ponte da rua Jacob Lang, para quem vai à Praça Júlio Lengler, também à Prefeitura de Roca Salles, o pessoal está fazendo essa arrecadação. Valores podem ser feito pagamento por Pix, tem o QR Code ou também em dinheiro. A comunidade é convidada a participar, a colaborar com esse tratamento da Kathleen.
0: Ok, obrigado, Lu.

0: Lucas da Rosa, trazendo informações direto aí do centro da cidade de Roca Salles sobre esta ação, este pedágio beneficente em prol da Ketelin dos Santos, ela que necessita aí de valores e recursos para custear este tratamento contra o câncer, contra a leucemia. Toda ajuda é bem-vinda. 10:10, a temperatura 10 graus, manhã deste sábado. Agora sim, o programa Encantado Saúde, aqui pela Rádio Encantado 104.7 FM, na manhã deste sábado, recebendo o fisioterapeuta com especialização em osteopatia, Gustavo Graciola. Ele é o nosso entrevistado, nosso convidado do programa Encantado Saúde de hoje. Gustavo, bom dia, mais uma vez, muito obrigado por atender o convite aqui no programa Encantado Saúde, da Rádio Encantado 104.7 FM. Bom tê-lo novamente aqui conosco no programa. Tudo bem, Gustavo?
1: Bom dia, Claudinei. Bom dia a todos os ouvintes e o pessoal que está assistindo pela live. Obrigado pelo convite. É um prazer estar aqui de novo, né? Pra gente poder conversar um pouquinho sobre o que eu venho fazendo aí, meu trabalho.
0: Muito bem. E quem nos acompanha na manhã desse sábado, quer alguma orientação, tem alguma dúvida com relação ao assunto que a gente vai abordar aqui no programa Encantado Saúde, liberado o telefone para perguntas pelo 3751-1580, o WhatsApp também, a mensagem escrita 99988-1543 e também na live no Facebook tem um espaço para participação do ouvinte. Gustavo, há um tempo atrás a gente já conversou sobre osteopatia, mas nunca é demais a gente relembrar, explicar. Quem não acompanhou naquela oportunidade, quem ainda não conhece, afinal, o que é a osteopatia?
1: É isso aí. É uma das perguntas que eu venho respondendo há um bom tempo, né? Até para informação, né? Porque para algumas pessoas isso é novo, mas não é novo, né? Foi fundada em 1874 nos Estados Unidos e no Brasil chegou por volta dos anos 2000, final dos anos 90, e é uma terapia do hall das terapias integrativas, né? Mas para a gente entender melhor, foi fundada por um médico, e aqui no Brasil ela é regulamentada pelo CREFITO, né? O órgão que regulamentariza a fisioterapia. Então, quem pode atuar como osteopata é quem tem o curso de graduação de medicina ou fisioterapia. Então, tem que fazer mais 5 anos dessa especialização, após cursar dessas duas graduações. Então, eu cursei fisioterapia e fiz mais esse tempo de especialização.
0: Portanto, depois da fisioterapia, aí buscou essa especialização mais aprofundada, focada aí na osteopatia.
1: Isso, e o que a osteopatia faz, né? É uma terapia integrativa que usa com um método manual, né? Terapia que usa somente o trabalho das mãos, com uma avaliação integral, né, do corpo, com 3 grandes áreas, né, avaliação do crânio, dos órgãos, né, avaliação visceral e da estrutura músculo-esquelética. E com essa integração desses conjuntos, né, do corpo, a gente consegue avaliar e tentar achar de tal forma alguns desequilíbrios do corpo e tentar dar a ele condições de se reequilibrar novamente. E uma das leis, então, da osteopatia é a autocura, né? Então é promover para o corpo uma possibilidade de se autorregular e autopromover a saúde, né?
0: O objetivo é, claro, buscar sempre qualidade de vida e, de uma forma muito objetiva, muito assertiva, eliminar a dor.
1: A gente tá sempre buscando dentro da possibilidade de cada paciente, né? Individualizado, né? Porque cada paciente é único, isso é inegável. Uhum. Buscar a melhor condição de vida para cada paciente, né? Alguns pacientes vão ter alguma condição que a gente realmente não consegue ajudar na totalidade, né? E alguns pacientes têm a condição de realmente ficar muito próximo da totalidade da saúde, né? Ou de ficar sem dor. Então depende de cada caso e da avaliação que a gente consegue fazer para aquele paciente.
0: Perfeito. Gustavo Graciola, aqui é indicada a osteopatia. Qual é o público-alvo de uma maneira geral, assim, desde o bebê até o idoso?
1: Então, né, Claudinei, hoje eu estou atendendo pacientes de 0 anos de idade.
0: Recém-nascidos?
1: Recém-nascidos, né? Até 100 anos. Esses dias eu atendi um paciente com 100 anos de idade.
0: Olha só.
1: Foi bem interessante. E qual é a indicação, né? São várias.
0: Sim.
1: Para os bebês, a gente tem indicações de cólicas, né? Que é muito procurado. O refluxo, né? Refluxo, quando o bebê mama, ele acaba regurgitando. O torcicolo da cervical, né? Torcicolo tensional ou muscular. As próprias assimetrias cranianas, né? Quando, falando grosseiramente aqui, quando o bebê tem a cabecinha torta, né? Os pais vão perceber que o bebê tem uma preferência por dormir sempre para um lado ou não vira para um dos lados. A disquesia, quando o bebê tem dificuldade de evacuar, ele faz muita força. Então, hoje a gente tem uma série de coisas que a gente pode ajudar e que talvez um tempo atrás eu não era olhado muito para isso, né? E a gente vê no consultório diariamente e o retorno dos pais que a gente consegue ajudar bastante. E partindo desse olhar, cada vez mais eu consigo enxergar que um adulto é às vezes um bebê que não foi tratado. Porque quando a gente deixa passar determinadas coisas, a gente vai tratar um adulto que a gente olha, poxa vida, que é coisa que veio lá de trás.
0: Que poderia ter sido tratado lá.
1: É, e se a gente pudesse ter tido um olhar lá atrás, talvez a adolescência, a vida adulta tivessem menos impactos. Então, acho que nunca é demais a gente ter uma avaliação. Ontem, por exemplo, eu fiz duas avaliações sem queixas de bebês, né? Eu acho isso bem interessante. Os pais estão entrando nessa, com esse conhecimento, né? Com essa informação de que existe essa possibilidade, e estão trazendo os bebês pra gente mais com essa intenção de avaliar se há alguma coisa que precisa ser feita. Às vezes tem, às vezes não tem.
0: Ou seja, você faz uma amnese aí da criança completa, né?
1: Isso, a gente conversa, pergunta como foi a gestação.
0: Sim.
1: Como o bebê estava posicionado no útero, intraútero, né?
0: Tudo como isso foi, tem influência?
1: Tem, porque o espaço intraútero, a restrição de mobilidade, se o bebê estava cefálico, de cabeça para baixo, se ele estava pélvico, né, sentado, se ele não virou para o parto, se o parto foi normal, né? Vaginal, se o parto foi via cesariana, se foi necessário usar algum instrumento para a retirada do bebê, se foi tudo bem com o apgar do bebê, se ele respondeu bem assim que ele nasceu, tudo isso influencia nos próximos minutos de vida e nos próximos meses, né? E a gente faz uma conversa muito clara, muito esclarecedora com os pais,
0: muito
1: anota tudo,
0: né?
1: faço um relatório. Depois faço a minha avaliação com medidas, com todas as avaliações mais clínicas e gero um relatório. Com esse relatório a gente faz um plano de tratamento. Quando não consigo fazer sozinho, converso com o pediatra ou falo com os pais, indico ainda, junto com a osteopatia, indico a fisioterapia.
0: Muito bem. No caso do refluxo, identificado aí problema de refluxo no bebê ou na criança mais pequena, né? Como é que é a técnica aí para se tratar isso, Gustavo?
1: Então, o refluxo ele tem que ser primeiramente...
0: Aliás, é um problema muito comum, né?
1: É, entre outros, né?
0: Sim.
1: Mas primeiramente a gente tem que identificar se o refluxo tem uma ordem estrutural, se a válvula que fecha o canal do esôfago e do estômago está funcionando, então isso necessita de um diagnóstico médico, de imagem, é uma questão.
0: Tá.
1: Se existe um refluxo funcional, ou seja, que não está funcionando, são de tensões e não da válvula estar aberta, ou se a inervação dessa região através do nervo vago, por exemplo, que pode ter uma tensão de cervical, porque a cervical estando tensa eu posso influenciar em outras regiões, né? Porque o nervo vago ele sai do forame jugular, que é aqui em cima na cervical, na região de C1, C0, C1, C2. Se eu tiver uma tensão aqui em cima, eu posso estar influenciando o resto. Então a gente tem que avaliar. Então se eu te falar que existe uma receita para tratar, eu não estou te respondendo da forma mais correta. Eu preciso avaliar qual é
0: o problema.
1: O problema. Se eu avaliar direitinho, eu tenho mais sucesso no meu tratamento. Então, partindo do pressuposto que eu preciso ter um diagnóstico mais preciso, ele pode ser médico, de imagem, mas se a imagem não demonstra que eu tenho uma...
0: Se ela não for clara, né?
1: É, eu vou ter que procurar outras condições.
0: São 10h20, 11 graus a temperatura, programa Encantado Saúde, aqui pela Rádio Encantado 104.7 FM, na manhã deste sábado, conversando com fisioterapeuta e especialista em osteopatia, Gustavo Graciola. A osteopatia na busca pela qualidade de vida é o nosso assunto, nosso tema aqui do programa de hoje. Aqui pelo WhatsApp, a Eva Maria da Rosa, um abraço, nega, acompanhando atentamente a programação, está dizendo bom dia, grande Gustavo. Tratou o nosso bebê e a mim, grande profissional, super indico, ele é maravilhoso, um excelente profissional. Abraço aí pra nega, obrigado aí pela audiência, obrigado pela participação. Também mandando um abraço aí pra Cláudia Matos, também pro Frederico Goulart Amaral, acompanhando a gente na live no Facebook, a Mia Marcolin também e a Ivone Garibotti também mandando seu bom dia também, participando aqui com a gente. Falávamos aí da questão do refluxo, né? E outras patologias, outros problemas que também podem ser tratados aí na questão de bebês e crianças menores. O que que a gente pode seguir agora?
1: O que que a gente recebe, que eu recebo muito no consultório?
0: Com maior frequência.
1: Talvez o que vem mais são os torcicolo. Uhum. Eu ultimamente tem aparecido. Uma coisa que a gente sabe que aumenta a chance de ter torcicolo é a diminuição do espaço intrauterino, ou até os bebês que são de uma gestação que foi prematura, né? Com nascimento prematuro. Porque um bebê prematuro que precisar de um oxigênio terapia ou da UTI, ele vai ter uma chance maior de fazer um torcicolo, porque ele vai ficar rígido, né? Pela necessidade de ficar com o catéter de oxigênio, ou alguns são entubados, né? E também porque, como eu estava falando da diminuição do espaço intrauterino, ele fica muito tempo sem se mexer. Se ele fica cefálico por mais de 6 semanas, por exemplo, cefálico é virar de cabeça para baixo, ele já vai se encaixando, o espaço diminui. E por mais de 6 semanas, os estudos mostram que a chance de aumentar o torcicolo é maior. Então, um torcicolo congênito é bem comum, ou um torcicolo tensional, né? É bem comum no consultório. E aí, o que que acontece em geral, assim, não é regra, mas acontece com maior probabilidade, é a plagiocefalia, que é uma assimetria craniana. Como o bebê fica para um lado, preferência por dormir para um lado, porque o torcicolo favorece, ele acaba fazendo um lado da cabeça achatado, né? E isso a gente chama de assimetria craniana, plagiocefalia ou braquicefalia, né? E aí a gente tem que trabalhar essas tensões para que ele possa virar para os dois lados, instruir os pais como posicionar o bebê. E já é uma sugestão aqui, né? Para quem não. É uma dúvida frequente no consultório, é como colocar o bebê para dormir, né? Uhum. E isso é todo dia eu tirando essa dúvida. Então, a Organização Mundial da Saúde, junto com a pediatria, todos os pediatras dos Estados Unidos, né, que tem a comissão dos pediatras, chegaram à conclusão que dormir de barriga para cima diminui em 40% a chance de morte súbita nos bebês. Então, se tem uma forma mais segura de colocar um bebê dormir de barriga para cima e não de lado, que, né, a gente acaba tendo a falsa impressão que de lado é mais seguro.
0: Sim.
1: Mas é de barriga para cima o mais seguro, segundo os estudos. Então, se tem que sugerir uma forma, é barriga para cima.
0: Olha só. Com relação à atenção cervical, o que os pais precisam ficar muito atentos e prestar atenção aí nesses primeiros dias, nesses primeiros meses?
1: E que é o sintoma disso? O bebê vai ter uma característica de ficar com preferência para um lado.
0: Uhum.
1: Ele vai inclinar a cabeça para um lado e olhar para o outro. Ele inclina, inclinar é uma coisa e rodar é outra, né? Então ele inclina para um lado e roda para outro e dorme preferencialmente assim. Outra característica, esse bebê, ele faz um barulho. Ele tá sempre resmungando. Os pais chamam, não é eu que de batizei, de bebê dinossauro. Eles estão sempre reclamando. E outra coisa é que eles fazem muita força. Uhum. Porque eles estão sempre procurando uma posição
0: confortável, né?
1: Confortável, tentando procurar a posição de conforto. E eles acabam soltando muito pum. E aí confunde com gases. Não quer dizer que ele não possa ter gases, tá? Sim. Mas é uma característica que eu vejo no consultório, que eles estão sempre procurando essa posição e se espichando as pernas com a barriguinha dura para posicionar melhor. E eles acabam soltando bastante gás. Mas pode ser que esse bebê também tenha gás. Não dá para excluir isso, tem que avaliar. Mas é uma característica bem comum. Essas três coisas. Posicionamento, né? Lateralizar a cabeça, dormir sempre do mesmo jeito. Fazer muita força, fazer esse barulho, né? Esse grunhido. E também reclamar ao trocar a roupa.
0: Sim.
1: Quando vai tirar a roupa.
0: Porque é desconfortável.
1: Porque é desconfortável. São as coisas mais comuns que a gente enxerga. E ficar atento, né? Se a, com o passar do dia, se a cabecinha vai ficando... Não vai ficando redondinha na parte de trás. Um dos lados da cabeça pode ficar mais achatadinha. Isso é um sinal.
0: Muito bem. Mandando um bom dia, agradecendo a companhia, tá atentamente acompanhando a programação, a Clinique Graziola.
1: Ah, eu conheço essa mulher.
0: Mamãe, né? Tá dizendo bom dia, meu filho querido, acompanhando atentamente a programação e a entrevista. Amo.
1: Quero mandar um beijo pra minha mãe, dizer que eu amo muito ela e que ela vai ficar bem.
0: Com certeza, né? 10:26, a ouvinte aqui manda a seguinte pergunta, Gustavo, acompanhando atentamente o programa e muito esclarecedora as informações. Falastes antes, no início do programa, com relação a cólicas. O que que dá para se fazer com um bebê que tem muita cólica?
1: Tá, então, primeiro que há pouco tempo atrás, se dizia que eram o ciclo das três coisas, né? Bebê que chorava mais de 3 horas, tinha uma classificação para as cólicas que mudaram agora, tá? Então nem vou falar para não confundir. Agora, a gente tem assim um bebê que se incomoda muito, que chora com um choro estridente, assim, que reclama bastante e fica com a barriguinha mais dura, tá? O que que dá para fazer? A cólica, na verdade, é uma imaturidade do sistema digestivo do bebê, tá? É normal que o bebê vá maturando o sistema digestivo, tanto com o sistema autônomo, né? Da parte nervosa, neuronal, do sistema todo, tanto é porque é comandado pelo sistema nervoso, né? E vá para o sistema digestivo, que faz o trabalho, mas tem que ter bactéria, tem que ter movimentos, tem que ter tudo amadurecendo para que tudo funcione bem. Como é um sistema novo, vai acontecendo com o passar dos meses. O bebê tem cólica, que é uma dor. Só que a cólica tem uma característica de gerar uma dor forte, aguda, e o bebê chora bastante. Então aquele chorinho, reclamação, não é bem característico de cólica. A cólica é um choro forte.
0: Desesperador.
1: É, que incomoda muito. Então isso é cólica. Uma das formas que a gente tem para aliviar é virar o bebê às vezes de barriga para baixo e fazer uma massagem tracionando a barriga para baixo, assim. Pegar a barriga do bebê e tracionar para baixo. Então eu coloco o bebê de barriga para baixo, segura o bebê de barriga para baixo assim, pega na barriga e puxa um pouquinho para baixo. É como se fosse uma massagem, mas isso dá uma sensação de alívio pro bebê. E aí não teria como explicar muito mais coisas aqui, porque a gente faz uma avaliação geral no bebê. Não tem uma técnica específica, como eu falei antes. A gente avalia o bebê como um todo. Não tem uma coisa, uma receita para melhorar, né? E a cólica também é uma questão de tempo. Porque é a maturação do sistema.
0: Sistema digestivo, principalmente.
1: E o que a osteopatia faz? Ela ajuda o corpo a se desenvolver. Então a gente acelera talvez esse período,
0: excesso,
1: alivia, relaxa algumas coisas e o bebê vai maturando um pouco mais rápido. Mas a cólica clássica, ela depende também de tempo. É dependente de tempo.
0: E a ouvinte aqui complementa perfeitamente com relação à questão digestiva, porque foi na troca da amamentação para o leite.
1: Ah, provavelmente foi para fórmula.
0: Fórmula, isso.
1: É, então, o leite materno, ele tem uma característica de ser mais rápido na digestão.
0: Então,
1: ele é um pouco mais líquido. Ele tem é mais bem aceito pela parte digestiva do bebê. Ele fica menos tempo no sistema digestivo, ele esvazia mais rápido, né, o estômago do bebê. E a fórmula, ela é mais densa, ela fica mais tempo no estômago. Então pode gerar desconforto. Uma das características que acontece é isso, ficar mais estufadinho com a fórmula. Então uma coisa bem importante é tentar amamentar e tentar que ele arrote. Fazer o bebê arrotar o mais rápido possível é importante, tá? Porque às vezes não, não fazer com que ele arrote causa mais desconforto, fica mais tensionado, mais distensionado a barriga e gera mais desconforto. Porque a fórmula tem na estrutura química dela a diferença do leite materno.
0: Perfeito. E aí acaba causando aquela inflamação, tem a questão do corpo não se adaptar logo no início,
1: né? E aí também tem a possibilidade, conversando com o pediatra, sempre respeitando isso, né? De tentar outra fórmula. Porque talvez o bebê não se adaptou bem àquela fórmula. Né? Também tem essa questão. As fórmulas são feitas para suprir as necessidades do bebê, mas alguma fórmula pode ter alguma coisa que não adaptou bem. Por isso, as mesmas marcas têm linhas diferentes de fórmulas. Por isso é necessário uma avaliação, né? E conversar com o pediatra sobre o assunto.
0: 10 horas e 30 minutos, 12 graus, céu nublado, céu bem coberto na manhã deste sábado, dia 8 de agosto, esta véspera do Dia dos Pais. Esse é o programa Encantado Saúde, aqui pela Rádio Encantado 104.7 FM. Na manhã de hoje, conversando com fisioterapeuta e especialista em osteopatia, Gustavo Graciola. Mandando um bom dia, agradecendo a companhia, a participação da Jacira Bigolin, acompanhando atentamente a programação. A Gelci Fleck Giareta está dizendo bom dia, um abraço aí para o meu fisioterapeuta, querido. Um abraço, Gelci.
1: Um abraço, Nica.
0: Obrigado aí pela audiência, obrigado pela companhia. É a dona Nica, né? Lá do Jacarezinho, né?
1: Ela mora no Jacarezinho.
0: Isso, a mãe do Felipe Giareta, acompanhando atentamente sempre a programação aqui do Encantado Saúde. Érica, hora agora do intervalo comercial e na sequência a gente continua a nossa entrevista, a nossa conversa com o fisioterapeuta Gustavo Graciola. Já voltamos, 10h31, bom dia.
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13: Dois minutos agora faltando para as 11. 12 graus, céu nublado, céu encoberto aqui na região dos vales, manhã desse sábado, dia 8 de agosto 2026, esta véspera do Dia dos Pais. Seu programa Encantado Saúde aqui pela Rádio Encantado 104.7 FM. 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Obrigado aí pela audiência, obrigado pela companhia. Programa Encantado de Saúde deste sábado tem como tema osteopatia, busca pela qualidade de vida. Nosso entrevistado, fisioterapeuta especialista em osteopatia, Gustavo Graciola. No primeiro bloco a gente falou muito sobre bebês, crianças menores, enfim, toda a técnica da osteopatia aplicada nesses casos. Vamos explorar agora para a fase adulta, que é a fase que começa a ter algumas dores nas articulações, alguns probleminhas maiores, né? Enfim, como é que a osteopatia trata quem é adulto já com uma idade mais avançada, Gustavo?
14: Então vamos lá. O que a gente vê, né? Primeiro que a gente tem que entender que o corpo ele vai acumulando as coisas ao passar do tempo. Uhum. O corpo registra tudo. Então é uma falsa impressão de que se eu passei alguma coisa lá atrás, o corpo resolveu, tá resolvido.
13: A cicatriz fica, né?
14: A cicatriz fica tanto internamente quanto aquela que aparece, né? Aparente. Então às vezes a gente tem uma queda, um acidente, a gente teve uma cirurgia, uma infecção em algum órgão, e a gente acha que aquilo não vai mais representar nada na atualidade. Para a osteopatia isso não é verdade. A gente avalia todo o histórico do paciente. Quando eu vou tratar um paciente, eu faço várias perguntas e avalio. Eu pergunto pro paciente e pergunto pro corpo do paciente. Quando eu pergunto pro corpo do paciente, eu faço a minha avaliação com determinados toques, né? E o corpo vai respondendo. Então, quando eu falei que um adulto às vezes é um bebê que não foi tratado, é isso. Uhum. Essas questões lá da infância, lá de quando era bebê, aparecem depois. Então, a gente trata um adulto dessa forma, avaliando todas as questões que ele tem até então. Porque o corpo, para o olhar da osteopatia, é como fosse um sistema que dá conta. Ele vai dando conta, vai se adaptando, ele dá conta até um determinado momento. Mas às vezes a gente ultrapassa essa capacidade do sistema e o corpo começa a mostrar em forma de dor. Mas enquanto ele estiver dentro dessa capacidade do sistema, o corpo vai levando e não tem dor. Mas chega uma hora, poxa, agora começou a doer tudo. O que que aconteceu? O sistema não dá mais conta de suportar. Nosso sistema de defesa, vamos usar assim esse termo, de defesa para as dores, para a regeneração dos tecidos, não dá mais conta. E aí, a gota d'água pode ser o estresse, pode ser me abaixar, juntar a caneta e trava as costas. E aí aparecem os problemas. É quando o sistema está no limite.
13: Por falar em costas, doutor, a pergunta da ouvinte é a seguinte. Bom dia, acompanhando atentamente o programa. Parabéns, doutor Gustavo, pelo seu trabalho. Sofro muito com dores na coluna. Tenho desgaste. Tem como aliviar? Tem como melhorar? Ter mais qualidade de vida com osteopatia? Problema de coluna?
14: Sim, tem como. O que que a gente avalia? O desgaste é inerente a qualquer pessoa. Todo mundo que vai passando, que vai vivendo, vai passando o tempo, a gente vai usando o nosso corpo. E vai desgastando.
13: É que nem um carro.
14: Exatamente. Todo mundo vai ter algum, o desgaste, ele é geral, do corpo inteiro. O que que a gente tem que entender? Que a gente pode melhorar a nossa qualidade dentro da nossa situação, do que aquilo que o nosso corpo permite. E avaliar se esse desgaste é a causa total do meu problema, da minha dor. Porque o nosso corpo não é só ósseo, não é só coluna. A gente tem ao lado ligamentos, músculos, tem várias coisas que causam dor. Então, se eu for e resumir a minha dor só ao sistema esquelético, eu não estou avaliando um corpo, estou avaliando um sistema esquelético. Não é isso que a osteopatia faz. A gente olha o corpo como um todo e todas as possibilidades. Então, sim, a gente consegue ajudar um paciente nesse sentido, avaliando quanto é possível melhorar a situação dele dentro daquela situação. Claro, a gente pede que leve o exame junto para avaliar qual é o nível de desgaste, quanto local, disco, né? Isso, quanto disco intervertebral já desidratou, se tem uma compressão nervosa, e a gente vai avaliar. Mas é possível.
13: Doutor, degeneração de ligamentos, é possível também se tratar?
14: Então, degeneração de ligamentos tem que ver se ele tem rompimento ou não, se tem frouxidão ligamentar. Quando a estrutura não suporta mais, eu não consigo fazer com que a estrutura volte a funcionar.
15: Perfeito.
14: Isso é importante falar. Por exemplo, se eu tiver um joelho que a cartilagem desgastou, o joelho já está tendo contato ósseo. O menisco já não funciona mais. Já,
15: o amortecimento já, aí não existe mais. Né?
14: Eu tenho osso batendo no osso. A osteopatia não vai fazer com que isso volte a existir. Então é uma condição em que a estrutura não funciona mais. Na osteopatia nós temos uma, e não é só na osteopatia, né? Nós temos uma regra que fala assim, a estrutura governa a função. Ou seja, se a minha estrutura não funciona mais, a função daquele membro não funciona mais.
15: Ele não vai funcionar.
14: Então eu não consigo fazer com que volte a existir a cartilagem, o menisco ou o ligamento. Isso é, geralmente, nesses casos, é um olhar médico, é um olhar mais invasivo, talvez, ou aplicação de alguma, de um ácido hialurônico, ou daqui a pouco uma cirurgia.
15: Para fazer essa correção, né?
14: É, daí eu posso ajudar dentro daquilo que é ao meu alcance, mas não, talvez não consigo voltar com isso, né? Essa tem que ficar claro.
15: É, a pergunta do ouvinte aqui é com relação a essa, ele tem problema de degeneração de ligamento no joelho.
14: É, eu não consigo, tem que ficar claro isso, né? O que que a gente pode alcançar, né?
15: Perfeito, aí já é uma questão médica que
14: isso
15: provavelmente, futuramente vai envolver cirurgia para correção.
14: Exatamente.
15: Né? Gustavo, você teve também uma passagem muito importante no futebol, né? Trabalhou com a Sueva, quando a Sueva atuava na Liga Nacional de Futsal, né? O que isso te deu de conhecimento? O que te agregou na tua trajetória essa passagem pelo futebol? Porque ali a recuperação dos atletas, ela exigia um trabalho muito mais intenso, né?
14: Talvez é isso que a gente, que eu possa responder. Quando eu estava trabalhando lá, eu enxerguei que eu precisava velocidade, precisava resposta de tratamento mais rápida, um entendimento mais profundo de algumas coisas. Eu tenho na memória algumas coisas, por exemplo, de estar numa partida na noite fria, porque tem um ginásio de futebol, geralmente é frio, né?
15: Exatamente.
14: E um jogador porque jogador de futsal entra e sai da quadra toda hora, né? Eu travei as costas. E aí, o que eu faço?
15: Você? No teu
14: isso,
15: caso.
14: Isso, né? O que eu faço pra ajudar? E lá em 2017, né? O que eu faço? E aí isso começou a me incomodar. Porque, claro, vem cá que eu vou fazer uma massagem. Vou aquecer. Mas não tinha tanta eficiência, porque depois eu fui entender que o travamento não era só a nível muscular. É a nível vertebral, é muscular, a nível espasmo muscular, tem outras questões.
15: Questão e aí, do estresse também.
14: Exato, porque o jogo ele é extremamente,
15: tenso, né? Tenso.
14: Extremamente emocional também. Não é só muscular e jogo. A gente entende que o atleta ele passa por uma questão de... Joga bem também quem tem um bom controle emocional.
15: Exatamente. Inteligência emocional.
14: Exatamente. Para o jogo.
15: Isso aí.
14: O jogo também é isso. E aí, eu fui... Aí que eu comecei a pensar, eu preciso de mais coisa. Uhum. E interessante foi... Eu fui fazer uma viagem, um jogo em Minas Gerais. E o fisioterapeuta do time de lá, ele falou... Vou passar aí no hotel, vou te levar a conhecer a minha clínica. E ele passou lá. E um cara, gente boa pra caramba, que eu tenho contato até hoje... Ele falou, cara, comecei a fazer um curso, osteopatia. E eu só tinha ouvido falar e tal. Uhum. Falei, cara, me mostra como é que é. Porque eu tava pensando em fazer quiropraxia, uma coisa assim, mais um cursinho mais rápido ali, que fosse, né? E ele falou, cara, é assim, assim. Saí de lá decidido, é isso aí que eu quero fazer.
15: É isso que eu quero pra mim.
14: Só que na minha cabeça, eu ia aprender a como ajeitar as costas dos atletas. Uhum. Mas, cara, quando eu fui estudar, comecei a estudar, eu vi que o negócio era grande, né? Era um mundo a... Tanto que hoje, né, eu vivo disso, eu só faço isso, eu tenho uma gama de ferramentas para trabalho, tanto para bebê quanto para idoso, né? Então, eu vi que o negócio era outra vida. Isso me realizou, me achei nesse negócio. Mas o que o futebol, então, me trouxe? Uma necessidade de aprendizado. Eu tive que buscar muito. Ele me empurrava, ó, tu tem que ir pra ontem. Por exemplo, a gente chegou na...
15: exigência
14: é
15: muito...
14: É, e a gente chegou na final da Liga Nacional, né?
15: Exatamente.
14: E tinha o Valdinho machucado. E o Valdinho é um atleta consagrado, campeão com a seleção.
15: Você precisava recuperar esse atleta.
14: É, um exemplo, né? Sim. Tinha outro sempre com alguma com uma questão. E o Valdinho tinha uma lesão para 28 dias, ele voltou em 16. Méritos também dele, né? Porque se falasse...
15: A dedicação dele, né?
14: É, e ele tem tinha uma questão física também que favorecia. Mas eu, se eu tivesse que estudar de madrugada, eu estudava. Se tivesse que estudar no ônibus viajando, se tivesse que tratar eles no ônibus, eu tratava. Então a dedicação, eu aprendi que eu tinha que buscar muito. Então isso que eu faço até hoje, tava te falando antes. Eu tenho curso final de semana que vem. Tenho curso em Curitiba dia 1º de setembro. Tenho curso já agendado para ano que vem. Então isso que eu acho que eu aprendi no esporte, que a gente não pode parar também.
15: Exatamente.
14: E tem que estar sempre aprendendo e entender evoluindo. Que a gente não sabe nada, na verdade. Que o corpo é um mundo infinito.
15: Muito bem. Érica, só dá uma olhadinha no WhatsApp, tem uma pergunta, acho que é por áudio, a gente não tem como ouvir aqui, se tem como me transcrever, a gente vai passar aqui pro Gustavo. Fátima Fina, Rui Augusta Alta, bom dia, acompanhando atentamente o programa. A ouvinte aqui pergunta, doutor, com relação à postura, o quão é importante para as articulações, o nosso esqueleto ter uma boa postura, e a osteopatia pode auxiliar numa postura mais assertiva?
14: Bom, vamos um pouquinho polêmico, né? Vamos entrar nesse negócio aí. Primeiro, o que é uma boa postura? A postura, ela é o resultado das tensões dos meus músculos. Se eu tenho um músculo anterior do corpo com uma tensão e um músculo posterior do corpo com uma tensão menor, o da frente vai ganhar, eu vou gerar uma postura para frente.
15: Para frente.
14: Correto?
15: Perfeito.
14: Então, o que é a postura do nosso corpo? É o resultado das nossas forças. Então, o que é uma postura adequada para o meu corpo? É um jeito que eu fique mais confortável. Se eu nasci de determinada forma, com uma genética de determinada forma, será que eu vou aguentar ficar fazendo força para trás para manter a postura que a gente diz mais adequada? Uhum. Então, ok. Existe uma predisposição a gente manter uma postura mais ereta, mais, né, mais bonita. Uhum. Mas para mim, o melhor é ficar numa posição mais neutra, que eu me sinta bem.
15: Ei.
14: É. E outra questão. Durante o dia, eu me mexo muito, eu não fico na mesma posição. A gente mesmo aqui sentado conversando já trocou de posição umas 500 vezes. Então, assim, postura é uma coisa que é discutível. Uhum. Então cada um vai ter uma
15: visão.
14: Uma visão.
15: Né?
14: O que é uma postura que causa problema? É trabalhar ou fazer esforço físico com carga pesada numa postura inadequada. Aí eu vejo problema.
15: Aí vai sobrecarregar aquele.
14: Porque fazer força e ficar numa postura que o corpo não é boa, adotar aquela postura e fazer força. Agora, se a gente for pensar em postura neutra, só ficar de pé, só sentado, é ter um bom equilíbrio entre a musculatura do corpo.
15: Uhum.
14: Praticar exercício, caminhada, coisas que vão naturalmente equilibrar o corpo. Acho que isso é uma boa forma de enxergar. Agora, naturalmente que vai ter gente com uma postura que parece inadequada, é boa para ele.
15: É confortável para aquela
14: Por isso
15: pessoa,
14: que a gente,
15: né,
14: tem que sempre individualizar o olhar.
15: Uhum.
14: Eu não vou ser igual a ti, nem tu vai ser igual a outra pessoa. Não tem como fazer isso.
15: Cada um com a sua característica própria.
14: É, e tu vai, se a gente for olhar, a gente vai ver muita gente diferente que tu fala, mas senta direito, mas eu tô bem assim.
15: Uhum.
14: Não causa problema.
15: E realmente não causa, né?
14: É. Mas assim, existe uma cultura de que sentar reto é o melhor. Mas para algumas pessoas sentar reto causa desconforto.
15: Pois é.
14: Então assim,
15: o próprio caminhar também, né?
14: É, então tem gente que se adapta, é adaptativo.
15: Assim. Uhum.
14: Então assim, é por isso que eu falei, é um pouco polêmico eu falar isso, né? Porque parece que o certo é sentar retinho, mas tem gente que não consegue. Ele tá adaptado de outro jeito. Mas sim, é achar o ponto que é mais neutro para que se sinta bem.
15: O importante é não ter sobrecarga aí de...
14: Não ter dor.
15: Exatamente. Esse é o programa Encantado Saúde, aqui pela Rádio Encantado 104.7 FM, conversando na manhã de hoje com o fisioterapeuta e especialista em osteopatia, Gustavo Graciola. Gustavo, só para fechar, atividade física é fundamental, extremamente importante.
14: Não temos nem o que discutir, né?
15: Até
14: porque existem questões sistêmicas, né? Cardiovasculares. O exercício libera endorfina.
15: Neurológico.
14: Não tem nem como trazer outra conversa, né? O exercício físico sempre faz bem. Claro, eu tenho uma vida que... Não tô falando de mim, né? Mas se a pessoa que tá ouvindo, né? Tem uma vida, trabalho o dia inteiro no pesado, faço coisas que já é daqui a pouco perto do exercício físico, ela já tem uma vida que trabalha, usa o corpo. Isso já vai trazer benefício. Mas para quem tem uma vida que trabalha sentado, já é mais sedentário, o exercício físico é fundamental para trazer o equilíbrio, né? Quanto mais perto do equilíbrio pro corpo, entre as coisas, melhor. E o exercício físico é comprovado, não tem nem discussão.
15: É recomendado, né?
14: Super recomendado.
15: Super recomendado. Se puder, todo dia, né?
14: Claro, algum cuidado, né?
15: Sim.
14: Com os excessos de alguma coisa, fazer exercício orientado. Porque a gente, às vezes, arruma problema, né? Eu não fiz exercício tanto tempo. Hoje eu vou começar a fazer exercício, já começar fazendo alta demanda. Fazer com mais calma, começar gradativo e se de preferência buscar auxílio, sim, né? Orientação. Para que não arrume um problema também, né?
15: Perfeito. Gustavo, qual é a mensagem final que você gostaria de deixar nesse momento para quem está nos acompanhando, para quem está nos ouvindo na manhã desse sábado? O que é importante deixar de mensagem final nesse momento aqui com relação principalmente à tua atividade?
14: Então, eu gostaria de aproveitar o momento para dizer que eu estou com um espaço novo.
15: Exatamente.
14: Né? Estamos com uma sala no Edifício Millennium, na Rua Duque de Caxias 411. Uma sala nova, bem...
15: Acolhedora.
14: Acolhedora, né? Tá cheirosinha, pensar como chegante, que a gente fez com bastante carinho. Dizer que quem não conhece a osteopatia, está com uma dor, que entre em contato, que venha conhecer, que eu tenho certeza que vai gostar da ideia, tá? Aqui talvez não seja um espaço para fazer propaganda, mas sim para informar que existe a possibilidade, né, de um tratamento integrativo e que a gente está de portas abertas para receber com maior carinho e atenção aos pacientes.
15: Atendimento de segunda a sábado?
14: Eu trabalho alguns sábados, né? Alguns sábados eu
15: hoje,
14: não
15: exemplo,
14: estou.
15: Hoje, por exemplo, trabalhou e vai trabalhar, né?
14: Trabalhei até um pouco antes e vou voltar lá trabalhar. Mas o contato é, tem o Facebook e o Instagram. O Instagram tem que é com o meu nome, tem um contato lá. Ou pelo telefone, né? O 999459943. Vou repetir, né? Pra...
15: Claro. Gravar, né?
14: 999459943. E a gente pode combinar para agendar um horário, né? E tentar, né? Sempre tentamos ajudar, né? Ou auxiliar, ou informar os pacientes, tanto então quanto bebês, quanto os adultos.
15: E é importante fazer aquela avaliação, né? Vai lá, conhece, faz uma avaliação e...
14: Sim, é isso, porque daqui a pouco, olha, esse caso não é pra mim.
15: Exatamente.
14: Não consigo ajudar, vou indicar quem possa ajudar. Ou esse caso é pra mim, preciso de 2, 3 sessões pra ajudar. Isso também é importante falar, não são tratamentos longos. São tratamentos que geralmente variam entre 3 a 5, 6 sessões. Não é mais do que isso, a osteopatia. Se não melhora com 3, não vai ser com 10. Esse é o pensamento da osteopatia, mas às vezes leva até 5, 6 sessões, né? Mas é uma conversa em conjunto, né? Entre o paciente e o profissional, que a gente chega a essa conclusão.
15: Teu arroba é?
14: Do Instagram, Instagram, né? O Instagram, vou dar o meu Instagram aqui.
15: Que a pessoa pode acessar mais facilmente e ter todas as orientações lá, né?
14: É o Gustavo Graziola _ físio.
15: Gustavo Graziola _ físio, né?
14: Isso.
15: Procura lá, tem todas as informações e como fazer o agendamento também para atendimento. Muito bem. Gustavo, muito obrigado pela tua participação aqui no programa Encantado de Saúde desse sábado, por compartilhar do teu conhecimento com o nosso público ouvinte. Até uma próxima oportunidade. Sucesso, um bom trabalho.
14: Eu que agradeço. Quando precisar de tiver uma vaguinha, precisar de uma conversa, aí estaria à disposição. E desejo um bom final de semana a todos aí.
15: Muito bem. Obrigado mais uma vez, Gustavo Graciola, especialista em osteopatia, nosso convidado, nosso entrevistado no programa de hoje. Programa que volta no próximo sábado, a partir das 10 horas da manhã. Na sequência, vem aí o Panorama 104.7 FM com a apresentação de José Raimundo Tramontini. Um bom final de semana, um feliz Dia dos Pais a todos os papais. Até mais.
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0: Muito bom dia, ouvintes. Eu sou José Raimundo Tramontini e estou iniciando o Panorama 104 aqui na Rádio Encantado FM nesta manhã de sábado, dia 8 de agosto. Eu falo agora aqui na Rádio Encantado FM com Ângelo Fontana, presidente da SIC Vale do Taquari. Vamos conversar um pouquinho sobre o trabalho que a SIC vem desenvolvendo desde as enchentes de 2024, com a construção e entrega de pontes em diversos municípios da região e outros projetos que o presidente se vê ou se viu envolvido nos últimos meses. Começo conversando um pouquinho sobre esse trabalho aí de entrega de pontes na região. Bom dia, Ângelo.
1: Bom dia aos ouvintes da Rádio Encantado, FM. É o meu querido amigo e colega Zé Tramontini, que foi meu colega de aula, né?
0: Não conta quando.
1: Não se fala quando. Zé, não é 24, é 23. A gente começou já em 23 a desenvolver um projeto de 10 pontes para amenizar na época a dificuldade que nós tínhamos com aquela chuva de setembro e novembro de 80 pontes e pontilhões. Nós conseguimos, com a mobilização, reunir um grupo de 4 empresas: a Randão, a Metasa, a Gerdau e a Uzi Minas, para nos dar a estrutura de ferro, e conseguimos com o Reconstrói, que é a União da Federação, a Instituto Link e Floresta, o complemento de 70%. As 4 empresas deram 25% do investimento, o Reconstrói deu 70% e as prefeituras entraram com os 5% de complemento. Terminamos as 10 pontes e entregamos elas, graças a Deus todas funcionando, conferi, aí deu 70% e as prefeituras entraram com os 5% de complemento. Terminamos as 10 pontes e entregamos elas.

0: que a gente considerou como a segunda fase do Reconstrói, onde nós conseguimos 32 milhões e meio de doação da iniciativa privada e desenvolvemos mais 49 projetos, aí foram pontes, canalizações e contenção de encostas. Nós iniciamos essas obras e desenvolvemos projetos no decorrer do ano passado, de 25, iniciamos as obras em novembro de 25 e só não entregamos a última obra ainda, que é aqui de Encantada, é uma contenção no bairro Santa Clara, por causa das chuvas. Mas já estamos com todas essas 49 obras feitas, atendendo 24 municípios do Vale Taquari, região alta e baixa, e não sei ainda quanto, mas sobrou recurso desse orçamento, que entre a contrapartida que os municípios teriam que ter dado, e aí o governo do estado assumiu que é 30% das obras, nós já entregamos então 70% da nossa parte e está começando a acontecer as obras então da contrapartida. Dá um montante de 46, 47 milhões o total entre iniciativa privada e governo. O governo colocou 18 milhões e nós colocamos o complemento. Então tu vê que é bastante envolvimento, bastante compromisso. A gente faz prestação de conta, a gente executa, a gente contratou mão de obra, faz contabilidade. Então, assim que teve uma importância muito grande pelo protagonismo, mas também uma responsabilidade de fazer todo esse acompanhamento, a fiscalização e a entrega das obras.
1: Eu ia te questionar, a gente sabe que tu sempre esteve, de alguma forma, envolvido com o meio empresarial, até em função da empresa da família Fontana aqui em Encantado. Mas eu lembro que algum tempo atrás, em determinado momento, Ângelo Fontana, presidente da Associação Comercial e Industrial de Encantado. Pouco tempo depois, poucos meses depois, Ângelo Fontana, presidente da SIC do Vale do Taquari. Esse protagonismo na SIC, eu acho que foi um alinhamento de planetas. Porque, na verdade, eu lembro da SIC, lógico, uma entidade importante, mas mais reunia as entidades empresariais da região do que tinha um certo protagonismo. E, a partir da tua posse como presidente da SIC, houve também, na mesma época, todos esses problemas que aconteceram na região, e a SIC assumiu uma posição de fronte, enfim, esteve à frente das necessidades, das soluções aqui para a região. Como é que foi chegar à presidência da SIC e tomar essa iniciativa de articular, porque é muita articulação, né? É muita conversa, é muita visita, enfim. Foi um trabalho complicado para se chegar a esta contrapartida de pontes, de benefícios, muros de contenção, enfim, tudo aquilo que a SIC vem fazendo na região.
0: Bom, Zé, eu, quando iniciei o período de fazer o terceiro grau, né, universidade, em 1979, para não entregar a idade, né, mas eu tô hoje com 65 anos, completados agora 21 de julho, eu fui a Porto Alegre e de lá nunca perdi o vínculo com Encantado, porque a proximidade é muito grande, né? Mas eu logo fiz um curso de química e, na sequência, iniciei um curso de administração de empresa. E a família, né, a Fontana, tinha diversificado, tinha comprado uma fazenda e entrou junto uma serraria no estado do Pará. E nós tínhamos uma área em Nova Santa Rita, que é próxima a Porto Alegre, e colocamos uma madeireira, que foi a madeireira Fontana, onde eu atuei lá por 34 anos, né? Com o advento das chuvas, e lá eu fui mentor da criação da Associação Comercial da cidade, porque eu entrei lá naquela época, ainda era segundo distrito de Canoas, e a gente, como todos os locais do interior têm necessidades e carências, né? Nós tínhamos problema de falta de telefone, de segurança. Então eu encarei o desenvolvimento, pegando o espírito, meu pai já era envolvido com o associativismo, né? Eu criei a Associação Comercial e fui me projetando lá várias vezes presidente, eu fui duas vezes vice-presidente.

0: presidente regional da região do Vale do Caí, Vale dos Sinos, da Federação, sigo na Federação. Hoje aqui eu também tenho sou vice-presidente regional da FIERX, né? Mas com as chuvas, eu larguei meu trabalho lá e chegou a hora de eu vir ajudar o Vale, ajudar minha família, ajudar nossos colaboradores, a cidade, e aí veio o convite para assumir a CI e logo a SIC. Hoje entendi, junto com o pessoal da diretoria da SIC, da CIDA aqui, que seria muito importante ter um representante aqui da região alta assumindo essa entidade. Hoje nós temos 21 associações comerciais no guarda-chuva da SIC. Nós temos a vice-presidência regional da Federação, que é conduzida pelo Ivandro Rosa, meu antecessor na SIC, e eu estou como vice-presidente da FIERTS, também como associado da SIC, mais o Gilberto Piscinini como diretor e a Aline Egers da FRUC também como a diretora. Então a gente procurou, dentro desse espaço, dentro da calamidade, usar aquela lógica de que na crise a gente, e nas adversidades, a gente tem oportunidades. Nós ficamos ilhados em 24. E o que aconteceu? Eu comecei a frequentar todos os ambientes e todas as reuniões que saía, tanto de governo como das entidades, para mostrar a nossa necessidade de atenção e de apoio para poder reerguer o Vale. Quando eu assumi a SIC, eu recebi uma crítica construtiva, mas alguém disse, né? Mas eu não. Como é que o Fontana vai trabalhar bem pela SIC morando em Porto Alegre? E eu digo hoje que nunca foi tão importante estar em Porto Alegre. Porque as coisas acontecem, a gente tem que estar perto de onde as coisas estão acontecendo. E tu veja que no decorrer desse período, eu recebi o convite para ser vice-presidente da FIERX, que é uma entidade muito forte. Eu captamos junto com a nossa diretoria esses 40 e poucos milhões para fazer as obras, e a gente continua recebendo uma atenção. Hoje a SIC é reconhecida e seus diretores chamados pelo nome, porque nós, junto com a comunidade regional, tanto a área política como a área empresarial, e junto ao governo do estado, aos deputados, a gente mostrou uma união e uma capacidade de também fazer o Vale enxergar que nós tínhamos que ter também um espírito de união. E a adversidade, as cheias, nos trouxe aquela origem nossa da colonização, de ajudar a fazer, construir. Antigamente, os nossos antepassados falavam que eles se reuniam, se ajudavam, um fazia uma tarefa, outro fazia outra, e nós voltamos a ter esse espírito. Basta ver que, apesar de todo o estrago que fez, o Vale está num outro espírito, está crescendo, está se desenvolvendo, mas os problemas continuam aparecendo e a gente tem que seguir trabalhando. Então, uma entidade que visa o associativismo voluntário, ele tem que estar ativo e sempre presente nas grandes ações e grandes dificuldades ou necessidades que a região tem.
1: Tu falou agora há pouco da importância de se estar próximo de quem decide, de quem tem o poder, que pode tomar uma decisão, enfim, que pode ajudar, como no caso foi o Vale do Taquari. Como foi? Lógico, tu já tinha essa participação dessas entidades, mas como é que foi chegar nas pessoas e dizer: preciso da tua ajuda, eu preciso que de alguma forma tu vai botar o teu aço, o teu dinheiro, enfim, na região do Vale do Taquari?
0: O ponto de partida, né, dessa situação foi um convite que eu recebi do secretário, então secretário de desenvolvimento, SEDEC, né, do estado, o Hernani Polo, para participar de uma reunião no Palácio Piratini, onde o governador e os secretários iam fazer um relato para o empresariado, para as entidades, do diagnóstico da crise de 24 de maio, né? Todo o estrago, porque as cheias de 23 de 2023, setembro e novembro, elas atingiram mais o Vale, e na de setembro mais o Vale do Caí, mas nós também. Então, maio abrangeu muito mais regiões, né? Envolveu aqui a região central, envolveu a grande Porto Alegre, foi um estrago muito maior. E eu fui lá participar, nunca me esqueço, sentei do lado do Sirosky e sentei do lado do, no meu, na minha direita estava o diretor-presidente da Panvel, Motim. E eu vi aquele monte de autoridades ali, né? Gerdau, Randão, todo mundo ali. O governador fez
1: grande parte do PIB gaúcho.
0: PIB gaúcho, presidente da Fiergs, da Federação, do FEComércio e tal. E eu ali, ouvindo, né? O governador e os secretários fizeram a explanação deles. Aí o governador deu a palavra para. E todo mundo teve a oportunidade de falar. Na hora que eu levantei, eu falei aquilo que eu tinha no sentimento, né? Eu estava com a vivência da cheia, né? Do problema da empresa, da família, dos funcionários, da minha comunidade. Então eu iniciei dizendo, olha, eu tenho um relato aqui. Ah, uma outra. Eu senti que todos que estavam ali, nenhum tinha botado o pé no barro. Como nós. Eu estava aqui, na, né? Eles tinham talvez reflexo, muitas empresas não foram atingidas, como aqui no Vale. Teve empresas que não pararam. Talvez atrapalhou um pouco a produção delas, porque os funcionários estavam com um problema. Várias empresas, mas a Fontana foi uma empresa muito impactada e foi talvez a última a voltar a se recuperar de toda a crise. Mas aí, quando eu levantei, eu comecei a dar esse discurso de que eu vim para cá para ajudar minha família, a empresa, os funcionários, a comunidade e, no fim, a região. E fui indo. Quando eu terminei, eu vi o governador chorando, eu vi o Hernani Polo chorando e todo mundo levantou e me aplaudiu de pé. Mas onde é que está o bom disso para contar? Na realidade, no outro dia, eu recebo uma ligação do Randão, né, do Daniel Randão, elogiando o meu depoimento e pedindo onde nós poderíamos ajudar. E aí começou a história das pontes. Essas pessoas, até então, eu sempre, em ambientes, era cumprimentado ou cumprimentava, mas as pessoas conversam com tanta gente que às vezes eles não sabem com quem estão falando. A partir daí, começou um protagonismo e a gente presente, junto com meus diretores, nós começamos a ser uma vez. E isso marcou. Hoje a gente, graças a Deus, é reconhecido onde vai e a gente pretende manter isso porque ajuda não a pessoa do Ângelo ou dos diretores da SIC, mas ajuda a região, porque com o decorrer desse trabalho eu percebi que os próprios prefeitos, quando vão a Porto Alegre, e alguns a gente criou amizade em função das obras que deu, eles ligam para nós acompanhar. Como eu muitas vezes estou lá, é diferente um prefeito ou uma comitiva de vereadores chegar no governo ou na Câmara de Deputados, na Assembleia, e ter um respaldo de mais gente, do empresariado. Porra, esse pessoal tá bem organizado, né? Então, a gente nota que essa união faz muita diferença para a gente, digamos, elevar o nosso nome e a região. Né?
1: Tu falou há pouco que 24, praticamente todo o estado foi atingido, né? Região central, a região aqui do Caí, a Grande Porto Alegre, Eldorado do Sul, Canoas, enfim. Alguma outra região se mobilizou como a região do Vale do Taquari através da SIC?
0: Não. Eu, pelo contrário, eu tenho sido muito procurado a partir de então, né, a região de Aguda, a região central, por exemplo, é, através de nós somos padrinho da criação de uma SIC regional. É, exatamente aí está a diferença. Aqui no Vale nós temos essa situação. Algumas cidades se mobilizam mais, outras não, né? Tem gente que se envolve, tem gente que não se envolve, mas tem muito engenheiro das obras prontas, ou seja, tem gente que dá ideia, não bota a mão, não auxilia, e quando se dá algum errinho, são os primeiros a falar. Só que para errar tu tem que tentar, né, Zé? Tu tem que
1: começar. Com certeza.
0: Então, nós temos sido convidados e com muita honra tenho participado. Eu recentemente fui convidado para a abertura da Semana Roseira lá de Alegrete, que é um evento muito importante. Eu recentemente, agora, semana passada, eu estive na região de Santa Rosa, lá em Santo Cristo e Santa Rosa. Então nós temos sido convidados para contar a nossa experiência de como se mobilizar, né? Lá para os arrozeiros, eu não sou arrozeiro, mas o que que eu falei para eles? Que diante da dificuldade que eles estão tendo, da chuva, da seca, do preço do produto, que nós temos que ter o exemplo do que a gente fez com a dificuldade aqui da cheia, levar uma mensagem do que a gente tem que fazer. Se mobilizar, se nós ficar parado e só reclamando, não vai ter solução, né? Inclusive lá em Alegrete eu tive o prazer de dar fazer essa abertura junto com o Pablo Marçal, ou seja, é uma águia, né? Hoje do, então o nível que a gente se encontra hoje, né? E ter oportunidade de conversar com essas lideranças do Brasil, né? É muito importante.
1: Eu costumo conversar aqui na Rádio Encantado FM com empresários, com lideranças políticas, até lideranças religiosas, enfim, todos os segmentos da nossa comunidade regional. E eu costumo dizer que Encantado tem um, não só Encantado a região, mas principalmente Encantado tem um quê de associativismo, de cooperativismo que poucos locais têm. Encantado sempre foi notório por essa capacidade de unir forças. Tu falou no início da nossa conversa do teu pai que liderava aqui o empresariado em Encantado, e a gente lembra de movimentos de ampliação do jornal, de criação do clube comercial,
0: ampliação da do criação hospital. Do
1: hospital, o centro oftalmológico, enfim, tantas coisas que passaram pelo movimento comunitário, pela união de forças. Isso faz de nós um diferencial.
0: Eu tinha uma grande dúvida que eu pude esclarecer há pouco tempo com ex-colegas nossos, né? Eu sou da classe 60, o Zé é por aí também, né? E eu fiz uma pergunta agora há poucos dias, que eu achei que a nossa geração foi muito ausente, período de 59 a 61, na participação comunitária, na participação da política, na participação do associativismo. E eu fiz essa pergunta para esses nossos ex-colegas, e eles concordaram comigo que não, porque eu disse assim, ou foi os velhos que não deram espaço para nós, ou nós que não participávamos.
1: Eu acho que nós nos acomodamos diante da liderança dos outros.
0: Não sei se essa conversa eu nunca tive contigo, mas estou expondo aqui, porque nós tivemos uma geração aqui Encantado ausente, né? Hoje tu veja, eu tô com 65 anos, nós hoje estamos, essas pessoas continuam convivendo com a cidade, mas não existe uma cidade que cresça se a gente não tem uma participação. Não adianta eu só olhar para o meu umbigo, pensar no meu negócio, eu ser um comerciante e não olhar que eu tenho que colaborar, que eu tenho que participar numa campanha de Natal para poder dar brilho à cidade e trazer ambientes. Por exemplo, nós estamos, Lajado é uma cidade polo e sempre vai ser polo, e Lajado hoje tem uma tendência, baseado no que está se vendo, e é o que eu vislumbro, que ela vai ser uma cidade especializada em comércio e serviços. Estrela, Teutônia, Bom Retiro, em função das áreas livres, áreas altas, vai ser a indústria. Esses são os próximos passos. E nós temos que aqui também nos unir para poder, digamos, trazer fortalecimento, porque nós somos o segundo polo do Vale da Quari.
1: Saber quais são as nossas vocações.
0: Aí é que está. Nós temos que trazer as vocações, nós temos que trabalhar para o Vale da Quari, o grande pulo do Vale da Quari, a indústria do turismo. Essa é a maior atração que nós temos para desenvolver nossa região toda, não só Encantado, todo o Vale. Mas nós temos que também trabalhar esse pequeno polo, de ter um bom hospital, de ter um bom comércio, de ter boas escolas. E aí, Zé, a região toda se abastece. Eu vou te dar um exemplo. Eu, como vice-presidente da Fiergs, a gente conversando com o pessoal do Senai, nós não tínhamos capilaridade e cursos realizados na região de Antagorda, Doutor Ricardo, Ilópolis, Putinga, Arvorezinha. Eu, visitando as prefeituras, comecei a falar com os presidentes das associações comerciais e com os próprios prefeitos. Eu digo, gente, se vocês não têm volume de gente, 20 pessoas numa cidade para fazer um curso, que venha 5, que venha 5 de cada uma, a gente faz um itinerário, vocês são associações que se relacionam e nós viabilizamos os cursos. Hoje está saindo um curso atrás do outro. Então, às vezes, tem que mexer um pouco, porque as pessoas não se dão conta, ou estão muito acomodado, não sai. E essa movimentação que a gente faz, a gente vê as oportunidades. Agora, se eu ficar sozinho, ou ficar isolado, eu não vou conseguir ver. Te dar outro exemplo. Esse ano eu fui na Fenasoja. Eu tenho muitos amigos na região lá dele. A minha esposa me disse assim, o que tu vai fazer na Fenasoja? Tu não é do ramo. Eu digo, não, eu não sou do ramo, né? Da agricultura, da soja, mas eu tenho muitos amigos. Agora, olha a minha surpresa, e aí vem um pouco do que tu disse, do brilho, alinhamento das estrelas. Eu chego na quinta-feira, a abertura da festa era na sexta, e na quinta-noite um jantar com entrega de prêmios. Quem eu encontro lá? Primeiro encontro que eu vejo, o seu William Link.
1: Da Fundação Link,
0: que foi o cara que passou para nós esses 40 milhões de reais. O que ele estava fazendo? Eu não sabia. Ele é nascido em Santa Rosa, saiu de lá com 3 anos. O pai dele, a família dele, foi a fundadora da Igol, logo em seguida Olvebra, primeira esmagadora de soja do Rio Grande do Sul. Aí eu te pergunto, eu me lembrei logo da minha esposa, só por ter encontrado ele, valeu a pena fazer 500 quilômetros. Porque foi o cara que acreditou em nós, que investiu em nós. E outras, né? De 84 milhões que essa família botou à disposição para a reconstrução do Estado, nós captamos metade. Nós tivemos capacidade de apresentar projetos, nenhum negado. Então, é isso aí, tu tem que estar presente nos lugares, e eu me senti super realizado só com esse fato de ter chegado às 4 horas em Santa Rosa e às 7, 8 horas encontrar o mentor que nos ajudou a fazer toda essa reconstrução aqui no Vale Taquari através da SIC. Então, esse é o norte.
1: E a importância, né? Lógico que tu cita esse auxílio, é esse auxílio anônimo, né? De pessoas que não estão muito preocupadas em aparecer lá na inauguração ou ser estampado na manchete do jornal Fundação X doa X milhões. A importância de querer participar, de querer ajudar, a querer reconstruir.
0: A gente como empresário, como líder, é óbvio que eu tenho que trabalhar pela região como um todo, né? A gente tem que, pelo Vale Taquari, região alta, baixa, a gente pode ter seus gostos políticos, suas preferências, mas como liderança a gente tem que ter um certo respeito, uma certa, né? Não posso puxar para um lado, para o outro, porque eu tenho outros colegas, nós temos uma responsabilidade social, econômica muito importante. Então, também a liderança, além da escassez de pessoas e de nomes, a gente tem que ter uma formação, uma índole, e tem que ter uma dose muito grande de vontade de ajudar, porque a gente trabalha de graça, né, Zé? A gente trabalha como voluntário, né? Mas não quer dizer que a gente, visualizando as deficiências que a gente tem, né, nós somos envolvidos, preocupados agora com essa situação da RS-129, nós entendemos como entidade que o Vale precisa fomentar e trazer a rota do pão e do vinho. Nós temos que ter uma revisão de todas essas estruturas de arte, que são as pontes, revisada de Venâncio Aires até Guaporé, porque elas estão mostrando que estão colapsando. Nós temos que ter o trabalho da duplicação, os trabalhos de arte, porque se nós não fizermos isso, nós vamos estar condenando o Vale Taquari a não se desenvolver. Eu tenho uma ideia, Zé, de que nós, para fazer a duplicação, ou as obras que precisam ser feitas no projeto de concessão que o governo fez, que seria até Erechim. Para fazer as obras de Venâncio Aires a Encantado e de Estrela a Teutônia, nós gastaríamos 1.200.000. Então, só para fazer. Há regiões que estão em área de calamidade. Então, se nós conseguíssemos convencer o governo do estado a fazer aplicação desse recurso que é do Funrix, que se nós não obedecer prazos, podemos perder ele, de fazer essas obras, nós vamos dar um baita de um deslanche. Mas, para ter a conservação, nós temos que ter a concessão, e nós temos que construir uma situação, e o povo tem que se... Nós vamos dar um baita de um deslanche. Mas, para ter a conservação, nós temos que ter a concessão, e nós temos que construir uma situação, e o povo tem que se convencer que a gente tem que ter, que o estado não tem condição de manter essas estruturas em pé. E digo mais uma vez, várias vezes eu repeti, que não tem empresa que vai embora porque tem pedágio, tem empresa que vai embora porque não tem infraestrutura. E o estado não para só nisso, porque veja bem, hoje por Lajado e Estrela passa 52% do trânsito do estado. Então, quando se falar numa ponte entre Cruzeiro e Estrela, entre Lajado e Estrela, não está se falando só em Lajado e Estrela, está se falando no Vale, está se falando no estado. Hoje, se eu fosse ver o maior gargalo que nós temos na RS 130, 129, é Arroio do Meio a Lajado. Eu, como encantadense, torço que lá saia a primeira obra, porque eu vou passar lá e eu vou estar trancado junto com eles, entendeu? Então, a gente tem que estabelecer prioridades, né? Porque o turismo, a indústria, o comércio não cresce se não tem infraestrutura. E todas as regiões do estado que eu tenho visitado, ou com a Fiegres, ou com a Federação, primeira pauta de reivindicação é infraestrutura. E o estado precisa, além das rodovias, precisa hidrovia e ferrovia. E nós estamos numa luta com o governo federal, porque se nós não se unir, nós vamos ficar de novo pendurado no chapéu com as ferrovias. Estão querendo dividir o sistema Paraná, Santa Catarina, Rio Grande do Sul. Nós vamos ficar de novo no fim de linha e vamos perder muita competitividade.
1: Nós vamos a um rápido intervalo comercial. Na sequência, nós voltamos com a entrevista de hoje.
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1: Estamos de volta com o Panorama 104 aqui na Rádio Encantado FM. Falando nesta manhã com o presidente da SIC Vale do Taquari, Ângelo Fontana. Tu falou há pouco em trabalhar dentro da SIC, na região, de não olhar com mais carinho um lado ou outro, procurar atender todo mundo de forma igualitária. Mas agora vamos puxar um pouquinho a brasa para o nosso assado, a questão da região alta do Vale

0: do Taquari. Tu falou há pouco em cursos do SESI, né? E eu sei que tu tá trabalhando já há algum tempo uma ideia de trazer uma escola do SESI para Encantado, para não só atender Encantado, mas também Froca Salles, Mussum, Dr. Ricardo, Relvado, enfim, a região alta. O que tu tem a me dizer disso?
1: Bom, aí são as oportunidades, né? Nós como temos o assento na Fiergs, tanto eu como o Gilberto Piscinini e a Aline, nós temos que canalizar e tá prestando atenção. Nós vamos regularmente em reuniões de diretoria, duas por mês, né? Muitos eventos. E o conceito do SESI Senai e EL, né? Que são três, que é a parte do S, do sistema S, que está sob a jurisdição da Fiergs, tem muito recurso. Você veja que o orçamento da Fiergs é 1.200 bilhões. Só que para fazer uma escola que eles inauguraram agora um ano e meio, dois anos, do SESI para cursos integral em Lajado, foi investido entre prédio, mobilização, tudo, 34 milhões. E hoje o conceito da presidência atual é de que, se em algum município nós tivermos um prédio em condições que se adeque ao sistema de sala de aula, ao sistema de ensino e à necessidade, porque a Fiergs é indústria, ela não é que nem a Fecomércio, é comércio, CDL é comércio. Então, na indústria, nós temos condição de trazer, né? Então, temos a missão de procurar lugares para poder se estabelecer. O que a Fiergs vem? Se aprovado, com a avaliação do SESI e do SENAI, eles vêm, de repente, adequam o prédio, mobilem o prédio, botam os professores, criam os cursos e, inclusive, podem pagar aluguel sobre esse prédio. E nós temos aqui a outra coisa, a Fiergs quer investir no pequeno empresário, porque hoje 87% do associado, que quem é que manda na Fiergs são sindicatos dos setores patronais, 87% dos associados são pequenas e médias empresas, e nós temos aqui um embrião forte da indústria pujante, pode ver que todas as nossas grandes empresas foram pequenas. E nós temos um grande embrião se criando na área de alimentos, na área de bebidas, na área de cosméticos, na área de produtos de higiene e limpeza. Essa área de alimentação envolve sorvetes, picolé, chocolates. Então, nós temos um grande embrião, temos toda a prerrogativa para atrair investimentos para cá, inclusive no ensino. Então, me ocorreu, chamei o Gilberto Piscinini, nos reunimos, trouxemos os diretores do SESI e do SENAI de Lajado aqui para conhecer e fizemos uma reunião com a secretária de educação, com o prefeito junto, as lideranças daqui assim, para conhecer o Encantado Hub. Cai que é uma luva. Nós temos um prédio cedido pela Univates, que tem 3 mil metros, a prefeitura está usando 500 metros para o Encanto Hub, e quando eu entrei dentro do prédio, todo ele com cadeiras, com mesa, tudo, é uma cópia do prédio que o SESI fez em Lajado, que não tão robustado, mas ele está pronto para ser.
0: Tem uma estrutura adequada.
1: E por que Encantado? Porque nós já temos o Hub criado, o conceito dele atual, com trabalhar com IA, trabalhar com informática, com coisa, é o que o SESI está fazendo, é um ensino moderno de cursos do dia inteiro, cursos integral para os três períodos do ensino médio, né? A criança entra de manhã e sai de tarde, e nós estamos aproximando das cidades pequenas, porque hoje para nós se deslocar em Lajado, você vê a dificuldade, além do trânsito, é longe para as pessoas ir. E lá a escola é um sucesso, ela tem um ano e meio e é um sucesso, uma integração com os professores, com os alunos, porque é primeiro mundo, nós estamos atendendo essa nova geração, a geração Y, que muitas vezes fica em casa, no celular ou na rua, e nós estamos dando um ensino de primeiro nível, inclusive tem situação de alunos que que ganham um curso grátis, outros pagam 30%, outros 50%, depende o nível
0: capacidade econômica.
1: Isso. Então, nós estamos trabalhando, já estou provocando lá o diretor do SESI, né? Pedir para a prefeitura, secretaria de educação, fazer uma apresentação do hub e nós justificar para trazer para o ano que vem, de repente, essa escola. É uma tentativa, nós temos que tentar. Quem não pede, não leva. Então, eu vejo com bons olhos trazer também essa inovação. E isso, Zé, para Encantado, reforça mais uma vez essa ideia de um polo da região alta, né? Então nós temos que também valorizar e enxergar que, além do Cristo, nós temos que também ajudar os outros municípios a se desenvolver, porque eles também vêm se servir de nós, de um bom hospital, de um bom comércio, e nós temos que dar reciprocidade para eles, assim como o Lajado para nós.
0: Eu sempre comento que Encantado, em determinado momento, perdeu o bonde da história. A primeira vez foi quando a BR-386 não passou por aqui. Subiu lá por Pouso Novo, até Soledade. Mas decisões de governo à época. Mas um outro momento que eu questiono foi quando deixamos de ter cursos de terceiro grau universitários aqui em Encantado. Também perdemos muito. Houve uma tentativa da Univates que não prosseguiu, não deu certo, enfim, mas que está possibilitando aí um prédio em condições para trazer
1: cursos profissionalizantes.
0: É, que é muito importante também.
1: Muito importante.
0: E até eu acho que é embrião para, quem sabe, a gente pensar daqui a algum tempo, daqui a alguns anos, eu espero ver.
1: Voltar a universidade.
0: É, nós termos um campus aqui, quem sabe, de Caxias do Sul, de Passo Fundo.
1: Ontem, falando com a reitora e a vice-reitora da Univates, eu estava na comemoração dos 60 anos de fundação do CDL de Lajado, eu expus para elas essa ideia que eu falei agora do SESI, elas vibraram. Nós somos parceiros, sabe por quê? A visão de que, com esses cursos profissionalizantes, o aluno termina a terceiro ano, ele está com o pé dentro da universidade. Então todo mundo se beneficia.
0: Com certeza.
1: Todo mundo se beneficia.
0: Com certeza. Eu estou falando com Ângelo Fontana, presidente da Câmara de Indústria e Comércio do Vale do Taquari, aqui na Rádio Encantado FM 104.7. Eu, há pouco, antes desta gravação, desta entrevista, falando com o Ângelo, eu disse que nós estamos no olho do furacão, né? Ele disse: estamos sempre de cabelo em pé, porque a região, desde 2023, foram enchentes, deslizamentos, problemas como a queda da ponte sobre o Rio Forqueta, que obrigaram todo um desvio pelo interior de Roca Salles, agora a interdição da ponte sobre o Guaporé, entre Encantado e Mussum, que está ocasionando todo tipo de comentário nas últimas duas semanas. Como é que tu tá vendo essa situação específica da questão da ponte Tarso Dutra? Nós conseguimos até recuperar o nome da travessia entre Encantado e Mussum, que nessas últimas duas semanas acabou ocasionando aí um problema muito sério e fazendo com que Roca novamente fosse a nossa tábua de salvação.
1: Bom, primeiro, eu já me referi, mas antes da entrevista, nós temos que ficar em alerta, porque na RS-129 e 130, praticamente nós estamos falando de estradas de 45, 50 anos, nós temos um alerta: caiu a ponte de Arroio do Meio. Nós tivemos um sinal de corrosão de pilares em Roca para Encantado. Agora estamos com a ponte aqui da barra do Rio Guaporé. Primeiro lugar, o DAER e o EGR tem que fazer uma revisão técnica em todas as obras de arte, ou seja, todas as pontes e viadutos, porque nós temos que ter uma prevenção. Segundo lugar, esse problema que está posto, né, está resolvido, vai ter que ser feita uma coluna nova, porque essa que está aí está comprometida, né? A EGR fala em 60 dias, 90 dias, mas a gente tem que trabalhar o tempo. Ninguém manda no tempo, Lembro da ponte de Arroio do Meio, Lajado. Nós trabalhava com uma perspectiva para poder agradar o próprio governo, agradar a população, e furava.
0: É o caso também da ponte lá de Santa Bárbara. É. Né?
1: Nós fizemos as obras rápidas porque nós também trabalhamos em período de tempo bom, mas agora nós estamos em período chuvoso. Mas é uma obra que vai levar muito menos tempo do que a ponte Lajado Arroio do Meio, sem dúvida. Porém, nós temos que ter consciência de duas coisas. Três coisas. Nós temos que ter as rotas alternativas. Mussum, Roca Salles, ok. Guaporé, Antagorda, ok. Em princípio, junto com as prefeituras, nós poderíamos direcionar o trânsito que vem de Guaporé para cá, entrar por Antagorda, não vir aqui para baixo, para não acumular, né? E de Guaporé para baixo, deixar o trânsito que venha por Roca Salles. Mas já tem as tratativas aí com a EGR, com o DAER, com as entidades, as prefeituras, a MAT, de nós termos máquinas. Ora, as máquinas, o governador já liberou.
0: É, algumas máquinas chegaram na sexta-feira, ontem.
1: E inclusive, isso, por quê? Porque quinta-feira, prefeito Roca Salles botou a boca no trambone. Se não vier arrumar as ruas, eu tô lá com meus tratores, minhas coisas, acudindo, puxando o caminhão, tem que arrumar. Então, nós temos que ter permanentemente uma manutenção, como foi feito no período de Roca Colinas. E nós temos que se convencer que são essas as duas rotas para veículo, enquanto a obra da ponte não tá pronta. E a terceira opção é uma opção que está sendo costurada e pode a população ficar tranquila, que está se fazendo um esforço assim, que está muito interagindo muito com a ANVAT, né? A MAT, aliás, a MAT, a nossa regional aqui, com as prefeituras, com a CIE de Canoas, a Associação dos Moradores de Mussum, para buscar uma solução para os pedestres, né? Eu acho que até segunda-feira nós vamos ter uma solução bastante razoável, inova, né, para apresentar, para resolver esse problema. E enquanto isso, é o que nós temos que fazer, porque a ponte, ela está com o pilar comprometido. Então, essa ideia de passar pedestres, realmente foi feito um escaneamento. Eu tive contato com a empresa que foi contratada pela EGR para fazer os projetos e a obra emergencial. Foi feito um escaneamento e ela está comprometida. Tanto está que, quando anunciaram a alternativa da obra no dia 5 de agosto, falaram que iam revestir a coluna. E agora, o resultado que deram quinta-feira, novo retorno, foi que vai ser feita uma coluna nova e vão isolar aquela ali. Então, nós não temos muito o que fazer, nós temos é que nos prevenir. E, como eu disse, nós temos que ter obras estruturantes dentro da RS 129, 130, para poder suportar o desenvolvimento dessa região que cresce e vai continuar crescendo.
0: Eu lembro que esta ponte aqui, entre Encantado e Mussum, no Guaporé, não que eu lembre, mas eu li a respeito, ela foi construída no início dos anos 60. Ela tem praticamente 60 e poucos anos. Essa de Roca Salles, nos anos 80, início dos anos 80. Essa que nós temos aqui também sobre o Jacaré, também é dos anos 60. E a gente lembra que a rodovia que foi construída em meados dos anos 70, aí por 74, 75. Também já tem seus 50 anos e pouco investimento recebeu do Estado. Praticamente, quando havia uma reclamação maior, se fazia uma operação tapa-buracos, se passava mais uma camada de asfalto, mas recuperação, manutenção mesmo, principalmente das obras de arte, nunca foi feito.
1: Nunca. Esses dias nós estávamos domingo passado, num grupo de empresários e autoridades falando que o PIB, há 40 anos atrás, o PIB da China e da Índia, a Índia era um pouco menor que o Brasil, e o da China era igual. E hoje nós estamos com essa diferença monstra, né? O cara se resumiu, resumiu a resposta numa coisa, né? Os desvios, as falcatruas, ou seja, nós não temos recursos para investir em infraestrutura porque tudo custa muito caro, o dinheiro vai a Brasília e se dilui na burocracia. Veja bem, veio a Marinha para cá ontem. A Marinha não tem um barco para botar à disposição para colocar, para nós tocar aqui a travessia. Aí eu te pergunto qual é o nível de proteção que nós temos das Forças Armadas, entende?
0: Então. O nosso ministro disse que em caso de invasão vamos abrir os portões.
1: É incrível, né? Outra coisa, o pessoal da Marinha, que é os que licenciam os barcos, eles não sabem nem. Não sabiam indicar alguém que tem uma embarcação para atender essa nossa demanda.
0: É a nossa burocracia.
1: E é eles que licenciam todas as embarcações do estado do Rio Grande do Sul. Então, não estou criticando a Marinha, mas eu estou dizendo que em todos os órgãos nós temos deficiência. E se a gente não se mexer, ninguém faz por nós. Por isso que eu digo, a nossa região tem que acordar, tem que se unir mais. Aproveitar esse protagonismo, nós estamos tendo uma atenção de novo, não para de vir ligações, porque deu a onda das cheias de novo, e a primeira região que lembro é a nossa. Nós temos que aproveitar, pedir obras, mas também nós temos que ser unidos, porque se a gente só critica e não ajuda quem está tentando ajudar, a gente não vai a lugar nenhum.
0: Eu falei há pouco de investimentos e a gente está se aproximando do final do programa, mas eu ia dizer o seguinte, que eu lembro que no início da década de 70, eu acho que em 74, ou 70, 74, eu estudava na época no Colégio São Pedro, que mais tarde se tornou Scalabrine, e numa manhã de um dia qualquer, o professor, a cadeira eu não lembro, mas o professor eu lembro, é o falecido advogado e também professor Pedro Maioli. Pedro Maioli abriu a janela da sala de aula e apontou para os morros aqui que circundam Encantado, e na época, aqui nesse morro onde hoje passa a 129, as máquinas estavam iniciando a abertura da estrada, e ele disse: o progresso está chegando a Encantado. O que bem mostra que rodovias pavimentadas, pontes em condições, até justificando o pedágio, significam progresso. Eu sou um defensor do pedágio, eu acho que se a gente pudesse, não fosse tão caro, tinha que ter uma praça de pedágio a cada quilômetro, para todo mundo pagar na exata proporção que utiliza a rodovia, né? Falando um pouquinho do pedágio, nós passamos 30 anos pagando, nós ainda pagamos pedágio em Palmas, e toda a região, a partir de Encantado, até Guaporé, Casca, Amaral, Serafina Correia, todo mundo descia, passava por aqui, e só pagava o pedágio de Palmas, né? Nós, para ir a Palmas, pagávamos 5,20. Um guaporense para ir a Lajado fazia 100 quilômetros e pagava 5,20. Então é justo que se tenha pedágios, e é justo que se tenha mais praças de pedágio, e lógico que se cobre investimento nas rodovias, nas obras de arte, enfim.
1: O modelo que foi estabelecido, o primeiro modelo de concessão aqui do estado, foi no período do governo Brito. Ele foi muito errado, foi muito criticado, ele realmente foi um modelo pioneiro, e ele não se mostrou eficiente, né? Ele era caro, eu nunca me esqueço, fiz uma viagem dentro do Uruguai, enquanto a gente pagava, vou dar um número redondo, R$10 aqui para cada praça de pedágio, lá a gente tinha as praças de pedágio no dobro de distância, pagando menos. Entendeu? Tinha menos praça de pedágio e o custo era menor. Então a adequação do sistema de pedagiamento, ele é mais adequado o sistema que o governo federal fez com a EGR, com a
0: BR-386.
1: Eu não culpo diretamente só a CCR, né? A Via Sul, né? Mas nós tivemos as catástrofes, tivemos as obras de arte bastante prejudicadas aqui, né? Inclusive a gente sabe que nós temos um subsídio cruzado, o pedágio de Torres, o pedágio de toda a Freeway, da 448, subsidia as obras da 386, porque elas são obras caras para duplicar. Então, do couro sai a correia. E também eles tiveram problemas de, não sei se pagava um pouco a empreiteira, mas teve uma empreiteira que atendia eles, se não me engano, a sede dela era em Erechim, não me lembro, que quebrou e deixou na mão, atrasou todas as obras. Mas eu não vejo ninguém reclamar dos pedágios da CCR. Eu nunca vi ninguém reclamar.
0: O pessoal só diz, ó, chego a Lajado, pego a 386, vou até a rodovia do parque, vou até Capão da Canoa, né?
1: É,
0: só paga que... os seus pedágios, mas
1: é, rodovias só que não tem dúvida, nós com um estado que chove bastante, né? A recuperação sempre vem abrindo buracos, tá? Mas a gente vê permanentemente manutenção na estrada, roçadas, limpeza, sinalização. Então nós tínhamos que aqui na nossa região também, né? Não ter o serviço que a EGR faz, que é muito pouco, é como eu digo, é uma concessão dentro do estado. Eu tenho, não conheço a estrutura, mas às vezes o dinheiro arrecadado se consome mais na burocracia do que no uso das obras. Mas ter uma situação de que a gente possa, dentro do estado, evoluir como São Paulo é. Em São Paulo ninguém reclama das rodovias pedagiadas. É só você falar com qualquer empresa de transportes, que são os que mais. Na realidade, eles são repassador, porque quem paga é o cliente dele. Que nem se eu passar um produto aqui da Fontana. Lá na ponta quem vai pagar é o consumidor, é o Zé, o Ângelo, como consumidor que vai estar num produto. Mas a gente ter essa equação de que é muito mais barato fazer do que não fazer. Qual é o custo de não ter? Qual é o custo que nós estamos tendo com a interrupção da ponte da 129, por exemplo, para a Dália, que movimenta o frango, a ração e o suíno e o leite? Essa pergunta, quanto custou ou quanto foi o custo de não ter a ponte de 129 por uma empresa que nem a Fontana, Girando Sol, ou a Neugbauer, ou a própria Dália? Então, isso são contas que vai cair ou no prejuízo da empresa ou no repasse para o consumidor. Então, nós temos que ter essa consciência também que às vezes o sacrifício ele leva nós num bem-estar logo ali na frente.
0: Quero agradecer a presença de Ângelo Fontana, presidente da SIC Vale do Taquari, aqui na Rádio Encantado FM 104.7.
1: Muito obrigado aos ouvintes da rádio, é um prazer. E sempre que precisar ou tiver alguma pauta importante, a gente se fará presente aqui para poder trazer esse recado aos ouvintes e aos amigos.
0: Com esta entrevista, nós estamos encerrando o panorama. Na sequência vem aí o Rádio Dália e após o Jornal do Meio-Dia. Senhores ouvintes, bom dia.
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7: No programa da Rádio Dália, nós vamos conversar com o presidente executivo da Dália Alimentos, Dr. Carlos Alberto Figueiredo Freitas. Carlos Alberto, o senhor participa junto com o presidente Gilberto Piscinini e também outros gerentes, enfim, da Dália Alimentos, do CIAVES 2026, que é o Salão Internacional de Proteína Animal. É o maior evento das cadeias produtivas de aves, suínos, bovinos, ovos e peixes de cultivo no Brasil. está sendo realizado em São Paulo, né? Vai até o dia 6 agora, né? Ocorreu até de 4 a 6 deste mês, no distrito do Anhembi. E eu gostaria que o senhor fizesse um relato para a gente aí da importância de participar desse AVES e o que foi debatido em termos de prioridade, o que o senhor viu e o que o senhor poderia nos informar com relação a este encontro, a este Salão Internacional da Proteína Animal. Doutor Carlos Alberto, boa tarde.
8: Boa tarde, Peronde. Boa tarde também a todos os ouvintes da Rádio Dália. Peronde, este evento que aconteceu lá em São Paulo, no Parque Anhembi, é um evento organizado pelo setor brasileiro da produção e da exportação de proteínas de origem animal. Ele é chamado de CIAVES, acontece de 2 em 2 anos, e hoje nós podemos, assim, com muito orgulho, dizer que esse evento faz parte de um circuito internacional de grandes feiras da proteína animal do mundo. Há poucos anos atrás, para nós exportarmos produtos, nós tínhamos a única opção participarmos de grandes feiras internacionais na França, na Alemanha, na China, nos Estados Unidos. Mas hoje não. Hoje, o CIAVES, aqui do Parque Anhembi, em São Paulo, ele vem a esta feira os importadores do mundo inteiro fazer compras das empresas brasileiras aqui. Então, se transformou num grande evento mundial. A cada 2 anos, a feira aumenta o número de expositores, o número de visitantes, o número de compradores que vêm, e também os eventos técnicos, porque aqui, junto com a exposição, junto com esta feira, existe vários eventos técnicos científicos, tudo ligado a este setor, aonde tem aqui anfiteatros, salas, aonde simultaneamente em cada sala ou anfiteatro está acontecendo palestra por alguma pessoa de renome nacional ou internacional. São palestras, são debates sobre os temas que envolve toda a produção, a comercialização, cenários de comércio no mundo, para que a gente possa também buscar conhecimento. Isso está sendo um sucesso muito grande, esse conjunto de coisas. Este evento é organizado pela Associação dos Exportadores de Carne de Bovinos e pela ABPA. A ABPA é uma associação dos exportadores de ovos, de carne suínos, de carne de frangos e de pescados, da onde nós somos membros, aonde a Dália é um dos sócios, é uma das empresas que participa da ABPA. Também estamos representados aqui através de todos os estados onde tem essas indústrias exportadoras. Nós do Rio Grande do Sul viemos numa grande comitiva gaúcha, liderados pela ASGAV, que é a Associação dos Exportadores de Frangos e de Ovos do Rio Grande do Sul, da onde também o Dália é membro, através do CIPS, que é o Sindicato das Indústrias de Produtos Suínos. Então, é um grande evento. É o grande evento do nosso setor. Aqui teve os grandes nomes da política brasileira presentes nesse evento, participando de debates, autoridades estaduais, federais. Houve premiações de técnicos de governo, de empresa privada, que foram destaque nos últimos 2 anos no nosso setor. Então, é um grande evento. É a sensação que a gente tem, que além de ser um grande e importante evento para o Brasil, ele está sendo em alto nível, o que traz orgulho para os organizadores, para os membros das indústrias. Muitos produtores integrados estavam aqui, cada empresa traz seus produtores melhores para ouvirem palestras, conhecer a feira.

fazemos negócios. E os nossos conselheiros de administração, a diretoria, tiveram oportunidade de conviver, de aprender e cada vez adquirir mais importância sobre o negócio do agro. Uma coisa que eu acho que vale a pena fazer um comentário, Peronte, estamos aí num período pré-eleitoral e eu acho importante fazer um registro. Ficou evidente que nas palestras, nos debates, ficou evidente uma coisa que a gente já vem salientando há bastante tempo, que embora o setor privado brasileiro seja muito dinâmico, abra mercado, hoje nós somos o maior exportador de carne de frango, o terceiro maior exportador de carne de suínos, mas ficou bem visível que poderíamos ser muito mais, poderíamos ter muito mais destaque internacional se nós tivéssemos um país onde fosse politicamente mais estável, economicamente mais estável. Ficou evidenciado que é muito difícil produzir no Brasil. O nosso país tem muita coisa a melhorar, a evoluir. Começa, por exemplo, na parte da infraestrutura logística. Nós não temos ferrovias, nós não temos hidrovias que racionalizariam o transporte de grãos, de produtos. A nossa logística é muito precária, é baseado no rodoviário, que é caro, que é ineficiente. Temos também uma série de deficiências nos portos marítimos e temos que conviver com isso. Temos uma legislação tributária terrível, que é cara, se paga muito imposto no Brasil, a gente não vê retorno desse imposto na mesma proporção da sua cobrança. É muito gasto em coisas que não vem em favor da nação brasileira, é mais em função do público, do setor público que consome, as lideranças do setor público brasileiro gastam bastante e isso se esvai a capacidade do Estado brasileiro como um todo fazer essas correções que nós precisamos. Ficou detectado aqui também, em muitas palestras, o erro estratégico que o nosso país está cometendo quando estimula a ociosidade ao invés de estimular o trabalho. Ficou evidente que as empresas todas estão tendo dificuldades imensas de produzir por falta de mão de obra. Ao mesmo tempo que não tem capacidade suficiente para evoluir e fazer investimentos em automação, porque temos taxas bancárias, taxas de juros nos bancos, que inviabilizam investimentos. Então, nós temos muitas dificuldades. Mas, mesmo assim, o setor privado brasileiro é muito competitivo e consegue, mesmo não tendo as condições políticas econômicas ideais, se consegue ser um dos melhores do mundo. Poderíamos tranquilamente ser top no mundo e muitas outras coisas também, se isso, esses gargalos aí que eu falei, fossem corrigidos pelos próximos governos que virão nos próximos anos. Então, é por isso que eu acho que nós, brasileiros, ali em outubro vamos ter uma eleição, independentemente de partido, independentemente de ideologia, cada um tem que pensar bem em quem vota, para presidente, para senador, deputado federal, estadual, governador, porque é o nosso futuro. No momento que nós votarmos apenas ideologicamente, ou apenas por interesses particulares e não botarmos o nosso bom senso a funcionar na hora do

0: voto, nós vamos continuar sempre com um grande potencial futuro que é difícil de se realizar. Graças a Deus, no agro, o agro, com todas essas dificuldades, ainda é um setor respeitadíssimo a nível internacional e esperamos continuar assim. Um abraço, Peronde, e um abraço também a todos os nossos ouvintes.
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6: Agora, meio-dia, 12 minutos. 16 graus, céu nublado, céu encoberto aqui no Vale do Taquari. Boa tarde, está no ar aqui pela Rádio Encantado 104.7 FM, a hora das comunicações. 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Meio-dia, 13 minutos, 16 graus, está no ar a hora das comunicações.
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6: Meio-dia, 17 minutos, 16 graus, céu encoberto aqui no Vale do Taquari. 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Programa religioso da Paróquia São Pedro de Encantado, hoje às 15 horas, missa na capelania, junto ao Cristo Protetor. Às 16h30, celebração de batismo na Matriz. 18h30, missa em Nossa Senhora Aparecida, a Vila Popular. 18h30, missa em Nossa Senhora do Caravaggio. 18h30, missa na Matriz. Amanhã às 8 horas, missa no Santo Agostinho. 8h30, missa na Matriz. 9 horas, missa na comunidade de São Luís. 9h15, missa em São Carlos. 10h30, missa na capelania, junto ao Cristo Protetor. 10h30, missa na comunidade João Batista Scalabrini. E às 18h30, missa na Matriz. Secretaria da Paróquia informa. A Pastoral Familiar da Paróquia São Pedro, juntamente com os padres, convidam a toda a comunidade para participarem da Novena das Famílias, que inicia no próximo dia 16 de agosto, às 18h30, na Igreja Matriz São Pedro. Serão 9 encontros, sempre aos domingos à noite, de profunda reflexão da vida em família. Esperamos você e sua família. Agosto é o mês vocacional. Pede-se às comunidades para intensificarem as orações vocacionais e fazer momentos de oração pelas vocações. Pede-se também às crianças e aos jovens, tanto rapazes como meninas, que gostariam de refletir sobre a vocação, para que deixem um nome e um fone para contato na Secretaria da Paróquia São Pedro. Festa do Padroeiro São João Batista Scalabrini de Encantado. É amanhã, domingo, dia 9. A comunidade do bairro Scalabrini convida a todos para a festa do padroeiro. Amanhã, domingo. 10h30, celebração de missa. Meio-dia, almoço servido às mesas. À tarde, reunião dançante com Zé e Elias. E na sequência, banda Alma Nova, até às 19h30. Ingressos para a reunião dançante à tarde, eles 30 e elas R$ 20. Participem. 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É hoje, sábado, a balada retrô na linha Argola em Encantado. A partir das 20 horas, a festa começa com toda a animação de Rodado 15. Para completar a noite, show com o DJ Cris Costa. Venha reviver os grandes sucessos e aproveitar um baile à moda antiga. Haverá Corujas Bar a noite toda. É hoje, na linha Argola em Encantado, a balada retrô. Você é o nosso convidado. Vem aí a festa do padroeiro da comunidade do Santo Agostinho em Encantado, próximo dia 23 de agosto. 10h30, celebração de missa, meio-dia, almoço, com carne de res, suíno, frango, ovelha. Almoço servido às mesas. A partir das 13h30, animação da banda Contagem Regressiva. E às 16h, a banda Barbarella. Na compra da ficha para o almoço, o ingresso para o baile é gratuito. Dia 23 de agosto, festa do padroeiro da comunidade do Santo Agostinho. Vem aí a festa de São Roque na comunidade São Roque de Encantado. Dia 16 de agosto, 10h30, celebração de missa. Meio-dia, almoço com churrasco de res, suíno, frango e carne de ovelha. Pela parte da tarde, baile com animação da banda Essência Musical. 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Festa na comunidade São Roque de Encantado, no próximo dia 16 de agosto. Fichas para o almoço à venda de forma antecipada na Construvale. A comunidade da linha Marquês do Herval, o Picão, Roca Salles, convida a todos para a festa do padroeiro São Roque, no próximo dia 23 de agosto. 10h30, celebração de missa, meio-dia, almoço, com frango recheado, carne de res, suíno. Pela parte da tarde, em reunião dançante com a banda Zé e Elias. Dia 23 de agosto, festa na comunidade do Picão, em Roca Salles. A Secretaria Municipal da Agricultura e Desenvolvimento Rural de Encantado informa aos produtores rurais que vai realizar mais uma etapa da vacinação contra a brucelose bovina. A imunização é destinada para terneiras com idade entre 3 a 8 meses. Os produtores que possuem animais nessa faixa etária devem entrar em contato com a Secretaria da Agricultura para realizar o cadastro e, posteriormente, a vacinação. As inscrições devem ser feitas até o próximo dia 14 de agosto na Secretaria Municipal de Agricultura. 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Meio-dia, 24 minutos, apresentamos a Hora das Comunicações aqui na Rádio Encantado 104.7 FM. 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Vem aí na sequência o Jornal do Meio-Dia.

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1: Homem é atropelado na RS-130 em Lajeado. Grêmio recebe na tarde de hoje na Arena São Paulo em confronto direto para deixar a zona de rebaixamento do Campeonato Brasileiro. Após garantir vaga para as quartas e final da Copa do Brasil, Internacional joga amanhã em São Paulo diante do Palmeiras pelo Campeonato Brasileiro. Compra de última hora do Dia dos Pais aquece vendas aqui no estado. 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Meio-dia, 26 minutos, 16 graus, céu encoberto aqui na região, está no ar o Jornal do Meio-Dia.
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0: Agora meio-dia, 30 minutos, 16 graus, céu nublado, céu encoberto aqui no Vale do Taquari. No Jornal do Meio-Dia, agora a previsão do tempo, as informações com Érica de Oliveira.
1: Uma massa de ar seco e frio mantém o predomínio do sol no vale durante boa parte da tarde. A nebulosidade aumenta gradativamente e até o fim do dia podem ocorrer pancadas isoladas de chuva. As temperaturas ficam amenas, com mínima de 6 e máxima de 19 graus. Amanhã, o tempo segue estável no vale, com a presença de sol e poucas nuvens. O amanhecer será frio, com possibilidade de nevoeiro e formação de geada nas áreas mais altas. À tarde, o frio perde força e as temperaturas ficam amenas, variando entre 5 e 17 graus. E na segunda-feira, o vale terá um dia de tempo estável, com céu entre poucas nuvens e períodos de sol. O início do dia será gelado, com chance de geada nas áreas mais elevadas. À tarde, o frio diminui e o clima fica agradável, com as temperaturas variando entre 5 e 16 graus. Com os dados do Núcleo de Informações Hidrometeorológicas da Univates, Érica de Oliveira.
0: Ok, obrigado, Érica de Oliveira, com a previsão do tempo aqui no Jornal do Meio-Dia, meio-dia e 31 minutos, 16 graus. E o número de municípios que reportaram danos por conta dos temporais que atingiram o Rio Grande do Sul aumentou para 116, de acordo com um novo balanço divulgado pela Defesa Civil Estadual na manhã deste sábado. Além dos danos materiais, o estado do Rio Grande do Sul tem 2.362 pessoas desalojadas, 5 pessoas feridas e 1 morto. Os municípios com maior número de pessoas desalojadas foram Minas do Leão, com 500 pessoas, seguido por Novo Hamburgo. Na atualização da manhã deste sábado, o município de Sapiranga passou a figurar entre os municípios com mais afetados, com 360 desalojados. Compras de última hora aquecem as vendas para o Dia dos Pais. Informações da economia agora com Virgínia Alves.
2: Dia dos Pais, e quem ainda não comprou o presente pode representar uma oportunidade para os pequenos negócios. Na reta final, o consumidor costuma buscar principalmente facilidade e rapidez. Por isso, simplificar a escolha pode fazer a diferença na hora de fechar a venda. A gerente adjunta da unidade de relacionamento com o cliente do Sebrae Nacional, Milva Capanema, explica como o empreendedor pode ajudar esse consumidor.
3: Então, essa compra de última hora é uma grande oportunidade para o pequeno negócio, porque esse consumidor normalmente está procurando três coisas: facilidade, rapidez e uma boa solução. Então, mais do que simplesmente divulgar seu produto, o empreendedor precisa ajudar o cliente a decidir. Em vez de mostrar 20 opções, pode dizer: olha, eu tenho três sugestões de presente para o seu pai. Uma de até R$50, outra de até 100 e uma opção mais especial.
2: Outra possibilidade está dentro do próprio negócio: retomar o contato com quem já comprou anteriormente. Segundo Milva, uma mensagem pelo WhatsApp pode ser suficiente para lembrar o cliente da data e oferecer ajuda na escolha.
3: Eu diria que a primeira estratégia é usar bem a base de clientes que o negócio já possui. Muitas vezes o empreendedor pensa primeiro em conquistar novos consumidores e esquece de falar com quem já conhece e confia na sua empresa. Uma mensagem pelo WhatsApp para antigos clientes, por exemplo, pode funcionar muito bem. O Dia dos Pais está chegando, separei algumas sugestões e posso te ajudar a escolher. Isso demonstra um carinho com esse cliente. Outra estratégia é trabalhar com curadoria, criar opções, por exemplo, por faixa de preço, presentes até 50, até 100.
2: Redes sociais, kits de presentes e atendimento personalizado também podem trabalhar juntos para facilitar a compra. E a oportunidade não termina no domingo. Depois da data, agradecer, perguntar se o presente agradou e manter os dados do consumidor organizados, sempre com autorização, são formas de começar um relacionamento que pode gerar novas vendas. A recomendação é evitar o excesso de promoções e usar as informações para procurar o cliente quando houver uma oferta realmente relevante. Para os pequenos negócios, portanto, a reta final do Dia dos Pais pode valer mais do que uma venda. Pode ser o início da conquista de um novo cliente. Agência Rádio Web, produção e reportagem, Virgínia Alves.
0: Meio-dia, 34 minutos, e atenção, motoristas que utilizam o desvio alternativo para se deslocar de Roca Salles para Mussum. A empresa gaúcha de rodovias realiza hoje os trabalhos de recuperação da estrada, que liga as localidades do Pinheirinho, Linha Marquês do Herval Picão e Encruzilhada. no desvio alternativo da parte alta para a parte baixa do Vale do Taquari. Nesse momento, o trânsito está liberado para veículos, porém, será bloqueado novamente a partir das 14 horas até as 18 horas. Portanto, nesse momento, até as 14h, o trânsito liberado neste desvio. O trânsito volta a ser bloqueado neste desvio a partir das 14h até as 18 horas. É exigido também a atenção dos motoristas, devido ao tombamento de um caminhão na rua General Osório, popular Barranca, no acesso à cidade de Roca Salles, o que restringe o fluxo de veículos neste local. Bastante atenção dos motoristas. Hora agora das informações do esporte com Alexandre dos Santos.
4: A dupla Grenal volta a campo neste final de semana pelo Campeonato Brasileiro de Futebol da Série A. O Grêmio joga hoje contra o São Paulo às 16h na Arena em Porto Alegre, tentando deixar a zona do rebaixamento. O Internacional, que é o 16º colocado no Brasileirão, uma posição à frente do Grêmio na tabela de classificação, joga amanhã contra o líder Palmeiras às 16h no Allianz Parque em São Paulo. No Campeonato Brasileiro da Série B, o Juventude, vice-líder do certame, joga neste domingo às 16h contra o Novo Horizontino em Novo Horizonte, no interior paulista. O jogo para o Juventude vale aí a manutenção da segunda colocação na tabela de classificação. Os clubes gaúchos buscam ingressar no G8 da Série C do Campeonato Brasileiro e jogarão amanhã domingo. O Caxias, 10º colocado, enfrenta o Itabaiana em Sergipe às 18h30. O Ipiranga, que está na 9ª colocação da Série C, joga amanhã em Erechim, no Colosso da Lagoa, contra a equipe do Floresta, às 16h. Campeonato Brasileiro da Série D inicia neste final de semana a fase de quartas de final da competição. E um time gaúcho ainda está no certame, é o São José de Porto Alegre. O Zequinha joga hoje contra o Gama às 17h no estádio Passo da Areia, na capital gaúcha. O jogo da volta acontece no dia 16, no Distrito Federal. Também destaque para o Campeonato Gaúcho da Divisão de Acesso, o Lajadense buscando a sua reabilitação no certame. Depois de ter perdido nas duas rodadas inaugurais da competição, o Lajadense joga amanhã contra o Esportivo de Bento, às 15h30, na Arena Alve Azul, em Lajeado. Já o Guarani de Venâncio Aires, outro representante aqui de nossa região, joga amanhã contra o Veranópolis, às 15h, no estádio Edmundo Faiques, em Venâncio Aires. E o final de semana será de rodada do Campeonato Regional da Aslivata, segunda rodada da competição, com destaque para as equipes aqui da parte alta do Vale. Nós teremos no campo do Serrano, em Jacarezinho, no Serranão, o Serrano jogando contra a equipe do Imigrante de Nova Brécia. Já a equipe do Tiradentes de Nova Brécia joga em casa contra o Poço das Antas e ainda teremos o confronto do Juventude de Guaporé. A equipe de Guaporé joga fora de casa contra o Minuano, lá em Canudos do Vale. Os jogos dos titulares iniciam às 15h30 e as partidas dos aspirantes às 13h30. Com as informações esportivas, repórter Grupo Encantado de Comunicação, Alexandre dos Santos.
0: Ok, obrigado, Alexandre dos Santos, com as informações do esporte. 22 minutos, faltando agora para a 1:16, intervalo comercial. Já voltamos com mais informações.
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0: 16 minutos agora, faltando para uma. Temperatura 16 graus, céu nublado, céu bem coberto aqui na região dos vales, sábado, dia 8 de agosto de 2026. Esse é o Jornal do Meio-Dia aqui na Rádio Encantado 104.7 FM, oferecimento da Cressol. 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E a Mega Sena realiza amanhã o sorteio do concurso 3.042, com prêmio estimado em R$ 165 milhões. O valor da Mega Sena acumulou após ninguém acertar as 6 dezenas do concurso 3.041, realizado na última quinta-feira. A aposta simples com 6 dezenas custa R$ 6. O sorteio será amanhã, domingo. 15 minutos faltando agora para uma, 16 graus no Jornal do Meio-Dia. Agora é hora das informações do setor policial com o repórter Lucas da Rosa.
9: 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Pois a Polícia Civil concluiu a investigação sobre o acidente que matou uma mulher na RSC 287 em Venâncio Aires no dia 4 de junho. O motorista de um carro elétrico BYD foi indiciado por homicídio culposo e lesão corporal culposa. Segundo a investigação, ele iniciou uma conversão para acessar um estabelecimento comercial e acabou interceptando a trajetória de um Chevette, causando a colisão. A perícia descartou falhas mecânicas nos veículos e o teste do bafômetro do condutor teve resultado negativo. Uma caminhonete Volkswagen Amarok ficou completamente destruída por um incêndio na tarde de ontem no bairro Cidade Baixa, em Paverama. Os bombeiros voluntários de Teutônia foram acionados por volta das 4:20 da tarde. Houve também derramamento de óleo na pista. Ninguém ficou ferido. As causas do incêndio ainda são desconhecidas. Já o corpo de um homem foi encontrado boiando no Arroio Dilúvio, em Porto Alegre, no início da tarde de ontem. Populares avistaram a vítima nas proximidades de uma passarela de pedestres no bairro Santa Cecília. Segundo a Brigada Militar, o homem aparentava ter cerca de 50 anos e não havia sinais evidentes de violência. O corpo foi recolhido e encaminhado ao Instituto Geral de Perícias. A Polícia Civil agora investiga o caso. A Justiça Federal condenou o proprietário de um terreno e também o arrendatário a ressarcirem quase 2 milhões de reais aos cofres públicos por extração ilegal de arenito em Bom Retiro do Sul. Segundo a Polícia Federal, a atividade começou em 2005 e resultou na retirada de cerca de 13 mil metros cúbicos de pedra grês. A Agência Nacional de Mineração confirmou que não havia autorização para a exploração. Uma perícia identificou 3 frentes de extração. Além do ressarcimento de R$1.958.817, os réus terão de pagar custas e honorários. A decisão agora cabe recurso. Um bebê de aproximadamente 1 mês de idade foi socorrido após se engasgar na noite de ontem no bairro Canabarro, em Teutônia. O corpo de bombeiros voluntários foi acionado por volta das 21h40. A mãe já realizava as manobras de desobstrução. Na chegada dos bombeiros, o bebê já havia sido desengasgado. Após o atendimento inicial, a criança foi encaminhada ao Hospital Ouro Branco para avaliação. Já um homem ficou ferido após ser atropelado por um Fiat Palio na noite de ontem em Lajeado. O acidente aconteceu por volta das 9:10 da noite na ERS 130. Segundo o comando rodoviário da Brigada Militar, o pedestre havia descido de outro veículo parado às margens da rodovia e tentou atravessar a pista correndo em um trecho sem faixa de pedestres. Ele foi atingido pelo Palio, que seguia no sentido Lajeado-Cruzeiro do Sul. O homem ficou ferido, recebeu atendimento no local e foi encaminhado para atendimento médico. Pois um homem de 40 anos foi preso por porte ilegal de arma de fogo por volta das 3 horas da madrugada de hoje no bairro Canabarro, em Teutônia. A prisão ocorreu durante patrulhamento tático, após denúncias de que um indivíduo estaria armado na região. Segundo a polícia, o homem foi abordado e estava com um revólver calibre 38 na cintura, carregado com 5 cartuchos. Durante a revista, mais 7 munições foram encontradas escondidas na meia do suspeito, além de uma faca. O homem foi encaminhado ao Hospital Ouro Branco e posteriormente à DPPA de Lajeado. A arma, as munições e a faca foram apreendidas e serão encaminhadas ao Instituto Geral de Perícia. Já um homem de 26 anos foi preso pela Brigada Militar na madrugada de hoje após uma tentativa de furto em uma residência no bairro Universitário, em Lajeado. De acordo com a Força Tática, ele entrou na garagem e tentou furtar um veículo, chegando a colocar a chave na ignição. O suspeito foi localizado durante fuga. Com ele, os policiais apreenderam uma mochila com notebook, tablet e carregador, além de uma sacola com 2 vestidos etiquetados. O homem, que possui antecedentes por furtos e lesão corporal, foi encaminhado à DPPA de Lajeado. Já um outro homem foi detido na madrugada de hoje após ser localizado dentro de um prédio no bairro dos Estados, em Estrela. A brigada foi acionada por volta das 4 horas após um vigilante perceber a entrada do indivíduo no imóvel. Segundo o registro, o suspeito teria desligado energia elétrica, possivelmente para interromper o sistema de alarme. Durante a busca, ele foi encontrado tentando se esconder atrás de uma parede. Conforme a brigada, o homem não obedeceu à ordem para manter as mãos na cabeça e teria sacado uma faca de cozinha. Os policiais conseguiram contê-lo e apreenderam a faca. Após ser encaminhado ao Hospital Estrela, ele foi apresentado na DPPA de Lajeado, caso que foi registrado como violação de domicílio. As informações da polícia no Jornal do Meio-Dia, com oferecimento da Almeida Monitoramento de Alarmes. Desejo a todos um excelente final de semana e um feliz Dia dos Pais para todos os papais.
0: Ok, obrigado, Lucas da Rosa, trazendo as informações do setor policial aqui no Jornal do Meio-Dia. 8 minutos agora faltando para uma, apresentamos o Jornal do Meio-Dia aqui na Rádio Encantado 104.7 FM, oferecimento do supermercado Bergamasque com o Clube de Vantagens Berga Prime. 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Jornal do Meio-Dia volta na segunda-feira a partir das 11:30 da manhã. Um excelente final de semana a todos, um feliz Dia dos Pais. Na sequência da programação vem aí o informativo de Coronel Pilar, apresentação José Raimundo Tramontini.
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0: Muito boa tarde, eu sou José Raimundo Tramontini e este é o informativo de Coronel Pilar. Comunicados do posto de saúde. Pacientes que fazem o uso de insulina descartar as seringas numa garrafa PET e entregar no posto de saúde para a equipe de enfermagem. Não deve ser descartada em casa no lixo comum. Campanha Cartela do Bem. Informamos que está sendo feita a coleta dos blisters, cartelas dos medicamentos. Os mesmos devem ser entregues na farmácia municipal, no posto de saúde. Atendimentos de rotina. A Secretaria de Saúde de Coronel Pilar informa que os atendimentos de rotina devem ser priorizados na unidade básica de saúde nos seguintes horários: das 8 às 12 e das 13 às 17 horas. Vacina contra a gripe. Informamos que a vacina da gripe está liberada para toda a população Coronel Pilarense. Comunicado sobre transporte de pacientes. A Secretaria Municipal de Saúde informa que a partir desta data não serão mais repassadas previamente informações referentes ao nome do motorista responsável pelo transporte de pacientes, bem como a relação dos demais passageiros que utilizarão o veículo. As informações sobre horário e local de embarque continuarão sendo fornecidas normalmente aos pacientes agendados para o transporte. A medida visa garantir a organização do serviço e a privacidade dos usuários, em conformidade com as normas de proteção de dados e sigilo das informações pessoais. Atenção com consultas agendadas. A Secretaria Municipal da Saúde solicita a colaboração de todos os pacientes para que compareçam ao atendimento nos horários agendados. Atualmente, estamos enfrentando uma alta demanda por consultas e procedimentos. Quando um paciente falta ao atendimento sem aviso prévio, aquele horário deixa de ser utilizado por outra pessoa, que também está aguardando atendimento e necessita de cuidados. Pedimos que todos se organizem para comparecer às consultas agendadas. Caso não seja possível comparecer, solicitamos que o cancelamento seja comunicado com antecedência, permitindo que a vaga seja disponibilizada para outro paciente. A colaboração de cada um é fundamental para garantir um atendimento mais ágil, organizado e eficiente para todas as comunidades. Consultas com especialistas. Informamos que para consultas e atendimentos com médicos especialistas realizados por meio do SUS, não será possível a escolha do profissional pelo paciente. O encaminhamento será agendado conforme a disponibilidade de vaga e os serviços de referência, respeitando os critérios técnicos e a organização da rede de atendimento. Contamos com a compreensão de todos para que o acesso aos serviços de saúde ocorra de forma organizada. Descarte do lixo. Quando o assunto é limpeza, a responsabilidade é de todos. Manter uma cidade limpa é, ao mesmo tempo, um direito e um dever. Por isso, pedimos a colaboração da população para ajudar a manter as ruas do município limpas. É importante que não seja descartado lixo, entulhos e material sem serventia nas ruas, calçadas, terrenos e vias públicas, evitando assim a proliferação de inúmeras doenças atraídas pelo descarte incorreto dos resíduos. Declaração Anual de Rebanho 2026. A declaração é obrigatória e o prazo está acabando no próximo dia 30. Evite multas. Dúvida, ligue no 3435-1117 ou ainda no 99977-0011 com Juliana. A Estratégia de Saúde da Família ESF convida toda a comunidade para participar do quarto encontro da ESF, que acontece no dia 7 de julho, às 13h30, no Salão da Comunidade de São Paulo. Neste encontro, teremos momentos de integração, orientações em saúde e atividades voltadas ao bem-estar da comunidade. Convidamos especialmente os moradores das comunidades do Carmo, Assunção e Vale 7 de Setembro para participarem conosco. Contamos com a compreensão de todos para que o acesso aos serviços de saúde ocorra de forma organizada. Apresentamos aqui na Rádio Encantado FM mais uma edição do Informativo de Coronel Pilar. Nós voltamos no próximo sábado, a partir das 13 horas. Até lá, tenham todos uma boa tarde e um bom final de semana.
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1: Quem sabe 35 mil torcedores. Para crer nisso.

vida que quer largos dias para ver o bem? Guarda tua língua do mal e os teus lábios de falarem enganosamente. Aparta-te do mal e faze o bem. Procura a paz e segue-a. Vamos repetir de novo. Quem é o homem que deseja a vida, que quer largos dias, vida longa para ver o bem? Guarda a tua língua do mal e os teus lábios de falarem enganosamente. Aparta-te do mal e faze o bem. Procura a paz e segue-a. Boa tarde, ouvintes do programa Pelo Caminho da Fé. Paz seja convosco. É uma alegria estar aqui novamente falando do amor deste Deus tão bondoso. E aqui nós lemos no Salmos 34, versículos 12 ao 14, o que o salmista Davi está dizendo, que quem deseja a vida, largos dias, quer ver o bem, deve guardar a sua língua do mal. Será que nós temos cuidado o que nós temos falado? A forma como nós temos nos expressado? Devemos guardar os nossos lábios de falarem enganosamente, se afastar do mal, fazer o bem, procurar a paz. E aqui meditando, quem é o príncipe da paz? A Bíblia diz que Jesus é o príncipe da paz. Busque a Ele, procure Ele como o maior tesouro da sua vida e siga Ele. Com certeza a sua vida será diferente e será uma vida que vai valer a pena. Você vai deixar um legado para aqueles que virem depois de você, que vierem depois de você, que não será esquecido. Muitas pessoas passam e são esquecidas. A Bíblia diz que o ímpio, ele passa e ele é esquecido, ele não deixa heranças boas. Mas aquele que serve ao Senhor, aquele que o busca, com certeza ele deixa uma história de marca positiva para aqueles que vêm depois dele. Estamos hoje na véspera do Dia dos Pais e com certeza essa palavra se encaixa, porque um pai, ele é pai de verdade quando ele deixa um legado para os seus filhos, uma herança, e não precisa ser uma herança de coisas palpáveis, mas uma herança de uma história de superação, de vitória, de conquistas, porque ele realmente sabe em quem ele está alicerçado. Quando o Senhor Jesus é o nosso alicerce, a nossa vida, ela segue e ela vive para servir. E com certeza nós vivemos dias bons e abençoados por Deus. Nós lemos então os Salmos de número 34, versículos 12 a 14. Que Deus abençoe a sua vida, abençoe a sua tarde de sábado neste momento. E nós vamos ouvir este primeiro louvor da tarde, que é: Deus já ouviu sua oração. Com Casa do Secreto.

0: 13:17 e você está na escuta do programa Pelo Caminho da Fé. 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Glória a Deus, muito boa tarde, ouvintes do programa Pelo Caminho da Fé. Que a paz esteja com todos vocês, que o Senhor possa falar com você aqui nessa tarde através desse programa, que Ele possa abençoar a sua vida, trazendo cura, se alguém estiver com alguma enfermidade, que Ele possa fazer você se sentir melhor a partir desse momento. E eu queria desde já convidar você para participar dos nossos cultos aqui na Igreja em Encantado, na Igreja Sede, na Rua Ijuí, lá no bairro Planalto. Todas as terças-feiras nós temos culto às 19:30, nós temos o culto do Espírito Santo. E também nós temos todas as quintas-feiras, às 19:30, culto da vitória e libertação. Venha participar. E nós temos também amanhã o nosso culto, às 19:00, culto da família, culto de milagres, o nosso culto de Santa Ceia, amanhã às 19:00. E também queria convidar você, papai, para trazer a sua, seu filho, criança, adolescentes, juniores, para participar da escola bíblica, que será a partir das 18:00, das 18:00. Então, venha, leve seu filho para aprender, para ouvir a palavra de Deus, que com certeza muita coisa boa ele tem para o futuro, para o seu futuro, desde o momento em que ele aceita a Jesus. Amém? E também eu queria convidar você para participar hoje, na segunda igreja, na Rua Minas Gerais, no bairro Popular, na igreja da pastora Niva, para participar do culto de Santa Ceia, hoje às 18:30. Venha participar. Convide um amigo, convide um familiar, participe. Culto muito abençoado, com certeza. E também nós temos na segunda igreja, todas as terças-feiras, às 19:15, às 7:15, às 7:15, culto do Espírito Santo. Participe, ore. Nós estamos vivendo dias difíceis, que precisamos muito é de oração, orar, clamar ao Senhor, que muita coisa é Ele é quem faz. Não é através do nosso braço, da nossa força, é através do Espírito Santo, através de Deus, seu Filho, Jesus Cristo. E também nós temos todas as sextas, às 19:00, culto de vitória e libertação, na segunda igreja, na Rua Minas Gerais, no bairro Popular. Venha participar, em nome de Jesus. Elizabeth hoje está conosco aqui no programa. Temos algum recado? Pessoas estão mandando mensagem, ligando para o programa.
1: Boa tarde, Wilson. Boa tarde a todos os ouvintes. Então, nós temos sim a primeira participação de hoje da família Mânica. Eles homenageiam o Fernando e a Gabriela. O Fernando, ele é cunhado e a Gabriela é sobrinha neta. Então, homenagem pela passagem do aniversário. Também, eles dão parabéns ao pastor Valdir pelo Dia dos Pais e a todos os papais e ouvintes. E neste momento, então, para homenagear os aniversariantes, o Dia dos Pais, nós teremos a canção do Gabriel Guedes, Vitorioso És, um louvor que fala sobre o poder e a soberania de Deus. A canção do Gabriel Guedes, para você escutar.

0: E é isso mesmo, vitorioso é o meu, o seu Deus, se você serve a esse Deus vivo, que ressuscitou ao terceiro dia e provou que é mais forte do que a morte, você é vitorioso. Muitas vezes as circunstâncias podem estar dizendo o contrário, mas nós temos que crer naquilo que Deus declara, naquilo que Ele pensa a meu e ao seu respeito. Você já parou para pensar, ouvinte, que você é único? Não existe no mundo inteiro ninguém, nem mesmo irmãos gêmeos, são iguais. Eles podem ter características parecidas, mas cada ser humano Deus criou único e exclusivamente. E por que será que Deus faz isso, fez isso? Ele espera que nós reconheçamos a sua grandeza. Ele espera que eu e você nos rendamos ao seu poder e sejamos gratos por aquilo que Ele já fez e continua fazendo por mim e por você. Ontem nós falávamos lá na igreja de Dr. Ricardo. Jesus morreu por todos, mas nem todos o receberam. E a palavra diz lá em João, mas a todos quantos o receberam, deu-lhes o poder de serem feitos filhos de Deus. Filho é aquele que realmente aceitou a Jesus. Porque senão nós somos apenas criaturas de Deus, fomos criados por Ele. Você quer ser filho, você quer ser tratado como um filho? Aceite a Jesus no seu coração. É simples. É simples porque quando nós realmente aceitamos com amor, com gratidão, o Senhor, Ele faz a obra em nossas vidas. Nós já vimos tantas pessoas. É fácil nós vermos os famosos nas mídias, alguns se convertendo de verdade, tendo uma mudança de atitude, mudança de postura. Não é difícil, mas isso realmente é algo que deve vir de dentro de nós, porque Deus vê o meu e o seu interior. Nós precisamos reconhecer que Deus, Ele é supremo, Ele é superior a tudo. Muitas vezes nós queremos que Deus se encaixe naquilo que nós queremos. Isso nunca vai funcionar, porque Ele é Deus. E nós somos apenas o barro nas mãos do oleiro. Quando nós deixamos Ele moldar a nossa vida, realmente vale a pena viver. Porque ainda que passamos por dificuldades, ainda que passamos por tribulações, e a Bíblia mesmo disse que isso é assim, principalmente disse que os últimos dias seriam dias trabalhosos, mas nós sabemos em quem nós temos crido e nós podemos confiar que Ele vai completar a boa obra na minha e na sua vida. Glória a Deus. Elizabeth, temos mais recados, mais pessoas homenageando neste dia?
1: Temos sim, a Teresa Joan, lá do Rio de Janeiro. Ela quer oferecer o próximo louvor à pastora Priscila Mânica, o Wilson, a princesa Esther, a sua irmã Isaura Raquel Mânica, Almiro Mânica, Paulinho e Sabrina Mânica. E um feliz Dia dos Pais para todos. Também a família Marcolã deseja homenagear Elisiane Marcolã, de Porto Alegre, pela passagem do seu aniversário no dia 3 de agosto. Também ao pastor Valdir, nosso pai na fé, e a todos os papais da nossa igreja, pelo Dia dos Pais. Ilone pede uma bênção e oração para sua saúde e para todos os pais do Brasil. Que Deus abençoe a todos. Também Josias Machado Mota pede um hino e homenageia o seu pai Valdomiro. Marli Marcolã quer oferecer um louvor para sua filha Elisiane, que esteve de aniversário no dia 3, e também para todos os pais pela passagem do Dia dos Pais. E também nós temos a Loreci Lenhard, de Arroio do Meio. Ela quer homenagear o seu netinho Nathan Luiz Scheider, que hoje está de aniversário.
0: Muito obrigado, você que está ligando, você que está homenageando as pessoas que você ama. Quero deixar também aqui a minha homenagem ao meu esposo Wilson, primeiro Dia dos Pais com a nossa princesa Esther, e é uma alegria, é bênção de Deus. Um abraço especial também para o nosso pastor Valdir, nosso pai na fé, meu sogro, seu Wilson, lá de Vespasiano, e o meu pai também, que está, né, na escuta do programa hoje, toda a família reunida ali em casa. Que Deus abençoe você, papai, pelo seu dia. E nós vamos ouvir a canção Raridade. Lembre-se, você é uma raridade que Deus realmente quer continuar abençoando.

0: Glória a Deus, louvado seja o nome do nosso Senhor Jesus Cristo. E eu queria aproveitar também e mandar um abraço para o povo lá de Dr. Ricardo, convidar o povo de Dr. Ricardo para sexta-feira que vem, Santa Ceia, às 19h30. E também desde já desejar um feliz Dia dos Pais a todos os pais da cidade do Dr. Ricardo, todos os pais que estão ouvindo o programa nessa tarde, em especial ao nosso pai na fé, o pastor Valdir, o meu pai, o seu Wilson lá em Vespasiano, o vô Antoninho também, com certeza está ouvindo o programa, sogro Mânica, papai, vovô, sogro Mânica e todos os pais que estão ouvindo o programa nessa tarde. Que o Senhor possa abençoá-los grandemente e que o espelho, que o exemplo seja Deus nas nossas vidas, pais, o espelho seja Deus, que Ele é o Pai, um Pai verdadeiro, presente em todos os momentos, que está nos ajudando, está nos abençoando, nos guardando e nos cuidando. Amém?
1: Amém. E é sobre isso que nós queremos falar um pouquinho nessa tarde. Falávamos ontem lá em Dr. Ricardo também sobre um exemplo de um pai que tem na Bíblia lá no Antigo Testamento. Mas o versículo que eu quero me deter aqui com você é lá em Provérbios 22:6, que vem ao encontro do que meu esposo agora acabou de dizer. Lá em Provérbios 22:6 diz o seguinte: instrui, ensina o menino, a criança, no caminho. Não é o caminho, é no caminho. É necessário andar com ele. Instrui o menino no caminho em que deve andar. E até quando envelhecer, não se desviará dele. E a partir desse versículo, papai, você que está ouvindo, e não precisa ser apenas o pai de sangue, porque quando nós temos uma vida onde as pessoas nos observam, onde nós temos crianças ao nosso redor, nós nos tornamos um pouco pais também, responsáveis pelas atitudes dessa criança que está crescendo. E o que nós temos deixado, o que nós temos ensinado? Como você tem ensinado seus filhos, ou talvez aqueles que te observam, que talvez não sejam filhos de sangue? Lá no livro de 1 Samuel, nós vemos o exemplo de um pai, no qual nós queremos meditar um pouquinho de forma breve, que é o pai Eucana. E meditando e lendo a história de Eucana, nós aprendemos quatro características na vida dele que podem ser seguidas por nós também. Eucana, eu não vou ler todos os versículos porque seria muito comprido, mas Eucana, uma primeira característica, ele tinha constância na fidelidade a Deus. Isso é ensinar no caminho. Falar do amor de Deus, mas também ensinar com atitude. Eucana, ele subia anualmente a sacrificar ao Senhor. Ele tinha algo que ele fazia todos os anos. Isso é da cultura do povo. Nós podemos adorar a Deus todos os dias na nossa casa. Hoje nós vivemos o tempo da graça. Mas aprendendo com esse pai, ele deixava um legado aos seus filhos onde ele continuamente servia a Deus. Ele se esforçava. E nem mesmo o nascimento do milagre, que foi Samuel, impediu ele de subir a adorar. Mesmo com o seu filho, o filho da sua esposa amada, tendo recém-nascido, ele não deixava de cumprir os seus votos para com Deus. Nós precisamos de constância e fidelidade a Deus para que as próximas gerações tenham realmente como seguir esses passos que com certeza trarão um resultado de vitória. Segunda característica do pai Eucana, ele demonstrava cuidado com toda a sua família. Quando ele oferecia o sacrifício, ele separava uma porção para todos os filhos, para sua esposa. Naquela época podia ter mais de uma esposa, quando principalmente uma não gerava filhos. Naquela época, a cultura da época era permitido isso. E ele alimentava todos os seus filhos. Ele dava uma porção a cada um deles. Ele provia o melhor para sua família. Ele demonstrava cuidado com toda a sua casa, sua família. E é isso que os pais hoje precisam, ter presença, estar presentes no lar. Nós sabemos que a tecnologia, as dificuldades do dia de hoje são muitas, mas nós temos que ter isso dentro de nós, dedicar um tempo à família, dedicar um tempo de qualidade. E não é sentar junto com o celular na mão, é olhar no olho, é realmente ver quais são as necessidades, e isso com certeza trará frutos abençoados. Terceira característica que nós podemos aprender com o pai Eucana: ele era um pai equilibrado e ele confiava em Deus. No momento em que a sua esposa foi cumprir o seu voto de levar o pequeno Samuel até o templo para servir a Deus, provavelmente logo que ele foi desmamado, ainda era criança, quando ela falou que faria isso, ele não cogitou o voto que a sua esposa tinha feito, ele não disse que seria loucura, porque ele sabia o valor de um voto, o valor que tinha realmente algo que a sua esposa tinha confiado a Deus. Nós vamos ver o resultado, fruto da fidelidade de Ana e Eucana também, servindo ao Senhor, dando seu filho a Deus para servir no templo. Então ele apoiou a sua esposa, isso demonstra que ele tinha equilíbrio. Você pode ver isso lá em 1 Samuel 1, 21 a 24. Ele apoiou a sua esposa na escolha do seu voto, ele deu suporte. Quantos pais que muitas vezes, não é só pais, as mães, me refiro aos pais pelo Dia dos Pais, um dia especial para todos os papais, mas o pai, ele é suporte também, assim como a mãe tem que ser suporte para o pai. Ele não dificultou a decisão do voto da esposa, ele foi um auxiliador, ele ajudou, ele incentivou aquilo que a sua esposa queria fazer. Então os pais precisa haver equilíbrio, precisa haver confiança em Deus. E com certeza, a característica quarta na vida dele é o resultado de todas essas características abençoadas que ele tinha. Não pense que foi fácil, mas ele se posicionava na sua vida. Eucana foi um homem que se posicionou para poder viver a quarta característica. E ele viveu, a quarta seria, viveu a alegria de ver sua amada esposa ser abençoada. Quem conhece a história, essa história no livro de 1 Samuel 1 e 2, sabe que Ana, ela não podia ter filhos, ela era estéril. Mas Deus fez um milagre na vida dela porque ela buscou a Deus. E ela viveu o milagre, ela consagrou seu primeiro filho a Deus. E Deus, ele é um Deus que nunca nos dá apenas o que pedimos. Se você consagra sua vida, sua família, o seu lar a Deus, espere coisas grandes desse Deus. Porque no decorrer ali da história, Ana teve mais 5 filhos, ou seja, aquela que era estéril, viveu o milagre de receber 6 filhos. 6 filhos. Deus abençoou a história dela. E Eucana, por ser esse homem honrado, ele viveu a alegria de ver a sua amada esposa receber o milagre e viveu a alegria de estar ao lado dela, compartilhando desta alegria que só Deus poderia ter dado. Houve um momento que Eucana disse: mas Ana, eu não te sou melhor do que 10 filhos. Tamanho era o amor que ele tinha e queria ver ela bem. Ele sabia ter emocionalmente cuidado com a sua esposa. Ele se preocupava com o emocional da sua esposa. E assim os papais precisam cuidar do seu lar, ter uma vida emocionalmente sarada. E eu sei que tudo isso que nós falamos aqui muitas vezes não é fácil, porque nós vivemos dias difíceis, nós vivemos momentos difíceis aqui na Terra, mas quando nós buscamos a Deus, consagramos nossa vida, o nosso lar a Deus e declaramos que eu e minha casa serviremos ao Senhor como fez Josué, com certeza os frutos desse caminhar eles virão. Nesse dia especial, nessa véspera de Dia dos Pais, a melhor coisa que você, pai, pode fazer é consagrar sua vida, sua família a Deus. E o mais ele fará. A Bíblia diz que aquele que me busca, aquele que busca a Deus, de nada tem falta. O que talvez você tenha sentido falta, o que você tem necessitado nesses últimos dias? Peça a Deus, busque a Deus. E com certeza, a Bíblia diz que ele satisfará o desejo do seu coração. Confia ao Senhor as tuas obras e tudo será estabelecido, os teus pensamentos serão estabelecidos. Entrega o teu caminho ao Senhor, confia nele e ele tudo fará. Você não serve a um Deus de gesso, um Deus pequeno. Você serve a um Deus que tem a eternidade em suas mãos e que tem todo o poder nos céus e na terra. Confie nele. Amém. Glória a Deus. Vamos ouvir mais uma canção. Mas antes de ouvirmos a próxima canção, Elizabeth, temos mais recados abençoando aí o povo nessa tarde?
2: Temos sim. Mensagem do Júlio César Michelon. Ele gostaria de oferecer um hino para todos os ouvintes e todos os pais. Então Deus abençoe a todos. A mensagem do Júlio e família. Daniane quer desejar um feliz Dia dos Pais para o papai do Olavo, o Flávio, e um abençoado final de semana para todos os pais. Também Tere Monteiro quer homenagear seu filho Valdecir Monteiro pelo seu aniversário hoje, e também a todos os papais. Que Deus os abençoe. Luciana Marques oferece o próximo louvor para o seu neto José Henrique Marcolan Benincá, para o filho Adriano e sua nora Dargele. Ela envia um grande abraço para todos.
1: Muito obrigada. E antes de nós ouvirmos a próxima canção, só reforçando, hoje Santa Ceia na Segunda Igreja aqui do Evangelho Quadrangular de Encantado, hoje à noite. Participe, busque a Deus, renove a sua aliança, e amanhã na Igreja Sede, hoje às 18h30 na Segunda Igreja Santa Ceia, e amanhã na Igreja Sede às 19h também culto de Santa Ceia, com 18 horas a Escola Bíblica para Crianças, Juniores e Adolescentes. Que Deus abençoe a sua vida. Busque ao Senhor. E a próxima canção, ela tem o título Clamo Jesus. Clame a Jesus, porque milagres ele tem para mim e para você.

Enquanto você ouve essa canção de fundo, nós queremos orar com você. É importante que você queira falar com Deus também. Nós precisamos crescer na fé, crescer nas coisas do Senhor. E Deus, como um Pai maravilhoso, Ele espera que os filhos se acheguem a Ele. Então, nesse momento, fale com Deus conosco. Peça ao Senhor quais são as suas necessidades, mas lembre-se de agradecer, porque Ele é um Pai maravilhoso. Amado Deus, Senhor, Salvador, Eterno Deus, nós queremos colocar diante da Tua presença cada pessoa que está, Senhor, ligada no programa nesta tarde. Cada pessoa, Senhor, que está colocando a sua fé na Tua presença, que está clamando por um milagre, Senhor. Que está clamando, Senhor, por uma bênção especial. Que está pedindo a Deus a Tua intervenção, talvez em situações que pareçam impossíveis, mas elas só parecem, porque Tu és o Deus do impossível. Tu tens todo o poder em Suas mãos e nós cremos, Senhor, que Tu podes intervir com um milagre. Muitas vezes, Senhor, o que nós precisamos, as nossas necessidades, são o caminho para nós conhecermos mais do Teu poder e do Teu amor. Não é uma negação do Teu poder, não é algo que Deus não queira fazer, mas é algo que está chamando a nossa atenção para nos rendermos à Tua presença, para nos rendermos à Tua soberania e confiarmos que Tu vais e que Tu podes fazer o melhor por nós. Quando nós reconhecemos, Senhor, a Tua bondade, o Teu amor, as coisas se tornam mais fáceis. Pai, vai abençoando cada pessoa que clama nesta tarde, cada pessoa que chora diante de Ti, cada pessoa que se sente desmotivada, que se sente desacreditada, cada pai, Senhor, que talvez tenha angústia, amargura no seu coração. Senhor, traz o alívio, traz a libertação. Talvez algum pai que pense que por ver algumas circunstâncias nos seus filhos, ache que falhou na educação, Senhor, enquanto a vida é esperança. Em nome de Jesus, entra com providência, entra, Senhor, com alegria, entra com provisão, Senhor, porque não há impossibilidades que o Senhor não possa operar. Agindo Deus, quem impedirá? Tudo é possível ao que crê. Todas as coisas são possíveis àquele que acredita. E nós cremos no Teu poder, nós cremos no Teu amor. Nós confiamos em Ti, Senhor. Abençoa cada pai, cada família que está conectada nesta tarde, Senhor. Que a Tua presença possa abençoar, trazer cura, trazer milagre, desfazendo toda a obra das trevas, toda ação contrária, em nome de Jesus Cristo. É o que nós pedimos e é o que nós agradecemos, em nome de Jesus. Amém, amém, amém. Creia, a oração é o que nos conecta com Deus. O que é oração? É um diálogo, é uma conversa. Muitas vezes o que o Pai Celeste está esperando é que nós dobremos o nosso joelho e lancemos sobre Ele toda a nossa ansiedade. Você já parou algum momento para dizer: Pai, eu preciso de Ti, tô cansado, tô cansada, tá difícil demais? Quando nós fazemos isso, nós reconhecemos que Deus é maior do que nós e que nós dependemos e precisamos dEle. E Ele está disposto a te ouvir, a me ouvir e realmente trazer alegria. Porque um pai em perfeita sanidade desejaria mal ao seu filho? Estamos chegando ao final do programa e eu te pergunto: um pai bondoso, um pai que realmente tem amor pelos filhos, ele faria o mal para os seus filhos? Jamais, jamais. E Deus é muito melhor do que o melhor pai que existe na face da terra. Então espere coisas boas dele, se aproxime dele com amor, com gratidão. E com certeza você vai desfrutar desse amor que é tão maravilhoso, que pode mudar a sua história e a história da sua família. Amém. Muito obrigada pela sua participação, você que ligou, você que esteve aqui conosco. Que Deus continue te abençoando, que a presença de Deus nesse final de semana esteja na sua casa, no seu lar, no seu trabalho, aonde você estiver. Continue buscando a Deus. Nós precisamos buscar a Deus enquanto há tempo, porque certamente Jesus virá para buscar a sua igreja. E essa última canção fala sobre rendido estou. O título da canção é Rendido Estou. Esteja rendido a Deus e viva os melhores dias da sua vida na comunhão desse Pai maravilhoso. Que Deus te abençoe em nome de Jesus.

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Então vamos lá, boa tarde pra vocês, 2:09, 8/8/2026, 8 de agosto, começou a chuva, gente, começou a chuva, chovendo encantado neste momento, pancadas de chuva, temperatura 16 graus, véspera do Dia dos Pais. E hoje o programa é mais curto, depois tem Campeonato Brasileiro, a partir das 4 tem Grêmio e São Paulo. Então nós vamos até 4:20 hoje, o programa é mais curto. E por causa disso, o kit churrasco em homenagem ao Dia dos Pais, nós vamos fazer o seguinte: quem participar hoje vai concorrer normalmente o sorteio que nós vamos fazer no próximo sábado, já que o programa vai estar completo das 2:10 até as 5 da tarde. No próximo sábado, então, nós vamos realizar o sorteio para dar oportunidade aqui para todo mundo participar. Então quem ligar hoje, 999-88-1543. E quem ligar no próximo sábado, nós vamos realizar o sorteio no próximo sábado, por motivo do jogo do Campeonato Brasileiro, Grêmio São Paulo, às 4. Então, nós vamos realizar o sorteio, então, no próximo sábado. 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E hoje à noite, no bairro Nossa Senhora Aparecida, tem jantar dançante. É a festa, jantar de aniversário, 8 anos do veterano de Encantado. A partir das 20h30, na comunidade Nossa Senhora Aparecida. Carne de ovelha, res, suíno, frango, aipim, saladas. Olha só, atração, a banda Barões. A banda Barões vai fazer a festa hoje à noite, no jantar de aniversário, aí na comunidade Nossa Senhora Aparecida. Todo mundo tá convidado aí, hein? Ainda restam alguns cartões aí para esse jantar, baile de aniversário hoje à noite no bairro Nossa Senhora Aparecida. Parabéns a todos os pais! Parabéns!

Parabéns a todos os pais, então, que estão acompanhando a gente. 2:12. Fábio Júnior, abrindo o programa, e a nossa homenagem a todos os pais.

Muito bem, tá aí a de Brito e Samuel, Romance Rosa, aqui no nosso Sabadão nos Vales, 2:24. Um abraço pro pessoal da Almeida Monitoramento, o Ed, a Graça e toda a turma aí da Almeida Monitoramento. Estamos se aproximando da Semana Farroupilha e o Sabadão nos Vales vai sortear costelão aqui para você. É, vai ter sorteio de costelão aqui no Sabadão. 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Um abraço para Mari e para o Juarez. 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Um abraço, pessoal do Picão. Dia 23 tem festa lá no Picão, hein? Toda a turma aí na linha Marquês do Erval, Picão. Amanhã tem churrasco com buffet no restaurante Marsala para comemorar o Dia dos Pais. Restaurante Marsala. Um abraço aí pro Elton, pra Suelen, pro Juninho, pra toda a turma do Marsala. Dia 16 de agosto, festa de São Roque com a tradicional carne de ovelha. Um abraço pessoal da linha São Roque. 2:27. Um abraço pra Duda, pra Nêmora, pro Rafael também, pessoal no Centro de Encantado acompanhando a gente. Quem mais aqui? Ligado aqui no Sabadão, Flávio Gelati também tá ligado no programa. Abração pra Lúcia Jaquete, pro Zé lá em Lajado. Boa tarde a Beatriz Versete Giroldi, gostaria de participar do sorteio do kit churrasco que vamos realizar aqui no próximo sábado. Também colocar o nome do meu marido, Adacir Giroldi, e do meu pai, Dério Versetti. Um abraço, minha amiga Beatriz. A Clarinda Damascini, quero homenagear o marido Leandro Lanzoni e o filho pela passagem do Dia dos Pais. Quero colocar os três no sorteio, a Clarinda Damascini Lanzoni. Então tá, um abraço aí pro Darcy Damascini, que é o marido, o Leandro Lanzoni, que é o filho, e para todos aí pelo Dia dos Pais. Paulo Gritti, ouvindo a gente lá em Mussum, um abraço também para Silvana. Antenor Luiz Dalla Libera, boa tarde pro Antenor. A Clarice Dutra lá em Doutor Ricardo, homenagem pelo Dia dos Pais para o pai dos filhos dela. Um abraço aí para Clarice. A Eleni tá ouvindo a gente aí no Jardim do Trabalhador. Um abraço para Eleni Dutra. Homenagem aí pro seu Hilário Dutra pelo Dia dos Pais, né? Amanhã é Dia dos Pais. E a Eleni tá homenageando o pai dela. Olha aí, seu Hilário, né? Seu Hilário, gente boa. Um abraço também pra dona Eva. Daqui a pouco eu trago mais participações. Agora 2:28. Bruno Marrone. Temperatura na marca dos 16 graus.

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1: Vamos lá, de volta, 2:37. Lembrando que o programa hoje é mais curto, daqui a pouco tem futebol, daqui a pouquinho tem Campeonato Brasileiro, jogo do Grêmio contra o São Paulo, e a gente vai entrar em cadeia com a Rádio Gaúcha de Porto Alegre. O kit churrasco do programa, em homenagem ao Dia dos Pais, nós vamos sortear no próximo sábado aqui, com um programa mais longo, normal, de 3 horinhas, tá bom? Jantar de aniversário do veterano do Encantado é hoje à noite. 8 anos do veterano de Encantado, hein? Na comunidade Nossa Senhora Aparecida, no bairro Popular. Muita gente perguntando sobre esse jantar, vai ter atração da banda Barões, uma super festa para vocês, com carne de ovelha, res, suíno, frango, aipim e saladas. Vai estar disponível na hora, né? O Paulinho, aí da Barbearia Massaia, me informa que vai estar disponível para esse jantar. Alguns cartões na portaria, né? 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Para quem quiser adquirir de forma antecipada, pode passar aí na barbearia do Massaia aí no centro de Encantado e falar com o Paulinho também, tá bom? É hoje à noite. Um abraço aí para toda a turma dos veteranos do Encantado. 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A Ialca Porto tá ouvindo a gente, um abraço para a Ialca, parabenizando aqui eu pelo Dia dos Pais e todos os pais que estão ouvindo. A Jurema de Conto lá na linha auxiliadora faz homenagem pro marido Walter e pro filho Marcelo, colocando eles no sorteio e parabenizando aí pelo Dia dos Pais. O Gustavo Giroldi, uma música para nós. Ele e a Alemoa, que tá cuidando dele hoje. Ó, tá sendo bem cuidado hoje, né, Gustavão? É, Gustavinho tá lá com a Alemoa. Como é que é o nome da Alemoa? Manda o nome dela aqui, rapaz, né? É, Alemoa, o apelido carinhoso que tu chama ela, né, Gustavão? Vai ter que mandar o nome dela aqui, né? É, rapaz. Abraço aí pro Gustavão. A Clarinda Damascini Lanzoni, a Natália, rapaz, é, tem que mandar o nome da Natália, né? Alemoa, é, Alemoa, é o jeito carinhoso que tu chama ela, né? É, minha Alemoazinha, minha Alemoa, é, e aí a Natália vai lá, cuida do tornozelo dele, é, esse guri tá bem mimado, né? É, tá bem mimado. Natália, cuida bem dele aí, Natália, viu? É. Se ele incomodar muito, dá uns tapas na nuca aí que ele se endireita, tá? É, pode dar, viu? Pode dizer que o Daniel aí mandou, tá? Brincadeiras à parte, um abraço pro casal aí, obrigado pela companhia de vocês. Oi, boa tarde, quero homenagear meu irmão pela passagem do Dia dos Pais, quem oferece é o Gabriel Pedretti, o Baldo, Gabriel Pedretti Baldo, quero homenagear o meu irmão. Mas como é que é o nome do irmão, né, Gabriel? Tem que mandar o nome do irmão aí, rapaz, né? É, manda o nome do mano aí, rapaz. Boa tarde, quero homenagear o pai Darcy Pedretti pela passagem do Dia dos Pais, que oferece a Ana Baldo. Ah, o André Baldo, rapaz, é o secretário do NAD. É, um abraço aí pro André, secretário do NAD, né? É, rapaz, um abraço pro Gabriel também, pra Ana Baldo, né? O Darcy Pedretti também, a Ana Baldo tá homenageando. A Marilei Simone, quero participar do sorteio do Dia dos Pais e quero homenagear meu marido Pedro Simone, o meu filho Leandro Simone e o genro Edinei de Almeida, o Ed lá da Almeida, né? A Terezinha Zanuso quer participar do sorteio também, a tia Tere lá em Mussum. E um feliz dia dos pais, Daniel. Obrigado, Marilei. Um abraço pra, também aí pra tia Tere, pra todas as meninas lá ouvindo a gente em Mussum. A Clarinda, o pai é o Darcy Damascini, o marido Leandro e o filho Rodrigo. Tá bom, todo mundo homenageado aqui. Loteria das Duas. Quinto prêmio 5.380, quarto prêmio 4.878, terceiro prêmio 6.818, segundo prêmio 7.874 e o primeiro prêmio 8.111. 111 o primeiro prêmio da Loteria das Duas. 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Um abraço aí pro Thiago, pro Jefferson, pro Josemar, pro Pingo, também pra Kekin e pro Neto Gabriel, é isso, né, Pingo? Um abraço então pra toda a turma lá, o Gabriel, pessoal da Bronzatti, em breve vai ter a casa nova, vai ter a nova loja da Bronzatti bombando, o atendimento de confiança de sempre, a qualidade no serviço, né, a pontualidade, qualidade e credibilidade também, né? 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Um abraço para toda a turma aí e um bom trabalho para vocês. Na nossa linha de homenagens pelo Dia dos Pais, que acontece amanhã. Roberto Carlos, meu querido, meu velho, meu amigo. 17 para as 3.

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Tá aí, Bisome com Maceto Mudão Moderno aqui no Sabadão, 9 minutos faltando para as 3. Lembrando que no próximo sábado nós vamos sortear aqui um kit churrasco do Sabadão. E a parceria desse kit churrasco, Almeida Monitoramento, também com a gente, Sacola Refrigeração, Peixaria Lambari, Barbearia Fagundes, do Paulinho Peixoto, Mecânica Elétrica Fronquete, Santo Antônio 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Festa de São Roque, dia 16 de agosto, com a tradicional carne de ovelha, na comunidade São Roque. Um abraço aí pra toda a turma aí da linha São Roque. Quero mandar um abraço aqui pro Leodir Valentini. Leodir Valentini tá ouvindo o programa, tomando chimarrão com a Rose lá na Vila Moça e ouvindo o Sabadão. Um abraço pro Leodir. Obrigado pela sintonia. A Margarete e o Davi Saldanha também estão ligados com a gente. O Davi tá trabalhando, né? Bom trabalho aí pro Davi. Boa tarde, quero homenagear meu marido Telmo Dalazen pelo Dia dos Pais, a Cleonilce Dalazen lá da Barra do Guaporé. Boa tarde, aqui é o Patrick, gostaria de participar do sorteio do kit churrasco. Tá bom, Patrick. A Natasha e o Rian querem colocar o pai Rodrigo Franchini no sorteio do Dia dos Pais. Tá participando. Boa tarde, hoje minha homenagem vai para todos os pais, em especial pro meu marido e pai dos meus filhos, e participar do sorteio. A Ivone pro Leonir Triquez, lá na linha Salvação em Relvado. Abraço, Ivone. Abraço pro meu amigo Leonir Triquez. Parabéns aí pelo Dia dos Pais. Boa tarde, Dani. Quero participar do sorteio, homenagear todos os pais com a música do João Moreno e Mariano. Obrigado, um abraço aí pra Santina e pro Lelo na Santa Clara. A Nircienica, homenagem pro genro Daniel Vargas, pra todos os filhos, para toda a família e para todos os pais que estão ouvindo o programa. Um abraço aí para Nircienica, aí no bairro Santo Antão, que está ligada aqui no Sabadão. That's right. 6 minutos. Jean Giovanni, eu busco uma estrela.

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É, Cleiton Borges, uma só lajota, lembrando que na semana Farroupilha, o Sabadão nos Vales vai sortear costelão aqui no programa, né? Vai ter sorteio de costelão? 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E hoje à noite, hein? Hoje à noite no bairro Nossa Senhora Aparecida tem o jantar do veterano. É, o jantar do veterano do Encantado, 8 anos. A partir das 20h30, no bairro Popular. Servido nas mesas. Carne de ovelha, res, suíno, frango, aipim, saladas diversas. É hoje à noite. Vai estar disponível alguns cartões na hora. Você pode comprar o seu cartão antecipado aí na Barbearia Massaia, falar com o Paulinho. Dona Maria Lourenço, quero te homenagear pelo Dia dos Pais e pro meu genros, o Cassiano e o Moisés e o meu filho Rodrigo e o meu neto Bruno, desejando a todos eles um feliz Dia dos Pais. A minha amiga Maria Lourenço, obrigado, Dona Maria, lá no Nova Morada.

tá ligada com a gente. Obrigado pela companhia, pela audiência. Olá, Daniel, os filhos Roberto, Fernanda e Bruna querem homenagear o pai Sérgio Zanatta pela passagem do Dia dos Pais amanhã. Parabéns, uma música do milionário José Rico. Abraço pra minha amiga Inelvi Zanatta. E um abraço aí pro Sérgio Zanatta em Jacarezinho. Um abraço a todos da rádio. Henry Dalmagro quer participar do sorteio. Fiquei vô. Olha aí, ficou vô. Dia 5 de agosto, um garoto, fiquei vô. Tô escutando a rádio. Parabéns aí pro Henry Dalmagro que ficou vovô. Vovô fresco, né? É, vovô fresco agora. O Luciano Dutra, o Egídio e o MacGyver lá no bairro Navegantes. Um abraço, pessoal do bairro Navegantes. Obrigado pela companhia, Enedir Brum, desejando para mim um feliz Dia dos Pais e para todos os pais. Um abraço, Enedir. A Ana Sartori colocando o maridão Neuro Sartori do Parque Perolim no sorteio, na promoção do Dia dos Pais. E o Ademir Buffon aí no bairro Lambari também quer concorrer o kit churrasco pelo Dia dos Pais, que nós vamos sortear aqui no próximo sábado. João Moreno e Mariano, amor de pai e filho.

Vamos lá, um abraço pro Neudi Capitani e pra dona Marlene acompanhando o programa. Obrigado pela companhia, pela sintonia. Um abraço aí pro Neudi e pra Marlene que querem participar da promoção. Estão ligados com a gente? É, acompanhando aqui o nosso Sabadão nos Vales. Evandro Teles, bom dia, boa tarde. Se possível, toca a banda Doce Pecado, linda demais. Doce Pecado hoje em Vespasiano animando o baile da linha Ernesto Alves. Olha aí. Banda Doce Pecado animando a festa da linha Ernesto Alves lá em Vespasiano, meu amigo Evandro Teles. A Verônica Duarte, um feliz dia dos pais a todos os pais, especialmente para o Miguel Duarte, coloca ele no sorteio. Tá bom, um abraço, Miguel Duarte. Boa tarde, Daniel, quero que mande uma música para minha neta Tabata, a Luena Stout, que hoje está completando 7 aninhos. Parabéns aí para Tabata. E uma música pro Nilson pelo Dia dos Pais e pro Edilberto pela passagem do Dia dos Pais. A Edane Stout, um abraço, Edane. Obrigado pela sintonia, gente boa demais, né? A Edane, o Nilson, o Edilberto, toda a família aí, obrigado pela companhia de vocês. Boa tarde, aqui é o Vinícius Bernardi. Quero mandar um feliz Dia dos Pais para os pais Odair José Bernardi de Vespasiano Correia. Quem tá homenageando é o Vinícius, né? O Vinícius está homenageando o pai Odair José. A Sandra e Roca Salles mandam um feliz dia dos pais aí a todos os pais que estão acompanhando o nosso programa. 3h24 aqui no Sabadão. 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No próximo sábado vai ter sorteio de um kit churrasco. Na semana Farroupilha vai ter sorteio de costelão. Dia 23 de agosto tem festa na linha Marquês do Erval Picão. Alô, pessoal do Picão. Dia 16 de agosto tem festa na linha São Roque. Festa lá na linha São Roque. Amanhã tem almoço no restaurante Marsala pelo Dia dos Pais. Amanhã, né, pelo Dia dos Pais. Almoço aí no restaurante central. E hoje à noite no bairro Nossa Senhora Aparecida, jantar baile de aniversário do veterano de Encantado, 8 anos, jantar servido nas mesas a partir das 20h30. 3h25, Trio Parada Dura.

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1: Vamos lá, no nosso Sabadão nos Vales, na reta final do programa. O programa hoje é mais curto, daqui a pouco tem futebol, tem Campeonato Brasileiro, tem Grêmio e São Paulo. A partir das 4, na Arena do Grêmio, jogo pelo Campeonato Brasileiro. E o Inter joga amanhã também às 4 contra o Palmeiras. Palmeiras e Internacional amanhã às 4. E daqui a pouquinho tem Grêmio e São Paulo também às 4. Todos os jogos com transmissão da Rádio Encantado, em cadeia com a Rádio Gaúcha de Porto Alegre. O Paulo Ricardo Antunes de Oliveira está ouvindo o programa, um abraço. A Nair Santin, quero participar do sorteio para presentear meu esposo Darcy, que é meu pai. Tá bom, que é pai, né? Que é pai. O Darcy que é pai, esposo da Nair Santin. Parabéns. Quero participar do sorteio do Dia dos Pais, colocar o Fabiano da Silva no sorteio, a Elisângela Frobose. Por motivo do programa ser mais curto hoje, o sorteio do kit churrasco nós vamos fazer no próximo sábado, tá? No próximo sábado vai ser o sorteio, todos que ligaram aqui, mandaram o seu recado, vão estar participando. Aida Patucci, boa tarde, parabéns pelo Dia dos Pais, põe uma música pra turma das cartas. A seleção dos Cabeça Branca lá no Mercado Patucci em Mussum. Parabéns para todos pelo Dia dos Pais. O pessoal tá jogando carta e ouvindo o programa. Um abraço aí para dona Aida Patucci e para todos os Cabeça Branca lá ouvindo o programa. A Deia mandou boa tarde para nós aqui. Boa tarde para ti também. Obrigado pela companhia. Uma ótima tarde para todos vocês. 26 faltando. 26 minutos faltando para as 4. Felipe Falcão, para sempre o seu retrato. Daqui a pouco eu volto para encerrar o programa.

0: Vamos lá, reta final do programa, daqui a pouco tem futebol. Eu quero trazer então aqui a Salete Cuccioli, também o Johnny de Azevedo, trazendo a mensagem. Fala, Salete.
1: Boa tarde, Dani. Aqui é a Salete Cuccioli, de Mussum. E eu gostaria de ouvir uma música e oferecer pro Paulo, pro Dia dos Pais e a todos os pais amanhã, né? E gostaria de participar do sorteio. Um abraço.
2: Oi, boa tarde, Daniel. Sou eu, Daniel de Acevedo. Eu queria oferecer uma música oferecer Feliz Dia dos Pais pro meu pai, o José da Cida Azevedo. Eu queria oferecer a música do Leonardo, Leandro Leonardo, Sonho por Sonho. Eu queria homenagear meu pai, que amanhã é o Dia dos Pais. Sim, e eu queria oferecer para ti também, Daniel, que amanhã tu também é pai, daí eu queria oferecer para ti também, então. Então tá, valeu. Tchau.
0: Valeu, um abraço pro Johnny de Azevedo, pra Salete Cuccioli, o Paulo Cuccioli, obrigado pela companhia, o Azevedo aí também, o Darcy Azevedo. Adair Baldissera, toca uma música pra nós, o Adair e a Elaine, pessoal no bairro Fátima, em Mussum. Vamos encerrar por aqui o Sabadão nos Vales, na sequência tem futebol. Amanhã é Dia dos Pais, eu quero parabenizar aqui todos os pais, um abraço também pro Marcos Nunes Correia, que é pai. E toda a turma que está envolvida aí com o rodeio do Anitta Garibaldi no próximo final de semana no Parque João Batista Marquesi. Todo mundo convidado aí pro rodeio do Anitta, hein? Lá no parque. É, rapaz, com acampamento, com apresentações artísticas, com duelos também. Todo mundo se preparando aí pro rodeio do Anitta no próximo final de semana. Parabéns a todos os pais. Na sequência tem futebol. Bom final de semana, eu volto na segunda-feira para ficar com você. Tchau, gente!

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0: Rio Grande do Sul. 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Bom, daqui a pouco os dois times estarão no gramado. Eu quero confirmar uma vez mais com o Rodrigo Oliveira, o time do Grêmio que estará presente, lembrando que tem muita gente caminhando ali nos acessos de entrada aqui na arena para chegarem nas cadeiras e assistirem o jogo. Portanto, o público está aumentando consideravelmente nesse momento, não é, Rodrigo? O time do Grêmio.
1: O Everton, Diego Caíto, Gustavo Martins, o Wallace e Marlon, Noriega, Vila Sante, Nardoni, Pavon, Carlos Vinícius e Giovanni Cabral.
0: E o São Paulo, Katsurayama.
2: Que tem Rafael no gol, Lucas Ramon, Arboleda, Osório e Wendel. Meio de campo com Pablo Maia, Danielzinho, Marcos Antônio. E o ataque com Ferreira, Luciano e Calheri, São Paulo escalado. 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
0: 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CCD. Não é para enfrentar a morte, é para enfrentar o São Paulo, CCD.
3: É, e o São Paulo um adversário descansado. A luta começa por aí, né? O Grêmio vai precisar ter estratégia no jogo para entender o momento físico do adversário melhor que o seu. E isso faz do jogo um jogo muito mais difícil. Me parece que esse vai ser o componente principal do jogo. E sair na frente, Pedro, nesses movimentos é muito importante. O Grêmio, se conseguir sair na frente, o Grêmio vai ter muito mais condição de vencer o jogo, porque vai poder administrar de uma maneira diferente. Então, que assim se faça. Gol cedo é tudo que a gente pede.
0: Muito bem, conosco a Rádio Aurora de Guaporé, a Rádio Rosário de Serafina Correia, Princesa de Candelária, São Roque Faxinal do Soturno, Acústica de Cabaquã, Difusora Fronteira do Arroio Grande, Tapejara de Tapejara, Sananduva de Sananduva, CRCC Santana do Livramento, lá do Camal Badra, que tá ligado conosco, né? E também da terra do Duda Pinto. Que pena que o Diogo não tá aqui para falar com o Duda Pinto, né? Não, não sabe fazer.
4: Não sei fazer.
0: É, então não faço, fica quieto. Tá bom.
3: Manda o Duda Pinto mandar um áudio para nós, Pedro.
0: Daniel Jequiz.
4: Pra ficar igual o Diogo.
0: Um beijo para ti, Daniel Jequiz, que tá lá também, né? Tem a Rádio Fátima da Vacaria também. Tem a Rádio Charrua de Uruguaiana, tem Universal de Rodeio Bonito, Aratiba de Aratiba, Campinas de Campinas do Sul, Sideral de Getúlio Vargas, Chiru de Palmitinho, província de Tenente Portela. Tudo isso, gente, é a Rádio Gaúcha. E agora começam a estourar fogos de artifício, o que significa dizer que o Grêmio está entrando no gramado para a solenidade inicial que terá a execução do hino nacional brasileiro. E eu quero lembrar uma vez mais que na cobertura de 40 dias da Copa do Mundo, dos veículos da RBS, nós somos atingidos, né? Nós atingimos 37 milhões e 600 mil pessoas, o que mostra o tamanho da cobertura que a RBS fez na Copa do Mundo, porque estes números equivalem a 3 vezes a população do Rio Grande do Sul. Então, muito obrigado a todos aqueles que estiveram conosco menos ou mais tempo, enfim, a grande cobertura nos veículos da RBS, e nós estamos muito felizes e muito agradecidos por tudo isso, né? A fumaça azul representa o Grêmio, e agora o hino nacional brasileiro para você.

0: cantaram o hino pela metade pra te derrubar, Pedro.
1: Exatamente, estava fizeram cantando, perna de anão pra me derrubar, impressionante. É,
0: cortaram, editaram o hino, Pedro.
1: É. Ô, Katsuraima, tem uma galera interessante torcendo pro São Paulo aí, né?
2: É, diria que aproximadamente talvez uns 200 torcedores, Pedro. É um número elevado. Lado oposto onde eu estou, portanto, lado direito das cabines de imprensa, um número elevado de torcedores do São Paulo para a partida de logo mais.
1: Leonardo Oliveira, já tens opinião definitiva, ou pelo menos próxima, de Giovani Cabral?
3: Ainda não, Pedro. É um jogador com uma explosão física, com uma potência física. A gente precisa ver mais. É o primeiro jogo dele como titular. É uma adaptação que não é tão simples. Ele jogava num clube pequeno de Portugal, um jogador de Cabo Verde, tem toda uma questão de adaptação à ideia do Grêmio e ao Campeonato Brasileiro.
1: É, e os jogadores do Grêmio vão para frente das torcidas organizadas, que nesse momento ocupam totalmente o seu espaço. E aí, bom, aí tem o abano, aí tem o aplauso, tem a certeza e a expectativa de um bom jogo, né? Show Brasileiro de Panambi, a Rádio Com de Veranópolis, a Querência de Santo Augusto, a Rádio Cultura de Palotina, lá no Paraná, a Rádio Regional de Santo Cristo, a Rádio Mix de Paraí, Geração de Salto do Jacuí, Colmeia de Cascavel lá no Paraná também, a Fandango de Cachoeira do Sul, a Salamanca de Guaraí, a Sarandi de Sarandi, são algumas das emissoras que estão com o futebol da gaúcha.
2: Pedro, para trazer que o time do São Paulo, titular, tem 4 jogadores que passaram pelo Grêmio. Os laterais Lucas Ramon e Wendel e os atacantes Ferreira e Luciano. 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
3: O Grêmio tentou fazer com o Lucas Ramon um novo caso, o Wendel. O Wendel veio do Londrina, impressionou, entrou no time, tomou conta do lugar, foi vendido muito bem, e o Grêmio trouxe o Lucas Ramon na mesma ideia. O Lucas Ramon acabou não confirmando, hoje ele se afirma no São Paulo. O Wendel pode ser o caminho para o Grêmio, Pedro, ele marca muito pouco.
1: 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Gordoléu, aumentou muito o público, hein, Gordoléu?
4: Melhorou bastante o público aqui na arena, já tem muita gente entrando, o sol apareceu ao meu lado. Tem um argentino que virou gremista, é isso?
5: Isso aí, Elisandro, meu nome.
4: Você é de onde, Elisandro?
5: Misiones. Moro em Gravataí agora, mas sou oriundo de Misiones.
4: E quanto vai ser o jogo, Misiones?
5: Vai dar 2-1 Grêmio hoje.
4: 2-1 Grêmio, os hermanos estão com o tricolor, Pedro, pra Pão de Alho Santa Massa.
1: É, o Grêmio tá com um bom contingente de torcida, e isto é um fato, digamos, importante. É o time que traz a torcida, não é, Leonardo?
3: É o time que traz a torcida, sim. O torcedor do Grêmio, ele vem hoje porque ele viu na quarta-feira um time devotado, um time aplicado, um time que lutou até o final, um time que competiu. Isso chama o torcedor, Pedro.
6: Ô Pedro, Noriega e Nardone no time titular e Dodi no banco são os pendurados. Se tomarem cartão, ficam fora do jogo contra o Atlético Mineiro no domingo da outra semana.
1: É, comprou um presentinho pro teu pai, Rodrigo?
6: Comprado e guardado para entregar pro Dr. Hugo amanhã.
1: Não te esquece de dar um beijo pro Dr. Hugo, que é uma figura muito querida e que te colocou no mundo, né? Tu deve tudo para ele, viu? Se não fosse ele, tu não existia, tá?
6: Então, sem dúvida.
1: Respeita, tá? Saída para o time do São Paulo. Vai começar o jogo. Apita o árbitro. A bola está rolando. Ela foi aplicada para o Pablo. Pablo Maia. Ele tenta jogar, jogou atrás, tocou a bola para o Osório. Osório levantou em direção à área do Grêmio. Corta o Wallace de qualquer maneira. Tira a bola para a intermediária. Vai tentar jogar lá pelo lado esquerdo. O jogador Giovani Cabral. Ele está lutando, sofre uma falta. O juiz da partida para e marca a falta que favorece o time do Grêmio. 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O Grêmio tem um domínio, a bola é dominada pelo Gustavo Martins, soltou, deu para Diego Caito. Caito jogando a bola na frente, ela foi para o Pavon. Pavon tentou jogar, foi desarmado, recuperação do Gustavo Martins e a bola tá fora do campo, arremesso lateral é do time do São Paulo. Você está ligado no futebol da Gaúcha, que bom, né? Que maravilha saber que você tá ligado conosco, né? A Gaúcha mostra tudo para você. 50 segundos de partida, arremesso lateral lateral que será cobrado por Wendel, lado esquerdo, metendo a bola para Danielzinho, Danielzinho deu para o Wendel, não domina, a bola tá fora do campo outra vez, é novo arremesso lateral, só que desta feita fica para o Grêmio, Diego Caetano tá colocado para a cobrança, empurrou a bola na ponta direita, tá chegando o Grêmio, mas não teve domínio do jogador gremista, a bola de novo, tá na linha de lado, já são quatro laterais, ligeirinho, né? Um minuto de partida e o placar, claro, o placar é 0-0, que bom, que maravilha saber que você tá ligado conosco, né? Nós somos a equipe que é fanática por você, torcedor, lembra disso, né? O Wendel tá colocado para arremesso lateral, soltou a bola na frente, ela foi para o Calheri, Calheri tentou girar, girou, mas girou errado, a bola ficou para Gustavo Pedro, Martins, que dominou, hein?
7: Para mostrar a situação da tabela nesse momento, o Grêmio somando ponto com empate, empurra o Inter para a zona de rebaixamento, Grêmio 15º, Inter 17º, informação para a Unimed Porto Alegre.
1: O Wallace tá dominando no campo defensivo do Grêmio, soltou a bola para o Diego Caetano, que meteu onde está colocado o jogador do Grêmio, Porto Alegre, que está por ali, que é o Nardoni. Nardoni tenta o campo de ataque, a bola foi tirada, voltou o Grêmio, tá ali o Giovani Cabral, boa jogada, meteu a bola na ponta direita, tá jogando por ali o time do Grêmio, chegou o Caetano, tocou a bola, lançamento para dentro da grande área, corta, bem colocado o zagueiro Osório, mas o Grêmio insiste, apertando em cima de dois adversários, o Wendel foi na bola, foi derrubado, caiu e ele marcou falta, Rodrigo.
6: Falta cometida pelo Diego Caetano, que estava fora de posição para matar o contra-ataque, deu um carrinho no Wendel, o placar é 0-0, informação Sicredi.
1: São 2 minutos e meio, primeiro tempo, o placar é 0-0. Você, torcedor, ligado no futebol da Gaúcha, não tem pressa o time do São Paulo para cobrar falta. É que tá caído o jogador de São Paulo ali, contorcendo sem dores, agora levantou e finalmente será cobrada com Osório cobrando, deixou a bola para o goleiro Rafael. Rafael tá fora da grande área, ele é que vai cobrar, né? Não valeu aquela cobrança, seria a cobrança que não foi na realidade. Então, vamos à cobrança através do Rafael, placar é 0-0, são 3 minutos do primeiro tempo, Grêmio e São Paulo. Mas o homem tá fazendo uma cera técnica irritante, né? Será que ele vai querer empatar aqui? O que que ele quer? Tá ali Rafael, pé canhoto na bola, levantou buscando o campo de ataque, sobe para afastar Noriega para o Grêmio, o rebote é do São Paulo, a bola foi para o Lucas Ramon, tentou jogar do meio, Luciano não dominou, voltou para o São Paulo, a bola do Danielzinho, Danielzinho dominou pela meia direita, entrou no bico da grande área para cruzar, cruzou direto linha de fundo, apenas tiro e gol. Katsurayama.
6: Ele se desculpa agora com os companheiros, o Marcos Antônio pelo lado direito, ainda fora da grande área, tentou o cruzamento, mas pegou mão na bola direto pela linha de fundo, 0-0 em forma claro.
1: É, vamos lá, três tentos, sempre parceiros, o ecossistema mais completo do agronegócio brasileiro. Está colocado o Everton para a cobrança de tiro de gol para o Grêmio, o placar é 0-0, são 4 minutos, é o primeiro tempo, também não tem pressa o goleiro do Grêmio, ninguém tá com pressa nesse jogo. Levantou tentando Vinícius, a bola passou, o Arboleda apenas acompanhou, ela foi lá onde está colocado o Rafael, foi de goleiro para goleiro e o Rafael tá ali na marca do pênalti, dominando, esperando a chegada do adversário, Vinícius vai lá para marcá-lo, ainda o Rafael jogando, soltando a bola para o Osório vai sair jogando ali pelo lado esquerdo, deu uma travada, ganhou do Vinícius, recuou a bola para o Rafael, Rafael dominou dentro da sua grande área, tocou a bola para o Danielzinho, este faz a bola chegar para o Arboleda, Arboleda tá colocado lá pelo lado direito, ele faz o domínio, a marcação chega, ele bate, tentando o campo de ataque, o Grêmio vai ter o domínio da bola outra vez, tá lá o jogador Marlon dominando para o Grêmio, recuando a bola para o Wallace, que recua para o Gustavo Martins, que recua mais ainda para o goleiro Everton, que sai jogando e de pé direito joga a bola no meio do campo, é o Grêmio chegando por ali, uma tentativa do Vijaçante, Vijaçante tocou a bola, encontrou colocado lá pelo lado esquerdo o Giovani Cabral, Cabral mete do outro lado, a bola foi para Pavon, Pavon dominou pela ponta direita, pé direito na bola, cruzou e o cabeceio foi dado, a bola foi para a linha de fundo, mas o cabeceio foi do zagueiro e portanto é escanteio, Rodrigo.
6: Se o Carlos Vinícius chegasse meio segundo antes, cabeceava para fazer o gol. Chegou um pouquinho atrasado e o Arboleda afastou para não se complicar. 0-0, Tumeleiro.
1: Escanteio para o time do Grêmio. São 5 minutos, primeiro tempo. O Grêmio já teve uma boa jogada de ataque. Quem sabe o garoto no escanteio, alguma coisa melhor ainda, né? Escanteio foi cobrado, a bola foi tirada, voltou. É o Cabral para dominar, para chutar no canto. Rafael tá espalmando e metendo a bola para a linha de fundo. O Grêmio tem outro escanteio, Rodrigo.
6: O chute do Giovani Cabral parecia fraco e até era, mas pegava o Rafael no contrapé e ia entrar no cantinho. Goleiro do São Paulo no, na velocidade de reação fez uma bela defesa. Escanteio 0-0, Trilegal.
1: É, tem escanteio, Grêmio, mais um. Agora 5 minutos e 40, placar é 0-0. Você tá ligado no futebol da Gaúcha, a bola foi ali, no Cabral, Cabral tentou cruzar, chutou, a bola bateu no adversário, o rebote de bola ficou para São Paulo, Danielzinho tá jogando, metendo a bola para o campo de ataque, mas o árbitro tá parando, marcando uma falta e tem jogador de São Paulo, outra vez caído ali na frente da sua grande área, Leonardo Oliveira, já corremos 6 minutos desta primeira etapa.
3: E o Grêmio se posiciona no campo de ataque e há um espaço gigantesco no meio campo de São Paulo, foi onde o Grêmio criou essa primeira oportunidade. O Grêmio precisa aproveitar principalmente com Vila Sante e Nardoni ocupando esse espaço, Pedro.
1: A Arboleda tocou a bola para o Osório, chegou no campo intermediário, foi marcada a distância, acabou recuando, soltando a bola atrás, deu para o Rafael, Rafael tocou outra vez para o Osório, Osório vai sair jogando ali pelo lado esquerdo, do pé canhoto, a bola levantou, tentando a corrida do Caleri, Caleri corre, corre com ele o zagueiro do Grêmio, Wallace, tirando a bola, mas o juiz já estava parando, marcando uma irregularidade, hein, Katsurayama?
2: Falta no zagueiro Wallace, um bom lançamento pelo lado esquerdo e uma disputa entre Caleri e Wallace. Sofreu a falta o zagueiro gremista, já cobrada.
1: Wallace vai levando, recebendo a bola do goleiro, soltando no meio, deu um passe errado, entregou, a bola ficou, onde está colocado Ferreirinha, Ferreirinha tem o jogo, tentou jogar ali pelo meio, ele foi desarmado, o Grêmio domina, a bola é dominada pelo Diego Caíto, Caíto procura jogar, deu para o Pavon, ele é derrubado pelo Wendel, o árbitro tá parando, marcando uma falta, CCD, agora 7 minutos, o placar é 0-0.
0: É, de um Grêmio que joga muito parecido do que jogou contra o Mirassol, com mais confiança, já criou oportunidades, pressiona a saída de bola do adversário de forma organizada, tem que ter cuidado no erro individual na saída de bola, não pode achar que vai resolver os problemas, mas até o momento é muito bom o jogo do Grêmio.
1: Gustavo Martins empurrando uma bola, onde está colocado o jogador do Grêmio
0: na saída de bola, não pode achar que vai resolver os problemas, mas até o momento é muito bom o jogo do Grêmio.
1: Gustavo Martins empurrando uma bola.

0: Danielzinho tem Pablo Maia colocado por ali, prefere reter, soltou a bola para o Osório. Osório dominou no campo de defesa, ele vai levar o São Paulo para o ataque. São 8 do primeiro tempo, o placar é 0-0. Meteu a bola para o Danielzinho, pediu ali pela meia direita, soltou na frente, recebeu devolução, deixou passar, deixou a bola para o Osório. Osório soltou para Luciano, tentou na frente, o corte foi feito, a bola está na linha de lado. Foi o Pavon que apareceu ali para cortar e meter a bola para fora do campo. Arremesso lateral que favorece o time do São Paulo. 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Você torcedor ligado no futebol da Gaúcha, São Paulo se defende, a bola foi onde está colocado o Arboleda, Arboleda tem o domínio na sua intermediária, soltou no meio, tocou a bola para Pablo Maia, o rebote foi feito, a bola ficou atrás para o Osório, Osório parte soltando a bola para Pablo Maia, domina pelo meio do campo, ainda ele trabalhando, olhando para frente, todos estão marcados, ele faz um passe curto, a bola foi para o Luciano, deu para Pablo Maia que recuou para o Osório, que soltou lateralmente onde está colocado o seu companheiro Arboleda. Arboleda tocou a bola para Lucas Ramon. Ramon tentou para o Pablo Maia. Pablo Maia soltando para o Osório. É o zagueiro que parte para o apoio. Ele procura carregar. Passe apertado e errado. A bola ficou para Pavon. Pavon dominou ali pelo lado direito. Ganhou de um, de dois. Vai tentar ganhar do terceiro. Ganhou do terceiro e do quarto. E soltou a bola lá do outro lado. Mas antes tem uma falta. Foi feita sobre ele. Os jogadores do Grêmio estão pedindo cartão e está feita a bronca ali, Rodrigo.
1: Porque o jogador do Grêmio chegou atrasado na bola, Pedro. Atingiu o atleta do São Paulo só na perna. Nada de bola. O árbitro deu a falta. Até agora não subiu o cartão. Reclamação dos dois lados. O placar é 0-0.
2: Pra mim é pra vermelho.
0: Jori.
2: Pra mim é pra vermelho direto.
0: Pra quem?
2: Pro Pavon.
0: Será?
2: O Pavon foi muito forte, Pedro. Muito foi. Forte. Ele vai com a trava da chuteira ali. É, até agora, agora por essa imagem lateral, Pedro. Por essa imagem lateral... O jogador do São Paulo ainda não pisou no chão. Ainda não pisou no chão. E o Pavon pega meio no pé, embaixo do pé dele. Pelo primeiro ângulo, eu pensei que a perna do jogador do São Paulo estava firmada no chão e ele pegava no tornozelo. Então, para mim, é um lance para cartão amarelo. Eu refaço minha posição. A arbitragem tem que dar o cartão pro Pavon.
0: Muito bem. Era um lance que o Pavon passava por quatro companheiros, adiantou demais, aí teve que dar um carrinho.
3: Aí é o Pavon, porque o lance não era para dentro. O lance era ele acionar o jogador aqui na direita. Tomou a decisão errada. Adiantou demais a bola, foi para uma área conflagrada do campo, perdeu o controle e fez a falta. É isso que o Pavon precisa melhorar, a tomada de decisão dele.
2: A transmissão apresenta dois ângulos, Pedro. O primeiro ângulo, que o jogador do São Paulo está em primeiro plano, parece que o jogador do São Paulo pisa no gramado e o Pavon vem com as travas da chuteira no tornozelo. No outro ângulo, o jogador do São Paulo está indo na disputa e ele está com o pé alto. Esse ângulo que a transmissão está mostrando agora. E o Pavon pega o pé dele antes dele pisar no chão. Se o cara tivesse firmado no chão, o lance seria para cartão vermelho pela altura. O Pavon pega acima do gramado, ele não pega raspando no gramado.
0: Olha o São Paulo chegando, uma bola perigosa, mas que foi tirada pelo Wallace, que recuou para o Everton, que soltou a bola para o meio do campo, e ali está Pablo Maia dominando para o time do São Paulo, recuando a bola para a Arboleda, que deixou passar, deixou para o goleiro Rafael, que está fora da grande área, e soltando a bola para o Arboleda. São agora 11 minutos, etapa inicial, o placar é 0-0, a bola foi no Arboleda, Arboleda deu para Lucas Ramon, outra vez com Arboleda. Arboleda procura jogar no campo de ataque. Luciano foi atropelado. É falta. Não, juiz que não. Não, foi falta. Foi falta. Foi falta marcada pela arbitragem. É isso, né, Rodrigo?
1: É isso. Giovanni Cabral, na tentativa de desarmar o Luiz Osório, acabou cometendo a falta na visão do árbitro. 0-0, Sicredi.
0: Já são 12 minutos. É o primeiro tempo. O placar é 0-0. O jogador de São Paulo tá caído e aí o torcedor tá vaiando, né? Porque o jogo parou, a bola parou, talvez esperando a entrada do departamento médico São Paulino. Não, já levantou, levantou e vamos seguir o jogo, né?
3: Nitidamente o São Paulo quer tirar a fervura do Grêmio nos primeiros 20, 25 minutos. O dono da casa sempre faz uma pressão grande e o São Paulo quer amarrar o jogo, Pedro.
0: 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A bola do goleiro... O Rafael chutou para o meio do campo, o Grêmio respondeu, Gustavo Martins deu para Pavon, Pavon dominou no lado direito, entregou a bola, encontrou colocado por ali o seu companheiro, o jogador Noriega está tentando jogar, soltando uma bola, lá onde está colocado Nardoni deu para Noriega, que recuou tocando a bola para o Wallace, que joga lá no lado esquerdo, onde está colocado Marlon procura jogar pelo meio, é o Grêmio trocando bola, ela foi para Noriega recuou, deu para Gustavo Martins, ele vai para o campo de apoio, soltou a bola para Pavon, caiu, pediu falta o juiz. disse que não houve nada. E o torcedor fez uma reclamação grande, né? E a bola foi ali onde está colocado Danielzinho. Tentou jogar por Calleri, a bola foi tirada. Volta o São Paulo. É uma tentativa do Calleri. Calleri abriu na direita.

0: direita, tá lá com o Lucas Ramon, arrancou pela ponta direita, chegou no bico da grande área, cruzou pro Calleri, ele cabeçou, a bola foi pra linha de fundo, quase que o São Paulo marcou o gol, Katsunayama.
1: O Luciano, ele lamenta bastante porque foi uma grande chance desperdiçada e as vaias da torcida para uma possível falta pro Grêmio não marcada. Lucas Ramon no lado direito, bom cruzamento na marca do pênalti, Luciano desviou de cabeça buscando o canto direito de Everton, nada achou, mas foi perigoso, 0-0, informa Grupo IESA.
0: Daquela falta não marcada, reclamada pelo Grêmio, surgiu uma chance de gol do São Paulo, hein, Jory?
2: É, e foi falta no Pavon, né, Pedro? O jogador pegou o Pavon agora, né, não sei se não é uma espécie de revide do São Paulo em cima do Pavon, mas foi falta.
0: 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O Grêmio se defende, a bola está tocada, onde está colocado o jogador Noriega, Noriega deu para Nardoni, Nardoni soltou para o Wallace joga a bola para Gustavo Martins, que toca na direita, ali está colocado o Caíto deu para Pavon, Pavon devolveu para o Caíto, mal feita a devolução, a bola ficou para o Wendel trabalhou, chegou no bico da grande área, pelo lado esquerdo, cruzamento, caiu o jogador de São Paulo, por reclamando alguma coisa, disse que não houve nada. E tu, Katsunayama?
1: É, acho que não houve nada não, foi uma disputa de bola ali com o Wallace, o jogador de São Paulo, Luciano, cai dentro da área, fica pedindo pênalti, o juiz bem posicionado disse que não foi nada e mandou seguir.
0: É, e tá jogando o Noriega, levando o Grêmio, soltando uma bola lateral, encontrou colocado por ali o seu companheiro, o jogador Nardoni, Nardoni faz o domínio, Vija Sante também tá por ali, a bola foi para o Gustavo Martins sai jogando pelo lado esquerdo, procura carregar, a bola foi tirada, recuada e aí mais recuada ainda para o goleiro o Everton, que está saindo para pegar. Atenção, hein? Tempo e placar do futebol da Gaúcha. 15 minutos, etapa inicial, 0-0, Grêmio e São Paulo.
2: Ainda hoje, 6:30 tem Remo contra o Atlético Mineiro, 8:30 o Coritiba encara a Chapecoense e às 9:00, Pedro, mais um jogo do Brasileirão, Botafogo e Fluminense.
0: 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Lá vai o Wendel, lá vai o São Paulo, conduziu, abriu na ponta esquerda, a bola foi onde está colocado o Luciano jogou no meio, recebeu a devolução, tá livre ao lado da grande área, mas tá impedido também, portanto não vale. Tudo parou e eu quero ouvir o Léo Gordão, né? Que vai falar com o professor, com o torcedor, né, Léo?
3: Isso aí, tô aqui com o Edi. Edi, da onde, Edi?
4: Sou de Sapiranga.
3: O que tá achando do jogo por enquanto?
4: Por enquanto o Grêmio tá melhor, mas não tá aquilo, né? Não tá aquilo que a gente gosta, queria ver o Grêmio, né?
3: É, o Edinho não tá satisfeito com o Grêmio com a pão de alho Santa Massa, Pedro.
0: É, o Grêmio pode ser melhor e quer ser melhor, 16 do primeiro tempo, o Grêmio parte, a bola foi, onde está colocando o Caíto procura jogar do lado direito, correu por ali o Giovanni Cabral, mas chegou antes, ele atropelou, marcou falta, o juiz da partida parou e marcou a falta cometida pelo jogador do Grêmio, hein, Rodrigo?
5: O Diego Caíto empurrou o Wendel protegeu bem a bola e esperou a carga do Diego Caíto, falta de ataques 0-0, Sicredi.
0: 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Cobrança do Rafael, Rafael levanta para o campo de ataque, subiu para cortar o jogador do Grêmio, teve uma falta marcada pelo juiz da partida, uma falta que teria sido cometida pelo jogador Calleri, que está caído, sentado, ele fez a falta e o Grupo IESA lembra que é BYD, a sua concessionária BYD no Rio Grande do Sul e do Grupo IESA, tá? 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O Grêmio troca passes, a bola foi para o Wallace deu para Gustavo Martins, ele domina, é o campo defensivo do Grêmio, jogando uma bola no meio, deu para o seu companheiro, o jogador do Noriega, Noriega tentou, onde está colocado o Marlon, ele foi desarmado, recuperou, ganhou do primeiro, mas aí tem um pé alto, o juiz da partida para e marca a falta que favorece o Grêmio. Tumeleiro, ninguém facilita tanto, né? 17,5 é o primeiro tempo, placar é 0-0. O Grêmio sai jogando, uma bola carregada ali pelo Gustavo Martins, o Aras está ao lado dele, para ele foi a bola, o Alisson fez o domínio, levou, caminhou, conduziu, foi pela intermediária, pé direito, meteu a bola para o Pavon, dominou no peito, botou na grama, categoria, driblou espetacularmente o Wendel, carregou pela direita, cruzou, cortou a zaga, voltou o rebote, Vinícius está ali, estava ali também o jogador Nardoni, ele chutou prensado, a bola foi tirada e no rebote está lá para cortar para a equipe do São Paulo, o jogador Arboleda. Arboleda metendo a bola no intermediário, o Grêmio volta e o passe foi errado, foi um passe apertado e o Grêmio é obrigado a jogar a bola pela linha de lado, vai ser arremesso lateral. Leonardo Oliveira, 18 no primeiro tempo.
6: O Grêmio tinha um espaço generoso no meio campo de São Paulo, porque o São Paulo defendia com um volante apenas o Pablo Maia, que fez o Dorival, recua o Danielzinho para marcar o Nardoni. O que o Grêmio precisa é que o Giovani venha mais para dentro para ter superioridade ali, Pedro. Há um espaço a ser explorado na frente da área do São Paulo.
0: Caíto empurrou a bola para o Pavon, que tá recuando para Gustavo Martins. São 18:40, primeiro tempo 0-0. A bola foi onde está colocado o Wallace. O Wallace leva para o meio do campo, conduzindo, recuindo a bola, soltando para Gustavo Martins. Jogadores de São Paulo apenas esperam o Grêmio. Gustavo Martins joga a bola para o jogador lateral direito, o Caíto. Caíto vai tentar jogar para o ataque, foi marcado pelo Caleri, recuou a bola, soltou para Gustavo Martins, que meteu a bola onde está colocado Noriega. Gustavo Martins, agora a bola sendo solta para o Wallace domina, passa, olha que categoria desse jogador, ó. Deixou dois para trás, correu em velocidade, tá, agora passa, guri, isso aí, pé direito na bola, deu para o Pavon, Pavon recolheu pela ponta direita, dominou, tocou para o Caíto, chegou para o fundo do campo, ganhou do marcador, cruzou, salva de cabeça Osório, e volta o time do Grêmio, mas a bola está fora do campo, arremesso lateral o gremista, 19:30, está colocando o Pavon para a cobrança do arremesso lateral, lado direito, ataque do Grêmio, deixou para o Caíto, Caíto recuou, tocou a bola, encontrou colocado Noriega, Noriega soltando, encontrou por ali o seu companheiro, o jogador Nardoni, Nardoni meteu a bola para o Marlon está colocado lá pelo lado esquerdo, foi bloqueado, recuou, soltou a bola para o Wallace tem o domínio da bola, chuta do lado para Gustavo Martins, que está recuando para o goleiro Everton, que está fora da sua grande área, porque o São Paulo está todo encolhido, é o Grêmio que está atacando. Há 20 minutos do primeiro tempo, o placar continua 0-0. A bola foi recuada para o Everton bateu forte para o campo de ataque, foi lá Vinícius, Arboleda cortou e tocou a bola para o Wendel, que domina, lado esquerdo defensivo do São Paulo, com tranquilidade, chuta a bola para o Arboleda, Arboleda recolhe, Lucas Ramon está pedindo pelo lado direito, ele fez o passe errado, o Grêmio se aproveita, a bola do Cabral, Cabral tentou no meio, tocou, encontrou o Nardoni, bateu e a bola está na linha de fundo, é escanteio. Rodrigo.
5: Teve passe errado do Arboleda? Teve, mas é preciso destacar que o Giovani Cabral estava ligado. Se antecipou, passe errado, dominou a posse. Na sequência, o Nardoni chutou prensado. Escanteio, Pavão cobra 0-0, Tumeleiro.
0: É mais um escanteio do Grêmio. 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Sim, o futebol da Gaúcha. Cobrança de escanteio, uma bola alta, Arboleda cabeceou para trás. A bola estava ali bem altinha, ficou fácil para o goleiro, que fez o domínio, caiu no chão, vai ganhar um tempinho, enfim. Tudo por aí, 21 minutos. CCD, coração gremista, tá vendo o quê, CCD?
7: Tá vendo um time mais uma vez organizado, jogando, tentando jogar mais pelo lado direito, que tá com o Pavon e o Caíto tem um bom entrosamento. E o São Paulo espera o Grêmio a essa altura, o Grêmio é amplo domínio. É só não ter nenhum risco nessa saída de bola, perder uma bola, que o gol vai acontecer. O torcedor já viu o esforço do time e tá entendendo que a coisa vai acontecer.
0: 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Olha o lançamento no ataque do Grêmio, foi lá o Cabral, Cabral dominou, Giovani Cabral dominou, encarou o marcador, tentou passar, Lucas Ramon tá na marcação, ele cede escanteio, o Grêmio vai cobrar. Não, ele deu tiro de meta, deu tudo errado. O que que eu tô vendo aqui, o Rodrigo?
5: Ah, o Giovani Cabral, ele acabou adiantando demais, Pedro. E aí o Lucas Ramon só
0: protegeu. Não foi escanteio isso?
2: Nossa, muito escanteio.
0: Pois é.
2: Não entendi essa.
0: Bom, vai lá, o homem deu tudo o contrário, né? 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Você, torcedor, tá ligado no futebol da Gaúcha. Que bom, que maravilha saber que você tá conosco, né? Amanhã tem Inter e Palmeiras e a Gaúcha, claro, vai contar tudo, né? Qual é a equipe que trabalha amanhã, Bertoncelo?
2: Atenção, Gustavo Manhago, Guerrinha, Vaguinha, Diori, Felipe Duarte e Lucas Arruda. Arruda para Palmeiras e Inter às 16h.
0: Que timaço, hein? Que timaço que a Gaúcha coloca pra você. 22,5, primeiro tempo na metade, vale.
1: O Calleri caiu sozinho, ficou um bom tempo no chão, sentindo a coxa, aparentemente. Acabou de levantar, mas preocupa um pouco o centroavante do São Paulo.
0: Muito bem. 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São Paulo busca o ataque. O Carleto está cometendo uma falta em cima do Diego Caíto. Juiz da partida parou e marcou. Tá lá o jogador Noriega para cobrar. Recuando a bola para o Wallace. Wallace tem o domínio. Joga no meio. Encontra colocado por ali o seu companheiro Nardoni. Nardoni tocou a bola. Deu curta. Encontrou colocado o jogador que parte para o ataque. É o Nardoni. Nardoni tocando a bola para o Cabral. Cabral tenta jogar ali pelo meio. Foi desarmado. E o time do São Paulo tem a bola. Danielzinho meteu para Marcos Antônio. Marcos Antônio carregou pelo meio. Levou perigo, chegou próximo à grande área do Grêmio, girou, empurrou a bola para Lucas Ramon. Ele está colocado lá pelo lado direito, faz o domínio, não pode lançar, recua a bola, deu para o Osório, Osório deu para Lucas Ramon, agora com Pablo Maia. Pablo Maia domina pelo meio, Marcos Antônio está colocado por ali, ele recua a bola, deu para o Danielzinho. Danielzinho está pela meia direita, não tem definição e acaba recuando a bola para o Arboleda. Arboleda recolhe para o time do São Paulo, joga a bola para Lucas Ramon, outra vez Arboleda, vai o São Paulo, 24, primeiro tempo, placar é 0-0, futebol da Gaúcha com você, torcedor, e a bola foi ali onde está colocado o jogador Pablo Maia. Tocou a bola para Lucas Ramon, que recuou para o Arboleda. Arboleda tem a bola no campo defensivo de São Paulo, não sai dali. Jogou a bola curta, deu para o Pablo Maia, que deu para o Arboleda, que está recuando para o goleiro Rafael. Nós temos agora 24,5. Gordo Léo, fala com o povo.
3: Vou falar aqui com o cara que é de Santana do Livramento. Júlio, o que está achando do primeiro tempo por enquanto?
8: Ah, o jogo tá bom, o Grêmio melhorou bastante. É outro time em campo. Só tá faltando o gol e o juiz parar de picotear um pouco o jogo aí e deixar a bola rolar.
3: Tá aí a galera de Livramento, não quer que o juiz picoteie o jogo, Pedro Pão de Alho, Santa Massa.
0: É, mas pra ele, pra picotear, é motosserra da Steel, tá? 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Diz pra ele aí, Gordo, a bola é do Grêmio. Marlon tentou jogar na frente, cortou Marcos Antônio, deu a bola para o Danielzinho. Danielzinho soltou para o jogador Luciano. Luciano meteu a bola na esquerda. Quem arranca por aqui? O Wendel. Ele não era o Osório que buscava o Wendel, mas o Pavon no atalho chegou tirando. Na sequência ele errou. A bola ficou para o Wendel, levou para dentro da grande área do Grêmio, foi empurrado, pediu falta, o juiz não deu. A bola ainda é do São Paulo. Danielzinho dominou, levou para o pé direito para bater, bateu e o goleiro Everton pegou. Katsurayama.
1: Tentativa da lei do ex, Ferreira pelo lado esquerdo, naquele estilo Ferreirinha, cortando pra dentro, e agora uma falta bem dura, mas o Ferreira finalizou e o Everton pegou no meio do gol, 0-0.
0: É, torcedor do Grêmio tá reclamando uma vez mais, né? Lá vai Ferreirinha recolheu pela ponta esquerda, chegou na frente do marcador, que é o Diego Caíto, ainda ele, Ferreirinha, dançou pra lá, pra cá, recuou, deu a bola para o Wendel. Wendel pisou na bola, outra vez com o Ferreira. Ferreira domina, próximo ao bico da grande área, é vaiado pelo torcedor do Grêmio, soltou a bola, encontrou colocado o Pablo Maia. O recuo de bola foi feito para o Wendel tocou, encontrou Pablo Maia, Ferreirinha dominou pela ponta esquerda, ao lado da área, ajeitou para bater, lá vai bomba, chutou prensado, voltou a bola para o Arboleda tentou abrir, corta Marlon, jogando a bola para fora do campo e arremesso lateral. 26 minutos, primeiro tempo, o marcador é 0-0, é Grêmio São Paulo, é campeonato brasileiro. E você tá ligado no futebol da Gaúcha, né? E é bom. 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Arremesso será cobrado lá pelo lado direito. A bola foi direta para dentro da grande área do Grêmio. Ninguém tocou nela, tá nas mãos do goleiro. E o Diogo Oliveira vai falar mais um pouco. Vamos trabalhar, Diogo. 26,5, tá 0-0.
6: Vamos lá, vamos trabalhar. O Grêmio consegue fechar os espaços do São Paulo. São Paulo chega apenas em algum erro individual do Grêmio, de troca na saída de bola, troca de passe. O que o Grêmio precisa fazer é o que ele fez na jogada anterior, Pedro, sufocar a saída do São Paulo, fazer com que o São Paulo não construa para chegar mais perto do gol. O espaço no meio campo segue, só que o Giovani está muito aberto e tem que deixar o corredor para o Marlon se ceder.
7: E ter paciência, Pedro, ter paciência. Esse é jogo de paciência. O Grêmio tem que ter toda a paciência do mundo nesse jogo.
0: É, olha lá o zagueiro do Grêmio se complicando agora. Sai jogando ali pelo lado esquerdo. A bola foi onde está colocado o jogador Wallace. O Wallace mete a bola, deu para Nardoni. Nardoni passou de viagem pelo marcador, tentou levar. Arboleda deu carrinho, mas cometeu falta. O juiz parou, marcou a falta do Grêmio na entrada do campo de ataque. Rodrigo.
5: Falta por trás para matar o contra-ataque. Na frente do árbitro, 0-0, Tumeleiro.
0: 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Trilegal, o Grêmio tem a bola, ela é do jogador Wallace. O Wallace tocou no meio, a bola foi no Nardoni, o recuo foi feito, a bola foi até onde está colocado o jogador da camisa número 5 do Grêmio, deveria ser da camisa número 5 do Grêmio, o jogador Nardoni. Nardoni tem a camisa número 5, exatamente, né? E a bola foi ali onde está colocado o Gustavo Martins, que levou no buscando o campo de ataque, empurrou a bola, bom toque feito, a bola foi para o jogador Vijaçante abriu na ponta, a bola foi onde está colocado o Pavão deu para Vijaçante, procurou o tabelamento, soltou para o Cabral está recuando a bola, ela foi outra vez no Diego Caetano tenta o tabelamento, errou o passe, tem um toque, tem falta marcada pela arbitragem, Rodrigo.
5: O Caetano acabou puxando o jogador do São Paulo quando perdeu a bola. Para matar o contra-ataque, 0-0, Trilegal.
0: Este é o futebol da Gaúcha com você. Gordinho, quanto o povo. Diz que o povo quer, Gordinho.
3: Eles querem a vitória, meu velho, é o teu nome?
9: Cláudio.
3: Cláudio, alguém que tá achando o jogo por enquanto? Estamos matando 0-0 ainda.
9: Mas tá bom, o Grêmio tá bem postado. Um pouquinho de paciência, já vai sair o primeiro.
3: Giuseppe, tá gostando do jogo, Giuseppe?
10: Tô.
3: Quem que tá melhor, o jogo ou a pipoca?
10: Pipoca
3: tá melhor que o jogo, Pedro Plapão de Alho Santa Massa. Giuseppe não tá gostando de nada.
0: É, vamos lá, Rafael, o goleiro meteu a bola no ataque, ela foi para o Ferreirinha jogou no meio, a bola foi tirada pela zaga do Grêmio, levantamento de Arboleda que está afastando de cabeça, jogou na intermediária, tá colocado para ali o Noriega deu um passe errado, a bola ficou para o São Paulo, dominada no Danielzinho, recolheu na meia direita, vai para a bomba, bateu e o goleiro do Grêmio também tendo a bola pela linha de fundo, tem escanteio Katsurayama.
5: E é do lado direito, deram muito espaço pro camisa 8, Marcos Antônio pelo lado do direito, ele finaliza na entrada da grande área, um chute rasteiro forte, o Everton conseguiu espalmar botando para escanteio, 0-0 em forma claro.
0: 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Jogados no primeiro tempo, 29, 30 minutos agora, 30 minutos, placar é 0-0.
5: Danielzinho.
0: Você tá?
5: Danielzinho na bola.
0: Danielzinho, ele mesmo. Bem pequenininho, né? Lá vai o Danielzinho para a cobrança, levantou, afasta a zaga do Grêmio de cabeça com o jogador Nardoni, voltou a bola para o Danielzinho, é novo cruzamento com perigo, quem corta agora é o Wallace jogando a bola na intermediária e o árbitro tá parando, marcando uma irregularidade, uma falta que favorece o time do Grêmio dentro da sua grande área. Atenção, hein? Tempo e placar do futebol da Gaúcha. 30 minutos e meio, primeiro tempo 0-0.
2: E Pedro, vai começar a decisão para o São José hoje, hein? Logo mais 5 horas, mata-mata, quartas da Série D contra o Gama. Se passar pelo Gama no mata-mata, consegue o acesso para a Série C do Brasileirão do ano que vem.
0: Tá bom. 31 minutos agora, o placar continua 0-0, agora não teve nenhuma chance de gol. Isso é estranho, né? O nosso comentarista Oliveira.
6: É estranho porque é um jogo de muita disputa, é um jogo de muita marcação. O Grêmio tem levado uma pequena vantagem. Quando o Giovani vem pra dentro, eu tô num debate fora do ar aqui com o César acha que ele tem que ficar aberto na ponta, eu acho que ele tem que vir pra dentro pra criar superioridade e deixar a ponta pro Marlon, mas é um jogo de muita marcação, Cezinha, é um jogo muito estudado.
7: É, estudado, e claramente o Grêmio tá também dosando, né? O Grêmio não aperta o jogo, não pressiona o jogo, e tem que ter cuidado, porque é jogo difícil, né?
0: Pois é, sai jogando Arboleda metendo uma bola lá no lado direito, onde está colocado o jogador Marcos Antônio. Ele faz o domínio, joga no meio, lá vai o São Paulo, um lance fundo, onde está colocado o jogador Caleri foi recuar a bola para Marcos Antônio, que tocou, onde está colocado o seu companheiro Lucas Ramon tocando a bola mais atrás ainda para o Marcos Antônio, que domina pela meia direita, tentou na frente, conseguiu, tocou a bola para o Luciano recolheu, deu para Marcos Antônio, recolheu pelo meio, levou a bola, soltou atrás. Ali está chegando também o jogador Pablo Maia tentando jogar a bola na na ponta esquerda, jogou, deu para Ferreirinha, Ferreirinha, Pablo Maia, o recuo de bola foi feito, Marcos Antônio tem a bola, soltou para Arboleda, outra vez com Marcos Antônio, ele que comanda o jogo ali pelo meio do São Paulo, deu a bola curta, recebeu devolução, tentou na frente, soltou para Luciano, Luciano tá recuando, soltando a bola para o Wendel deu para Osório, Osório, Marcos Antônio, carregou pelo meio, tentou abrir, abriu a bola para Ferreirinha, Ferreirinha deu para Marcos Antônio, ele toca na bola todo instante, lá vai ele, Marcos Antônio, conduzindo, soltando a bola na frente, recebendo a devolução e recuando mais ainda para o jogador Osório, que domina e sai jogando com o Wendel. O Wendel tá carregando pelo lado esquerdo, empurrou a bola, soltou para Calieri, Calieri tentou recuar, a bola foi lá no Pablo Maia, dominou pelo meio, deu para Marcos Antônio, trabalhou pela meia direita, abriu, encontrou colocado Arboleda, tá no campo de apoio, soltou a bola, deu onde está colocado Lucas Ramon, Ramon tá recuando a bola para Marcos Antônio, soltou no meio, a bola foi onde está colocado outra vez o Marcos Antônio, trabalhou, tentou abrir, abriu, a bola foi para o Wendel na ponta esquerda, deu para Marcos Antônio, não há ninguém do Grêmio, São Paulo troca passes, a bola foi jogada, onde está colocado o jogador Ferreirinha, tentou se meteu ali pelo meio, se atirou em cima da bola, caiu, a bola está saindo pela linha de fundo, era o jogador do São Paulo que estava tentando marcar uma falta, e agora sim, agora tem uma falta em cima do jogador do Grêmio que está caído, e os gremistas vão para cima pedindo o cartão amarelo, e quem levou a bordoada aí foi o lateral direito, não é?
5: Isso, Diego Caio está no chão ainda, aparentemente está bem, mas bronca dos jogadores do Grêmio com a arbitragem, que o Grêmio evita a saída da bola pela linha de fundo, ia ser tiro de meta, e tenta construir uma jogada para sair dali. E aí o São Paulo para essa jogada com uma falta um pouco mais dura. Caio já tá bem, tá de pé, pedido de cartão, não levou, 0-0, informa Grupo IESA.
0: 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Uma bola longa lá para o campo de ataque do time do Grêmio, a bola foi tirada parcialmente, voltou para o Nardoni, Nardoni jogou a bola na ponta direita, Pavão foi pegar, pegou, dominou, dançou na frente do marcador, vai tentar o cruzamento, é bloqueado, chegou mais um para marcá-lo, ainda Pavão, pisou na bola e aí ele é desarmado pelo Ferreirinha, completa o Wendel toca a bola na intermediária, o Grêmio recompõe, a bola foi para o Nardoni, Nardoni abriu, deu para o Caito, Caito tentou levar, profundo no campo, Pavão tá ao lado dele ali, soltou a bola para o Pavão, quando cruzou, ganhou escanteio, é do Grêmio, lado direito, campo de ataque, Rodrigo.
5: Na origem do lance, o Pavon reclamou ter sido atingido no rosto pelo Ferreirinha. O árbitro mandou seguir, na sequência o chute prensado em cima do Luciano, escanteio 0-0,
7: tá na hora do gol, Tumeleiro. Na hora do gol do centroavante, Pedro.
0: Tá na hora, né? 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Olha o escanteio para o Grêmio. Placar é 0-0, é Grêmio e São Paulo, é Campeonato Brasileiro, é Arena, recebendo cerca de 30 mil pessoas, um bom público aqui na Arena. Lado direito, teremos a cobrança do escanteio para o Grêmio. Será feita pelo jogador Ramon. Ramon tá colocado na ponta, foi para o cruzamento, levantou, a bola foi tirada, o rebote vai ser do jogador Wallace, tá, não, quem tá por ali, é o recuo feito pelo Marlon, torcedor não gostou, a bola foi onde está colocado o goleiro do Grêmio Porto Alegrense, o Everton, que está jogando lá na intermediária, está levando a bola e batendo para o campo de ataque, a bola foi onde está colocado o jogador Giovanni Cabral, volta o rebote para o Grêmio, a bola foi na ponta esquerda, ele que está colocado por lá, dominou, recuou, soltou, encontrou colocado o Marlon, Marlon está jogando ali pelo lado esquerdo, procura penetração, soltou a bola curta, deu para Nardoni, Nardoni abriu para Cabral, Cabral na ponta esquerda, encarou a marcação do adversário, que é o jogador Lucas Ramon, jogou a bola na frente, a bola é tirada, mas o Grêmio volta a ter a bola com o Nardoni, Nardoni outra vez soltando a bola no Cabral, Cabral recuou, encontrou colocado por ali o seu companheiro, o jogador Nardoni, Nardoni tocou a bola para o Caito, Caito soltou para Ramon, para o Pavon, Pavon é marcado, perdeu a bola, foi para recuperação, conseguiu, de toque, soltou a bola, deu para o Noriega, Noriega buscou jogar pelo lado direito, deu para o Caito, Caito deu para o Noriega que está recuando, soltando a bola para Gustavo Martins que dá para o Wallace, é o Grêmio tentando chegar no campo de ataque. contra-ataque, a bola foi onde está colocado Noriega, Noriega tem o domínio, Noriega procura fugir na marcação do adversário, toca a bola para o Marlon, Marlon tá recuando, deu para o Wallace fez linda passagem sobre o marcador, deu a bola outra vez, ela foi para o Nardone, Nardone abriu na ponta esquerda, Noriega tá colocado por lá, mas aí o Marlon saiu com bola e tudo pela linha de lado, é apenas arremesso lateral, favorece o time do São Paulo. 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O fato é que tem todo esse tempo de jogo e ninguém teve chance de gol. É impressionante, né?
6: Uma que outra chegada. O Grêmio tem a iniciativa, o Grêmio tem muito volume, só que o São Paulo ajustou a marcação. O São Paulo começou marcando no 4-1-3-2. Agora ele está fazendo duas linhas de quatro, tirando o espaço dos meias do Grêmio. Por isso o equilíbrio do jogo.
0: 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O Grêmio descendo para o ataque outra vez. Olha a bola para o centroavante do Grêmio. Foi tirada, voltou para o Nardone, bateu, o goleiro pegou. Veio Vinícius e o goleiro fez uma defesa espetacular. Vinícius perdeu um gol que não dá para perder, Rodrigo.
5: O Carlos Vinícius e o Vila Sante, os dois tiveram a oportunidade de arrematar com o gol quase vazio, primeiro o Vila Sante, depois o Carlos Vinícius, os dois chutaram em cima do goleiro, a goleira tem 7 metros de largura, era pra botar no cantinho, Pedro, 0-0 em forma do Trilegal.
0: Botaram em cima do goleiro, né? E tem arremesso lateral para o time do Grêmio, lá no lado esquerdo, o Grêmio em duas oportunidades, pelo Vila Sante e pelo Carlos Vinícius, perdeu grande oportunidade de marcar gol, ir da frente, agora o goleiro de São Paulo dá uma caidinha, agora chances que não, não dá para perder, né?
6: Pedro, o centroavante naquele lance, ele bota o goleiro, a bola, tudo, ele afunda todo mundo dentro da rede, o Carlos Vinícius arrematou de pantufa, César, arrematou de pantufa bola.
7: Não pode errar um jogo difícil desses, o centroavante tem que resolver, é um jogo de detalhe. E o Grêmio teve um detalhe para ele aqui, preciso dizer, é uma jogada de muita qualidade do Noriega, que não tá marcando tão bem, encontrou o Pavon, que jogou a bola, o Vila Sante encurtou o espaço, o Grêmio teve duas, grandes oportunidades. O centroavante do Grêmio tá devendo de novo, já teve oportunidade no último jogo, não fez, e hoje perde um gol inacreditável.
6: Agora esse lance mostra uma nova característica deste Grêmio, que tá mais vitaminado, tá com jogadores com maior vitalidade. O Vila Sante, que é o cara da direita no tripé, pisando na área para arrematar, como tinha feito no jogo de quarta, no pênalti que ele sofreu.
0: É, e o arremesso lateral será cobrado para o Grêmio lá do lado esquerdo. O Grêmio está empatando 0-0 contra o São Paulo. Estamos com 39 minutos e meio desta primeira etapa. O Marlon está colocando para cobrar. Lado esquerdo, ataque do Grêmio Porto Alegre. Repito, o Grêmio perdeu duas oportunidades dessas que não dá para perder. A bola foi onde está colocado Nardone. Levantou, subiu o Pavon, não achou. A bola está na linha de fundo. Vai ser apenas tiro de gol. E eu estou chamando o tempo e placar do futebol da Gaúcha. 40 do primeiro tempo, 0-0, Grêmio São Paulo, Bertoncello.
2: Amanhã, Pedro, é a vez do Internacional, que encara o líder Palmeiras às 4 horas da tarde no Nubank Park em São Paulo. Destaque também para o Juventude, que faz boa campanha na Série B. Amanhã, às 4 horas, fora de casa, encara o Novo Horizontino.
0: 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Brasilzão aí, né? Vamos lá, gente, já são 41 minutos, hein? Continua 0-0, São Paulo tem falta para cobrar, está colocado Wendel para cobrança, o time do São Paulo vai lá para dentro da área do Grêmio, mas também o Grêmio fica bem esperto, porque todo lance é perigoso, é um jogo muito, muito, muito estudado, o Grêmio teve duas oportunidades e desperdiçou as duas em duas grandes goleiras, defesas do goleiro Rafael, a bola foi no Marcos Antônio, ele recuou, soltou a bola para o Pablo Maia, tentou abrir, abriu na direita, Lucas Ramon está colocado por lá, ele faz o domínio, o Cabral vem na marcação, ele recua a bola, soltou para o Marcos Antônio, a bola foi para o Wendel dominou, tocou para Ferreirinha, Ferreirinha tentou passar, passou, levou pelo meio, quando bateu, bateu mal, deu de presente para o goleiro do Grêmio Porto Alegrense, a 42 minutos, o Everton mete a bola para o campo de ataque, teve falta ali marcada pelo juiz da partida.
5: Impedimento.
0: Impedimento, é. Então tá. 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Você, torcedor, ligado, futebol da Gaúcha contando para você, Grêmio São Paulo, amanhã tem Inter e Palmeiras, o Gustavo Manhago comanda toda a festa do jogo do Internacional no Campeonato Brasileiro, o Grêmio tentando chegar, Vija Santos deu um carrinho, tirou do marcador, mas a bola ficou para o jogador Pablo Maia tentou jogar na frente, cortou Nardoni para o Grêmio, a bola foi para Vija Santos, ele foi derrubado, o juiz da partida parou e marcou a falta que favorece o Grêmio, já cobrada, a bola foi para Pavon, dominou na ponta direita, vai levando Pavon tentando levar, tentando marcar, tentando passar por dois adversários, a bola sobrou para o Caíto tentou se meter, escorregou, caiu sozinho, não houve nada e a posse de bola fica para o time do São Paulo com Ferreirinha tenta jogar do meio, errou o passe, volta o Grêmio, Pavon meteu a bola, corta bem colocada a Arboleda, completa então de qualquer maneira o Marcos Antônio, mete a bola para o meio do campo, não há ninguém do São Paulo, o Wallace fica com ela, soltou curto, deu para Noriega deu para o Wallace, outra vez Noriega, trocam passes os homens defensivos do Grêmio, a bola foi onde está colocado Gustavo Martins, deu para Diego Caíto, outra vez com Gustavo Martins, recolhe pelo campo defensivo do Grêmio, o Grêmio apenas troca passes a 43 deste primeiro tempo com o placar de 0-0, a bola foi recuada para o Noriega levando ali para o meio do campo, deu a bola, recebeu devolução, tá ali o Vija Santos pedindo outra vez, a tentativa vai ser feita pelo Noriega tocando a bola para Gustavo Martins, outra vez Noriega, o Grêmio não sai dali, fica perdendo tempo, o Grêmio tem que partir para cima, é o que o torcedor quer, e a bola foi onde está colocado Gustavo Martins, tentou na frente, deu a bola para Vija Santos, escapou do marcador, tocou grande bola para o Marlon, hein? Tá livre lá pela esquerda, dominou, chegou Danielzinho na marcação, levou para o meio, recuou a bola, soltou para o Noriega, veio de trás com a bola dominada, tentou abriu, tocou a bola, onde está colocado Diego Caíto, tabelou, deu para Vija Santos, outra vez Diego Caíto domina pelo lado direito, mete a bola para Vija Santos, esse está recuando, soltando a bola, onde está colocado o zagueiro Wallace faz o domínio e sai jogando com Gustavo Martins toca a bola, encontra colocado ali pelo lado direito o jogador Pavon é atropelado, é obrigado a recua, toca a bola para Gustavo Martins que tem ela no campo de defesa e tem ali a seu lado também o zagueiro Wallace, para ele vai a bola e a devolução é feita para Gustavo Martins que dá para o Pavon soltando para Noriega, para o Pavon em socorro aos homens de defesa, jogou atrás, encontrou colocado Wallace, ele faz o domínio na bola, vai ser marcado pelo Marcos Antônio, toca a bola onde está colocado Nardoni tem Marlon ali pelo lado esquerdo, deu a bola para ele, Marlon tentou o meio, deu para Noriega tá recuando a bola para o Wallace e o Wallace sai jogando, tocando para Gustavo Martins e o Grêmio procura chegar no campo de ataque, mas não consegue, a bola foi para o Caeta, agora sim, lançamento foi para o Carlos Vinícius, ele e Arboleda, Vinícius tem vantagem, soltou a bola para o Nardoni, empurrou a bola para o Vinícius, chegou para dentro na grande área, dominou, ajeitou para bater, levou para o pé esquerdo, cruzamento e a bola foi tirada e no rebote Ferreirinha tá pegando para o time do São Paulo, ameaçou sair com bola, mas deixou ela sair, linha de lado, arremesso lateral, 45 esgotado o tempo regulamentar, temos mais 3 minutos, a bola foi para o Diego Caíto, dominou na meia direita, Pavon aberto na ponta, para ele o passe, Pavon recolheu, Vija Santos mais na frente pedindo, levou, tocou para o Caíto, se passa da bola e perde, Marcos Antônio fica com ela, soltando onde está colocado Ferreirinha tem o domínio, recua a bola, soltou, encontrou colocado por ali seu companheiro Pablo Maia, que tá recuando mais ainda para o Arboleda, que tá dominando, é o Osório tá recuando para o Rafael, que está jogando com o Arboleda, lá pelo lado esquerdo, e esse empurra a bola, onde está colocado o seu companheiro Luciano, não consegue jogar a bola tirada, volta ao time do Grêmio, lançamento feito para o Carlos Vinícius, tocou a bola para o Nardoni, recolheu, foi derrubado, o juiz da partida vai parar, marcar a falta, ele não deu nada, se você ficar gritando, o torcedor também, e a bola foi para o Calieri dominou lá pelo lado direito, a marcação chega, ele procura passar, ainda ele levando, cruzamento feito, o Wallace está afastando para o Grêmio, e levando para a intermediária, e soltando uma bola para o jogador Nardoni, que não domina, volta o time do São Paulo, a bola foi para Ferreirinha, dominou pelo lado esquerdo, chegou no bico da grande área, tocou na frente, o cruzamento, Será que essa bola não entrou? O goleiro pegou, voltou e é gol! Gol de Caleri para o São Paulo! No primeiro movimento, com a bola que vem da esquerda, no grande passe do Ferreirinha, tem o cruzamento, e aí o goleiro do Grêmio é obrigado a fazer uma defesa que eu imaginei não tivesse sido dentro do gol, mas aí teve rebote, continuou o jogo, e aí o Caleri veio e marcou o primeiro gol da partida. A 46 minutos e meio, São Paulo está fazendo 1-0. E aí, Katsurayama?
1: E com muitas reclamações dos jogadores do Grêmio sobre uma possível falta lá na origem da jogada, lá atrás, no campo de ataque gremista. Quando o Grêmio recupera a bola aqui atrás, o Nardoni perde ela e começa um novo ataque do São Paulo. Ferreira, pelo lado esquerdo, faz o cruzamento, finalização e um milagre de Everton tirando a bola em cima da linha. Mas dá rebote, ninguém tira e lá está Caleri, camisa 9, centroavante. Ele faz o que tinha que fazer, fuzila as redes, São Paulo 1-0.
6: E o gol, tem uma reclamação do Grêmio de uma falta, e até acredito que tenha sido falta lá na origem da jogada, o Jordi vai aprofundar mais, só que tem um erro do Nardoni, um erro primário, e o São Paulo consegue recuperar a bola na intermediária, cria toda a jogada, César, uma articulação, a bola já tinha entrado no primeiro arremate, depois o Caleri confirma o gol.
7: É, o Grêmio perde a oportunidade na cara do gol, e na primeira oportunidade do São Paulo faz o gol. Mérito do São Paulo, incompetência do Grêmio.
0: E aí, Jori?
2: Bom, Pedro,
0: tem alguma coisa aí?
2: A reclamação é no lance do Vila Sante, né? Sim. Me parece, né? Olha, Pedro, eu particularmente não vejo falta, tá? Não vejo falta. O Vila Sante coloca o corpo ali, o jogador de São Paulo se aproxima, tem uma trombada entre os dois. É aquela coisa, o Vila Sante procura o contato, deixa o corpo, procura o contato para chamar uma infração. Pra mim, um lance é normal, segue o jogo, e no primeiro lance a bola já tinha entrado. Pra mim, o gol é legal.
0: Né? Foi a sensação que eu tive. Olha lá, o Marlon chegou pelo lado esquerdo, pé canhoto, a bola cruzou, afasta Pablo Maia. Volta o time do Grêmio, é uma tentativa do Nardoni, preparou a bomba, tirou, bate no adversário. Completa então, de qualquer maneira, o Wendel para o meio do campo. São Paulo tá ganhando 1-0, 49. Vai terminar o primeiro tempo, hein? O juiz já deu uma olhadinha pro relógio, lá vai terminar a primeira etapa. O Grêmio vai partir para o ataque. A bola foi para Gustavo Martins, soltou para Caíto, Caíto recolhe pelo lado esquerdo, recuo de bola foi para Caio Martins, terminou o primeiro tempo. E o torcedor tá vaiando bastante, vaiando quem, hein, Rodrigo? O time, o juiz, ou tá vaiando a ti mesmo, hein, Rodrigo?
5: Vaias para o árbitro, Pedro. Os torcedores estão abraçando a causa dos jogadores do Grêmio que agora cercam o árbitro. O Vila Sante e o Marlon são mais indignados. O Everton contém o Vila Sante porque tá vendo que o companheiro tá muito irritado. O Everton diz: deixa que eu falo que eu tô mais tranquilo.
0: É, mas cuidado, hein? Cuidado nessa reclamação aí, porque
5: o Vila Sante
0: assintosamente
5: cartão
0: vão pra
5: amarelo
0: cima da arbitragem.
5: É, pareceu ser para o Carlos Vinícius o cartão amarelo. O Vila Sante é quem tá mais em... Agora o Pavon. Pavon tá descontroladamente irritado com o árbitro.
0: Não,
5: tirado pelo Kahneman.
0: Isso não é profissional, né? Vamos deixar eu fazer o bola parada, quem é que tá aí?
11: Gabardo, Pedro.
0: Bola. Então, Gabardo, vamos lá.
11: Bola parada no futebol da Gaúcha, muita reclamação dos jogadores do Grêmio no intervalo do jogo aqui na Arena, Rodrigo Oliveira, Lucas Castroyama.
5: Muita reclamação, o Pavon e o Vila Sante eram os mais indignados, mais inconformados. O cartão amarelo me pareceu ser na direção do Carlos Vinícius, mas peço a ajuda de vocês que têm a televisão para confirmar isso. O Everton é quem está mais sereno e segue conversando com a arbitragem, assim como o técnico Luiz Castro. O Everton e o Luiz Castro são os que seguem por ali reclamando bastante do árbitro, mas num tom civilizado. O Pavão e o Vila Sante estavam indignados demais.
11: Ô, Jori, e aí, o que deu para perceber?
2: Tem uma outra coisa, Gabardo, bem importante, que é a seguinte, tá? No lance reclamado pelo Grêmio, tá? O lance reclamado pelo Grêmio com o Vila Sante, ele acontece, o Vila Sante fica reclamando com os braços abertos, o São Paulo ataca, o Wallace retoma a posse de bola pro Grêmio, então já gera uma nova jogada, toca pro Nardoni, que toma uma batida de carteira constrangedora. E a partir disso, o Grêmio tá desarrumado para acontecer o gol.
11: Bom, Grêmio 0, São Paulo 1. Daqui a pouco o Berdoncelo vai falar sobre como Marlon fica a situação na tabela, mas antes tem Marlon, lateral esquerdo do Grêmio.
2: Pelo Premier, vamos ouvi-lo aqui no Bola Parada, Marlon.
12: Do Grêmio, pelo menos nesse primeiro tempo, passa pela arbitragem.
13: O jogo tava bom, tava disputado, a gente teve algumas chances, acho que mais que o São Paulo. E claramente a gente sofreu um gol no lance onde no início da jogada dá uma falta para nossa equipe que não é marcada, e depois, né, o efeito cascata acabou correndo e a gente leva o gol, mas no começo da jogada tem uma falta clara que todo mundo que tá no campo viu e a arbitragem não marcou, e vai mais um aí para a lista das prejudicadas pro Grêmio.
2: Tá aí a crítica do Marlon pelo Premier Eduardo Gabardo.
11: E a vaia de fundo, né, Rodrigo e Lucas, é pra equipe de arbitragem que continua no campo ainda.
14: E aí tem até policiamento ali aguardando a aproximação da arbitragem da partida para fazer uma proteção. Muitas vaias, antes cânticos direcionados à arbitragem, clima pesado no intervalo aqui na arena.
11: E com este som de fundo, a equipe de arbitragem agora se dirige para os vestiários da arena. 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Ô Bertoncelo, como é que fica a situação do Grêmio na tabela?
2: Bom, uma situação que é complicada porque o Grêmio permanece na zona de rebaixamento, é o 17º colocado com 22 pontos, porém, na pior das hipóteses, com vitórias de Vasco e Remo nesta rodada, o Grêmio pode acabar na penúltima colocação, Gabardo.
11: 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Já já tem o CCD e o Leonardo Oliveira. Antes o Gordo Léo e o torcedor do Grêmio neste intervalo, o Grêmio tá perdendo aqui na arena.
3: Que tá irritado e não seria diferente, tô aqui com o Jackson, que é de Novo Hamburgo. Pô, o jogo todo tranquilo no final, a gente acabou entregando.
15: Uma coisa falta nesse time do Grêmio: raça. Esse treinador não é treinador pra treinar o Rio Grande do Sul, cara. Vai pra Europa, vai embora. Ao contrário.
3: Quem é que fala?
16: A raça falta pro Nardoni. Vila Santos desistiu da jogada lá que nem foi falta. Isso tem que ter raça. Treinador não tem como ter raça. É os jogadores que tem, não pode desistir da jogada. Desistiram da jogada e o Nardoni errou e entregou o gol aqui.
3: Fala teu nome, meu velho.
16: Roque Cuffieri, São Sebastião do Caí.
3: Tá aí, então, o Roque tá indignado. Tá faltando raça, é reclamação aqui na arquibancada, Gabardo.
11: 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Com Leonardo Oliveira, CCD, final de primeiro tempo, preocupante pro Grêmio aqui na arena.
6: Preocupante pelo resultado, o Grêmio não estava jogando mal, o Grêmio estava controlando o jogo, o São Paulo não tinha saído, o gol acontece, tem a falta? Claro que tem a falta é nítida, dá para ver de qualquer canto aqui da arena. Porém, depois da falta, a jogada segue, o Grêmio recupera a bola, o Wallace tem a bola limpa, toca no Nardoni, aí o Nardoni demora 3 dias para dominar, mais 3 dias para virar, e aí acaba perdendo a bola e tem o lance do gol. O gol foi do Wendel, né? O Caleri depois já coloca a bola para dentro quando ela já tá, já tinha entrado no primeiro lance. Mas o Grêmio vinha controlando o São Paulo, o Grêmio vinha jogando no campo do São Paulo, o Grêmio tinha algumas boas chegadas, o Grêmio perdeu 2 boas chances na pequena área, não na pequena área, mas entre a marca do pênalti e a pequena área, com o Carlos Vinícius e com o Vila Sante, gols que não pode perder. Aí levou o gol numa vacilada, que aí é a vacilada aquela que o Grêmio, CCD, costumeiramente tem em suas partidas, o vacilo.
7: As únicas oportunidades que o São Paulo teve foram de erros individuais dos dois médios ali, e o Nardoni erra feio. Só queria colocar, o torcedor do Grêmio tá incomodado com o juiz, a falta existe, é clara, todo mundo que tá aqui no estádio viu, só que não foi por isso, o jogo segue e depois o Grêmio fica desatento e toma o gol, não tem como voltar o lance, não é na origem do lance, é óbvio que é falta, mas não é o que define. Agora, o Grêmio jogou para fazer, teve a sua oportunidade, jogo de detalhe, tu tem a tua oportunidade, tu faz, o Grêmio não fez, o Grêmio só tá perdendo esse jogo porque na linha da pequena área o centroavante do Grêmio não conseguiu botar para dentro, o do São Paulo botou. E é por isso, não adianta a gente ficar aqui chorando, tem que tentar reverter no segundo tempo, tem que tentar pressionar, é uma pena porque o Grêmio vai cansar no segundo tempo, nós sabemos disso, e precisa desse resultado aqui. O primeiro tempo não foi ruim, e individualmente o Nardoni cometeu um erro que não tem cabimento, jogador profissional
6: comprometedor.
11: Erro do Nardoni, é verdade. 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Lá no canal Gaúcha Esportes no YouTube tem a seguinte enquete: o Grêmio tem que mexer no ataque para o segundo tempo? Daqui a pouco vou perguntar isso para o CCD e para o Leonardo Oliveira. 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
3: Gabardo.
11: Fala, Léo.
3: Não, só para falar que a fase está tão ruim que o torcedor está discutindo ele com outro torcedor. Quem que tava bravo ali com o senhorzinho que tava reclamando?
16: É, o cara criticando o Vila Santos e o Carlos Vinícius, são os únicos que jogam no time do Grêmio. O Nardoni tudo bem, é podre, pode ir embora pro Racing junto com o Léo Pérez. Vai falar do Vila e do Carlos Vinícius, tá louco? 90% dos gols do Grêmio é o Carlos Vinícius que faz. Vila Santos é o dono do meio campo do Grêmio, só ele que joga.
3: Qual é teu nome?
16: Andrei.
3: Aí o Andrei que tava nervoso, pessoal discutindo, uns culpando o técnico, outros culpando os jogadores, Gabardo.
11: Ah, calma essa turma aí, Gordo Léo.
3: Já acalmei aqui, já, tudo certo.
11: Tumeleiro, ninguém facilita tanto. Agora informações do jornalismo, Joana Manhago. Oi, Joana.
17: Oi, Gabardo, boa tarde para ti, para todos. Tá fazendo uma atualização em relação à falta de energia elétrica em todo o estado do Rio Grande do Sul. São mais de 70 mil clientes que seguem sem luz depois daquele temporal de quinta-feira em todo o estado. Desses, 59 mil são da CE Equatorial e 12 mil da RGE. Hoje pela manhã, a CE chegou a informar que o abastecimento deve ser retomado em todos os pontos até terça-feira. E a RGE disse que se compromete em fazer isso o mais rápido possível. As cidades mais afetadas são Porto Alegre, Viamão, Santo Antônio da Patrulha, Pelotas e Porto Alegre. E a falta de energia, lembrando, também está comprometendo o abastecimento de água. São mais de 90 mil clientes afetados em todo o estado. Trazendo então essa atualização aí em relação à falta de luz por causa do temporal de quinta.
11: Muito obrigado, Joana Manhago, do Jardim ou no Campo. 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Bom, o Jory.
2: Oi.
11: Tem mais alguma coisa para acrescentar sobre as questões de arbitragem aqui no primeiro tempo da Arena?
2: Não, eu quero só colocar, Gabardo, assim, respeito quem pense diferente disso, mas para mim não foi falta no Vila Sante. O Vila Sante tá com a bola colocada à frente, ele pode jogar da maneira como ele quiser. O jogador do São Paulo se aproxima e o Vila Sante dá uma passada pro lado para colocar o corpo no adversário. E aí tem um choque. E aí futebol é contato, futebol é choque. O Vila Sante cai no gramado, desiste da jogada, abre os braços e o árbitro que tá tendo esse perfil de condução do jogo manda o jogo seguir, o jogo segue e aí, claro, né, não vou nem entrar na discussão de origem da jogada porque o Grêmio retoma a posse de bola, nem dá para estabelecer esse debate, até porque o Marlon falou em efeito cascata, né? Só que também não dá para ficar colocando que a suposta falta não aconteceu e aí depois o Grêmio comete erros, né? Então assim, mesmo que o árbitro tenha errado, o Grêmio cometeu erros, porque o Nardoni deu uma bobeada constrangedora. O Nardoni foi muito mal no lance, tomou uma batida de carteira e aí o Grêmio estava com as calças na mão e tomou o gol. Mas na origem da jogada, o lance do Vila Sante, que é em outro lance, é outra jogada, não é na origem, não houve a falta, para mim, lance normal, acertou a arbitragem.
11: 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Bertoncelo, você falou aí sobre, né, outros jogos, né, que interessam ao Grêmio. O que que tem hoje ainda no Campeonato Brasileiro e os principais jogos que o Grêmio tem que ficar de olho?
2: Pois é, Gabardo, o Grêmio no momento ele afunda na zona de rebaixamento, é o 17º colocado com 22 pontos, mas ele também pode perder posição ainda hoje se o Remo confirmar o fator local, porque joga no Mangueirão, às 18h30 contra o Atlético Mineiro. O Remo é o penúltimo colocado, 19º com 21 pontos, o Remo vencendo vai para 24 e aí empurraria o Grêmio para a 18ª colocação. Os outros jogos que envolvem ali os times que estão brigando para não cair, como Vasco, Inter, Santos e Mirassol, todos os jogos ocorrem amanhã.
11: E o jogo atrasado do Grêmio contra o Botafogo no Rio ainda não tem data?
2: Exato, a partida que foi adiada em função dos playoffs da Copa Sul-Americana para o Grêmio, este jogo ainda sem data.
11: 5:01, Grêmio está perdendo para o São Paulo pelo placar de 1-0 aqui na Arena, daqui a pouco começa o segundo tempo. O CCD, Leonardo Oliveira, sobre a enquete aqui, que está no ar no canal Gaúcha Esportes, no YouTube, o Grêmio tem que mexer no segundo tempo? O que que vocês acham?
7: Ah, vai precisar mexer, deve abrir um pouco, mas é preciso dizer que o Grêmio não jogou mal, sabe? O Grêmio fez o que se propôs a fazer. O Grêmio joga no 4-1-4-1, quem arma jogadas é o Nardoni, é o Noriega atrás de uma linha de três, fez isso bem, o Grêmio teve alguns avanços pelo lado direito, O juiz picotou muito com faltinhas, sobretudo faltas aqui do lado direito, várias faltas defensivas, essas faltas de ataque típicas do futebol brasileiro. Isso acabou tirando um pouco do volume, mas ao mesmo tempo conseguiu ali uma outra chance, um jogo igual. O problema é que tu não pode errar. O que o Nardoni fez é um erro que não tem cabimento. O Nardoni tropeça na bola na linha da intermediária. $8 milhões e o jogador entregou um gol pro adversário aqui e compromete tudo. O Grêmio vai precisar abrir, deve tirar inclusive o Nardoni do jogo para botar o Mac e tentar, mudando o ritmo do jogo, tentar alguma coisa.
6: É, o Mac mudaria completamente o sistema do Grêmio e o meio campo do Grêmio ali. O jogo de São Paulo é muito forte no meio campo, César. Talvez contendo o Marcos Antônio, tendo o Danielzinho que constrói, o Pablo Maia que sai de trás, o Grêmio ficaria fragilizado. Eu mexeria, mas não já na volta do intervalo, daria mais 10 minutos, 15 minutos, não mais do que isso, pro Giovanni Cabral. O Giovanni Cabral é uma figura que não conseguiu aparecer no jogo, ele até veio mais pra dentro, apareceu aqui pela direita, ele precisa se sair lá da ponta. O jogo dele não é lá da ponta, ele tem que deixar o corredor para o Marlon. E teria o Amuso, que tem a jogada individual, que tem a iniciativa do chute. E eu também colocaria o Bright White, porque o Carlos Vinícius não está conseguindo vencer a marcação da zaga do São Paulo e, Gabardo, perdeu o gol que poderia ter colocado o Grêmio na frente do primeiro tempo.
14: Pois é, Carlos Vinícius, né, que fez um grande início de campeonato brasileiro e é o principal atacante do Grêmio, não faz um bom jogo. Aliás, nas últimas partidas realmente não tem ido muito bem, não. Mas tem muito crédito, né? 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Se o Rodrigo puder nos ajudar com a lista completa dos jogadores do Grêmio aí que estão no banco, principalmente as alternativas ofensivas para a etapa final, Rodrigo.
5: Do meio pra frente tem Dodi, Léo Pérez e aí alternativas mais ofensivas: Amuso, Bright White, Matheus Nascimento, Gabriel Mack e Enamorado.
14: Oh, tem jogadores de velocidade, de pontas, né? Amuso, Enamorado, o Mack também pode ser aproveitado. Tem dois centroavantes, Prepway.
7: Acho que o Amuso é uma substituição natural, né, Gabriel?
14: Acho que sim, né, CCD?
7: O Amuso é uma substituição natural e a outra seria o Mack por dentro para tentar criar uma nova forma de jogar. Que é o Léo toca bem, né? É um jogo perigoso, porque o São Paulo compõe bem ali, então seria, acho que mais pro fim do jogo, não tem muita coisa. O fato é que o Grêmio entrega um gol, dá um gol pro adversário. E não falem da arbitragem, torcedor, não tem nada a ver, a bola tava com o Grêmio e o Nardoni tropeçou na bola. Se teve lance, não teve, mas não foi por isso. O Grêmio deu um gol pros caras e agora vai ter que buscar dois e não um só.
6: Há um grande descontentamento aqui no estádio com a arbitragem, e o Diori analisou o lance de novo e eu fecho com a opinião do Diori, tá? Se o Diori disse, eu assino embaixo e tá pronto, porque o Diori é o nosso especialista, é o nosso craque. O que o Grêmio não pode é reclamar da arbitragem, porque o lance prosseguiu, e aí eu não teria o tempo exato, mas no mínimo por um minuto, a bola chegou, o São Paulo lançou, a bola chegou na ponta, o Grêmio recuperou, o Wallace saiu jogando, tocou no Nardoni, e aí o Grêmio perde a bola. Tinha começado inclusive um novo lance, não foi isso o determinante, não foi a suposta falta, discutida a falta no Vila Sante, foi um vacilo do Grêmio que repete os vacilos que o Grêmio vem dando no Brasileirão, não deu contra o Mirassol, e por isso tinha mudado um pouco de figura o time.
7: Isso de olho, respeitando as opiniões, para mim é uma falta grosseira que ele não deu, porque ele deu faltas iguais, mas não foi por isso que tomou o gol, gente.
14: Sim.
7: O gol toma por outro motivo.
14: No fim ali, naquele bolo, porque terminou o primeiro tempo, os jogadores do Grêmio partiram para cima da arbitragem, reclamaram muito, teve um cartão ali no meio do bolo. Ficou claro para quem exatamente foi aquele cartão?
7: Porque eu achei que foi pro Vigiaçante.
2: Eu acho que sim, porque ele era o jogador mais exaltado ali.
7: Exatamente. Gabar. A sensação de hora que eu tive, porque ele vai na direção e ele aponta e o Vigiaçante tá na linha e um dos jogadores do Grêmio, que eu não sei quem, tira o Vigiaçante. Sensação, assim, de quem não
5: foi. Foi o Everton aqui, que tirou o Vigiaçante.
7: Mas alguém. Então a sensação é de Vigiaçante, mas ali sim, poderia ser eu, tinha 4, 5 jogadores.
6: O Pavon tava muito alterado também, acho que o Rodrigo fez o registro, né, Rodrigo?
5: O Pavon e o Vigiaçante, eles estavam descontroladamente indignados. Os demais tinham alguma sensatez, digamos assim, na forma de reclamar. Na hora do cartão, quem tava mais perto era o Carlos Vinícius, mas faz muito mais sentido ter sido pro Vigiaçante, porque era quem tava mais indignado.
14: A arbitragem já voltou para o segundo tempo aqui na arena. Jogadores reservas do Grêmio, alguns já voltaram, outros estão voltando agora.
11: E já vai começar o segundo tempo. O Grêmio está perdendo por 1-0 para o São Paulo e permanece na zona do rebaixamento do Campeonato Brasileiro. Então a reação é absolutamente fundamental para o segundo tempo da partida. Time do Grêmio voltando agora, pelo jeito não tem alteração.
5: Amuso.
11: Amuso?
5: Amuso.
11: Vai entrar o Amuso.
5: Eu não tô vendo o Giovani Cabral. Alguém me ajuda aí, tô fazendo uma revisão rápida. Não vejo o Giovani Cabral. Aparentemente essa é a troca. O Amuso com a 9. É isso aí. Sai Giovani Cabral, 77. Entra Amuso, número 9.
11: CCD, Leonardo.
7: Melhora o lado. O Grêmio procurou muito o lado direito, né? E acho que ele procura, Léo, o lado direito, porque o Giovani Cabral não tem essa característica de ser um jogador de fundo, né? Ele não procura o
6: fundo. Não, não é de fundo, ele é de cortar pra dentro e vir armar.
7: Ele é um construtor por dentro. Então, vai abrir um pouco mais o lado esquerdo, o Grêmio precisa disso, mas é a aposta no sistema. Ele vai ter que mexer nos dois volantes, ele vai precisar mexer, se não for tecnicamente, vai precisar mexer do ponto de vista físico, mas no primeiro tempo ele é injusto o resultado. O Grêmio não poderia estar perdendo esse jogo. Perde pela sua incompetência, sobretudo a incompetência individual do Nardoni, que errou uma bola que não pode errar.
11: Bom, São Paulo voltou também, então tem uma troca no Grêmio. Amuso entra nesta etapa final. Pedro Ernesto Denardim, vamos para o segundo tempo. Por enquanto, o Grêmio 0, São Paulo 1, Pedro.
0: É um resultado dramático para o Grêmio, que continua na linha de rebaixamento, uma situação bastante delicada do Grêmio, alteração importante feita pelo técnico do Grêmio porto-alegrense. 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Saída para o time do Grêmio. Vai começar o segundo tempo. 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Saída

0: Ficou dominada, ali um destaque colocado, o meio campista Noriega. Noriega tentou na direita, encontrou colocado por lá o jogador Diego Caito. Caito tá recuando a bola no campo defensivo para Gustavo Martins, que toca a bola para o Wallace. Wallace tem o domínio no campo defensivo do Grêmio, deu para Gustavo Martins, que soltou lá do lado direito. O Diego Caito tá dominando, ainda o Caito chegou à marcação, ele recuou, deu a bola para o jogador Gustavo Martins, que por sua vez jogou, deu para o Alisson soltou a bola para Noriega, Noriega tocando para o Wallace tem o domínio no campo defensivo do Grêmio, a marcação chega timidamente, é verdade, mas o Grêmio não consegue sair dali, o lançamento foi feito forte agora, lá para o Caito, ó. Apareceu pela direita, foi em velocidade, marcado pelo Ferreirinha, tocou a bola, encontrou Pavão, Pavão deu para Vija Sante, levou para o meio, tentou recuar, recuou, tocou a bola, encontrou colocado Noriega, Noriega soltou para Marlon, Marlon tá colocado pela meia esquerda, Muzo tá mais à frente, ele prefere recuar, tocar a bola, ela foi para Noriega, Noriega fez boa abertura na direita, tá colocado por lá o Kai, o jogador, o lance foi feito para a linha de fundo e tem agora o escanteio marcado pelo juiz da partida, tava lá o Pavão e ele próprio tá correndo para a cobrança do escanteio, tem pressa, o time do Grêmio tá perdendo por 1-0, 1 minuto e meio, etapa complementar, lado direito, o campo de ataque do Grêmio, o escanteio que Pavão vai cobrar, levantou para dentro da grande área, subiu o ala, se deu para trás, a bomba dada direto pela linha de fundo. Quase gol do Grêmio, hein, Katsurayama, do Vilhaçante.
1: Quase gol do Vilhaçante, teve desvio, novo escanteio, lado direito, vem Pavão de novo, uma bola, um chute de fora da área que teve desvio, vem o Grêmio, perde por 1-0.
0: Bem quase mesmo, né? Outra vez Pavão tá colocado para cobrar o escanteio, lá pé direito, suspendeu o golpe de cabeça, ficou e o gol! Wallace para o Grêmio, o zagueirão teve um tabelamento de cabeça extraordinário do Grêmio em cima da defesa de São Paulo, três caras tocaram na bola e o último foi definitivo, foi fatal, foi mortal, o Grêmio tá empatando 1-1 bem cedo, 2 minutos, etapa complementar, o zagueirão Wallace, grande, grande Wallace, outra vez uma figura notável no time do Grêmio, tá fazendo gol, empatando a partida 1-1, Grêmio São Paulo, Katsurayama.
1: Wallace, ele está conquistando a torcida do Grêmio pelas atuações defensivas, mas agora também por um gol importante, numa tabelinha de cabeça dentro da área, cruzamento do escanteio do Pavão, achou o Noriega, que colocou o Carlos Vinícius dentro da pequena área, ele cabeceia para dentro, onde está o Wallace, que finaliza fazendo o Grêmio 1-1, Léo.
2: Era terrível ir por intervalo com uma derrota depois do primeiro tempo que o Grêmio fez, mas fazer um gol aos 2 minutos do segundo tempo, logo na volta, nos primeiros movimentos do segundo tempo.
0: O São Paulo acaba de perder um gol, hein, Leonardo? Cuidado, uma bola da direita, o Calero tava ali para marcar o gol, deu fraquinho, dando as mãos do goleiro do Grêmio, mas o São Paulo perdeu um gol, e lá vai o Grêmio outra vez, me dá um tempo aí, o lançamento feito erradamente, a bola ficou dominada pelo Lucas Ramon. Leonardo,
2: recoloca o Grêmio no jogo, o Grêmio empatando o jogo aos 2 minutos, é como se o primeiro tempo do CCD tivesse terminado 0-0.
3: É, resolve animicamente, traz o estádio de volta pro jogo e agora é ter tranquilidade para virar. O Grêmio tá jogando para ganhar o jogo e trabalha para isso. E eu acredito, Bertoncelo, que vai terminar com vitória ainda.
4: Pois é, o zagueiro Wallace marca seu primeiro gol pelo Grêmio em 5 partidas. O tricolor conquista o ponto para sair da zona de rebaixamento. No momento é o 15º colocado com 23 pontos.
0: Lançamento cumprido. E a bola foi para o Pavão, ele não conseguiu chegar, a bola saiu pela linha de lado e arremesso lateral. São 4 minutos da etapa complementar. Léo Gordo, vibra aí com esse povo aí, Léo.
5: Eu tô enlouquecido com o gol do Wallace Vinícius. O Grêmio empatou o jogo, meu velho.
6: Empatou e vai virar, não tem frescura. É virar e ganhar esse jogo. Vamos pra cima, Grêmio.
5: Quem vai fazer o gol da vitória, me diz.
6: Meu xará, Vinícius!
5: Tá aí o torcedor pra pão de alho Santa Massa, Pedro!
0: Rádio Sarandi, de Sarandi, Rural de Concórdia, Santa Catarina, Sorriso do Mato Grosso, Catarinense de Joaçaba, Santa Catarina, Mampituba, Sombrio, Santa Catarina, o Brasil inteiro tá ligado no futebol da gaúcha, né? E o Grêmio conseguiu um empate, agora a vida muda completamente, muito cedo, há 2 minutos, essa é a grande revelação que o Grêmio trouxe, né? Grande jogador, Wallace, cumprindo completamente suas funções defensivas e ainda marcando o gol. Bom, aí é demais.
2: Jovem,
0: é demais.
2: Né, Pedro? Zagueiro jovem, em velocidade, com vigor. É um achado do Grêmio. O Grêmio encontrou um zagueiraço.
0: É, uma vez o Garrinha disse no saldo de relação, a solução pro Grêmio tá na Série B. Pois não é que o Grêmio buscou dois na Série B, os dois estão dando certo. Que beleza, espetacular!

0: A bola é do Osório. Osório tem um domínio, procura o campo de ataque. O Grêmio recupera a posse de bola. Ela foi recuperada para o Nardone. Nardone soltando, deu errado o passe. O Grêmio, no entanto, recupera a bola do Diego Caíto. Caíto recua. Dá para Gustavo Martins, que dá para o Caíto. Caíto está jogando lá pelo lado direito. Deu para Pavon. Pavon tabeu, tentou o tabelamento, errou. A bola ficou para Marcos Antônio. Conduziu ali pelo meio, recuou. Soltou a bola, encontrou colocado o seu companheiro Lucas Ramon. Ramon está tentando jogar lá pelo lado esquerdo. Empurrou a bola e encontrou colocado o Wendel pela ponta esquerda. Wendel tocando a bola para Ferreirinha, Ferreirinha deu atrás, Pablo Maia tá colocado por ali, pé direito na bola, o São Paulo chegando, chegando, levando perigo, a bola foi na esquerda, vai rolar cruzamento, bola alta, corta de cabeça Gustavo Martins, mas volta o time do São Paulo, é Calleri, Calleri dando para Pablo Maia, que soltou, deu para Marcos Antônio, tocou a bola lá do lado esquerdo, o Wendel tá colocado por lá, empurrou a bola para o Ferreirinha, Ferreirinha tentou no meio, olha a liberdade no cara do São Paulo para bater, mas a bola vai para a linha de fundo, é apenas tiro de gol, Rodrigo.
1: Pablo Maia tentou chutar do meio da rua, pegou mal, o Everton só olhou, 1-1 Sicredi.
0: 6 minutos, etapa complementar. 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Goleiro do Grêmio, Everton, levantando uma bola para o Amuso. Subiu a Arboleda, tirou de cabeça. Ela está saindo pela linha de lado. Arremesso lateral do Grêmio. Está colocado o jogador gremista Nardone para cobrar o arremesso lateral. A bola foi no Noriega. Noriega está recuando, soltando para o Wallace. O Wallace deu para Gustavo Martins. Vai sofrer a marcação. São Paulo agora aperta a marcação lá em cima, bem altinha a marcação. E a bola ficou para o Diego Caio. Diego Caio levantou, deu a bola para o Rafa, para o Pavon. Pavon soltou, deu para Vinícius. Vinícius trabalhou ali pelo meio, pé em outra bola, tentou jogar, jogou, encontrou o Marlon. Marlon abriu na ponta esquerda, Muzo está colocado por ali, soltou na combinação com o Nardone, não deu nada certo. O Grêmio busca a recuperação da posse de bola e consegue. O Marlon, Marlon tá jogando, metendo a bola para o Nardone. Nardone tá lutando contra o marcador, tentando levar, cometeu falta. Juiz da partida marcou, mas antes de uma falta em jogador do Grêmio, que é o Noriega, que tá caído ali no meio do campo. É isso, né, Katsurayama?
2: Isso, ele mesmo. Tá ainda no chão, teve uma dividida, uma disputa, levou a pior, mas agora tá levantando o volante Noriega, tá bem. Grêmio empatou, tá 1-1, informação é Claro.
0: 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Dodi.
1: Dodi, vem aí, conversa com Luiz Castro. 1-1, Tumeleiro.
0: É, e temos cobrança de falta que será feita para o Grêmio através do jogador Pavon. O placar é 1-1, são 8 minutos, etapa complementar. Um pontinho já tá bem legal, né? Porque o Grêmio foi pro intervalo perdendo todos os pontos desta partida. Está colocando o Pavon para cobrar. O que estão demorando aí, por quê? Ah, tá, vai mudar.
1: Sai Nardone, camisa 5 para a entrada do Dodi, 17. Vaias para o Nardone, hein? Ou é para o Dodi?
0: Não, eu acho que é pro Nardone. Bom,
3: mas aí o Luiz Castro precisa gerenciar, né? Ele não pode tirar o jogador depois do jogador ter cometido um erro que ele tenta dar de calcanhar aos 8 minutos. Espera um pouquinho mais, dá mais 3-4 minutos, expôs o jogador à vaia.
0: Vamos lá para a cobrança de falta para o Grêmio. Está colocado o jogador Pavon para a cobrança. Pé direito na bola, suspendeu. O Wallace está lá, o golpe de cabeça. E a bola está na linha de fundo e apenas tiro de gol. 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Tumeleiro, ninguém facilita tanto. 9 minutos, etapa complementar. A situação do Grêmio tá bem melhor, 1-1 tá legal, né? 1-0 tava complicado. Tá legal não, tá mais ou menos legal, mas não tá aquela penúria que terminou o primeiro tempo, que levou o time a ser vaiado pelo torcedor. A bola foi recuada para o goleiro Rafael. Rafael tá dominando, soltando a bola para o Arboleda. Arboleda tá colocado no campo defensivo, chutou, a bola bateu no adversário, linha de lado, é do São Paulo, lado direito do seu campo defensivo. É, você sabia que mais de 36 milhões e 700 mil pessoas tiveram contato com o trabalho feito pela RBS na Copa do Mundo durante 40 dias? Isso significa 3 vezes a população do estado do Rio Grande do Sul. É muita gente. Olha lá, Carlos Vinícius entrou pelo meio, Rafael saiu para pegar. Pega o goleiro do São Paulo, Katsurayama.
2: Era uma bola que parecia despretensiosa. E aí o Carlos Vinícius, num toque, venceu do Arboleda. Ficou cara a cara com o Rafael, mas não conseguiu chegar na velocidade. Perdeu ela. Quase uma boa chance de ataque do Grêmio, que empata em 1-1.
0: São 10 minutos da etapa complementar. Vai o São Paulo ali pelo lado esquerdo, a bola carregada pelo Osório. Osório tocou para o Wendel. Wendel recuou, deu a bola para o Danielzinho. Danielzinho deixou para Pablo Maia. Soltou agora para o Danielzinho, que dominou, que recuou para o Arboleda. Lançamento feito para Lucas Ramon. Ele domina a bola pela ponta esquerda, desarmado pelo Arlon. Linha de lado, arremesso lateral. 10 minutos e meio, etapa complementar. Um para o Grêmio, um também para o São Paulo. São Paulo que vai com a bola do Lucas Ramon. Ramon deu para Pablo Maia, trabalhou ali pelo meio, recuou, soltou a bola para Osório. Osório tem o Wendel colocado lá pela ponta esquerda, tem Ferreirinha também, prefere jogar do meio, deu a bola para o Pablo Maia. Pablo Maia fez o tabelamento, soltando a bola para o Calleri. Calleri está colocado pelo meio, Marcos Antônio está por ali também. A bola foi para o Marcos Antônio, dominou, soltou no meio, encontrou colocado o seu companheiro Marcos Antônio, recolhe a bola, procura passar pelo marcador, escorregou, caiu, mesmo assim fez o giro e meteu a bola para Lucas Ramon. 11 minutos, etapa complementar, um para o Grêmio, um para o São Paulo. Você no futebol da Gaúcha, e a bola para o Pablo Maia, levantou buscando outro lado, tá ali o Diego Caetó para recuar a bola para o goleiro do Grêmio. Grêmio que vai para o contra-ataque, a bola sendo conduzida pelo Vijaçante. Ele corre, leva a bola ali pelo meio, vai conduzindo, soltou a bola para o Marlon, Marlon deu para Vijaçante. Vijaçante dominou, tentou abrir, abriu a bola na ponta esquerda, ali está colocado a Muso tá recuando, soltando atrás, encontrando o Wallace, que joga a bola para Gustavo Martins, que domina bem no risco do meio-campo. Pisa nela, espera que alguém se coloque, ninguém apareceu, ele acaba recuando para o goleiro Wallace. A torcida não gosta disso, outra vez manifesta murmúrios, porque quer o time atacando, quer o time em cima. O goleiro Everton tem a bola, tá fora da grande área, para como se for a cobrar uma falta, finalmente deslancha para o campo de ataque, soltou a bola para o Carlos Vinícius, ele dominou, escorregou, caiu, mas o juiz viu falta marcada, ele próprio cobrou, soltou a bola, deu para o Pavão, Pavão de pé direito, cruzou, Carlos Vinícius deu de zagueiro, agora tirou para a intermediária, e o São Paulo pega a bola, e ela foi onde está colocado o Wendel, que domina, que recua para Osório. Osório está colocado dentro da sua grande área, sai jogando, metendo a bola para Marcos Antônio, ele vem buscar no campo defensivo, solta a bola para Arboleda. Arboleda vai levar o São Paulo para o ataque, tocou a bola para Lucas Ramon, ele dominou ali pelo lado direito, Marcos Antônio apareceu, recebeu, tocou a bola curta, encontrou Danielzinho tem Pablo Maia colocado por ali, prefere ele conduzir a bola, agora finalmente soltou para o Pablo Maia tocou para Calleri dominou lá pela meia esquerda, vai procurar levar, vai para cima dos zagueiros do Grêmio, empurra a bola para Pablo Maia, tentou no meio, conseguiu, encontrou colocado Danielzinho, outra vez Pablo Maia, troca passes, o tricolor de São Paulo, a bola foi para o Wendel, dominou na ponta esquerda, deu para o Ferreirinha recuou para Pablo Maia, que recuou mais ainda, a bola foi para o Wendel deu para Pablo Maia, buscou meio, troca passes o time do São Paulo, há muito tempo tem a bola, muito tempo tem os passes, mas não tem nenhuma penetração, procura levar, levou e a marcação chegou, a bola foi recuada para Pablo Maia, abertura na ponta esquerda, Ferreirinha tá colocado por lá, dominou, enganou o marcador ainda, o Ferreirinha, pé direito, levantou com perigo, a bola tocada, linha de fundo, vai ser tiro de gol, que favorece o time do Grêmio, Rodrigo.
1: O Luciano tá indignado, reclamando que o Gustavo Martins que afastou, mas o árbitro disse que foi o Luciano quem cabeceou, e pra fora, 1-1, trilegal.
0: 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Grêmio busca o ataque, mas está ali para cortar o lateral esquerdo, Wendel, que já foi do Grêmio, recuando a bola para o goleiro Rafael, que sai jogando, metendo a bola para o Osório. Osório escapa lá pelo lado esquerdo, quem vai atrás dele é o Carlos Vinícius, ele acaba recuando a bola outra vez para o Rafael. Domina o goleiro do São Paulo, sai jogando, metendo uma bola para o Pablo Maia. Pablo Maia fez a bola chegar do Marcos Antônio, pé direito na bola, tentou por em profundidade, meteu a bola para o Lucas Ramon, apareceu pela ponta direita, marcado, procura ganhar do marcador, cruzou com perigo, toque de cabeça, e a bola vai para a linha de fundo. Tava ali o Calleri para marcar mais um gol, sorte no Grêmio, Rodrigo.
1: Mas foi uma falha de marcação do Gustavo Martins, ele ficou marcando a bola e não o jogador. Olhou para cima e viu o Calleri sozinho cabecear, para sorte do Grêmio, ele cabeceou para fora. 1-1, Sicred.
0: Atenção, tempo e placar do futebol da Gaúcha. 15 minutos, etapa complementar, um Grêmio, um São Paulo.
4: O ponto vai tirando o Grêmio do Z4 no momento, é o 15º colocado com 23 pontos. Logo mais 6:30 no Mangueirão, tem o confronto entre Remo e Atlético Mineiro.
0: 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Tá? E a bola foi para o Pablo Maia, quem tem a bola é o time do São Paulo, deu para Arboleda, Arboleda tentou jogar, chegou forte em cima dele o Amuso, ele tocou a bola pela linha de lado, ficou reclamando, levou uma chegada do Amuso, que lhe deu alguma dor no tornozelo, e temos arremesso lateral, que, hã?
5: Tô chamando o jogo, Pedro.
6: Ele tá dando orientação pro time do Grêmio daqui da cabine.
0: Tu é treinador? Por que que tu é aqui?
5: Ah, eles têm que fazer o que eu digo, né, Pedro?
0: Isso é como diz Vaguinha, tu tem que ficar quieto, tu não tem que falar, não tem que gritar.
5: Olha lá a jogada, Pedro, olha lá a jogada, Pedro.
0: É, e lá vai o Grêmio, a bola foi no Noriega, Noriega tocou a bola para Pavão dominou pelo lado direito, levou, deixou a bola, ainda o Pavão soltou para Vija Sante, dominou pela meia direita, o recuo de bola foi feito para o Noriega, Noriega abriu, tá jogando o Caíto ali pela ponta direita, vai, pedalou na frente do marcador, soltou no meio, afasta Marcos Antônio, tira a bola para fora da grande área, ela vai para o jogador Ferreirinha, Ferreirinha domina, recua a bola, soltou atrás, deu para o Wendel sai jogando, tocando a bola para Marcos Antônio, que dá para Arboleda, que solta a bola para Lucas Ramon, que domina pelo lado direito, a marcação chega, ele procura jogar, tocou a bola, encontrou no meio, bem colocado o seu companheiro Marcos Antônio, que leva o time do São Paulo para o ataque, mas não há nenhum fundamento nesse ataque, a bola chega na área do Grêmio, onde está o goleiro, e eu quero saber onde é que anda o Léo Gordo.
7: Eu tô aqui na superior, tô aqui com o Augusto, hein, meu velho? Que tá faltando pra ele virar o jogo, meu irmão?
8: Tem que ir pra cima agora, não adianta, temos que ganhar esse jogo, sair da zona e demitir logo o Luiz Castro, não aguento mais.
7: Não aguenta mais, mano?
8: Não aguento mais esse português, traz o Renato de volta, pelo amor de Deus.
7: Estão pedindo o Renato de volta para Pão de Alho Santa Massa, Pedro.
0: 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São 17 minutos, etapa complementar. A bola do Marlon, Marlon tenta o campo de ataque, errou o passe. Ficou para Arboleda. Arboleda tentou na frente, errou também. A bola foi tirada pelo Alice, que por sua vez errou também. Voltou para o Arboleda. Arboleda deu para o Pablo Maia. Ele conduz ali pelo meio, leva o São Paulo. Ainda ele levando a jogada lateral. Foi até onde está colocado o Marcos Antônio, que domina pelo lado direito. Lucas Ramon pede bola pela ponta, ele preferiu no meio, deu para o Pablo Maia, deixou ele ir, tocou para o Calleri. Calleri tentou jogar, o chute foi dado, a bola bateu no zagueiro do Grêmio. No rebote, o São Paulo tem a bola outra vez. São Paulo tentando chegar e levando perigo. A bola foi na direita com o Lucas Ramon. Ramon está recuando, tocando a bola para Danielzinho. Danielzinho procura o meio, tocou a bola para o Luciano. Luciano dominou, tocou a bola para o Danielzinho, chutou e a bola bate no zagueiro do Grêmio, fica dominada. Sai Marlon jogando ali pelo meio. Na sequência ele é desarmado, recupera o São Paulo, chega Vija Sante para passar, Vija Sante domina e dá para o Marlon, que de pé esquerdo mete a bola para o Amuso, Amuso deixou a bola passar, escapou pela ponta esquerda, chega antes o Arboleda para tocar a bola pela linha de lado, 18, etapa complementar, o que que vai dizer CCD?
5: Pedro, tá na hora do treinador mudar o time sentiu, a gente sabia disso, fisicamente o time sentiu, tem que trocar a base do meio campo, porque o Grêmio começou a recuar, porque simplesmente não consegue mais ter força de jogar.
6: Já marca a distância, certo?
5: É, já tá difícil, então, se eu tô vendo daqui, imagino que o treinador esteja vendo de lá.
0: Gustavo Martins tem a bola, soltou para Pavão, deu para Gustavo Martins, o recuo de bola foi feito para o Wallace, o Grêmio troca passes no campo de defesa, são 18 minutos e meio, a bola foi onde está colocado o Wallace, deu para Gustavo Martins, que está recuando para o goleiro Everton, pé canhoto na bola, goleirão do Grêmio mete a bola para o campo de ataque, tá ali o Dodi tentando chegar, cortou Pablo Maia, voltou a posse de bola para o Grêmio, chutada pelo jogador Gustavo Martins, tocou a bola para o Amuso, pediu uma falta, disse que não houve nada e o jogo transcorreu normalmente. E aí quem tem a bola é o jogador Lucas Ramon, soltando, encontrado, colocado por ali, o jogador era caído ainda, o jogador do Grêmio, né? Tá caído o jogador do Grêmio, o jogo parou, hein, Katsurayama?
9: Isso, o Amuso lá do lado esquerdo, ficou pedindo falta, não levou, o juiz mandou seguir, mas como ele ficou no chão, aí o juiz para agora para ele receber atendimento médico, vai ter que sair. O Grêmio empata em 1-1, a informação é para KTO. 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
3: 1.871, não é alguma coisa. Se tá sobrando 871 na tua conta.
0: É, pra mim nesse momento tá sobrando, tá atrapalhando, inclusive. É,
3: então
0: tem muito
3: manda
0: tempo
3: pra
0: pra
3: cá,
0: contar.
3: Manda pra cá,
0: vou pegar aquela máquina de dinheiro que os caras têm lá no Convorcaro, lá vou começar a contar meu dinheiro. O que tu tá achando do jogo, hein?
3: Eu tô achando que o Grêmio tá dando muito espaço, o Grêmio tá recuando demais, tá dando. Vai lá, Pedro.
0: Depois olha o Ferreirinha, foi lançado na ponta esquerda, ao lado da área, dominou, recuou, tocou a bola para o Wendel. O Wendel tá trabalhando, soltou a bola para Ferreirinha. Ferreirinha tentando jogar, deu atrás, encontrou colocado por ali o Danielzinho. Danielzinho deu para Marcos Antônio, que faz o domínio, recua a bola, encontra colocado Osório, que tá dominando. É o quarto zagueiro que tá no apoio, metendo a bola para Ferreirinha. Ferreirinha deu para Osório. Osório outra vez com Ferreira. Ferreira procura jogar, domina a bola ali pelo meio, vai conduzindo, vai chegando o time do São Paulo. Ainda ele vai levando, tentou na frente, corta bem colocado o Gustavo Martins.
5: O treinador tem que ver que o time morreu. O treinador tem que ver. Ele tá ali na beira do campo, Pedro. O time morreu dentro do campo.
0: Tá pior que o Vaguinho, tô narrando, tu entra gritando assim.
5: Não, Pedro, mas o treinador tem que ver, pô.
0: Vaguinho é melhor que tu, rapaz.
5: Ah, isso nós sabemos já, mas ele tem que ver o treinador.
0: Tá, lá vai Ferreirinha, dominou, deu pro Pablo Maia, jogou em direção à área, bola tirada, linha de fundo. O Bandeira de uma facilidade.
1: Impedimento.
0: Ali.
1: Impedimento do Luciano, foi isso que ele deu. Agora 20 do segundo tempo, não é cedo demais para um time cansar, hein, pessoal?
3: É cedo porque o Grêmio jogou duas decisões, Rodrigo. Jogou domingo, viajou, jogou quarta, um jogo extenuante. O São Paulo tá inteiro, porque o São Paulo não jogava 14 dias, havia 14 dias. O Grêmio tá marcando a distância, o Grêmio tá dando espaço pro São Paulo, porque o Grêmio cansou aí. Ou ele baixa as linhas, ou ele marca com os olhos. E marcar com os olhos fica perigoso, porque daqui a pouco o atacante sai, César, do teu raio de visão e consegue construir a jogada.
0: Olha lá o Grêmio, Carlos Vinícius foi lançado, a bola foi tirada, voltou para Pavon. Pavon dominou pela direita, recuou para o Caíto veio de trás, trocou a bola curta para Pavon, recuou, deu para Vijaçante, domina ali na meia direita, o Grêmio chegando com a sua jogada pelo lado direito, a bola foi para o Caíto, Caíto dominou, rente a linha lateral do campo, Pavon encostou por ali, a bola foi para ele, deu para Pavon, Pavon para Caíto, Caíto para Pavon, Pavon passou pelo marcador, chegou para dentro da grande área, dividiu, ganhou de mais umas na sequência, ele é desarmado, Pablo Maia tira a bola dele, solta para o Wendel agarrado, o juiz da partida tá parando e marcando a falta. 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Leonardo Oliveira, além de cansado, algum problema?
3: Não, o problema é que o Grêmio perdeu força no ataque. O Grêmio tá com as linhas mais espaçadas, ou seja, o time não tá saindo em bloco, não tem aproximação. E quando o São Paulo ataca, o Grêmio dá espaço pro São Paulo. O Grêmio demora a reagir ao jogador do São Paulo que tá com a bola. O Carlos Vinícius, por exemplo, a gente estava conversando aqui fora do ar e o César observando, ele enxerga o zagueiro, ele olha o zagueiro, mas ele não consegue dar o combate, porque já tá sentindo o peso das pernas.
0: Sai jogando São Paulo com Osório. Osório meteu a bola na ponta esquerda, ela foi no meio, ali está colocado o Caleri. Caleri fez o domínio, procura passar pelo marcador, passou, levou pro meio, tocou a bola na direita, tá chegando por ali o jogador Danielzinho, dominou, pé direito, levantou, afasta a zaga do Grêmio. Amuso tem um rebote, mas ele não pega, a bola ficou para Danielzinho, que tocou, encontrou colocado por ali o Lucas Ramon. Lucas Ramon deu para Pablo Maia, domina pelo meio, conduz a bola, solta onde está colocado Marcos Antônio, ele faz o domínio, tocou a bola para o Danielzinho. Danielzinho jogou dentro da área do Grêmio, tem perigo, corta o Wallace afastando para fora da grande área, e é o lançamento que foi feito lá onde está colocado o Carlos Vinícius, que dá para Amuso. Amuso faz inversão de jogada, a bola foi lá na direita, Ramon perdeu o Pavon perdeu um pouco do ângulo, é verdade, mas levou agora para dentro da grande área, ganhou do marcador para cruzar, cruzou, tá ali o Carlos Vinícius, mas a bola é tirada pelo Lucas Ramon, linha de fundo, o Grêmio tem escanteio. Katsurayama,
9: uma boa jogada, contra-ataque, Carlos Vinícius na esquerda pro Amuso, inversão pro Pavão. Pavão venceu de dois marcadores, fez o cruzamento no segundo pau. Carlos Vinícius tentou fazer o cabeceio, mas Lucas Ramon chegou atropelando, jogou para escanteio, lado esquerdo de ataque, 1-1, vai trocar o São Paulo na sequência, confirmo quem.
0: Vamos lá, tem escanteio para o time do Grêmio. O jogador lateral esquerdo, Marlon do Grêmio, tá colocado para a cobrança, levantou, a bola foi cabeceada e não tem gol, tava ali o Amuso para marcar o gol, não conseguiu. Era o Alassi que tava ali, tava pronto para marcar mais um gol, mas desta vez não deu. Ele que já fez o gol do Grêmio, Katsurayama.
9: Já pensou, Pedro, o Alassi se consagrando com dois gols. Agora tá saindo 94 para a entrada do 16. O 16 que é o Bobadilha, entrando no lugar do Danielzinho. É a primeira substituição do São Paulo. Tá saindo também, me parece ser o 11 para a entrada do 20. 20 é o...
0: Ali legal.
9: Puta.
1: 80.
3: 80.
9: Ah, obrigado, obrigado. 80 que é o Cauli.
0: Peraí, vamos de novo. Canta aí. Quem é que tá entrando?
9: É o Bobadilha e o Cauli.
0: Bobadilha.
9: Bobadilha tem a 16.
0: Bobadilha tem a 16. O outro é o...
9: Cauli com a 80.
0: Cauli com 80 saiu o Ferreira, né?
9: Isso.
0: É o Ferreira e o Bobadilha, saiu quem?
9: Saiu o Ferreira e o outro saiu foi o Danielzinho.
3: Danielzinho, 94.
0: Tá bom. Eles eram dúvida um ou outro, né? Bom, agora saiu um, entrou o outro, tá? Deixa eu lembrar aqui, tem coisas importantes para falar. 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Vale a pena. 26 minutos, etapa complementar. 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Lá vai o Grêmio, a bola foi para o Pavão, Pavão dominou pela ponta direita, e o Wendel abraçou ele. Ele tentou tirar, não deu, a bola voltou, ficou para o Caíto, para o jogador lateral direito do Grêmio, o Caíto, mas aí não valia mais nada. O que está acontecendo aí, hein, Katsurayama?
9: Impedimento. O Pavão disputava a bola com o Wendel, perdeu ela, ficou pedindo falta. Essa é a reclamação dele com o bandeirinha que estava logo na frente do lance. E a bola sobra para o Caíto. Caíto dá um passe buscando o Pavão. Ele estava em posição irregular, ainda reclamando com a arbitragem. Impedimento marcado, 1-1, informa Grupo IESA.
0: 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A bola foi recuada para o jogador do Grêmio Porto Alegrense, o goleiro o goleirão do Grêmio, o Everton, que tá tocando a bola lá para o campo de ataque, mas aí ninguém pegou a bola e ela ficou para o adversário, que é o jogador Pablo Maia, que toca a bola para Arboleda, Arboleda, Pablo Maia tocando para Lucas Ramon, outra vez com Pablo Maia, agora a bola foi até onde está colocado o Bobadilha, Bobadilha domina pela ponta direita, chuta, parte no adversário, o arremesso lateral favorece o time do São Paulo. Estamos com 27 minutos e meio. Estamos na etapa complementar. 1-1. Como é que fica a situação do Grêmio com esse resultado? Se o Grêmio segurar esse 1-1 e não fizer nada mais, hein? Bertoncello.
4: É verdade, Pedro, que o ponto é importantíssimo porque o Grêmio deixa a zona de rebaixamento, mas é muito pouco. 15º colocado com 23 pontos. Ele fica ao alcance de Santos, Inter, Vasco e Remo, que ainda jogam nesta rodada. 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
0: É, um ponto é pouco, mas é um ponto. Lá no fim pode ser importante e decisivo, hein?
5: E principalmente, Pedro, quando tu tem um treinador que não tá vendo o jogo, né? Porque se tivesse vendo o jogo, já tinha mudado, já tinha colocado saúde no time, né? Tá perigoso o jogo, o São Paulo tá dentro do campo do Grêmio, o Grêmio não tem mais força pra marcar. A chance de fazer um gol nesse momento é um contra-ataque. Então esse um ponto, a partir dessa decisão do treinador, é uma grande vitória, na verdade.
0: Sai jogando de São Paulo, a bola foi onde está colocado o jogador Bobadilha, Bobadilha domina, conduz a bola pela meia esquerda, leva o São Paulo para o ataque, reclamou, recuou, tocando a bola para Pablo Maia sortou, encontrou ali no meio, colocado Bobadilha, Bobadilha está jogando, metendo a bola onde está colocado o lateral esquerdo, o Wendel parte com a bola dominada, tem o Luciano mais à frente, deu a bola para ele, marcado por dois, pediu uma falta, o juiz da partida está marcando, mas marcando falta dele, teria pego a bola com a mão, coisa parecida. Falta falta foi cobrada, não valeu, vai cobrar tudo de novo, Rodrigo.
1: O árbitro disse que só quando ele autorizar. Toque de mão do Caleri, 1-1, o Grêmio não parece ter muita pressa, viu, para cobrar essa falta. 1-1, Tumeleiro.
0: 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A bola foi recuada, onde está colocado o goleiro Everton. Everton de pé esquerdo levantou, tentando Carlos Vinícius, subiu Osório. Osório afastou de cabeça, volta a bola no meio. Ela foi ali para o Bobadilha, foi desarmado. O Grêmio tem a bola, lançamento foi feito na esquerda, a bola foi para Marlon. Marlon vai buscar a bola rente à linha de lado, mas não vale mais nada, porque tem jogador do Grêmio caído, Vijaçante, parou tudo, tá caído o jogador do Grêmio, Katsurayama.
9: É, foi numa disputa, me parece que foi com o Cauli, que entrou há pouco, Vijaçante tá no chão, se contorcendo um pouco, antes tava com as mãos no rosto, vira.
0: Pablo Maia bateu no rosto dele.
9: É, foi o Pablo Maia, né? Agora ele vai levantando aos poucos, mas coloca a mão no nariz, como se tivesse sido atingido ali, e agora o cartão amarelo. Exatamente para
0: o Luciano.
9: Pro Luciano, camisa 10.
0: 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Placar de 1 para o Grêmio, 1 também para o São Paulo. 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Jogados 30 minutos e meio, segundo tempo, 1-1, Grêmio e São Paulo.
4: Mata-mata na Série D do Brasileirão, o São José em campo, em casa, empatando com o Gama pelo placar de 0-0. Partida de volta na próxima semana, se o São José passar por este mata-mata, consegue acesso para a Série C do Brasileirão.
0: É, vamos lá, Zequinha, vamos lá, Milton Machado, vamos lá, Argel, todo mundo jogando, é o Argel ainda, o treinador do São José?
4: É ele mesmo.
0: Ele mesmo.
3: O Gama, Argel, tem a melhor, o Gama tem a melhor campanha e o São José a pior campanha dos 8.
0: Bom, difícil, né? Lançamento feito para dentro da área, tem uma falta marcada pelo juiz da partida, tá parando tudo, marcou primeiro perigo de gol ou coisa parecida, tá? 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
9: Troca. Sai 9K Calheri para a entrada do 17, André Silva. Não é o nosso, mas é André Silva.
0: André Silva. E aí, Leonardo?
3: André Silva é o centroavante que passou pela base do Inter antes de ir para Portugal. O São Paulo descobriu lá em Portugal. Ele é mais de área, ele é mais finalizador. Ele, assim como o Calheri, mas é um jogador de mais imposição física. O Inter chegou a tentar contratar o André Silva agora nessa parada da Copa. O São Paulo não quis conversa.
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1: Bright White.
0: Bright White vai entrar no time do Grêmio, né? Sempre ele resolvendo pouco, mas e aí, né? Vamos ver como é que vai acontecer isso aí. Olha o time do São Paulo chegando, a bola tirada, voltou o rebote, uma tentativa ali do Bobadilha, bom tabelamento, cruzamento, salva Marlon tirando. Estavam chegando com força e muito próximo de uma marcação de gol. A bola ficou para Vijaçante, caiu, o juiz da partida marcou a falta. O lance anterior, hein, Rodrigo?
1: Pedro, se não é o Wallace salvando em cima da hora, afastando, a bola ia chegar no Luciano sozinho. O Wallace, dá para considerar quase um segundo gol essa tirada, porque ele salvou, evitando o que seria o gol do São Paulo. Sai Bright, ou melhor, entra o Bright White, camisa 22.
0: Sai
1: e
0: Vinícius.
1: Tá saindo Carlos Vinícius.
0: Essa vai é pro treinador, né, Leonardo?
3: Olha, Pedro, não sei se não é pro Carlos Vinícius, que tá rendendo pouco, que tá jogando pouco, embora ele tenha dado assistência pro gol. No cabeceio para dentro da área, ele perdeu um gol que o centroavante não pode perder. Baixa a contribuição do Carlos Vinícius. O que salvou o Carlos Vinícius CD foi a assistência para o gol.
0: Muito bem, olha a bola longa para o ataque do Grêmio, ela foi para Pavon. Pavon jogando lá pelo lado direito, o Caíto acompanha, a bola foi tirada pelo Wendel. Pavon vai lá, luta, ganha do marcador, olha a bravura dele, dominou, Caíto tá ao lado dele, vai tentar jogar, tocou para o Caíto dentro da grande área, bateu e a bola foi para a linha de fundo. Uma assistência espetacular do Pavon desta vez, diz aí Breit, diz aí Katsurayama.
9: É, e não dá para reclamar da falta de disposição do Pavon, porque isso ele tem de sobra, ele briga com a marcação, recupera uma bola ofensiva e faz um passe cortando toda a defesa dentro da área pro Caíto. Ele chega com toda a velocidade, vê a marcação se aproximando, finaliza com força por cima do gol. 1-1 em forma claro.
1: Pedro, no feeling aqui do campo, me pareceu a vaia nitidamente pela troca, não para o Carlos Vinícius.
0: Olha, promoção Torcida Clube Mais Forte Atacadista. 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Vai atacar o São Paulo. A bola foi para o Lucas Ramon. Lucas Ramon jogou na frente. A bola foi lá onde está colocado o Bobadilha. Fechou para a área. Tem escanteio. Marcado pelo Bandeira. Escanteio cedido pela defesa do Grêmio. Rodrigo.
1: Era o Diego Caíto, melhor o Dodi, fechando a porta, ajudando o Marlon na cobertura. Para evitar a complicação, mandou para escanteio. O placar é 1-1, trilegal.
0: 34 minutos, mais 30 segundos. Placar de 1 para o Grêmio, 1 para o São Paulo. É grande clássico do futebol brasileiro, né? Grêmio e São Paulo. Lado direito, escanteio, que favorece o time do São Paulo. Olha aqui, ó. 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Escanteio cobrado, uma bola alta afastada pela defesa do Grêmio. Tem rebote, a bola foi onde está colocado o Pablo Maia. Levantou, sai da meta o goleiro Everton, a bola dele com tranquilidade. 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Tenta o Grêmio chegar. Uma bola do Pavão adiantou demais. Era o jogador Caíto que estava colocado por ali. Pediu uma falta, o juiz não deu. Deu sim, deu e deu cartão amarelo para ele, né? Jogados 35 minutos e meio. Amanhã tem Inter e Palmeiras. A narração será de quem? Gustavo Manhago. O Gustavo! O Manhago. Gustavo, Manhago. Tudo é gol no Gustavo. O Manhago, não adianta. E a bola foi para o Pablo Maia, tá recuando, hein?
1: Cartão amarelo para Diego Caíto pela falta anterior.
0: Isso, a bola foi onde está colocado o Arboleda. Arboleda está recuando, tocando a bola para o goleiro Rafael. 1-1 é o placar. Rafael tocando a bola para Arboleda. Arboleda domina no campo defensivo, recua a bola para Rafael. Goleiro outra vez está ali com dentro da sua grande área, tocando uma bola para o jogador Osório. Osório tocou, encontrou colocado Arboleda, deu para Thiago Maia, tentou o campo de ataque. Sai lá na intermediária o goleiro do Grêmio para afastar. O levantamento, a bola foi para Braithwaite, dominou com imperfeição. Perdeu a bola, ela foi tirada, ficou para o Arboleda, que deu para o Osório, que recuperou o Rafael, que saiu jogando com o Arboleda. A 36 minutos e meio desta etapa complementar, 1-1 é o placar. O Grêmio procura chegar, a bola foi onde está colocado o Ramon, deu para o jogador do Grêmio, Amuso, tocou para o Braithwaite, ele fez um passe errado, a bola foi tirada e jogada lá para o campo de ataque. Mas o time do Grêmio tenta chegar, não dá. A bola é dominada ali do lado direito pelo Marcos Antônio tocou para Lucas Ramon, ele apareceu em velocidade pela ponta direita, cruzamento acontece. Essa bola passa por todo mundo, caiu na esquerda, tá dominado, olha lá a tentativa do chute, a bola bateu no zagueiro do Grêmio, tá na linha de fundo, vai ser escanteio do São Paulo. Rodrigo.
1: Chute do Cauli, foi prensado, desviado no Vila Sante. O Wendel isolou a bola, quase atingiu um colega aqui, repórter, e o Wendel veio pedir desculpas para o colega. Escanteio 1-1, informação trilegal.
0: 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Escanteio cobrado, a bola foi tirada, voltou Thiago Maia. O Pablo Maia, aliás, tocou a bola direto pela linha de fundo, vai ser apenas tiro de gol. Pedro. 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
3: Pedro, Luiz Castro tem mais uma parada para troca. Ele fez uma troca no intervalo e duas com a bola rolando. Ele precisa olhar que o Vila Sante está se arrastando em campo, o erro dele foi por cansaço. E ele pode arriscar um pouquinho mais, quem sabe colocar. Aí era. Rodrigo, era o que eu ia dizer. Gabriel Mac para tentar ganhar o jogo.
0: É para tentar ganhar o jogo e já são 38 minutos. O Grêmio está empatando com o São Paulo em 1-1. O Grêmio está somando um ponto, está saindo da linha de rebaixamento. Mas o torcedor quer mais, o Grêmio pode mais. A bola foi ali na esquerda. Está jogando por ali o jogador Marlon. Afasta a time do São Paulo. A bola foi na direita, dominada para o Lucas Ramon. Ele tenta jogar, é desarmado. A bola está fora do campo. Arremesso lateral, quem é que chamou?
1: Fui eu, o Mac. Vai ser a quarta troca na terceira pausa. Ou seja, o Luiz Castro vai fazer quatro trocas e vai morrer com um cartucho na mão.
0: Lá vai Bombadilha, lá vai o São Paulo, tocou a bola para o Wendel recuou, deu para o Osório, é o São Paulo tentando chegar, a bola foi para o Pablo Maia, deu para o Bombadilha, Bombadilha trabalhou ali pelo meio, soltou a bola curta, encontrou o Wendel tá tocando atrás para o Osório tá dominando, o levantando a cabeça e tocando a bola para Pablo Maia, ele domina, procura o campo de ataque, a bola foi até onde está colocado o seu companheiro André Silva tenta girar e a bola tá saindo, sai da meta o goleiro, para pegar firme o goleiro do Grêmio Porto Alegrense. 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Tem uma falta agora em cima do Amusa quando o Grêmio tentava chegar, Katsurayama.
9: É uma bola em disputa na intermediária, eu e o Lucas Ramon, essa bola estava meio alta, chegou atropelando o Lucas Ramon, o Amuso, é uma falta perigosa lado esquerdo, é uma boa oportunidade pro Grêmio e o São Paulo também vai mexer, vem dois jogadores e aí serão as cinco substituições do São Paulo.
0: 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O futebol da Gaúcha tá mostrando para você o jogo choque brasileiro, clássico brasileiro entre Grêmio e São Paulo aqui na Arena. Placar é 1-1 e são 39, 40 minutos agora desta segunda etapa. O Grêmio tem uma chance boa aí. Pavon tá colocado. Pavon fez um gol aqui, lembra, né? Tá lembrado, contra o Mirassol, quem sabe faz outro, hein, Pavão? Quem sabe tu dá mais esta alegria para a torcida do Grêmio? Jogador aplaudidíssimo quando seu nome foi anunciado nos alto-falantes aqui da arena. Pavão tá colocando para a cobrança, o Marlon tá por ali também, um dos dois vai cobrar, atenção, é falta para o Grêmio, é momento importante, goleiro Rafael tá colocando sua barreira que tem quatro homens, Pavão tá colocando para a cobrança, 1-1 o marcador, o Grêmio quer a vitória, Pavão tá tomando distância, também por ali o Marlon, um dos dois vai para cobrar, Pavão vai ser autorizado, o juiz arrumou tudo, foi lá, o Vija Sante deixou pro Pavão, bateu, gol de Pavão para o Grêmio, titular absoluto, com garra, com força, alguém que leu a história do Grêmio, além que viu como o Grêmio procede, além de alguém que viu como é ser gremista, como é torcer pelo Grêmio, como é ter toda a força, toda a dedicação, toda a garra para ganhar a partida e marcar mais um gol de falta como já marcaram na Copa do Brasil. Agora Pavão, que eu disse, escrevi, tá lá na Zero Hora, pode ler lá, vai lá na minha coluna, ele é titular absoluto, ele é o grande jogador do Grêmio, apesar dos seus defeitos técnicos, a sua garra vence tudo e agora tá marcando golaço, cobrando falta, fazia anos que não tinha cobrança de falta aqui na arena e agora Pavão já fez um no meio da semana, fez outro agora, Grêmio espetacular, Pavão, maravilhoso, beijo Pavão, CCD, 41 minutos.
10: É o Pavão, Pedro.
0: É o Pavão é demais, Katsurayama.
9: Pavão, especialista em cobranças de falta, uma vez contestado, hoje consagrado, em dois jogos, duas vezes ele resolvendo dessa forma, e mais uma vez uma cobrança baixa, um chute quase rasteiro, encontrando dessa vez o canto direito do goleiro Rafael, que só acompanhou ela entrar no fundo das redes, e o Grêmio vence 2-1, Léo.
3: Da forma que o Grêmio conseguiria, com uma bola jogada pra frente, a disputa do centroavante com o zagueiro, sobrou pro Amuso, sofreu a falta, e o Pavão bateu no, ele contou com a abertura da barreira, e a barreira abriu, Pavão quarta, Pavão sábado, Pavão é do Grêmio, CCD.
10: É isso aí, Léo, e o Grêmio consegue o gol e agora tem alguns minutos pra segurar, vamos furar essa bola e vamos segurar, Bertoncello, porque melhora muito a situação.
4: E Pavão marca seu 12º gol pelo Grêmio, o terceiro dele de falta, o segundo consecutivo. Grêmio pula pra 14ª colocação, sai da zona de rebaixamento e agora soma 25 pontos.
0: Senhores, Pavão está construindo uma vitória absolutamente necessária para o Grêmio. Torcedor da arena vibra intensamente. Povão, Pavão, Pavão é o amor da torcida do Grêmio e a bola foi recuada, onde está colocado o jogador Pablo Maia, agora é segurar, agora tem 10 minutos pelo menos, para dar uma boa segurada aí, segurar, patifar esse jogo, não deixar a bola rolar, enfim, terminar com isso, ganhar tempo, sei lá de que jeito, com a posse de bola, até amarrando um pouquinho, fazendo falta se for o caso, e lá vai Bombadilha, lá vai o São Paulo, grande lançamento pro Wendel, chegou para dentro da grande área, cruzou, Wallace, ele cortou para trás, extremamente perigoso, mas salvador, porque tava o cara ali para marcar o gol, Rodrigo.
1: Wallace tira todas, pode ser pelo alto, pode ser pelo chão, se ele não tira contra o próprio gol, a bola ia cair no pé do Luciano. Salva a pátria, Wallace. 2-1, Grêmio, informando o Sicred.
0: Lucas Ramon tá colocando para a cobrança do escanteio, todo cuidado é pouco. São 44 minutos, vai se esgotar em seguida o tempo regulamentar. Depois vamos à recuperação do tempo perdido através daquilo que manda a arbitragem, está trocando o São Paulo.
9: Vamos lá, são duas trocas, entrou o 43, Gustavo Santana, atacante, e o 27, Vitor Sá. Sai o Pablo Maia com a 29 e vou pedir ajuda de se alguém pegou a outra saída que a placa não virou direito para cá.
4: O Wendel saiu.
0: Atenção, obrigado. Atenção, cobrança de escanteio. Tem uma bronca ali, tem um agarramento. O juiz está lá tentando de alguma forma administrar a paz para a cobrança do escanteio. Está 2-1 para o Grêmio Porto Alegrense. O São Paulo tem escanteio, todo cuidado, agora é pouco. O levantamento, o golpe de cabeça. Grande o Everton. O Everton faz uma defesa magistral e salva o time do Grêmio. Outro escanteio para o time do São Paulo. Que nervosismo, gente.
10: Gol do Everton.
0: 44 mil. Não te mete. Deixa eu lavar o jogo. Fica quieto aí. Não incomoda. Tu tá pior que o Vaguinha, CCD. E a cobrança será feita ali pelo lado direito.
1: Trocas.
0: Trocas.
1: Sai Pavon com a 7. Entra o 33, Léo Pérez. E desistiu do Mac, tá? O Mac não vai mais entrar.
0: Peraí, saiu o Pavon, entrou quem?
1: O Leonel Pérez. E sai o 20, Vila Sante. E entra o 4, Kahneman. Vai fechar a casinha o Luiz Castro.
0: Ok, Kahneman tá no time do Grêmio. Ele foi herói tantas vezes nesse time do Grêmio. Quem sabe seja mais uma vez. 45 minutos. Esgotado o tempo regulamentar. O escanteio do São Paulo. O Grêmio tá ganhando por 2-1. É uma vitória extremamente importante, claro.
1: Confusão.
0: Ei.
1: Entre o Arboleda e o Kahneman. Empurra, empurra na grande área. Começou Kahneman pela troca entrou. De empurrões.
0: Kahneman entrou, já arrumou uma confusão. Bom, mas é o Kahneman, o que que a gente vai fazer, né?
1: O olha Kahneman aqui, tá querendo briga, tá indo pra cima do Arboleda. Trocando empurrões de novo, ó.
0: 45 minutos e meio, ainda não temos o tempo registrado pelo árbitro reserva para sabermos qual será o tempo de recuperação. O fato é que o Grêmio está ganhando 2-1, o Grêmio está construindo uma vitória
1: importante.
0: Mais seis.
1: Kahneman, grita o torcedor.
0: Kahneman, ele tem a ideia, assim, sabe, de luta do Grêmio, né? Não precisa patifar, claro que não. Mas o Kahneman tem a ideia de luta do Grêmio, como tem o Pavon.
1: Cartões.
0: Jogadores argentinos que representam com força aquilo que ganham aqui e que merecem todo o nosso respeito. Atenção. Vamos para a cobrança do escanteio, são 46 minutos, uma bola alta, tem lá o Arboleda, voltou o rebote, bola na pequena área, cortou o Wallace, a bola tá chegando nas mãos do goleiro do Grêmio, Porto Alegrense, desce o Grêmio, escapou. CCD, tem 3 minutos e meio, CCD!
10: Tem que acabar, tá na hora, professor, não tem que dar esses descontos, nada disso, agora é a hora do Grêmio Copeiro jogar.
0: Esse é o Grêmio Copeiro, o Pavon é o Grêmio Copeiro, o Kahneman é o Grêmio Copeiro, é o Grêmio que é campeão da Copa do Brasil porque sabe jogar competições importantes. E agora que chegou no rebaixamento, tá aí o torcedor gritando, ouça aí, ó. Gordoléu, que emoção, Gordoléu, que emoção, Gordoléu. Esse é o Grêmio, essa é a história do Grêmio, tu conhece, gordinho.
7: Esse Grêmio, ele é demais, Eduardo.
10: É demais. Pedro, eu vou pra ti, Pedro. Nós vamos pra ti. Não pode vaiar o Pavon, Pedro, nunca mais.
0: Nunca mais. 47, uma bola longa, direto nas mãos do goleiro Rafael. Sai o São Paulo, tem pressa, Bombadilha. Bombadilha tá correndo lá pelo lado esquerdo, levando o time do São Paulo para o campo de ataque. O Wendel tá colocado pela ponta esquerda, a bola foi para ele, ele dominou, vai tentar levar, levou pro meio, tocou a bola para o Bombadilha, chega para cortar Gustavo Martins e mete a bola de qualquer maneira pela linha de lado, bota para longe, tira daí, 47-40, tá terminando o jogo, apenas 2-3 minutos, o Grêmio precisa resistir o São Paulo para conquistar uma vitória extremamente importante que tira o Grêmio do rebaixamento, bota o Grêmio lá na metade da tabela e tudo isso é muito importante nessa tarde de sábado. Olha o cruzamento tentando chegar lá pela ponta esquerda do Wendel. Wendel tocou, deu para a Bombadilha, cruzamento, a bola foi tocada de cabeça, liga de fundo, tem escanteio, o time do São Paulo e de novo o perigo tá rondando aí, Rodrigo.
1: Cruzamento do Caulheira perigoso, o Noriega afastou pela linha de fundo, escanteio para o São Paulo, Cauli cobra, o placar é 2-1, Grêmio Trilegal.
0: Cauli tá colocando para a cobrança. 48 minutos e meio. É mais uma tentativa do São Paulo de chegar. A bola tocada, bateu no travessão, voltou. O goleiro do Grêmio pegou de novo. Mas o homem tem, tem noção, o homem tem vibração, o homem tá ali sempre pegando, grande o Everton, grande defesa no susto, é verdade, Rodrigo.
1: Defesa nível de Copa do Mundo, escorada do André Silva no, na trave e no rebote, o chute a queima-roupa do Bobadilha foi defendido de forma estupenda pelo Everton, novo escanteio para o São Paulo. 2-1, Grêmio Sicredi.
0: Bobadilha tá colocado para a cobrança de mais um escanteio para o São Paulo. É um
1: cartão para Arboleda e Kahneman.
0: Um
1: e antes para Marlon e André Silva.
0: É, e o coração do CCD bate, que chega assim. Tu olha pro peito dele, o peito tá batendo de qualquer jeito, porque é muito sofrimento. São Paulo foi para cima, São Paulo quer um empate, o Grêmio quer se defender. São 49, 4 minutos já se passaram, 2 deverão passar ainda. Ou seja, o tempo tá diminuindo para o São Paulo, tá ficando bom para o Grêmio. O escanteio será cobrado, uma bola alta tirada para fora da grande área, desta vez não houve perigo, mas a bola voltou para o Bobadilha, Bobadilha tocou, encontrou colocado por ali o seu companheiro Lucas Ramon. Lucas Ramon procura jogar, deu atrás, tocou para Arboleda, Arboleda deu para o Lucas Ramon, veio de trás, ganhou do marcador, pé ganhou toda a bola, cruzou com perigo, a bola tá chegando ali, cortou a zaga, voltou, Pablo Maia, não é o Pablo Maia que já saiu, a bola foi para o Marcos Antônio, ela tá saindo pela linha de lado, não chega a sair, foi lá o Amuso, Amuso lutou contra o adversário, também botou raça e a bola tá na linha de lado, Rodrigo.
1: Pedro, no primeiro desses chutes todos, a bola ia entrar no cantinho, não fosse Kahneman afastar, os jogadores do Grêmio vibram como um gol, porque sabem que o jogo vai acabar. 2-1 Grêmio.
0: Eu quero ouvir a torcida do Grêmio vibrando intensamente, o Grêmio sendo Grêmio, 50 minutos e meio, 30 segundos para terminar a partida, e o Grêmio Porto Alegre está ganhando o São Paulo por 2-1, situação do Grêmio melhorou décadas, é ou não é, Bertoncello?
4: Melhorou demais, Pedro. Grêmio agora é 14º colocado com 25 pontos, passa Inter, passa Santos e passa Mirassol, informação para a Unimed Porto Alegre.
0: Então o Grêmio ganha 3 posições com esta vitória, uma vitória importante, uma vitória extraordinária. O torcedor faz festa aqui na arena. Festa não, tá nervoso. Tá todo borrado o torcedor do Grêmio. O CCD chega a tá cheirando mal aqui, porque o Grêmio tá passando por momentos terríveis. Porque esse o São é o Paulo tá pressionando, mais, esse acabou, é o Grêmio.
10: Acabou! Nós vamos ganhar o jogo! Acabou, professor!
0: Gordonel, acabou!
10: Acabou, professor!
7: Termina
10: esse jogo!
0: Chega! 51 acabou. Minutos! Já temos 6 adiante no tempo regulamentar. Uma bola longa, tentativa do São Paulo. Everton sai da meta. Tranquilo, o goleiro do Grêmio tá pegando, tá levando para a linha lateral da grande área para ganhar tempo. Para, porque é jogador veterano que sabe, 51,5. Seu juiz deu, hein, seu juiz? O André! André! É o nome dele, o nome do juiz é André. André, terminou, André! Foi tu que disse que era 6 minutos, André! Mas já temos quase 7.
4: Ele botou mais um, Pedro.
0: Deu mais um, então tá. Então ainda tem um pouquinho de tempo, tem 43, 45, tem 15 segundos. 15 segundos pra terminar. Andrezinho, deu, André! Acabou! Senhoras e senhores, uma vitória estupenda do Grêmio. Suada, difícil, com sofrimento, mas aquela vitória que tem a ver com a história do Grêmio, com a bravura que o Grêmio conseguiu mostrar ao longo de anos, sendo campeão do mundo, da América, da Copa do Brasil. O Grêmio espetacular com sua torcida. Gorduléu, grita aí, Gorduléu, grita aí!
7: Eu te amo, Pavão! Fala dessa vitória! Que vitória!
11: Grande vitória com o gol do Pavão, que é horroroso, mas é o nosso craque.
0: CCD, eu tenho muito mais amor pelo Pavão do que por ti, CCD.
10: E pode ter, Pedro, é isso mesmo. O fato é que o Grêmio conseguiu vencer exatamente em cima do coração dos seus jogadores. Era nítido que o Grêmio estava morto em campo fisicamente. Vijaçante, Noriega, Pavon se doaram ao jogo e o Grêmio foi premiado. E depois brilhou a principal estrela do Grêmio, o goleiro. O goleiro do Grêmio foi espetacular nos últimos minutos, salvando o empate. O Grêmio vence, sai da zona de rebaixamento e agora é descansar, porque tem 2 jogos pela frente. pode comemorar, torcedor.
0: É, tem uma semana de descanso para o torcedor do Grêmio. CCD tá vibrando intensamente, Gordo Léo também. Que loucura, Gordo Léo, o que que tu tá vendo aí no meio dessa galera, Gordo?
7: É uma loucura, uma baita festa, Lourenço, fala pra mim, meu velho, que vitória foi essa?
12: Emocionante, primeira vez, hein?
7: Tá da onde?
12: De Araranguá.
7: Primeira vez ele tá emocionado, um pai e um filho, e essa vitória, meu irmão?
12: Emocionante, aqui, ó, agora vamos sair da zona e o time vai se recuperar, cara, tá?
7: Qual é o nome do filhão?
12: É Luiz Arthur.
7: Maravilha.
12: De Novo Hamburgo, tá? Luiz Arthur é a segunda vez que vem e é pé quente.
7: Pé quente, o Gurizinho é pé quente, e a festa é uma loucura, a arena vibra, Pedro!
9: Pedro, agora... Oi. Agora os jogadores do Grêmio se aproximam aqui da torcida organizada na arquibancada norte, que canta muito alto, e jogadores pulam, comemoram. Muita festa por parte dos atletas junto com a torcida, em sincronia.
0: Eu quero ouvir um pouco mais o torcedor, Gordo Léo. Deixa de ser preguiçoso, não, entrevista sou. Eles, Gordo.
7: Vamos lá, então, eu quero ouvir a mulherada do Grêmio e essa vitória.
13: Ai, top, a gente, top. Muito bom, muito bom.
7: E tu e essa vitória?
13: A gente fica muito feliz, a gente vem de longe, quer ver essa vitória desse time, essa torcida maravilhosa.
7: Como é teu nome, tá da onde?
13: Marcela, sou de Criciúma.
7: Maravilha, garoto de Criciúma, teu nome? Eu quero falar, tá certo, e tu, meu velho, fala dessa vitória.
14: Ale Grêmio!
7: É da onde?
14: Sou de Uruguaiana, pedi pra Deus me ajudar a fazer esse golzinho. Jorge Melo de Uruguaiana, da padaria Pão Quente.
7: Tá aí, olha, fez o toquinho da padaria. E essa vitória, meu velho?
15: Vamos, vamos com tudo agora, pô. É o Grêmio, vamos.
7: É o Grêmio, animou, meu velho. E essa vitória, que sufoco, hein?
16: Foi sofrida, mas conseguimos.
7: Conseguimos, meu velho, tu vem cá, fala comigo. Que sufoco, hein?
16: Aqui é Grêmio, porra, vamos que vamos.
7: Teu nome?
16: Gabriel de Campo Bom.
7: Pô, maravilha.
13: Vamos, Grêmio!
7: O teu nome?
13: Adriana.
7: E tá nervosa, tá tranquila?
13: Tá, a gente tá confiante. Tá.
7: Maravilha, galera, teu nome, meu velho?
13: Grêmio campeão, né, pai?
7: Grêmio campeão, tá, Jaca, quem quer dizer campeão, fala.
17: O Pavão é craque, o João Gabriel, vamos, o Grêmio!
7: Fica Luiz Castro! Fica Luiz Castro, já mudou todo o discurso.
17: Dale, Pavão!
7: Todo mundo ama o Pavão, Pedro Pavão. A arena tá apaixonada pelo Pavão. Tu ama o Pavão? Fala que tu ama o Pavão.
18: Nunca critiquei o Pavão. Sempre gostei dessa contratação.
7: Ele sempre gostou, Pedro. Todo mundo tá maluco. Todo mundo ama o Pavão.
17: Ótimo, Pavão. Jogou muito hoje. Merece esse título aí, do meio do campo.
7: Tá aí. Ele tem meu voto. Pavão é craque, Pedro.
0: Pavão tem o voto do Gordo Léo. Vou te arrumar o fim de semana em Canela. E gravado com ele,
7: me
0: tá?
7: Leve, eu faço massagem no pezinho e tudo, Pedro!
0: Isso mesmo! Faz massagem, Pedro, no pezinho do Pavão, hein?
4: O Pavão agora vai falar pelo Premier. Atacante do Grêmio, autor do gol de falta. Fala, Pavão!
19: Voltar a convertir no personal e ajudar o Grêmio até onde eu possa. Sei que todo mundo sabe, meus companheiros sabem que eu sempre vou a tratar de ajudar cada dia mais, tratar de fazer o melhor para o Grêmio. Se bem, hoje se deu outro gol e foi de falta. Y la verdad es que estoy muy feliz pasar por ese momento que la verdad, como falei antes, siempre hay que seguir trabajando, siempre con humildad, todo se puede y la verdad es que estoy muy feliz que Gremio consiguió 3 puntos que eran muy importantes para nosotros.
13: ¿Qué analizó ahí en la pausa?
19: Eu falei com o Barner antes na concentração que se ele não colocava ninguém detrás da barreira, eu ia bater forte por baixo. E a verdade é que ontem eu fiz isso e graças a Deus saiu o gol.
4: Muito bem, o Pavão revelando, foi estratégia bater por baixo da barreira e fazer o gol da vitória gremista, Pedro.
0: Aí está a palavra do grande artilheiro, ele tem o meu voto, o craque Rádio Gaúcha Calçados Pegada. CCD, teus filhos deveriam te dar pegada, devem te dar pegada amanhã no Dia dos Pais. E eu quero que tu fale desta vitória do Grêmio. O cara vai pensar assim, pô, mas Gaúcha tá nessa vibração, CCD, o Gordo Léo, essa coisa toda, mas só ganharam uma vitória de São Paulo simples. Não, fazia muito tempo que eu não via algo parecido. Estou aqui era um mar de choro. É. Hoje é um mar de vibração. É outro papo, CCD.
10: Como é importante o ambiente no futebol. Mais uma vez, o grande treinador do time foi o torcedor. O torcedor do Grêmio nunca esmoreceu. O torcedor do Grêmio levantou todo o tempo. O torcedor do Grêmio brigou pelo jogo e o Grêmio foi premiado no fim. E quando o sufoco aconteceu lá nos últimos minutos, o ambiente jogou a favor, a bola bateu na trave e não entrou, a bola bateu no goleiro e não entrou. O ambiente joga e o torcedor do Grêmio, mais uma vez, levou o time à vitória, Pedro.
0: Muito bem, o teu voto?
10: Meu voto é do Wallace, mais uma vez, um jogador fundamental na defesa e dessa vez fez o gol de empate que levou o time a conseguir a vitória no final.
0: É uma preciosidade que está surgindo na arena, um jovem Wallace. O Leonardo Oliveira, o teu voto?
3: Meu voto é no Wallace.
0: No Wallace também. Bom, e o meu voto é na pegada, né? Porque sapato é pegada. Jory, qual é o teu voto?
4: O meu voto é no Pavon, Pedro. Jogador que não desiste nunca, craque pegada pra mim.
0: Muito bem. O Gordo Léo já votou no Pavon também.
7: Pavon, agora, vou com ele pra Serra, Pedro.
0: Vai com ele, passa o fim de semana, faz massagem no pezinho dele, trata bem dele, passa um creme no rostinho dele pra ele ficar bonito, faz tudo isso, faz, né, meu gordinho?
7: Mas precisando, não tem problema, que loucura, que vitória foi essa? Que vitória foi essa, meu velho? Fala pra mim!
20: Que vitória foi essa? Foi demais. Mais um gol do Pavon, né?
7: Pavon é craque.
20: Craque pra caramba, ele e o Wallace também, pô, reforço de peso.
7: Tá aí, o torcedor tá feliz da vida, vai te passar o dia dos pais feliz da vida, Pedro!
0: Que legal, e o Rodrigo vota em quem?
4: O Wallace, calçados pegada pra ele.
0: E o voto do Katsurayama?
9: Tô com vocês, Wallace.
0: E o torcedor?
4: Torcedor pelo aplicativo de GZH coloca Pavon, 58% dos votos, o craque da galera, Pedro.
0: Bom, nós temos aí dois fenômenos, né? O primeiro é que Pavon, durante muito tempo, foi um jogador extremamente contestado aqui no Grêmio, mas parece que reverteu tudo isso. E o Wallace, uma joia, uma preciosidade que aparece na arena e que ninguém imaginava existir, hein, Leonardo Oliveira?
3: Porque é o jogador que tem a cara desse Grêmio, um Grêmio que não desistiu. O Grêmio jogou como se joga a Copa do Brasil. E antes da partida, se vocês forem lembrar, eu te dito, o Grêmio tem que manter a mesma postura, o mesmo comportamento do jogo de quarta-feira. E o Grêmio manteve. O Grêmio soube suportar a pressão de São Paulo, o Grêmio soube buscar o empate. O gol no início do segundo tempo, 1-1, foi fundamental, porque o Grêmio tinha ido pro vestiário no último lance, praticamente levando 1-0. Mas começa o segundo tempo empatando. E ali zerou a conta. E a partir daí o Grêmio fez um jogo de resistência, porque o Grêmio tinha ido pro vestiário no último lance, praticamente levando 1-0, mas começa o segundo tempo empatando, e ali zerou a conta.

0: Grêmio, por ter suportado, por ter guerreado, por ter sido combativo o tempo todo, o Grêmio chegou ao 2-1. E a torcida entendeu. Tanto é que nós estamos aqui, o jogo já terminou há 10, 12 minutos, e tem torcedor aqui ainda curtindo a vitória. Porque o torcedor do Grêmio entendeu que o Grêmio não desiste, que o Grêmio não desistiu, que o Grêmio peleia, que o Grêmio luta. E se o Grêmio continuar assim, o Grêmio vai encontrar o seu caminho. O Grêmio não estava lutando, o Grêmio não estava peleando, e o torcedor não via no campo o Grêmio que ele conhece. Hoje ele viu, quarta-feira ele viu, e isso fez com que a Arena comemorasse, e teve um torcedor, inclusive, que falou em título. Então eles comemoram como título, porque o Grêmio vibrou, peleou, lutou e ganhou. E esse é o caminho que o Grêmio precisa perseguir. O Pavão representa muito desse Grêmio.
1: Nós tivemos um empate em votos, então o voto dos comentaristas tem vantagem, por isso o Alice é o craque do jogo, o craque Rádio Gaúcha Calçados Pegada, e por seu pai, hein? 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Gente, o Grêmio ganhou uma partida importante. Bertoncello, situação do Grêmio, quantas posições o Grêmio subiu, me conta tudo isso aí, porque isso é importante, porque o torcedor quer saber, Bertoncello.
2: Ah, Pedro, importantíssimo, viu? O Grêmio voltou a vencer no Brasileirão, não vencia desde maio, e esses 3 pontos o colocam na 14ª colocação com 25 pontos. E agora os adendos, tá? O Grêmio passa Inter, Santos e Mirassol, todos eles jogam amanhã, mas partidas complicadas, por exemplo, o Inter pega o Palmeiras fora. Então o Grêmio 14º colocado com 25 pontos. E mais, Pedro, o Grêmio ainda tem um asterisco, né? Partida atrasada contra o Botafogo. Então ele tem menos jogos em relação aos outros e no momento deixa a zona de rebaixamento.
1: Muito bom, Jorge Vasconcelos, o Grêmio deu uma reclamadinha na arbitragem ali naquele gol do São Paulo, mas depois não aconteceu mais nada, arbitragem normal, é isso?
3: É, o segundo tempo foi bem mais tranquilo, quem reclamou foi o São Paulo, até no final do jogo tem um lance que o Luciano reclama pênalti, o Luciano também gosta de uma confusão,
1: sempre,
3: né? E foi um lance que ele se atirou em cima do jogador do Grêmio que estava caindo dentro da área para tentar, no desespero ali, forçar uma barra e tudo mais, mas não houve infração, não houve o pênalti, a arbitragem mandou tudo seguir no final do jogo. Teve muito trabalho, era um jogo de muito risco e um árbitro que há 3 temporadas fez muitos jogos na Série A, mas que nas últimas 2 temporadas não soma 5 partidas de primeira divisão. E a CBF escalou esse árbitro para um jogo de alta tensão, de alta pressão, e ele teve muitas dificuldades de controlar o jogo.
4: O que justifica isso? Um treinador, um juiz que não tem experiência vir para um jogo desses?
3: O que aconteceu foi o seguinte, tá? Ele perdeu espaço a partir da chegada do Rodrigo Sintra na CBF. E agora, com a chegada do Sandro Merahit, ele volta a ganhar espaço. Muitas vezes é uma questão de perfil de quem está comandando, né? E afinidade de quem está comandando. Mas é difícil realmente de entender a colocação de um árbitro como esse. Ele vem apitando muitos jogos de Série B. Ele tem sido um árbitro de Série B nessa temporada. E foi escolhido para apitar um jogo pesado de Série A e passou trabalho.
1: Tá bom. A filha da Andressa vai dar um presente bem legal pro pai dela. Pode
3: Obrigado,
1: ter certeza,
3: Pedro.
1: Tá? E também a filha da Kelly Matos vai dar um presente bonito também pro marido dela. Bom, vamos lá. Gente, terminou aqui o futebol da Gaúcha, mas não terminou o balanço final, não. Vai começar. E no balanço final você vai ter toda a repercussão. O Gordo Léo vai falar mais com o torcedor, o CCD vai dizer por que o Grêmio ganhou, o Leonardo Oliveira vai dizer técnica e taticamente quais são as razões da vitória do Grêmio. Uma vitória que tira o Grêmio da zona de rebaixamento. Que coisa chata, zona do rebaixamento para o torcedor do Grêmio, do Internacional, para qualquer clube. Então o Grêmio tá fora dessa, pelo menos por bom tempo, a partir dessa vitória. Então, vamos lá, porque a partir de agora vem o balanço final, que será comandado pelo Eduardo Gabardo. Tchau, fui!
5: Muito obrigado, Pedro Ernesto Denardin, que narrou a vitória do Grêmio pelo placar de 2-1 contra o São Paulo. Pavon marcou o gol da vitória, que gol importante. Com o resultado, o Grêmio sai da zona do rebaixamento. A gente vai avaliar com calma os destaques do Grêmio no jogo, a situação na tabela. Daqui a pouco tem a entrevista do técnico Luiz Castro. O certo é que nesta semana, o torcedor do Grêmio respira com uma tranquilidade maior. Vitória, classificação na Copa do Brasil. Vitória no Campeonato Brasileiro. E o time sai do Z4. A partir de agora, aqui no balanço final, a repercussão de Grêmio 2, São Paulo 1.
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1: Eduardo Gabardo.
2: 6:15, balanço final sendo apresentado aqui da cabine da Rádio Gaúcha na Arena. Eu já vou pra zona mista com Rodrigo Oliveira, com Lucas Katsurayama. As entrevistas por aí, pessoal.
3: Aqui na zona mista, aguardando movimentação. Até tem o Everton conversando com a detentora de direitos de transmissão da televisão. Vamos ver se ele já vai passar agora aqui na parte de rádios, mas não tenho certeza sobre isso ainda.
4: Deixo a prioridade para o Katsurayama, porque aqui na sala de entrevistas, por enquanto, nenhuma movimentação. Banner digital dos patrocinadores do Grêmio já está ligado, mas nenhuma movimentação no sentido de que o Luiz Castro esteja vindo.
2: Rodrigo Oliveira e Lucas Katsurayama, dupla de repórteres da Rádio Gaúcha, aqui na Arena, depois de Grêmio 2, São Paulo 1. Esse barulho da torcida aí, Gordo Léo.
5: Eu te amo!
2: Pavão! Pavão, eu te amo!
5: Pavão! Eu te amo! Pavão! Eu te amo! Virou loucura! Virou festa, Pavão! Eu amo, Pavão!
6: Vamos, Pavão! É isso aí!
5: Como é teu nome?
6: Orlando, Santa Maria.
5: E essa vitória, meu velho? O Grêmio vai nos matar!
6: É isso aí, é muita, muita aflição, mas deu tudo certo, graças a Deus. Trouxe meus dois filhos aqui, tô muito feliz com essa vitória.
5: Maravilha, tem o nego velho aqui. Fala, meu nego velho, fala, bonitão!
7: São Cepé Garcia, hoje fui na Grêmio Mania com os três filhos, Fernando, a Fabiana e a Luiana. Quiseram me dar camisa do Grêmio, jaleco, abrigo, eu não quis. E ele, o que tu quer, pai? A vitória do Grêmio!
5: E te deu a vitória!
7: E deu a vitória! Viva São Cepé!
5: Viva São Cepé! Fala comigo!
6: Ô, Léo, é Fábio Schmidt rolante. Eu te falei nesse microfone antes do jogo que ia ser 2-1 sofrido. Só que eu não esperava que tanto. Rapaz, o céu cardíaco hoje foi medido, hein? Que vitória, tricolor! Que
5: vitória, fala, bonitão, teu nome, tua idade?
8: Meu nome é Caio, tenho 11 anos, o Grêmio ganhou e não sei, né? O Morango tá na zona!
5: O Morango tá na zona, fala comigo! Que vitória!
8: Que vitória do Grêmio! Ganhou e aqui, ó, ainda. Ó a camisa do Caio aqui, ó, de presente!
5: Pô, tu ganhou, ele jogou pra ti a camisa?
8: Jogou!
5: Pô, oh, que maneiro, que maneiro. Jogou muita bola. Fala, meu velho.
9: Ah, o Wallace aqui, Sapucaia. Pessoal da Killing, Tintas Killing tá aqui junto. O Grêmio é tudo nosso.
5: Tá certo. E tu, meu velho, que vitória.
6: Pelota de Grêmio, que vitória é o Grêmio.
5: Fala, guria.
8: Dá-lhe, Grêmio.
5: Que loucura, Gabardinho. Tá todo mundo louco. Apaixonado pelo Pavão, fala.
6: Abraço pra Amaral Ferrador, Rio Grande do Sul. Vamos, Grêmio.
5: Vamos, fala.
6: Vila Irma, Sapiranga, aqui é Grêmio, rapaz.
5: Ah! Abraço pro pessoal de Veracruz, o consular, aqui é Grêmio.
8: Brasília.
6: Eu tô, né, Rio Grande do Sul. Um abraço.
5: Pavão, eu te amo. Pavão, eu te amo. Dali São Lourenço do Sul. O Pavão, todo mundo ama o Pavão nessa noite de sábado, Gabardo.
2: É loucura total na arena com Pavão, o nome do jogo. Aliás, a enquete que está lá no canal Gaúcha Esportes do YouTube é a seguinte pergunta: quem foi o grande destaque da virada do Grêmio? Pavão, o Everton ou o Wallace? Os três foram muito bem, né? Mas é claro que tá. Eu acho que o símbolo desta vitória é o Pavão. Aliás, o CCD, Leonardo Oliveira, como é que tá para definir essa relação do torcedor do Grêmio com o Pavão? Porque ele foi contratado, foi um jogador que custou caro e não começou bem a sua trajetória no Grêmio. Foi muito criticado, virou assim um jogador que era vaiado pela torcida do Grêmio. Aí no momento em que o Grêmio não tem lateral direito, o Luiz Castro pega ele, coloca de lateral direito e ele tem uma entrega impressionante e o torcedor fica sensibilizado com a entrega que tem o Pavão, né? Mesmo que em muitas partidas não tenha ido bem como lateral direito, mas o torcedor entendeu que ele estava se esforçando muito. Aí o Diego Caetano é contratado, assume a condição de titular da lateral direita. O Luiz Castro pega o Pavão e joga ele pro ataque, na função dele. E aí, ele fez dois gols importantes agora na sequência e o torcedor parece de novo apaixonado pelo Pavão. Como é que tá para definir essa relação dele com o Grêmio, com o torcedor do Grêmio, pessoal?
10: Porque o torcedor se identifica com a devoção do Pavão do Pavão no campo, com a entrega dele, com a disposição com que ele joga. O Pavão, se deixar, ele corre 3 dias sem parar, jogando com a camisa do Grêmio. E o torcedor percebe isso. O torcedor também percebe a dificuldade técnica que ele tem, a dificuldade, o refino. Por vezes o cruzamento não sai tão bom, a tomada de decisão dele é ruim. mas o Pavão é um cara que não desiste, ele segue correndo, ele segue lutando, ele segue marcando. Quando um jogador que é atacante se dispõe a quebrar um galho na lateral direita por um semestre, o torcedor percebe isso, Gabardo. O torcedor está vendo que ali tem um jogador que mesmo no momento ruim ele não se esconde, que ele está sempre disponível, que ele está jogando fora de posição e que ele está correndo pelo time 3 dias se precisar. Então o torcedor quer isso dentro do campo e o Grêmio está mostrando isso. Eu tenho dito, Gabardo e César, que o Grêmio colocou vitalidade no time. O zagueiro Wallace dá vitalidade onde o Kahneman não dava. O Pavon dá vitalidade onde o TT não dava. O Vila Sante dá vitalidade ao meio campo. Então o Grêmio cresce coletivamente porque tem jogadores que estão correndo mais.
1: Esse jogo, o Grêmio tinha um objetivo na terça-feira. O Grêmio tinha um objetivo. Objetivo número 1, classificar na Copa do Brasil. O time veio aqui, fez um jogo de superação, duríssimo jogo. Não correu Luiz tantos Castro. Riscos como...
2: Opa! Luiz Castro já chegou pra coletiva.
1: Vamos lá.
2: Grêmio 2, São Paulo 1, técnico do Grêmio na sua entrevista coletiva. Aí, Rodrigo.
4: Vai começar agora.
2: Oi.
4: O sistema de som vai ser testado. Oi. Vamos ouvir a primeira pergunta do colega.
11: Mister, boa tarde, parabéns pela vitória. Primeira pergunta, primeira intervenção, eu vou lhe dar a liberdade para o senhor falar sobre a partida e sobre o que aconteceu hoje.
12: As minhas primeiras palavras para os jogadores, pela forma como se entregaram ao jogo e para todos os departamentos do Grêmio, fundamentalmente o departamento de saúde, que ao longo destas últimas semanas tem trabalhado muito naquilo que é monitorização de dados e recuperação dos jogadores para poderem passar 2 dias estarem a jogar, e em particular à minha equipa técnica, aos preparadores físicos, que têm feito um trabalho enorme naquilo que é a necessidade de recuperar os jogadores neste tão curto prazo de tempo. Também para a torcida, que mais uma vez se aliou aos jogadores e são dois aliados fortíssimos que fazem com que aconteça o que aconteceu hoje, uma virada boa. E quando nós ganhamos, gostamos de distribuir a forma como nos apoia, tem apoiado também a nossa administração no nosso dia a dia, mesmo nos momentos difíceis, sempre presentes, sempre a apoiar, sempre a acreditarem muito no trabalho, a acreditarem tanto como nós no trabalho, e isso é fundamental para virar resultados num jogo difícil como foi o de hoje.
4: Luiz Rodrigo Oliveira, Rádio Gaúcha. Entre tantos fatos positivos, queria destacar contigo o Pavon. Até bem pouco tempo ele era vaiado, torcedor, não tinha tanta consideração com ele. O que mudou? Como você conseguiu recuperar esse jogador a ponto de ele estar apresentando boas atuações e fazer 2 gols de falta em 2 jogos consecutivos?
12: O Pavon é mais um jogador de equipa e é um verdadeiro jogador de equipa. O Pavon, quem lida com ele todos os dias, como nós lidamos no dia a dia, sente no Pavon sempre uma energia positiva e sempre a puxar muito os colegas para cima. Muitas vezes nos momentos mais delicados que ele teve, é muito interessante o caráter do jogador, porque ele mesmo debaixo de uma ou outra pressão que vinha sentindo, ele ainda ajudava os colegas e passava mensagens muito positivas. Portanto, isto para dizer o quê? O ser humano é por trás de um profissional de futebol está sempre um ser humano. Por trás de qualquer um homem de uma profissão estará sempre um ser humano. É bom nós olharmos isso, e são lições de vida para todos, que é preciso compreendê-los e dar-lhes a oportunidade. Sempre a segunda e a terceira e a quarta, quando se é bom ser humano, as oportunidades vão aparecendo e ele sabe aproveitá-las.
13: Boa tarde, professor. Leonardo Oberher, Rádio Grenal. Eu gostaria de falar novamente sobre o lado direito, que nos últimos jogos tem resolvido ofensivamente para o time do Grêmio. Christian Pavon, Diego Caíto e por vezes o Vila Sante jogando por ali. Por que esse triângulo consegue performar melhor do que o lado esquerdo? Quais são as características destes jogadores? Porque o lado esquerdo não consegue produzir tanto quanto o lado direito, e como solucionar esse problema? Hoje houve a troca do Amuso pelo Giovanni Cabral no começo da partida e ainda assim o Grêmio não conseguiu criar tanto por ali. Como fazer para que o Grêmio consiga ser mais equilibrado e atacar pelos dois lados?
12: As equipas são feitas de sociedades, como acabou de falar, eu sempre disse, não é? Dentro de um campo, não, dentro de um jogo, há sociedades que se montam, umas em determinados momentos da época têm mais resultados do que outras, mas essas pequenas sociedades depois ligam-se e dá o jogo. Desse lado direito, um Vila Santi com uma capacidade muito grande de entrar por fora, entrar por dentro, aparecer na área, um médio box-to-box que consegue, como eu costumo dizer, é um jogador que parece que nasce em campo. Nós vemos-lo na construção atrás, pois quando olhamos na finalização, já ele está a finalizar. Quando vemos uma profundidade na direita, já ele está a dar a profundidade. Há jogadores que têm essa capacidade de perceber muito bem o jogo e jogá-lo. E também há um facto aqui que é evidente. O Vila Santa está no Brasil já há vários anos totalmente adaptado. Um Caíto também totalmente adaptado. Um Marlon que andou fora, voltou. Um Nardoni que está a chegar. Um Amuso que está também há não tanto tempo cá. Portanto, é natural que o lado direito, essa identificação, possa produzir um pouco mais. Mas eu hoje, neste jogo, era fundamental falar na coesão de equipa e aquilo que são como equipa e aquilo que foram como equipa e aquilo que conseguiram fazer ao longo de todo o jogo, fundamentalmente mais uma vez na primeira parte, uma primeira parte de um nível muito elevado, uma entrada muito forte na segunda parte e depois o natural, depois o acumular dos jogos, a sentir-se no corpo e a nós a esperarmos o máximo para fazer as trocas para dar um pouco mais energia, mas não as podemos fazer nos tempos que gostaríamos de fazer quando a equipa está descansada, porque a qualquer momento pode haver uma quebra de um jogador em função daquilo que é os jogos acumulados. Mas fundamentalmente isso, essa variabilidade e as características dos jogadores do lado direito são muito complementares uns aos outros.
14: Luiz Castro, boa noite. Leonardo Boff, Bandeirantes. Eu gostaria de lhe perguntar sobre a situação envolvendo o Gabriel Mack. Era um jogador que era, alguns tempos atrás, titular na sua equipe. Hoje, quando o Grêmio já consegue empatar a partida, você tira o Nardoni, coloca o Vila Sante, o Grêmio precisando, né, do gol para vencer.
12: Nardoni, entrou o Dodi.
14: O Dodi, isso, exatamente. E depois sai, né, o Carlos Vinícius, entra o Bright White, o Grêmio buscando esse gol. Por que você optou pelo Mack continuar no banco de reservas, ele que era um jogador que vinha ganhando minutos com o senhor e agora é um jogador que demora um pouco mais a entrar nesse time do Grêmio?
12: Porque nós estamos a consolidar um caminho que precisa de tempo e de ganhar consistência. E esse caminho de tempo e de ganhar essa consistência é feita com dinâmicas que estamos a instalar, como o colega ainda agora falou, a dinâmica de um médio que está-se a juntar ao corredor, do outro médio que se está a juntar ao outro corredor, e de um volante que está a equilibrar toda a equipa e a partir o jogo como uma placa giratória. Então, para termos esse equilíbrio no jogo, é natural que um ou outro jogador perca mais espaço em função daquilo que são as dinâmicas atuais da equipa. Só isso.
10: Tudo bem, Castro. Boa noite. Marcelo Salzano, Rádio Guaíba. Ainda seguindo nessa linha, também uma possibilidade de saída nessa janela fez também você mudar de ideia, consolidar essa nova formação daqui para frente? E também sobre o Wallace, esse jogador vem ganhando cada vez mais espaço, jogando ainda melhor. O que você procura fazer no dia a dia para que ele cresça ainda mais e também se consolide ainda mais como um titular da zaga do Grêmio?
12: A nossa obrigação como treinadores é fazer crescer individualmente e coletivamente uma equipa, e quando chegam os jogadores novos à equipa, a primeira atitude que nós temos com eles é eles ficarem identificados com o modelo de jogo e criar ali algumas situações para eles ficarem mais identificados. O Wallace chegou, como vocês viram, durante algum período não esteve sequer na lista dos eleitos para os jogos, até atingir um nível que nós achássemos que era seguro para o lançar. Ele é um jogador dedicado, mas não é nada mais, não é nenhum salvador do Grêmio, não é nenhum jogador que venha para substituir todos os outros, é só mais um elemento do grupo a juntar-se aos centrais que nós temos. Tem tido a felicidade de jogar, tem tido a felicidade de nos jogar, de ter estado equilibrado em jogo e de ter estado em momentos, hoje num momento decisivo do jogo, que é o empate a abrir a segunda parte. Um jogador que nós consideramos como um jogador de equipa e que está num nível bom como estão os outros centrais. É uma questão de opção. Para jogar o MEC neste momento, jogar o MEC nos corredores, sai o Pavon, ou sai o Giovanni, ou sai o Amuso, ou sai o Inamorado, ou se, e é o MEC, é a concorrência, é o normal dos jogadores. Os jogadores existem para lutar pelos lugares deles, eu existo para perceber a performance deles e entregar. Eu não posso estar porque um jogador pode ter um nome maior que o outro, estar mais na moda hoje do que está o outro, eu ir por aí, a minha visão não é essa, a minha visão é os dados, é a produção em treino, é aquilo, ah, mas o MEC está mal em treino, não é isso que eu estou a dizer que os outros também estão bem, e que os outros, dentro do modelo de jogo, são jogadores que neste momento partem um pouquinho mais à frente, e o MEC em determinado momento esteve também na equipa mais à frente que os outros. A equipa infelizmente não teve uma produção estável durante esse período. Nós não podemos ficar a olhar à espera que as coisas aconteçam. Estamos nos clubes, os treinadores estão nos dias, as equipas técnicas estão nos clubes para tomar as medidas que ponham as equipas no caminho certo. Eu acho que estamos nesse caminho, estamos num caminho de consolidação, e agora por isso é que eu não mudei a equipa de um jogo para o outro, do último jogo da Copa para agora. Quis dar continuidade à equipa, quis dar essa consolidação. Só não fizemos com o Amuso, porque o Amuso, se não estaria o Amuso, porque o Amuso não apresentou condições para iniciar o jogo.
15: Boa noite, Castro. Rafael Fáver, do Globo Esporte. O senhor mencionou, por exemplo, que hoje o MEC, se fosse entrar na equipe, teria que ser por um dos lados, né? Por conta da formação que o meio-campo tem tido nos últimos jogos. O senhor pensa, não necessariamente para começar as partidas, mas como alternativa, voltar a ter um meio-campo que possibilite a entrada de um meia mais centralizado, como pode ser o MEC e pode vir a ser o Krovinovic? Ou seja, ter mais uma alternativa de jogo, o senhor tem treinado isso, tem pensado sobre isso?
12: Sim, temos essa opção. Agora é uma opção mais de risco, e enquanto esta não estiver bem consolidada, é um atrevimento da minha parte partir para essa e instabilizar a equipa no momento que ela precisa de estabilidade. Nós tivemos a jogar com o meia durante alguns jogos, e a verdade é que os números são claros, e vocês analisam os jogos e certamente analisam os dados todos que os jogos vos dão, e aquilo que é evidente é o XG da equipa, a posse de bola da equipa, o número de oportunidades da equipa. Hoje, com esses três médios, um volante e mais dois médios interiores a chegar à frente box-to-box, a alimentar o ataque, tem números muito melhores do que... São as evidências. Tem muito melhor, números muito melhores do que quando estava 2-1. Portanto, vocês como analistas entendem isso e compreendem isso. E, sabe, o futebol é feito muito de... Na minha opinião, é muito feito de rótulos. Como se um mais dois... fosse pior do que 2 mais 1, e o 1 mais 2 seja melhor do que 2 mais 1. Não é melhor nem é pior, é diferente, e as equipas têm dentro deles jogadores que têm mais qualidades para um do que para o outro. Agora, claro que trabalhamos, tanto trabalhamos o 2 mais 1 com o meia, que eu apresentámos já várias vezes. Nós já jogámos com linha de 5, com linha de 4, com 2 mais 1, em 4-4-2 já defendemos, em 4-4-2 já defendemos, em 4-1-4-1 já pressionámos alto, já pressionámos, já andámos por todos os caminhos. Aliás, eu acho que essa versatilidade que a equipa tem, esse entendimento que a equipa tem do jogo, que faz com que nós, qualquer que seja o caminho, temos sempre a capacidade de fazer bem. Agora, muitas vezes não conseguimos por isto ou por aquilo, então temos que nos encaminhar por aquilo que neste momento tem maior consistência. Neste momento é este a dinâmica que tem mais consistência, a equipa, e que a equipa se sente mais confortável.
16: Informam nesse momento que teve gol marcado pelo Remo. Remo 1, Atlético Mineiro 0. Com isso, Santos, Inter e Vasco estão na zona de rebaixamento.
17: depois de toda aquela turbulência da eliminação na Copa Sul-Americana, especialmente nos últimos dois jogos contra a Mirassol e hoje contra o São Paulo, a gente notou que, afora as vitórias, aumentou a competitividade. O senhor também teve essa percepção e entende que agora, de repente, mudou a chave e vai vir um futuro aí bem melhor na sequência da temporada?
12: Obrigado pela sua pergunta e obrigado por me dar a oportunidade de eu falar sobre esse tema, da competitividade e da energia que a equipa transporta com ela. Nós sabemos que a melhor forma de recuperar os jogadores, a melhor forma de nós fazermos progredir as equipas, a melhor forma de nos ligarmos à torcida, a melhor forma de nos ligarmos à mídia, a melhor forma de ligarmos à família, a melhor forma de ligarmos aos amigos, é através das vitórias. E as vitórias geram esse aumento cada vez maior de energia. E nós, quando queremos recuperar uma equipa, quando ela perde, é muito difícil recuperar a equipa. Por muito bem que ela esteja, quando ela perde, ficamos a meio caminho dessa recuperação. Estou totalmente de acordo consigo. Os jogadores transportam uma energia, uma competitividade grande, fruto daquilo que se sente internamente, fruto da estabilidade que temos internamente, fruto da forma como nos fechamos internamente e fruto da energia que vem de fora do torcedor e do apoio da nossa administração. Mas estou de acordo consigo, sim.
18: Aqui, Luiz, Nicole Ovick do canal Nicole Ovick, Diogo Rossi Repórter. Eu gostaria que o senhor falasse um pouco mais sobre o condicionamento físico dos jogadores, como está. O senhor citou que o Amuso não conseguiu iniciar a partida por conta disso. Agora o Grêmio vai ter um espaço um pouco mais longo, jogo a jogo, né, até as quartas de final da Copa do Brasil. O senhor acredita que conseguirá manter essas peças atuais ou terá que ainda poupar, né, novamente mais jogadores nessa sua ideia sem mudar as características do time?
12: Acho que, Nicole, eu acho que o tempo é muito, muito importante para a recuperação. Nós depois desta, a recuperação mental e a recuperação física. Porque jogar dois em dois dias, com um intervalo de dois dias, é mesmo violento, porque enquanto se está a recuperar fisicamente, também temos que recuperar mentalmente. E nós não conseguimos festejar a vitória da Copa do Brasil. Ela não foi festejada, era impossível festejá-la. Porquê? Porque mal terminou, entrei logo em projeção do jogo contra o São Paulo. E um São Paulo que não jogava há 14 dias, a termos que ir lá atrás ver como é que era, tentar perspectivar, o Dorival vai mudar, não vai mudar, o que vai fazer, um treinador muito experiente, com muita qualidade, que põe as suas equipas a jogar muito bem, portanto, um adversário muito complexo, como são todos no Brasil, e o São Paulo, que era o próximo adversário ainda mais especial, e o tempo é decisivo. Agora dizer que agora com o tempo, então agora vai ser brilhante, vamos estar de primeiro ao último minuto, não se consegue estar brilhante de primeiro ao último minuto, muitas vezes, porque os adversários também são competentes, os adversários também têm muita qualidade, os adversários criam-nos também muitos problemas, mas sim, o tempo é determinante.
19: Luiz, aqui Eduardo Picão da Bagé TV. Você falou no início da coletiva sobre a questão do Pavon, que ele teve paciência, tiveram paciência com ele teve resiliência, recebeu várias oportunidades e deu a volta por cima. Mas eu queria falar especialmente sobre esse assunto de resiliência, mas a respeito do senhor, porque você passou por isso também. Teve dificuldades em relação à visão do torcedor, teve o respaldo da direção, e hoje você tem um jogo que, de certa forma, te coloca num outro momento diante da torcida. E a gente brinca aqui, né, que todo treinador no trabalho tem um jogo para chamar de seu, uma vitória para chamar de sua. Esse é o seu jogo? Esse é um jogo que muda também essa perspectiva? Como é pessoalmente para o senhor e até emocionalmente essa partida? E se de fato dá para dizer que o senhor encontrou um time?
12: Sabes, Picão. Olhas, posso tratar por tu? Posso. Olhas para mim. Estás-me a ver, Luís Castro, treinador, mas não sabes a minha história. Não sabes porque é que eu sou resiliente, não sabes aquilo que eu passei, não sabes as dificuldades, não sabes nada. Olhas só e analisas-me só, o profissional. Só que nós, por trás de nós, temos uma história. E essa história dá-nos maior ou menor resiliência. Aquilo que eu passei sem me estar a lamentar é só constatar factos. Permite-me que eu aguente tudo. É com... A minha maior satisfação é ver a torcida alegre, ver os meus jogadores felizes, ver a administração feliz e chegar a casa e também estar feliz por todo o ambiente que se vive. Então é isso. Essa resiliência advém de um caminho de 53 anos ao serviço do futebol, a jogar durante 24 e depois a treinar durante 30. É daí que vem toda essa resiliência. O meu time é o Grêmio, o meu jogo é aquele que vocês acabaram de ver, o meu jogo é a luta e o meu time é o Grêmio.
20: Mister, boa noite, Bruno Abschecker, Rádio Mortal. A gente teve na última partida, no meio de semana, uma arbitragem que permitia mais os combates, os choques, enquanto a arbitragem de hoje tinha um padrão completamente diferente, né? Qualquer dividida um pouco mais brusca, apitava-se falta, teve o lance do Vigiaçante, que houve a polêmica e depois acabou resultando no gol do São Paulo. Como é que vocês lidam dentro do vestiário com a quebra de padrão, de critério de arbitragem? Porque no meio de semana um árbitro que é referendado pela CBF permitia mais as batidas, os choques, os combates, enquanto hoje outro árbitro que também é referendado pela CBF não permitia isso. E aí o Grêmio reclamou muito ao longo do primeiro tempo, no intervalo inclusive tem cartão amarelo por reclamação à arbitragem. Como vocês lidam com isso e como se preparar efetivamente para distintas formas dos árbitros conduzirem as partidas?
12: É muito difícil. Eu normalmente não lanço jogos falando dos árbitros, nunca. E após os jogos, também normalmente não comento o jogo com o árbitro. Comento o jogo da nossa equipa e umas vezes é muito difícil comentar o jogo. Hoje é mais fácil porque ganhamos, depois quando perdemos é mais difícil. Mas arbitragem, o certo é que a arbitragem existe e é quem deve controlar o campo. O que eu disse ao intervalo ao árbitro foi que ele deve ser sempre um agente pacificador do jogo, nunca deve ser um agente agitador do jogo, e na minha opinião estava a provocar muita agitação no jogo, ao contrário daquilo que é a missão dele. Sobre a falta do Vilaçante, acho que não há polémica. A polémica em quê? É uma falta clara que deve ser marcada. Não há qualquer polémica, não há aqui duas formas de olhar. Há uma carga sobre o Vilaçante e não foi marcado na sequência. O VAR não pode intervir porque nós voltámos a ter posse e também cometemos o nosso erro. E, portanto, o erro do árbitro associado também ao nosso deu golo do São Paulo, quando a jogada devia ser perto da área do São Paulo, uma falta a nosso favor, poderia provocar perigo no São Paulo, que deu golo na nossa baliza. Sem polémica, esta é a verdade. Não há outra forma de olhar para o lance.
20: Obrigado, Mister.
12: É estranho, dois critérios. Num andar, noutro a travar. Ou é para. A estrada é a mesma, é do Brasileirão e da Copa, não é? Ou é para acelerar ou é para travar. Decidam-se de vez.
20: Obrigado, Mister. Obrigado, pessoal. Feliz Dia dos Pais a todos. Reapresentação na terça-feira e os atletas falam ali na zona mista.
16: A entrevista coletiva do técnico do Grêmio, Luiz Castro Gabardo.
2: Obrigado, Rodrigo Oliveira. 18:43. Daqui a pouco com o Lucas Katsurayama também. A movimentação da zona mista. Grêmio 2, São Paulo 1. Antes do CCD do Leonardo Oliveira com a análise do que falou Luiz Castro. Bertoncelo, confirma esse gol aí, que saiu durante a entrevista do técnico do Grêmio.
16: Pois é, Gabardo, até aproveitei ali o tempo da pergunta para marcar um gol que é importante, gol marcado pelo Remo, gol marcado pelo Jajá. Temos 14 minutos da etapa inicial no Mangueirão, Remo 1, Atlético Mineiro 0. Se o Mirassol havia reagido nas últimas partidas, agora é a vez do Remo também. O Remo deixa a zona de rebaixamento, pula para a 15ª colocação com 24 pontos, o Grêmio é 14º com 25, e no momento o Z4 tem Santos, Inter, Vasco e Chapecoense.
2: Olha o Remo ganhando e saindo do Z4. Que coisa, hein? 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Leonardo Oliveira e CCD, entrevista do Luiz Castro depois da vitória do Grêmio por 2-1 aqui na Arena.
10: A entrevista do Luiz Castro foi entrevista. O Luiz Castro hoje ele poderia ter chegado na entrevista e ter ido à forra, porque ele sofreu muito nos últimos semanas, ele foi muito criticado, ele teve a cabeça dele. Pedida, sugestão de demissão, contagem regressiva para demissão. Mas ele mostra o mesmo comportamento que ele vinha mostrando no momento mais duro, no momento sem vitórias, e isso diz muito sobre o técnico do Grêmio. Está muito claro que o Luiz Castro buscava um caminho, que é quem viu o Botafogo dele jogar. O Botafogo era assim. O Botafogo não era um time brilhante, o Botafogo era um time competitivo. E ele buscava isso no Grêmio. Me parece que agora, ao trocar peças, e aí está aí o erro dele, ele demorou a trocar essas peças, talvez porque não tivesse também, o quarto zagueiro ele não tinha. Ele tinha o Wagner Leonardo, que é um zagueiro frágil fisicamente, e ele tinha o Kahneman, que é pura entrega, mas já não consegue na mesma medida. Quando ele coloca o Wallace, ele ganha energia ali daquele lado. Quando ele tira o TT, e aí tem erro do Luiz Castro, ele tem os erros dele, ele tira o TT e coloca o Pavon dá para ele uma energia, uma disposição, uma entrega. E aí o time do Grêmio, o coletivo vai ficando mais forte, ele fala isso, ele tem uma ideia de jogo. Perguntaram sobre o TT para ele, acho que foi até o Eduardo Picão que perguntou sobre o TT, ele perguntou sobre o TT e ele disse: olha, o TT tem uma estrutura de jogo, uma estrutura com o tripé no meio campo, com os extremas, nós estamos procurando dar padrão. No lado direito eu consegui com o Vilaçante. O Vilaçante está dando esse padrão de uma... Inclusive o Grêmio teve hoje uma saída de bola muito boa de trás com o Vilaçante, com o Diego Caíto e o Pavon, uma triangulação entre eles. Então ele está começando a encaixar o time. É um processo longo, o processo do Grêmio. Só que o torcedor não entende, o torcedor quer o resultado, porém quer as jogadas mais brilhantes, e não vai ter isso. Ele vai ter o resultado a partir do momento em que o time for encaixando. E a impressão que eu fico desde o jogo contra o Mirassol é que o Grêmio, ao trocar essas peças e colocar jogadores com mais vitalidade, o Grêmio se equilibra no processo coletivo, e o Grêmio vai ser um time coletivo. Eu gostei da entrevista do Castro, eu achei lúcida, eu achei que ele explica bem, e ele deixa claro que o Grêmio ainda é um time em construção, em formação, e ficou evidente no campo. O Grêmio teve dificuldades contra um time do São Paulo, Gabardo, que com algumas limitações, o time de São Paulo tem algumas limitações, e o Dorival Júnior hoje, ele ajudou muito o Grêmio, principalmente a partir das trocas que ele fez no segundo tempo. O Grêmio soube resistir a uma pressão do São Paulo que não foi tão grande, e o Grêmio, que não tem nada a ver com isso, construiu a sua vitória, né, a partir de uma escapada, porque esse Grêmio, Gabardo, e o Castro disse isso na entrevista, é um time que compete.
2: E aí, CCD?
1: Sabe que se a gente pegar, eu durante o jogo, e eu tô nessa linha, para mim o Castro não tava vendo o que tava acontecendo no campo. Porque todo mundo, ele inclusive, havia alertado sobre a dificuldade física do jogo. Dizendo que o São Paulo tava descansado, o Grêmio não, o Grêmio tinha jogado, todo mundo sabia disso. E a partir de 20 minutos do segundo tempo, o que a gente viu no estádio foi um time que já não conseguia combater, que já não conseguia encurtar os espaços e que perdia para o São Paulo na parte física. E ele não mexeu na estrutura. E quando ele vai para a coletiva, que ele confirma a dificuldade física, fica mais difícil de entender ainda, porque aí você vem, Cate, todo mundo estava vendo isso. O Grêmio vence o jogo em cima da bravura dos seus jogadores, vence o jogo em cima também do ambiente muito positivo que o estádio trouxe. A gente fez a frase ali, o grande treinador do jogo no segundo tempo foi o torcedor, mais uma vez. O ambiente melhorou, tá tudo certo. Agora fica estranho quando a gente ouve o treinador falar que o problema era físico, que o time sentiu, e ele não mexeu. O Noriega, por exemplo, aqui a gente tem que fazer, eu fui crítico do Noriega, por exemplo, no jogo contra o Bolívar. Noriega mais uma vez se dedicou ao jogo fortemente. Em alguns momentos do primeiro tempo ele não foi tão, tão forte, mas ele se dedicou. E o Vijaçante, que eu também fui crítico em determinado momento no ano passado, também correu, se matou jogando. Pavon nem se fala. Então, o coração dos jogadores, eles venceram o jogo. Só que o treinador do Grêmio, ele precisa entender também que quando ele alega que o problema é físico, ele deveria ter uma ideia de mexer na estrutura do time no meio-campo. O Grêmio não conseguia encurtar. E aí a vitória, ela vem para premiar esse coração dos jogadores, essa bravura dos jogadores. E aí eu fecho com mais ou menos a leitura do Léo e a leitura do próprio treinador, que é a ideia de que o time vai competir. O time competiu. Meio sem força já no final, mas o time competiu. E aqui precisamos discutir, tá? E precisamos levantar aqui uma bandeira que é fundamental. O Grêmio tem um goleiro excepcional.
2: Tem.
1: O Grêmio só está comemorando a vitória hoje porque tem um goleiro excepcional. A defesa que ele faz, eu acho que é o Arboleda, né, Léo?
2: Sim.
1: Ou é o André Luiz?
2: Acho que é o Arboleda.
1: O Arboleda dá uma cabeçada de cima para baixo no escanteio e ele faz um milagre. Uma defesa das mais bonitas que a Arena já viu. Uma grande defesa. Bota a bola para escanteio, depois ele faz outra, mas aí ela bate nele, né? A segunda ela bate nele, né, Gabardo? Agora, a primeira defesa, ela não bate nele. A primeira defesa é um milagre. Tem aquela que bate na trave, volta, tem uma que o Kahneman tira da linha do gol, o Grêmio sofreu bastante, mas o goleiro do Grêmio é realmente a grande contratação do Grêmio na temporada e hoje, mais uma vez, ele se tem 3 pontos na tabela, a gente
2: Rafael
1: tem
2: que ficar
1: muito no colo dele.
2: Ontem, dirigente do Grêmio falando, aí Lucas Katsurayama.
0: Caso com informações argentinas sobre o Daniel Pérez e Racing, o que tem sobre esse jogador? Vai sair, vai permanecer no Grêmio?
21: O que a gente tem hoje é só uma especulação, né? O Racing fez uma sondagem sobre o Pérez, demonstrou interesse em contar com o jogador, mas não tem nada além disso.
22: A arbitragem no jogo de hoje, a tua passagem por aqui também para falar sobre isso, vi que tu ficou bastante insatisfeito com a atuação do árbitro da partida.
21: Eu acho que a arbitragem, não só no jogo de hoje, mas nos últimos 2 jogos, ela prejudicou a equipe do Grêmio. E o Grêmio não quer nada além de justiça. O Grêmio não quer ser beneficiado, o Grêmio quer ser tratado de forma justa. Hoje, né, teve uma falta clara no Vilaçante, no ataque, que não foi marcada, e na sequência a gente sofreu o gol. Na quarta-feira teve um pênalti claro no Vilaçante também, que não foi marcado. Era um jogo de mata-mata, a gente se classificou, a gente conseguiu a vitória, mas podia ter prejudicado a equipe. Então o Grêmio entende sim que foi prejudicado hoje, que foi prejudicado na quarta-feira, e a reclamação é nesse sentido, porque a gente quer ser tratado de forma igual, a gente não quer ser beneficiado, mas o que a gente viu hoje não foi isso.
0: Rafael, como sobre possibilidades de saída, como tu falaste do Pérez, o Gabriel Meck também é outro que foi ventilado durante a janela. Em que pé anda a situação de Gabriel Meck e por que ele não vem atuando com o Grêmio?
21: A parte da atuação do Meck, ela foi explicada agora pelo treinador e essa resposta fica com a dele, porque é ele que decide quem joga. O Meck recebeu uma proposta do Shakhtar, fora isso não houve mais nada. No momento que houver uma proposta que atente aos interesses do Grêmio ou do atleta, o negócio vai acontecer. Por enquanto o Meck segue conosco.
0: Rafael, a gente sabe que o Grêmio estava buscando ainda a contratação de um zagueiro. O Wallace tem se afirmado, tem dado boa resposta. O Grêmio encerrou a sua janela de transferências ou ainda pode trazer mais jogadores?
21: O Grêmio, a princípio, encerrou a janela de transferências. Se houver alguma possibilidade de um negócio que seja bom para o Grêmio, pode acontecer. Mas, a princípio, está tudo encerrado com essas contratações que já vieram.
23: Rafael, como anda a situação da renovação com o Carlos Vinícius, né? Ele, quando a gente conversa aqui na Zona Mista com ele diz que está muito contente aqui, mas teve conversa, por exemplo, o Amuso nos disse lá em Mirassol que o Grêmio ainda não conversou. Como é que está a conversa com esses dois jogadores?
21: Teve conversa com o Carlos Vinícius, a gente conversa com o procurador dele com frequência, a gente segue conversando e a gente está aguardando só a chegada dele aqui para finalizar o negócio. Tenho certeza de que o Carlos Vinícius vai seguir conosco por muito tempo. E o Amuso, a gente teve conversas iniciais, a gente não aprofundou muito, mas o Amuso é um jogador também que hoje faz parte dos nossos planos, é titular da equipe e a gente gostaria muito de contar com ele também. Se a gente chegar a uma possibilidade de renovar, vamos seguir.
24: Surgiu nos últimos dias uma informação envolvendo o Christian Oliveira, que pertence ao Grêmio, sobre o interesse do Nacional e de que teria feito até uma proposta para o Grêmio. Essa proposta chegou e o Grêmio teria interesse em negociar em definitivo o Kike Oliveira com o Nacional?
21: Veio pro Grêmio uma proposta de empréstimo, o Christian hoje tem contrato com o Bahia, então o Grêmio não tem nem que se manifestar com relação a isso.
0: Denis Marfo, é possível chegar no...
21: Quem?
0: Denis Marfo, que era do Internacional, tem informações que poderia aparecer no Grêmio.
21: Ah, é um jogador de sub-20, né? Então, daí teria que ver com o vice-presidente Carlos Dressler, que cuida das categorias de base.
0: Tá, e o Rafael Lima, vice de futebol, questões importantes sobre... principalmente.
2: Bom, daqui a pouco a gente amplia essas questões ponto a ponto de todas essas negociações do Grêmio para bater um papo com o Rodrigo Oliveira e com o Lucas Castro Ayama, né? Para passar tudo a limpo.
1: Queria mandar um abraço aqui pro seu Claunir Germiniani. Ele tava no jogo, tá nos ouvindo aqui. Teve 5 cirurgias no coração.
2: Pô, mas tá firme.
1: Veio hoje, tá firme, né? Porque tá saindo firme, não tá indo pro hospital depois de um jogo como esse. Um abraço aí e força.
2: Abraço. 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Bom, antes da gente falar sobre as negociações do Grêmio depois da vitória por 2-1 contra o São Paulo, daqui a pouco tem a cotação GZH. Eu só quero, com o Jory Vasconcelos, encerrar a participação dele para contar e explicar tudo o que aconteceu com a arbitragem. Teve reclamação do Grêmio. Um jogo com algumas polêmicas. Ô Jory, resume tudo pra gente aí o que aconteceu aqui na arena.
16: Pois é, Gabardo, o Grêmio reclama no gol do São Paulo e o São Paulo reclama no final de um lance em cima do Luciano. O que a gente pode colocar primeiro, né, Gabardo, é que foi uma escala de um certo risco da CBF para colocar um árbitro que não vinha recorrentemente apitando Série A do Campeonato Brasileiro num jogo que tinha tanta tensão se colocando, né, se avizinhando. No meio de semana teve um jogo, e aí a gente falou sobre o Davi Lacerda, que é um dos principais árbitros do Brasil. Ele apitou o jogo do Grêmio contra o Mirassol, e nesse jogo teve um lance em cima do Vila Sante que um pênalti não foi marcado, e de fato o pênalti aconteceu. O Grêmio, de certa forma, coloca tudo no pacote e faz uma reclamação mais formal, digamos assim, a partir do jogo de hoje. Com relação ao jogo de hoje, a gente precisa olhar o lance por duas óticas. A primeira delas é que o VAR não tinha o que fazer na jogada, porque a partir da roubada de bola no lance do Vila Sante, o São Paulo ataca, a bola é cruzada, o Wallace tem a bola dominada, sem a presença de nenhum adversário ao redor, e ele retoma a posse para o Grêmio, ele dá um passe para o Nardone, que estava desatento, desligado, se atrapalha com a bola, e a partir do erro do Nardone é que começa a jogada do gol do São Paulo. Se a discussão fosse no lance do Nardone, o VAR poderia interferir. Como não é muito antes, o VAR não pode fazer nada. É claro que o Grêmio diz que se a falta fosse marcada no Vila Sante, no efeito cascata, não aconteceria nada do que aconteceu. Com relação ao lance do Vila Sante, é um lance bastante polêmico. Tem muita gente que vai achar que é falta, muita gente que vai achar que não é falta. Para mim, não houve a infração por um simples motivo. O Vila Sante, quando a bola vai na direção dele, ele tem a grande área, o espaço aberto para progredir com a bola. E ao invés de progredir com a bola, ele abdica de jogar e dá um passo para o lado para procurar o contato com o adversário, para estabelecer uma disputa corporal com o adversário, para proteger a bola. E aí tem um choque com o jogador do São Paulo. O Vila Sante percebe a aproximação do jogador do São Paulo, que está indo na direção da bola, e quando ele dá esse passo, ele coloca a perna na frente do adversário e tenta usar o corpo para proteger. Ele tem um choque, e esse choque, para mim, é um choque de jogo, é um choque normal, e o árbitro, muito bem colocado, acabou interpretando dessa forma. Eu não marcaria a falta, para mim, o lance foi acertado por parte da arbitragem.
1: Jorge, sabe o que eu, olhando o lance, e é o tipo de arbitragem, aí tu faz a crítica ao treinador, à escala e tal. Peguem o lance do gol do Grêmio, tá? O gol de falta do Pavon. E peguem o lance do Vija Sante. Vocês vão ver dois lances muito semelhantes. Sim. Num ele deu, o outro ele não deu. Então, o árbitro, ele se...
16: A grande diferença, CCD, pra mim tá, eu não posso falar pelo árbitro, mas a grande diferença pra mim nos dois lances é a seguinte: num lance, o jogador do Grêmio tá correndo na direção da área em busca da bola. No outro, ao invés de correr com a bola, porque ele tava sozinho quando ele domina, ele dá uma passada pro lado e procura o corpo do adversário. No lance do Amuso, ele tá correndo na direção da bola, em direção à área, e ele recebe uma carga nas costas com o braço. Então, pra mim, os lances têm características diferentes.
1: A bola tava no alto. Mas não é pra discutir o lance, eu quero dizer, é em cima desse tipo de conduta, de olhar lances, por exemplo, as faltas de defesa do primeiro tempo, é que permitem que o torcedor, claro, se incomode no estádio, entendeu?
16: É, o problema é o critério,
1: César. É, exatamente. Aí tu olha o jogo, tu tá olhando. Aí ele marca faltas de ataque, assim, faltas banais, assim, sabe aquele lance, sim, que a bola tá saindo, não é nada, e ele marca. Aí acontece aquele lance, ele não marca, o cara já vem cá, eu tô vendo o mesmo, nós estamos no mesmo jogo.
16: Tem um outro lance que a gente pode colocar.
3: Sete horas.
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não é por falta de tempo não, viu? Você só não tem prioridade.

0: 7:24.
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0: 7:59.
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0: 8h49.
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